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1: Olá, mais uma vez, querido ouvinte, seja bem-vindo à segunda parte da nossa viagem por Monsaraz. Na semana passada atravessámos as muralhas, percorremos as ruas de Xisto e conhecemos a história desta extraordinária vila alentejana. Foi um dos destinos de férias que eu escolhi para partilhar consigo. Hoje eu convido-o a descobrir alguns dos maiores tesouros deste local. Alguns estão escondidos dentro de edifícios discretos e outros encontram-se ao ar livre há mais de 5 mil anos. Venha daí comigo, vamos continuar esta descoberta. Na semana passada deixámos a nossa caminhada no Largo Dom Nuno Álvares Pereira. É aqui que encontramos um edifício aparentemente simples, mas que guarda uma das maiores preciosidades da pintura portuguesa. Estou a falar dos antigos Paços da Audiência, onde funcionavam o Tribunal e os órgãos do Governo Municipal. Foi precisamente aqui que, em 1958, durante trabalhos de recuperação do edifício, surgiu uma descoberta extraordinária. Debaixo das paredes apareceu um fresco do século XV. Hoje é conhecido como o Bom e o Mau Juiz. É considerado uma das representações da justiça mais importantes da pintura portuguesa. O fresco apresenta duas figuras, um juiz justo e um juiz corrupto. Enquanto um representa a honestidade e o outro deixa-se seduzir pelo poder e pela riqueza. Curiosamente, esta pintura só encontra verdadeiro paralelo nos célebres frescos do Palácio Público de Siena, em Itália, onde um grande pintor, Ambrogio Lorisenti, pintou no século XIV as alegorias do bom e do mau governo. É impressionante perceber que há quase 600 anos já se refletia sobre problemas que continuam atuais. A justiça, a corrupção, a responsabilidade de quem governa. Algumas obras de arte nunca envelhecem, porque continuam a fazer perguntas que ainda hoje não conseguimos responder totalmente. Mas vamos continuar com a nossa visita. Vamos seguir agora para um outro edifício carregado de memória. É a Casa da Inquisição. E só o nome desperta um certo desconforto, porque durante muito tempo este edifício acolhia prisioneiros que se deslocavam para o Tribunal da Santa Fé em Évora, e este edifício esteve em ruínas durante muito tempo e foi recuperado no início deste século e hoje funciona como um centro interpretativo dedicado à presença judaica em Monsaraz. Mas há um detalhe que muitos visitantes desconhecem. As suas paredes conservam uma técnica decorativa chamada esgrafito, muito utilizada no Alentejo durante o século XVIII. E ao entrar descobrimos uma realidade surpreendente. Monsaraz não pertenceu apenas aos cristãos, aqui viveram de facto cristãos, mas antes viveram muçulmanos e também judeus. Três religiões, três culturas e três formas diferentes de olhar o mundo. E é precisamente essa convivência, nem sempre pacífica, que ajudou a construir a identidade desta pequena vila. Os prisioneiros, suspeitos de heresia, passavam por aqui antes de seguirem para o Tribunal do Santo Ofício em Évora, como eu já referi, e hoje o edifício já não guarda este sofrimento. Este edifício guarda apenas a memória. E essa diferença faz toda a diferença. Vamos continuar o nosso passeio. Poucos metros adiante ergue-se o símbolo maior de Monsaraz, o castelo. A atual fortaleza começou a ganhar forma durante o reinado de Dom Dinis, no século XIV, e durante séculos foi uma peça essencial na defesa da fronteira portuguesa. O piso inferior servia como prisão e armazém de armas. No piso superior encontrava-se a sala nobre do Alcaide. Mas a história do castelo guarda uma curiosidade deliciosa. No século XIX, deixou de ter importância militar. As muralhas já não protegiam ninguém. Então os habitantes tiveram uma ideia. Utilizaram parte das pedras que já estavam completamente desalinhadas para construir uma praça de touros. E ainda hoje, durante as festas do Senhor Jesus dos Passos, a antiga Praça de Armas transforma-se novamente num espaço de festa. É talvez um dos poucos castelos portugueses onde a história medieval e a tradição popular continuam a partilhar o mesmo espaço. E já que estamos no castelo, vamos subir agora às muralhas. E daqui de cima, à nossa frente, estende-se um imenso espelho de água. É o Alqueva, o maior lago artificial da Europa Ocidental. Quem conheceu esta paisagem antes da barragem sabe que tudo era diferente. Onde hoje vemos água, existiam campos agrícolas, caminhos antigos e pequenas aldeias. A construção da barragem transformou profundamente a geografia da região. Hoje, o Alqueva é sinónimo de vida. Passeios de barco, caiaque, vela, pesca, praias fluviais e uma tranquilidade difícil de encontrar noutros lugares. A poucos minutos da vila encontra-se a praia fluvial de Monsaraz, com bandeira azul, zonas relvadas, restaurante, acessibilidade para pessoas com mobilidade reduzida e águas calmas. Tornou-se um dos grandes destinos de verão do Alentejo. Há quem venha aqui passar uma tarde, mas há quem venha para ficar vários dias, e percebe-se porquê. E quando o sol desaparece, Monsaraz transforma-se. As muralhas escurecem, o silêncio instala-se e o céu ganha protagonismo. A região do Alqueva foi reconhecida como destino Starlight, uma certificação internacional atribuída aos melhores locais do mundo para observar as estrelas. Longe da poluição luminosa das grandes cidades, é possível contemplar milhares de estrelas. Talvez os antigos povos que aqui ergueram menhires também olhassem para este mesmo céu. E é precisamente deles que vamos falar agora. A poucos quilómetros da vila encontra-se um dos conjuntos megalíticos mais fascinantes de Portugal, o Cromlech dos Xadrez. Foi identificado em 1969, praticamente destruído, e muitos dos seus monolitos estavam caídos. Após um cuidadoso trabalho arqueológico, cerca de 50 blocos de granito voltaram a ser erguidos. Mais tarde, devido à subida das águas do Alqueva, todo o conjunto teve de ser desmontado, pedra a pedra, e reconstruído num novo local. É um trabalho, de facto, notável de preservação do património. No centro destaca-se um enorme menhir com cerca de 3 metros e meio de altura, decorado com pequenas covinhas gravadas há milhares de anos. Ninguém sabe exatamente o significado destas covinhas, talvez símbolos religiosos, eventualmente observações astronómicas, talvez algo que nunca chegaremos a compreender, e talvez esse mistério seja precisamente parte deste seu encanto. Mas há outro menhir muito interessante, o menhir da Bulhoa. Com mais de 4 mil anos, é considerado um dos menhires com decoração mais rica de toda a Europa. As gravuras continuam perfeitamente visíveis, linhas, círculos, motivos simbólicos. Cada um deles continua a desafiar arqueólogos e historiadores. E é impressionante pensar que esta pedra já aqui estava quando ainda faltavam séculos para serem construídas as pirâmides do Egito. E terminamos este roteiro pré-histórico num lugar onde a tradição continua ainda bem viva. E eu gostei muito de conhecer esta história, a misteriosa Rocha dos Namorados. À primeira vista, parece apenas um enorme rochedo granítico. Mas quando nos aproximamos, vemos centenas de pequenas pedras espalhadas à sua volta. E no seu topo também existem centenas de pedras. Então existe uma tradição antiga. Na segunda-feira de Páscoa, as raparigas solteiras lançavam uma pedra para o topo da rocha. Se a pedra ficar em cima, segundo a crença popular, o casamento desta jovem estará para breve. Mas se a pedra cair, será preciso esperar mais um ano. É um ritual pagão com milhares de anos que sobreviveu à cristianização e continua vivo até aos nossos dias. São pequenas tradições como esta que fazem perceber que a história não vive apenas nos livros, vive também na memória das pessoas.

0: E depois de tanto caminhar, chega finalmente o momento mais saboroso da viagem: sentarmos à mesa. Porque conhecer Monsaraz também é conhecer o Alentejo através dos seus sabores. O ensopado de borrego, as migas alentejanas, a açorda, os queijos artesanais, as azeitonas, o pão acabado de cozer, enfim. E para terminar, uma deliciosa sericaia com ameixas de elvas ou uma encharcada conventual. Aqui percebe-se que cozinhar também é preservar a história. Cada receita atravessou gerações, cada sabor conta uma história. Para terminar, deixo-lhe uma referência. Em 2017, Monsaraz foi eleita uma das 7 maravilhas de Portugal na categoria de Aldeia Monumento. E quem a visita percebe rapidamente porquê. Não é apenas uma vila bonita, é um lugar onde 5 mil anos de história convivem na mesma rua, onde os templários encontram os povos da pré-história, onde uma antiga fortaleza observa um lago do século XXI, onde o silêncio ainda tem valor. Talvez seja essa a verdadeira riqueza de Monsaraz. Vivemos numa época em que tudo parece urgente e Monsaraz ensina exatamente o contrário. Ensina-nos a caminhar devagar, a levantar os olhos, a ouvir as histórias escondidas nas pedras. Vamos viajar não é apenas mudar de lugar, é regressar diferente. E talvez seja essa a maior viagem que a cultura nos pode oferecer. Eu sou Cristina Leal e espero encontrá-lo no próximo Dois Dedos de Cultura, onde continuaremos a descobrir que Portugal é um país pequeno em tamanho, mas absolutamente gigantesco em história. Até para a semana, se Deus quiser.
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3: No outro dia, ao sair do metro, deparei-me com um senhor que já conhecia de vista, mas que ainda não tinha tido aquela oportunidade de privar com ele e de conhecer um pouco mais da sua história. E sabes, se há algo que eu gosto nas pessoas com mais idade do que eu, vá, muita mais idade do que eu, é a forma apaixonante como elas contam as suas histórias de vida. E aconteceu exatamente a mesma coisa com este senhor. Por isso, olha o que eu vi e olha o que eu ouvi também. Ele contou-me de onde ele era, como chegou a Portugal, falou-me dos filhos, entre outras coisas. Mas se houve um tema, um assunto em que a voz dele mudou ao contar-me, imaginas qual foi? Falar da sua mais que tudo, da sua esposa. Os olhinhos até brilhavam enquanto ele me contava como a conheceu, os passeios que gostavam de dar juntos, o que gostavam de fazer juntos. E a conversa estava a ser mesmo muito agradável, até que ele parou de caminhar e disse-me, agora já com um olhar mais triste, disse-me que guardava todos estes momentos e recordações no seu coração. E então eu percebi. E sabes, sensível como eu sou, só faltava começar a chorar com o senhor, mas consegui controlar-me, respirar fundo, abracei o senhor e ele disse-me, tenho tantas saudades dela, sabe? Uau, aquilo partiu-me mesmo o coração. Mas esta conversa levou-me a pensar e a refletir bastante sobre esta palavrinha, este sentimento, a saudade. A saudade é uma daquelas palavras intraduzíveis que permaneiam na nossa língua portuguesa, que carregam consigo uma carga emocional profunda e única, que transcende as barreiras linguísticas, sendo compreendida por todos, independentemente da sua origem cultural. É engraçado porque nós podemos falar com pessoas de outras culturas, de outros países, e se há palavra que às vezes conhecem em português, é a palavra saudade. E a saudade é uma emoção que se manifesta como um eco do passado, porque é um sussurro persistente que ressoa no ser humano, que evoca memórias, sensações e pessoas que já não estão presentes, mas que, de alguma forma, deixaram uma marca nas nossas vidas. Ao abordar o tema da saudade, acabamos por mergulhar num oceano de sentimentos complexos e, ao mesmo tempo, contraditórios. A saudade pode ser doce e amarga ao mesmo tempo, uma dualidade que reflete a natureza multifacetada da experiência humana. A saudade é como uma melodia silenciosa que toca na nossa mente, relembra momentos vividos, lugares visitados e, principalmente, pessoas que amamos. Sabes, é interessante notar como a saudade se entrelaça com a condição humana. Uma parte intrínseca desta jornada da vida é a saudade. Ela manifesta-se em diversas situações, ao lembrarmos de amigos distantes, ao revisitarmos lugares da nossa infância, por exemplo, ou ao mesmo nos depararmos com objetos que têm histórias que nos marcaram. A saudade é um fio invisível que conecta o passado ao presente. A experiência da saudade não é uniforme. Ela varia em intensidade e em natureza, conforme as circunstâncias. Pode ser que a saudade para ti tenha sido ou é algo suave de um tempo que se foi, mas que trouxe alegrias inesquecíveis, ou pode ser a saudade mais dolorosa da perda irreparável. Independentemente da sua forma, a saudade é um lembrete constante da impermanência da vida e da inevitabilidade das mudanças. Há algo poético nisto da saudade. Há uma beleza melancólica que a torna uma emoção rica em nuances. Ela convida-nos a refletir sobre a passagem do tempo, sobre as escolhas que fizemos e as que deixámos de fazer. É interessante porque a literatura e a música, por exemplo, têm sido expressões artísticas que capturam magistralmente a essência da saudade. Grandes escritores, compositores, conseguiram traduzir em palavras e notas a complexidade deste sentimento. Eu acho que não conseguiram a 100%, mas tentam traduzir. Proporcionam um conforto para aqueles que ouvem ou para aqueles que se veem envolvidos por ele. As obras que exploram a saudade muitas vezes oferecem consolo, como se o ato de partilhar essa experiência fosse uma espécie de antídoto para a solidão que ela pode causar, não achas? A saudade desempenha um papel importante na construção e preservação das tradições culturais. Ela é uma força motriz que impulsa a preservação da memória coletiva, seja através de festivais, seja através da transmissão oral, da história. Ao nutrirmos a saudade, alimentamos a continuidade de nossa identidade cultural, por exemplo, conectamos as gerações passadas às gerações futuras. Apesar da sua profundidade e do seu significado, a saudade pode ser um terreno escorregadio. Se não for administrada com equilíbrio, pode tornar-se e transformar-se em nostalgia excessiva, impedindo-nos de viver plenamente o presente. E é fundamental encontrar este ponto de equilíbrio. E é necessário honrar as experiências do passado, sim, mas também permitir que o presente acabe por florescer com as suas próprias oportunidades e desafios, que mais tarde virão certamente saudade. A saudade desafia-nos a abraçar a impermanência, como eu disse, a encontrar significado nas mudanças e a valorizar, acima de tudo, cada momento como único e irrepetível. Quando nós vivenciamos a saudade, quando nós experimentamos este sentimento, quando estamos nostálgicos, podemos transformar essa emoção complexa em uma fonte de crescimento pessoal, uma ferramenta para aprofundar a nossa compreensão sobre nós mesmos, mas acima de tudo sobre o mundo que nos rodeia. Já viste? Esta conversa foi mesmo profunda e deu bastante para que eu pudesse refletir, e espero que tenhas podido refletir comigo e viajarmos juntos neste campo que é a saudade. Eu vou-te trazendo mais novidades, vou-te trazendo mais viagens que ando a fazer. Até à próxima!
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1: Muito obrigado por acompanhar mais um Diário da Saúde. Hoje trago-lhe um tema muito relevante e atual: a saúde mental. A saúde mental diz respeito a todos. E para além de ser um direito, é também uma necessidade urgente dos nossos tempos. A Organização Mundial da Saúde considera a saúde mental como uma prioridade e sublinha que esta não é apenas uma questão médica. É uma questão social, económica, cultural e até política. Porque o sofrimento psicológico afeta a forma como vivemos, trabalhamos, aprendemos e nos relacionamos. Infelizmente, os números não enganam. As perturbações mentais estão a aumentar em todo o mundo e são uma das principais causas de incapacidade no século XXI. A depressão, por exemplo, é uma das principais causas da incapacidade na União Europeia. E mais do que um problema individual, é um problema coletivo. Não só por afetar o bem-estar da pessoa, mas porque está diretamente ligada a uma das consequências mais graves, o suicídio. E Portugal? Portugal está entre os países da União Europeia com maior prevalência de perturbações mentais. Algumas estatísticas apontam e estimam que cerca de 22% da população sofre de algum problema de saúde mental. As mulheres, em especial, são mais afetadas por quadros como a ansiedade e a depressão. E os dados mostram que a vulnerabilidade é maior entre quem tem menor escolaridade e rendimentos mais baixos. Isto mostra-nos uma realidade preocupante, mas também um caminho claro. Precisamos falar mais sobre saúde mental. Precisamos de combater o preconceito e o estigma. Precisamos de garantir apoio a quem precisa. É tempo de compreender que pedir ajuda não é fraqueza, é coragem. Que cuidar da mente é tão importante quanto cuidar do corpo. E que a saúde mental deve ser uma prioridade para todos nós, enquanto indivíduos, famílias, comunidades e sociedade. Hoje deixo-lhe um convite. Olhe à sua volta. Pergunte a alguém como se sente. E se for consigo, não guarde tudo para dentro. Fale, procure apoio, permita-se ser cuidado. Porque não há saúde sem saúde mental. O Diário da Saúde termina por aqui. Obrigado por estar desse lado. Volto no próximo episódio com mais temas que fazem a diferença para si e para todos. Até lá, cuide-se de corpo e mente.
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1: É muito bom estar aqui contigo, olhando para alguns dos conselhos que Salomão nos dá através do livro de Provérbios. E o texto de hoje é muito interessante. E é uma dica para nos ajudar a resolver, muitas vezes, alguns pequenos conflitos que possam existir com a nossa mulher, com o nosso marido, ou até mesmo com algum colega de trabalho ou noutra situação. Vê o que ele diz no capítulo 20, no verso 14. Um presente dado discretamente acalma a ira. Uma oferta às ocultas vence a mais forte indignação. É. Flores, bombons, são coisas que podem, muitas vezes, ajudar e acalmar momentos de tensão num casal, por exemplo. Ou então, num ambiente de trabalho. Nós, quando as coisas andam mais tensas dentro do trabalho, não que não seja mesmo originado por nós, se nós comprarmos uma caixa de bombons que colocamos à disposição dos nossos colegas, muitas vezes ajuda, isso vai ajudar a que as situações se acalmem e que as pessoas se tornem mais disponíveis para fazer as coisas. O sábio Salomão traz-nos estes conselhos, que são conselhos muito práticos para a nossa vida. Logicamente que isto não se aplica a todas as situações em que nós procuramos comprar as outras pessoas com isso. Não, não é isso que ele está a dizer. Ele está a dizer que o presente vai ajudar a acalmar. Logicamente que eu não cheguei a levar o ramo de flores se houve alguma coisa que eu fiz que eu não fiz tão corretamente em relação à minha mulher. Eu tenho que ir e pedir desculpas também, tenho que ir pedir perdão à minha mulher ou a quem quer que seja quando dou o presente. Mas normalmente, isso, como ele diz, vai acalmar. Experimenta.
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0: Olá, olá, seja bem-vindo ao Sexta à Noite, programa que pode ver aqui e só aqui, na TV Novo Tempo Portugal. O programa de hoje é especial. Desde 2018, que já recebi mais de uma centena de convidados que comigo partilharam o seu testemunho e a sua música, mas hoje tem alguém cuja história acompanha este programa de uma forma muito próxima. A nossa convidada nasceu em São Paulo, no Brasil, filha de pai português, cresceu num ambiente onde a fé, a educação e a música sempre tiveram um lugar muito especial. Ainda em criança, mudou-se para junto do Instituto Adventista de São Paulo, onde estudou durante vários anos. Foi nesse ambiente que descobriu o gosto pela música, estudou piano e participou em vários coros, começando muito cedo a desenvolver o talento para o canto. Com apenas 15 anos, foi convidada pelo maestro Lineu Soares para integrar aquela que seria a primeira formação do grupo Tom de Vida, experiência que a marcou profundamente no seu percurso musical. Mais tarde, muda-se para Portugal e continua a dedicar-se à música e ao serviço a Deus através de diferentes projetos e grupos, entre eles Arco-Íris, Blessing, Adra Voices, Cor da Igreja de Aventes, Grupo Rise, One Way e, mais recentemente, o Ama Trio, além dos seus projetos a solo. Ao longo do programa de hoje, iremos percorrer várias etapas desta caminhada. Cada música traz consigo uma memória, uma experiência e um momento da sua vida de fé. E para mim, como apresentador deste programa, é também uma alegria muito especial poder apresentar alguém com quem partilho a vida todos os dias. Olá, Adriana.
1: Olá.
0: Isto é um bocadinho estranho, é a primeira vez que eu faço um programa com alguém tão próximo. Nunca entrevistei o meu pai, nunca entrevistei a minha mãe, nunca entrevistei os nossos filhos, apenas em brincadeiras, e contigo vai ser difícil. Estás preocupada com alguma coisa?
1: Não, é só sermos naturais, o que nós somos.
0: Não, mas se nós fizermos isto como se estivéssemos em casa, não vai correr bem.
1: Corre, corre. Ele é muito humorista dentro de casa.
0: Ah, sim,
1: as coisas
0: sim. Sempre
1: terminam em humor.
0: Ah, sim, a gente ri-se no final, isso é verdade. Adriana, eu vi, aliás, eu só hoje é que tive acesso à playlist das músicas que tu escolheste, ao alinhamento das músicas, não tive qualquer influência. No entanto, posso perceber das músicas que tu escolheste que elas, no fundo, são, se nós quiséssemos fazer uma banda sonora da tua vida, seriam muito provavelmente estas as músicas que querias escolher.
1: Exatamente. Foi esse o objetivo. O meu percurso musical começou cedo, no UNASP Hortolândia, mas eu passei por vários projetos, a minha vida foi sempre música, eu não conheço a minha vida sem música e eu gostaria de fazer um PL por todos esses projetos musicais que eu passei, que fazem parte da minha história, da minha vida.
0: Começamos com o primeiro tema, Ainda Estou, uma música de Jader Santos e de Marcos Lima. Porquê de teres escolhido esta como a primeira música que vais trazer?
1: Aqui Estou. Esta é uma música que eu vou começar por... De trás para frente, vou começar por dizer que eu estou começando um projeto muito bonito com o Marcos Lima. É algo que eu já não esperava fazer, se calhar já achei que já tinha passado o meu momento, mas para Deus não há momentos certos, há o momento dele, não é? E isso está acontecendo de uma forma natural. E o Marcos Lima ofereceu-me algumas músicas, esta é uma música que ele fez em conjunto com o Jader Santos, e por acaso essa música já foi gravada por uma cantora, Laura Siderá, que já falamos aqui nela em alguns momentos, que eu já vinha acompanhando o trabalho dela e vinha gostando muito de ouvi-la, e não fazia ideia que um dia ia estar tão próxima dela assim, em termos de projetos, e fico muito feliz que ela tenha me oferecido essa música. Aliás, ela neste caso é uma música do Jader que ela interpretou. Mas ela interpretou em espanhol e nós estamos fazendo aqui a versão em português. E eu me sinto muito honrada realmente em fazer isso. Mas eu tenho uma história interessante com essa música, mais próxima do que isso. Porque essa música saiu na altura, eu perdi meu pai recentemente. E eu ouvia muito essa música. Essa música me confortou muito nos momentos em que estava mesmo muito, muito triste. E ela fala de que às vezes a gente está tão mal e a gente só encontra um pouquinho de ar e de sustento para a nossa vida e de paz no colo de Jesus. É o único momento e o único local onde a gente consegue encontrar paz. E eu encontrei essa paz no colo de Jesus através dessa música, num momento muito difícil da minha vida.

0: Aqui estou com Adriana Duarte neste Sexta à Noite. Esta que é a primeira música, por isso ainda vai a tempo de partilhar este programa com os teus amigos, com os teus vizinhos, enfim, ponha o televisor muito alto, que assim os seus vizinhos são obrigados a ouvir e certamente eles vão bater-lhe à porta, não para dizer ponha isso mais baixo, mas para lhe perguntar onde é que está sintonizado, que eu também quero ouvir junto. Vale a pena então. É o Sexta à Noite com a Adriana Duarte, que está acompanhada por Marcos Lima e também por André Santos, que também vai juntar-se a nós, já se juntou a nós, para os diferentes momentos de louvor que aqui vamos ter. Adriana, vamos continuar com mais uma música. É o tema Fiel. Nesta retrospectiva, nesta ordem decrescente ao nível cronológico que procuras dar a este alinhamento do programa de hoje?
1: Mais ou menos, eu vou começar com algumas músicas que realmente são músicas novas que eu estou gravando neste momento, mas em algum momento eu vou ir e voltar, contando histórias que fazem sentido para minha vida. E esta música realmente é uma música também que foi me oferecida pelo Marcos Lima e o Robson Fonseca. Robson Fonseca é outro cantor que eu admiro muito, que acompanho há muito tempo, uma pessoa com um grande trabalho já realizado. E é uma honra realmente poder cantar uma música dele, e principalmente uma música com um tema tão forte. Este é um tema que me diz muito, que fala em relação à fidelidade de Deus para conosco. E para chegarmos ao ponto de dizermos que somos fiéis a Deus em qualquer momento, momentos de dor, inclusive até no momento de morte, continuarmos firmes e fiéis a Deus, é porque realmente nós já recebemos tanto deste Deus que a gente só pode retribuir em fidelidade aquilo que ele já fez por nós.
0: Vamos então ouvir o segundo tema, composição de Marcos Lima e Robson Fonseca, chama-se Fiel, pela voz da nossa convidada de hoje, é a Adriana Duarte.

0: Música sobre a fidelidade, o tema chama-se Fiel, com Adriana Duarte, a nossa convidada neste Sexta à Noite. Vamos continuar com mais um tema. Este, Adriana, foi composto também pelo Marcos, que está aqui connosco, e no caso pelo filho dele também, o Arthur.
1: Eu vou falar um pouquinho do Arthur, porque não sei se o Marquinhos vai ter coragem de dizer aqui tudo. Para mim, o Arthur é assim, é um gênio em ascensão. Do que eu tenho acompanhado dele, é o filho do Marquinhos. Ele tem só 23 anos, né, Marquinhos? Ele já tem inúmeras composições, ele canta muito bem, ele compõe, ele faz arranjos, ele é produtor musical, ele é escritor, já tem alguns livros escritos, não sei dizer aqui quantos. Inclusive está fazendo neste momento uma biografia de uma pessoa muito conhecida no meio adventista lá no Brasil. E foi escolhido um jovem de 23 anos para fazer essa biografia. E pronto, o Arthur tem muito talento e ele tem escrito músicas muito bonitas. Essa música em específico, ele escreveu, chama o nome Amor. Ele é uma poesia ao amor, é uma pessoa muito poética, muito profunda também. Ele prega, né? Aliás, ele tem teologia, né? Tem curso de teologia. É muita coisa para uma pessoa de 23 anos. Mas, falando agora dessa poesia, talvez por causa da bagagem cultural dele, em algum momento ele vai buscar alguns trechos que eu identifiquei como sendo a poesia de Camões ao amor. E eu achei muito interessante, porque fala que o amor é um fogo que encandeia, né? Que incendeia, no caso. Mas ele faz essa analogia e ele vai dizer do amor mais profundo que existe no ser humano, que é o amor de Deus. E não existe amor maior. Não há nenhum poeta neste mundo, nem Camões, nenhum outro poeta poderá escrever palavras mais bonitas do que o amor de Jesus por nós, que se entregou numa cruz, disposto a dar a sua própria vida para nos salvar. E é sobre este amor que a gente vai cantar.

0: O amor tem um nome, é Deus. Camões ficaria orgulhoso de ver a inspiração que deu para a lindíssima letra desta música, realmente genial. Gostei muito, Adriana. Não o conhecia. Isto para eles pensarem, ah, eles têm aquilo tudo lá combinado em casa. Nunca tinha ouvido esta música, Adriana. Andas a esconder muitas coisas de mim.
1: Andas a trabalhar demais.
0: Adriana, vamos continuar agora com mais um tema. É preciso confiar. Este eu já conheço, mas vais contar-nos o porquê de o teres trazido.
1: Essa foi a primeira música que eu cantei com o Marquinhos. Isso foi. Nós começamos um projeto que foi o One Way, e agora eu gostaria também de introduzir aqui um dos projetos que eu participei. Foi um projeto que envolvia pessoas de toda a Europa, Alemanha, Espanha, Luxemburgo, Suíça, Holanda, Espanha, enfim. Brasileiros espalhados pela Europa. E a Miriam,
0: Foi
1: que foi.
0: difícil encontrar. Estou brincando.
1: Teve uma pessoa que uniu-nos a todos, ela se chamava Miriam Clajos, ela também canta muito bem e tem também um trabalho bonito feito com o Marquinhos. E ela uniu-nos e nós fizemos esse projeto. Entretanto, nós temos cerca de 7 músicas gravadas no Spotify, mas entretanto entrou a pandemia
0: Mas quem quiser
1: e.
0: pode escrever One Way no
1: One Way
0: Spotify, né?
1: Worshippers Europe.
0: Ok.
1: Europe. Entretanto, como entrou a pandemia, que nós começamos a fazer programas, né, à distância. Então, nós fazíamos programas temáticos, fazíamos programas de Natal, programas de Páscoa, pôr do sol. E nós tínhamos que criar material para isso. Então, nós começamos a fazer músicas individuais. E essa foi uma música que o Marquinhos me propôs de cantarmos. É uma música da Regina Mota, também uma composição do Jader Santos. E eu acho que encaixou muito bem. Eu gostei muito de ver. Foi a primeira vez que eu cantei com uma guitarra tão bem tocada. Já tinha tido outras oportunidades em outros grupos que eu passei,
0: É
1: mas eu
0: melhor.
1: não sei. Enfim, eu não quero aqui fazer
0: É,
1: comparações, mas
0: não, é
1: esses
0: melhor
1: dedos
0: não.
1: aqui são geniais, são divinais, até posso dizer. E pronto, vamos interpretar aqui. É preciso confiar, e realmente há situações que. Não há mais nada que nós podemos fazer na vida. Só preciso confiar mesmo em Deus.

0: É Preciso Confiar, a música com Adriana Duarte, acompanhada por Marcos Lima. Adriana, estamos a chegar ao final da nossa primeira parte. Nós vamos fazer só aqui um pequenino intervalo, porque tu estás praticamente a fazer tudo, eu não estou aqui a fazer nada. Isto podia ser só tu e o Marquinhos, mas vamos ter mais surpresas. Daqui a bocado vais ter mais um músico que trouxeste, por isso fique por aí. Voltamos na segunda parte deste Sexta à Noite, já já.
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0: minha permissão a abrir esta segunda parte do Sexta à Noite com Adriana Duarte. Adriana, entretanto chegou aqui alguém e temos que apresentar.
1: Eu chamei especialmente para fazer essa segunda parte aqui do programa, o Felipe Toeller. Ele é uma pessoa com bastante talento também, já demonstrado muitos anos de música, né, também, Felipe? E venha brilhantar aqui as nossas músicas com um pouquinho de ritmo.
0: Obrigado, Filipe, também por te juntares a nós. Adriana, não falamos desta música, mas também é muito importante para ti. Queria que tivesse a oportunidade de explicar o porquê de a teres trazido aqui.
1: Essa música fez sentido para mim também no momento da minha vida. Não tem a ver com o meu percurso musical em si, mas eu, com uma parte da minha vida pessoal, eu sofri com uma doença autoimune durante bastante tempo. E num determinado momento da minha vida, Deus mostrou-me que ia me curar de uma forma muito maravilhosa. Ele usou alguns elementos da minha vida. Mas neste momento em que eu percebi que Deus iria me curar, ele precisava me mandar uma mensagem também. Ele precisava mandar esta mensagem exatamente dessa música, que eu precisava permitir. E de duas formas ele me mostrou isso. A primeira foi uma amiga, Joca, alguns de vocês conhecem, ela enviou-me essa música e falou: Adriana, eu gostaria muito de ouvir essa música na tua voz. E era bem no momento em que eu estava passando por esta experiência com Deus, em que Deus me mostrava através da Bíblia que eu precisava realmente dar um passo, porque nós sabemos que Deus quer fazer um milagre na nossa vida, mas às vezes nós precisamos permitir que ele faça este milagre na nossa vida. Ele me mostrou de uma forma muito específica, não vale a pena estar aqui a contar, que tinha alguma coisa que eu precisava fazer. E a partir do momento que eu tomei esse passo, o milagre aconteceu. E eu dou muitas graças a Deus, até me emociono dizer aqui que depois de muitos anos eu estou muito bem de saúde, e graças a Deus tudo acontece no seu momento certo. Talvez seja por isso que agora ele está me presentear com este projeto, porque realmente é um momento que eu tenho capacidade para fazer isso, em termos de saúde. E eu agradeço muito a Deus, muitas glórias a Ele. Muito obrigada, Senhor, por fazer da minha vida o que o Senhor tem feito.
0: Tenho certeza também que as pessoas que nos estão a ver vão sentir-se inspiradas também pelo teu testemunho, Adriana. Vamos já continuar com mais temas que trouxeste para o programa de hoje. No entanto, este é aquele momento em que eu tenho que oferecer este guia de estudo da Bíblia, Lar Doce Lar. Adriana, depois também, se quiseres, podes. Tem aqui um capítulo muito interessante que é como evitar que o seu marido deixe todas as coisas no meio do caminho. Seja aqueles maridos. E tem aqui um outro também que é como fazer com que o seu marido não deixe a toalha molhada em cima da cama. Não tem nada disto. Tem coisas a sério, estou a inventar. 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Adriana, vamos continuar agora com mais um tema. Este, que temos então assim uma viragem completa no túnel do tempo e foste para a primeira música que tu cantaste. Recordas-te da primeira música que tu cantaste?
1: Recordo, só não me recordava da letra, mas sabia que tinha sido esta música e sabia exatamente qual era a música, mas como era uma versão do Heritage Singers e era uma música de 1977, se eu não me engano, e uma música muito antiga. Eu também sou antiga, por isso.
0: Não te vou perguntar em que ano é que a cantaste, mas vou-te perguntar quantos anos tinhas quando a cantaste.
1: Eu devia ter talvez uns 6 anos, eu não me lembro muito bem, mas foi na altura, talvez uns 8, foi na altura que eu percebi que conseguia cantar.
0: E foi onde? Em que lugar? Numa igreja?
1: Foi na igreja do IASP, né? Eu estudava lá, para falar a verdade, e nós tínhamos, enfim, são muitas crianças o IASP. Neste momento, acho que tem 9 mil alunos, por isso é um colégio muito grande. E pronto, eu era da primária, né? E teve uma altura que eu ouvi um musical que foi feito na escola e eles tinham que escolher uma pessoa para protagonizar esse musical. Era um musical de Dia das Mães e tinha que ser uma criança. E houve um teste de voz, um teste, enfim, feito com as crianças. E depois eu acabei por ser escolhida para fazer esse musical. E a partir dali eu entendi que eu cantava. E mais tarde começaram a me chamar para cantar na igreja. Então eu me lembro que essa foi a primeira música. Havia uma versão na altura, que eu não me lembrava agora a letra. Então eu fui buscar a música novamente e fiz essa versão. Alguma outra frase eu me lembrei, mas de resto eu acabei por fazer essa versão aqui para este programa.
0: Chama-se então Pequenas Flores.
1: Pequenas Flores.
0: Do que é que fala?
1: Cantada por Val Macy. É interessante, porque realmente é uma música que tem alguma alusão, né, ao mundo infantil. Porque as pequenas flores, elas sofrem, né, no seu crescimento. As pequenas, né, as crianças. Para crescer, às vezes, é preciso algum sofrimento. Então, bate o vento, sopra o vento, bate o sol. E elas sofrem, mas elas não reclamam. Elas continuam crescendo. E talvez, se isso nunca tivesse acontecido na vida delas, elas não teriam crescido como elas crescem. Então, é uma mensagem bem bonita também.
0: Vamos ouvir.

0: Que momento este que tivemos aqui, esta viagem. De certeza que não era assim que vocês que cantaste esta música na primeira vez, mas fizeste aqui uma maravilha e vocês os três fazem um trio perfeito com a voz da Adriana. Vocês puderam criar um grupo, os quatro. Não sei como, tipo as Pequeninas Flores ou alguma coisa assim do género. Adriana, estivemos na década de 80, quando cantaste esta música pela primeira vez, e depois, ainda muito jovem, começaste a cantar num grupo que na altura, e ainda continua a ser muito importante no Brasil, o grupo Tom de Vida. E a próxima música que trouxeste foi também a primeira música que cantaste com o Tom de Vida, ou era aquela música que tu fazias o solo?
1: Sim, as duas coisas. Eu entrei para o Tom de Vida em 1989, arcaico, mas já as músicas já eram muito atuais. Vocês vão ver que, apesar de tudo, do tempo que passou, são músicas intemporais, a gente pode dizer, atemporais, né? É uma música de Mário Jorge Lima e Lineu Soares. Na altura, o Lineu convidou-me para entrar, o grupo estava ainda se formando, então nós fizemos parte daquele iniciozinho em que se escolheu realmente o nome do grupo.
0: E eras uma adolescente, tinhas...
1: 15 anos, pois, era uma
0: agora
1: adolescente.
0: Agora já dá para fazer contas à tua idade, estás muito bem estimada, diz eu. Por isso eras uma adolescente, 15 anos, para cantar num grupo com uma projeção tão grande...
1: É, tava começando, né? E o Lineu também não tinha muito o que escolher. Ele viu ali a florzinha.
0: Só 9 mil alunos que eu tinha.
1: E essa é a música que ele deu para eu fazer o solo na altura. É uma música bastante antiga, foi gravada no primeiro CD do Tom de Vida. Até não se cantou muito mais ela. Ele, quando esteve aqui o ano passado, eu perguntei para ele por que não se voltou a regravar essa música. Ele falou: a gente nunca pegou nela novamente. Ela. Enfim, foi uma música que ficou um pouquinho esquecida, mas nós até cantamos isso de forma

0: informal lá em casa, no piano. E eu falei, por que não voltar a cantar essa música? E realmente é uma música que faz parte da minha vida e eu recordo com muito carinho.
1: E fica agora registada no YouTube. Acredito que se calhar muitas das pessoas não conhecem esta música. No entanto, vão agora poder ouvi-la. Na verdade, não é a primeira vez, mas é como se fosse. Chama-se Sempre.

0: a história de vida da nossa Adriana Duarte, que se confunde também com a história das músicas. Adriana, cantaste agora duas músicas que fazem parte da tua história no Brasil e agora vais começar a cantar algumas músicas que fazem parte da tua história aqui em Portugal. Já estás em Portugal há alguns anos, chegaste no ano de 1992... Por isso, de 1992 até cá, tens também uma história musical muito grande ligada ao nosso país. E esta próxima música é um exemplo disso, de um dos projetos que tu fizeste parte.
1: Sim. Nós vamos interpretar agora, deixa eu ver se eu me lembro.
0: Amar, a música Amar.
1: Ah, é a música do Blessing.
0: Sim, sim,
1: exatamente.
0: Sim. Blessing, tu fizeste parte, eu fazia parte como técnico de som, o Helder, que está aqui connosco a operar a câmara, era técnico de imagem e depois eu fui promovido a cantor, ou despromovido a cantor, se calhar, e depois o grupo, enfim, entrou numa fase decadente. Mas na fase áurea eras tu que cantavas.
1: Sim, o grupo foi... Nós nos formamos no final dos anos... Do milênio, posso dizer, porque eu penso que começamos talvez em 1998 até 2004, talvez. E começou realmente com um grupo só instrumental e duas vozes, que era eu e a Ana Moura. Depois entrou o Ademis, passamos a fazer... Nós fazíamos concertos por ano. Cada ano nós criávamos um concerto e andávamos pelo país todo a divulgar e a cantar, né? Eram músicas que realmente tinham uma mensagem muito forte. Normalmente a gente tinha muita parte também falada. Eram mensagens fortes que a gente passava. E mais tarde entrou o Ezequiel Duarte, passou a ser um dos vocalistas. Para quem não sabe, ele também canta.
0: Há vídeos na internet sobre esses momentos, não queiram ver.
1: Depois, mais tarde, entrou o Sandro e a Marisa Duarte. E foi um grupo que fez... Foi um período muito maravilhoso, assim, da minha vida, porque nós éramos solteiros e nós só viajávamos. Chegamos a fazer concertos internacionais, fomos à Suíça. E aquilo era muito gostoso. A gente se reunia, passávamos finais de semana juntos. Tínhamos o Vitor na percussão, tínhamos o meu irmão, o Júnior, no trompete. Tínhamos o Finger e o Jonatas na guitarra. Tínhamos, mais tarde, o Sandro também na guitarra. Tínhamos o Joaldi no violino. A Lídia no piano, espero não estar a me esquecer de ninguém, mas...
0: E a Namora que cantava também.
1: A Namora que cantava, sim, já tinha falado sobre ela. E pronto, uma grande amiga. E é um prazer voltar aqui e reviver esta música. Essa música que fala, eu já falava nessa altura, que eu quero amar-te, quero amar a Deus. E eu continuo falando a mesma coisa, quero amar-te.
0: Vamos ouvir.

0: A música original é de J.C. Velasquez, aqui na voz de Adriana Duarte. Estamos no final da segunda parte do Sexta à Noite. Voltamos depois de um curto intervalo. Fique por aí. Temos ainda muitas surpresas para si. Até já.
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0: Terceira e última parte do Sexta à Noite de hoje, com a brasileira mais portuguesa que há, Adriana Duarte. Estás aqui há já muitos anos e estamos, no fundo, a conhecer o trajeto musical que tiveste no início da tua vida no Brasil e agora aqui em Portugal. Nesse trajeto musical, há um grupo que também que te marca bastante, um grupo, posso dizer assim, de adolescentes que cantavam juntas, que era um grupo feminino, e a música que vais cantar agora faz parte também dessa história, não é?
3: Exatamente, quando eu cheguei em Portugal eu era uma adolescente e a primeira coisa que eu fiz, claro, tinha que ser montar um grupo musical, porque eu não conseguia viver sem música, né? E algumas das pessoas também que entravam nesse grupo também tinham esse mesmo amor pela música que eu, que era a Lídia Moreira, e algumas pessoas da nossa igreja, na altura que nós frequentávamos, que ainda frequento até hoje, Igreja Adventista de Aventis.
0: Fica em Vila Nova de Gaia, no norte do país.
3: Sim. Exatamente. Nós éramos 8 meninas. A mais novinha tinha 12 anos. Eunice Cunha, beijinho. E nós cantávamos também bastante por aí. Era um grupo... nós cantávamos a três vozes. Não era um grupo muito... Enfim, que tinha uma desenvoltura muito grande. Mas que toda a gente gostava de ouvir. Porque era um som bonito, só de meninas. E eu vou trazer aqui uma música que nós interpretávamos nessa altura. Foi no início dos anos 90. E eu gostaria de falar um pouquinho também sobre o tema dessa música. Porque que eu escolhi ela,
0: que
3: dentre
0: é
3: tantas.
0: A caridade é um dom.
3: Exatamente. Porque também posso aproveitar para introduzir aqui uma parte da minha vida. Não se chateiem de estar aqui abrindo a minha vida toda para vocês.
0: O objetivo é esse, é conhecer as histórias por trás das músicas.
3: A caridade faz muito sentido para mim hoje, e é por isso que eu escolhi essa música, porque eu gostaria de falar de uma instituição de solidariedade que tem vindo a fazer parte da minha vida neste momento, que é a ADRA. E
0: já podemos dizer para aqueles que quiserem, adra.org.pt, para saber um pouco mais sobre em que consiste esta Associação para o Desenvolvimento, Recursos e Assistência no nosso país e no mundo.
3: Sim, e
0: Associação Adventista, desculpa, para o Desenvolvimento, Recursos e Assistência.
3: Para o Desenvolvimento, e num determinado momento da minha vida eu senti que Deus estava me chamando para isso. E eu comecei a ver muitos milagres acontecendo na minha vida a partir do momento que eu comecei a ajudar o próximo. Porque Deus, quando Ele voltar, Ele vai nos perguntar, não é? O que fizeste? Quando fizeste a um desses meus pequeninos, a mim o fizeste. E quando eu percebi que eu deveria ser as mãos de Deus aqui nessa terra, algo na minha vida passou a fazer mais sentido. E essa música fala justamente sobre isso. Eu gosto de fazer muitas coisas. Eu canto, eu pinto, eu desenho, eu gosto muito de cozinhar, eu gosto muito de viajar. Há muitas coisas que eu gosto de fazer. E algumas delas eu tenho algum dom. Mas a verdade é que existe um dom que todos nós temos, que é o dom do amor e da caridade. E este dom, um dia, Deus vai pedir de cada um de nós. Você aqui que está me ouvindo, saiba que você pode achar que não tem dom nenhum. O que não é verdade. Deus nos criou... Todos nós temos um dom, mas o dom supremo que nós temos é o dom do amor. E ele um dia vai pedir de nós, e nós temos o dever de amar e cuidar do nosso próximo.
0: E a caridade é um dom.

0: Muito atual e muito necessária esta música, sobretudo nestes tempos em que a empatia é cada vez mais escassa. A caridade é um dom, é mesmo o tipo de mensagem que nós estamos a precisar de ouvir. Vamos agora para aquele momento em que eu sei que está à espera, porque nunca sabe quando é que nós vamos oferecer alguma coisa, e hoje estamos, e esta é a última oportunidade para lhe oferecermos hoje mesmo este guia de estudo da Bíblia, Lar do Ocelar. Mas eu vou fazer aqui uma pequena nota. 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Eu quero um estudo acompanhado pelos instrutores da Novo Tempo. E depois, entre os vários instrutores bíblicos que nós aqui temos, iremos encaminhar alguém direcionar para ter um estudo direcionado com este nosso instrutor bíblico, com um dos nossos instrutores bíblicos, e assim poder interpretar melhor e conhecer melhor, de uma forma mais aprofundada, a Bíblia e o estudo da Bíblia. 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Vamos, Adriana, continuar agora com estes temas finais. Temos ainda três temas para ouvir. O próximo é de um outro projeto que tu fizeste parte, que já o disseste, a tua paixão por ajudar os outros através da ADRA, e no fundo foi fazer aqui o pleno, conseguiste ter um grupo musical que ajudava os outros com o nome da ADRA, que era o projeto ADRA Voices.
1: Exatamente, este foi um projeto que aconteceu, penso que entre 2015 e 2020, foi um projeto que foi liderado pela minha amiga Ana Moura, beijinho para Ana, e uma grande cantora, uma grande líder também. E ela montou esse projeto com o objetivo, ela também é uma pessoa que também trabalha bastante para a ADRA, com o objetivo justamente de criar um grupo que fizessem concertos para angariar fundos para essa instituição. E nós realmente cantamos bastante pelo país afora e cumprimos o nosso objetivo, eu penso. Muita verba entrou através deste projeto que nós tínhamos. E nós éramos cerca de 30 jovens, nem sempre estavam todos, mas foi um projeto bem gostoso também que eu tive. É um projeto musical diferente, né? Com bastante gente, posso chamar quase um coro, mas que também me deu muito prazer participar. E eu vou cantar aqui a música que eu cantava neste projeto, né? Todas elas são músicas que eu interpretava nesses momentos da minha vida. E eu cantava uma música que é do Sullivan Dutra, que agora entrou para o Inário Adventista, era uma música do Ministério Jovem, só na altura, e chama-se Confiarei.
0: Vamos ouvir.
1: Continua a confiar.

0: Sexta à Noite com a Adriana Duarte. Estamos a chegar ao final, Adriana, mas temos aqui um tema que trouxeste também, que é também muito especial. Grande é o teu nome. Porquê é que escolheste este como o penúltimo tema do programa de hoje e que, no fundo, narra a tua história de vida através da música?
1: Eu comecei com músicas que fazem parte do meu novo repertório, a solo, e eu vou terminar, quase terminar, porque eu quero terminar com uma oração, porque essa é a penúltima música, mas eu vou terminar com esta música, que é uma música do Marcos Lima com a Laura Siderá, que também estamos trabalhando e gravando neste momento. E é uma música que fala sobre a grandiosidade do amor de Deus que ele demonstra através da sua natureza. E quando nós estivermos realmente tristes, sem perspectivas, sem forças, talvez, né, para conseguirmos seguir a nossa vida, e às vezes não conseguimos encontrar Deus, né? Talvez se nós fôssemos para o meio da natureza, nós íamos encontrar Deus nos pequenos detalhes que Ele, com tanto carinho, preparou para nós.
0: Vamos ouvir então, vamos ouvir essa música.

0: E chegamos assim ao final deste Sexta à Noite, muito especial para mim, Adriana, e, enfim, lamento, poderia trazer algo mais importante, mas não deixa de ser significativa esta oferta que nós temos a cada um, que nós damos a cada um dos nossos convidados, e que acredito que muitas vezes ainda vou beber aí o meu chá de limão também.
1: Te empresto de manhã.
0: Obrigado. Adriana, muito obrigado. Muito obrigado ao André, ao Filipe, também ao Marquinhos, por terem também se juntado a nós. Adriana, que Deus também te continue a abençoar, ao teu ministério, aos nossos filhos, aos nossos gêmeos, que gostavam muito de participar neste programa, mas devido ao facto de ter sido gravado numa altura em que eles não poderiam estar, não conseguimos estar com eles, quem sabe outra altura.
1: Posso só mandar um recadinho para eles?
0: Se é para mandá-los estudar e largar o telemóvel, claro.
1: Amo-vos muito, Larinha e Guigo. Mamãe está com muitas saudades, a gente já vai se ver logo, logo amanhã.
0: É, e o papá também. Mas pronto, eu sou menos sentimental. Adriana, queres terminar com uma oração, não é? Como tinhas dito. Uhum. Que oração é esta cantada?
1: Eu queria terminar com essa música, porque realmente é uma oração cantada. É uma música muito... Uma música grande e forte. Ela foi cantada, não sei se conhecem, é mais uma história do passado, não é um passado meu, mas Manuel Escórcio. Não sei se os ouvintes que estão aqui hoje em casa vão se lembrar. É um cantor de língua portuguesa, adventista, português de Portugal, que nasceu em Moçambique, mas viveu na África do Sul durante muitos anos. E ele gravou e percorreu... muitos países, ele esteve desde a América do Norte, Canadá, Estados Unidos, Brasil, esteve aqui pela Europa, passou por Portugal, foi até a Austrália, Nova Zelândia, enfim. E o trabalho dele foi muito divulgado nessa altura. Ele, inclusive, recebeu uma condecoração por parte do presidente aqui em Portugal, Dom Henrique. E, porque realmente foi um cantor que levou a cultura portuguesa ao resto do mundo. E era adventista, né? O que é algo bastante interessante. E na altura que ele passou pelo Brasil, meu pai comprou o disco de vinil dele. Então eu vou cantar uma música que é de 1974. E é uma música que realmente é uma oração. E que na altura... Eu voltei a ter contato com essa música porque a Igreja Adventista de Avintes fez 80 anos recentemente. E encomendaram essa música para mim, me pediram para cantar essa música na comemoração dos 80 anos da Igreja de Avintes. E é uma música que me remeteu realmente ao meu passado, bem uma infância bem remota. E fala realmente uma oração linda, que fala realmente que os problemas neste mundo sempre vão existir. Deus vai estar ao nosso lado todos os dias. Mas nós temos que confiar nele e temos que esperar que ele vai resolver um problema de cada vez. E que nós temos que viver a luta da vida de hoje. Então, nós devemos orar para Deus estar conosco hoje. Que o Senhor esteja comigo por hoje só.
0: Vamos então terminar com esta oração na voz de Adriana Duarte, marcando encontro consigo para o próximo programa. Muito obrigado por ter ficado desse lado.

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1: Uma coleção de 20 mil borboletas. Não se fará mal nem dano algum em todo o meu santo monte, porque a terra se encherá do conhecimento do Senhor, como as águas cobrem o mar. Isaías capítulo 11, versículo 9. O Sr. Bernard de Abrera, da Austrália, tem uma das maiores coleções de borboletas do mundo. Possui mais de 20 mil espécies diferentes na sua coleção. Consegues imaginar isto? Mas não é tudo. Nenhuma das suas borboletas foi morta ou está montada em quadros como geralmente acontece. Todas foram capturadas em filme. Ele está a produzir uma série de 5 filmes intitulada Borboletas do Mundo. Acredita que as borboletas devem voar livremente, não ficar alfinetadas em quadros poeirentes nos museus e a cheirar a naftalina. Concordas? Já fizeste uma coleção de insetos ou borboletas? Quando eu era menina, passava muito tempo no verão a colecionar borboletas. Os meus pais ajudaram-me a fazer uma rede, bandejas para secá-las e até me deram um armário especial para as guardar. Era divertido colecionar. E eu gostava de as caçar de dia e de noite. Mas, com o tempo, todos os meus insetos se desfizeram em pequenos pedaços, mesmo dentro do armário especial. Além disso, as borboletas, especialmente as noturnas, de cores delicadas, perderam a cor. Com o passar dos anos, já não eram bonitas e comecei a perguntar-me por que tinha apreciado tanto fazer aquela coleção. Concluí que o prazer estava em colecionar, não em possuir a coleção. Por isso concordo com o Dr. Bernard Ebrera. Não há necessidade de caçar as lindas criaturas que Jesus criou para serem apreciadas. Não há necessidade de as matar e alfinetar numa caixa para admirar a sua beleza. E se quiser ter uma coleção, posso usar a máquina fotográfica e captá-las enquanto voam livremente e se alimentam das flores. Que tipo de coleção de borboletas achas que Jesus teria feito quando era menino?
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1: É com alegria que estou convosco a participar no programa Música da Minha Vida. Vou trazer algumas músicas que foram importantes para mim e que me deram momentos incríveis de satisfação e de alegria. O meu nome é Rui Dias e sou técnico da RCS, o que quer dizer que uma grande parte dos programas que o estimado amigo ouve na RCS são primeiramente tratados por mim. A música sempre teve um papel importante na minha vida e na minha infância foi uma forma de expressar os meus sentimentos, tanto de alegria como de tristeza. Contudo, desde cedo fui estrito no meu gosto musical. A canção que mais me apaixonou durante a minha adolescência, possivelmente por começar a ter alguma interação maior na minha igreja que eu frequentava, isto por volta dos meus 14, 15 anos, ela chama-se Jesus is the Lighthouse. E a versão que mais gosto é dos Heritage Singers, um grupo musical gospel dos Estados Unidos.

Durante a minha juventude, tive formação musical no Instituto Gregoriano de Lisboa. Esta é uma das razões que me condicionaram grandemente o meu gosto musical. A música clássica tem para mim uma importância muito forte no meu gosto musical. O compositor Johann Sebastian Bach, conhecido como matemático da música, possivelmente devido à forma como compunha as várias vozes musicais de uma música, todas elas com uma melodia distinta uma das outras e, quando tocadas em conjunto, cria uma sonoridade verdadeiramente única, foi o compositor da música sacra no período barroco. Em 2005, ouvi uma versão da cantata BWV 156 de Bach. Esta música descreve um dos momentos da paixão de Cristo. Esta versão específica que vamos ouvir, em instrumental, foi alvo de ajustamento na métrica da música e apresenta uma harmonia e simplicidade entre o piano e a flauta transversal, que para mim é espetacular e bem alcançada. Apesar do arranjo musical, esta versão respeita integralmente a composição. Convido-vos então a ouvirmos esta versão.

A próxima música que vos trago foi escrita em 1981, pelo compositor inglês John Rutter, e titulada The Lord Bless You and Keep You. É uma música cuja letra está baseada no trecho bíblico do livro de Números, no capítulo 6, versos 24 a 26, também conhecido como a bênção sacerdotal. Ela é muito utilizada em cerimónias e cultos religiosos, em que o oficiante abençoa e despede a congregação. Esta composição musical está escrita em estilo clássico para ser interpretada preferencialmente numa igreja para tirar o benefício da sonoridade da construção através de um coro e órgão. A versão que iremos ouvir é interpretada por um único cantor, Bobby Golder, que canta as várias vozes da música e tudo isto à capela.

pela minha experiência de vida, há um tempo para cada coisa. Quando tentamos fazer muitas coisas de uma vez, como diz o ditado, alguma não será realizada. Também há as surpresas. Neste contexto, há um trecho bíblico onde o rei Salomão diz que há um tempo para cada coisa. Tempo para trabalhar, tempo para descansar, tempo para rir, tempo para chorar e assim por diante. Encontramos no livro de Eclesiastes, no capítulo 3, versos 1 a 8. Agora um pouco fora do contexto clássico, a música que iremos ouvir aborda este assunto e baseia-se nesta passagem bíblica. É interpretado por Melissa Barcelos e tem o nome Tempo.

Quantos de nós não sonha em ter um coração perfeito? No meio em que vivemos, assistimos a muita maldade na nossa sociedade, muita desconfiança, pouco sentido de responsabilidade, tanto para com o nosso semelhante como também para com Deus. Rudy Michelli, através da canção A Perfect Heart, que iremos ouvir de imediato, irá abordar este tema de uma forma única.

estamos quase a terminar a minha seleção musical e que eu trouxe para vocês hoje. Vamos entrar outra vez um pouco no espírito clássico. Nathan Pacheco canta Getsemane, uma canção que ouvi pela primeira vez há pouco mais de 2 meses atrás. A música, para o meu gosto, é extremamente linda e é interpretada por este cantor lírico de uma forma divinal. É cantada em italiano e tem um estilo clássico, como já disse. Convido a que possamos ouvir com gratidão ao nosso Deus pelo sacrifício de Jesus por cada um de nós. E lembramos que este foi o maior ato de amor que o universo alguma vez teve a possibilidade de assistir.

Para terminarmos o programa de hoje, não poderia escolher outra música senão aquela que iremos ter a possibilidade de ouvir neste momento. O autor da letra foi nem mais nem menos o próprio Jesus. Estou a falar do Pai Nosso, uma oração intemporal que aborda as nossas maiores necessidades e os nossos maiores anseios. Albert Haim Malot foi o escritor da música, o pianista americano que escreveu esta música em 1935, a qual foi cantada por grandes cantores. A versão que vos trago é interpretada pelo famoso cantor lírico italiano Andrea Bocelli. Agradeço desde já terem ouvido esta playlist e com esta oração despeço-me de cada um de vós.

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1: Estamos de volta para lhe trazer mais um Médico de Família. Hoje volto a estar na companhia da doutora Diana Lascas para falar sobre AVC, o acidente vascular cerebral, que é uma das principais causas de morte, não só no nosso país, mas também no mundo, e por isso convém sabermos tudo a respeito para estarmos precavidos. Quero mais uma vez agradecer, Diana, pela disponibilidade, pela oportunidade de estar aqui connosco. Bem-vinda.
2: Muito gosto em estar aqui mais uma vez.
1: Muitas vezes ouvimos já falar da AVC, mas sentimos que, apesar de muito que ouvimos falar, nem sempre estamos preparados e atentos aos pormenores para nos precavermos. E, sobretudo, ter aquela, eu diria, atitude proativa e rápida para tentar ser o mais eficaz possível quando ele chega. Por isso, Diana, queremos-te agradecer muito por trazeres este assunto e começamos lá atrás, lá no princípio, para nos falares um pouquinho do AVC e da prevalência, porque infelizmente é muito comum, não é?
2: É muito comum. É uma das principais causas de morte e de incapacidade em Portugal. E apesar dos avanços que têm havido, é muito importante, porque a maior parte das situações é preciso que a pessoa chegue rápido ao hospital. Há muitos avanços no tratamento, mas às vezes perde-se a janela terapêutica. As pessoas têm que ser tratadas naquelas primeiras horas. E faz toda a diferença se a pessoa chegar o mais rapidamente possível até nós. Isto para falar então da prevalência, o Instituto Nacional de Estatística diz que as duas principais causas de morte são as doenças do aparelho circulatório, as doenças cardiovasculares e o cancro. Nas doenças cardiovasculares está o AVC, está o infarto agudo miocárdio, o ataque cardíaco, como se diz muito na gíria, a insuficiência cardíaca e outras doenças mais relacionadas com o coração e os vasos. Portanto, elas todas em conjunto são uma fatia muito grande das causas de morte em Portugal. E especificamente o AVC é responsável por cerca de 9 mil mortes por ano, sendo 7,6% de todas as mortes no país. Portanto, se pensarmos em milhares de doenças que existem, mais os acidentes e tudo o que pode acontecer a uma pessoa para lhe tirar a vida, quase 10% ser causado pelas doenças cardiovasculares é muito importante.
1: Sendo que aparentemente o cancro é aquele que mais assusta, não é? Porque nós, eu até diria, pelo desgaste que traz, não só na própria pessoa, na família, o que muitas vezes nos leva a crer que o mal da fita é o cancro, continua a ter, infelizmente continua a ser um flagelo no mundo inteiro. Mas realmente as doenças cardiovasculares estão no topo, não é?
2: Então, o cancro está em segundo lugar, não é? Portanto, claro. E realmente, nesse aspecto, sim, o cancro é capaz de ser mais impactante porque tira mais qualidade de vida, não é? Sendo que as doenças cardiovasculares, algumas também tiram bastante qualidade de vida, mas choca sempre mais e as pessoas estão um bocado mais abertas à realidade do cancro e não tanto às doenças cardiovasculares. E no cancro, obviamente, que falamos de muitos tipos, mas os que estão assim no top 3 o cancro do intestino, o colorretal. E depois, se virmos na mulher, é o cancro da mama, no homem, o cancro da próstata. Portanto, são temas realmente muito falados, doenças que as pessoas já ouvem falar muito e que, se calhar, são aquele grupo de doenças que as pessoas mais temem, mas, na verdade, quem ganha são as doenças cardiovasculares.
1: Infelizmente. Então, explica-nos lá o que é e quando acontece, mesmo que seja assim de uma forma muito genérica.
2: Então, o que é um AVC? AVC, as pessoas conhecem a sigla, muitas até já vão conhecendo o que significa AVC, como disseste bem, acidente vascular cerebral, e basicamente é quando o cérebro, ou uma parte do cérebro, deixa de receber sangue suficiente. Portanto, o sangue é extremamente importante porque transporta oxigênio, transporta nutrientes, transporta a glicose, o açúcar, que é extremamente importante para o seu funcionamento, e portanto, quando o sangue não chega lá, começa a entrar em sofrimento, porque não tem oxigênio para respirar, não tem glicose para funcionar, não tem os nutrientes todos que precisa. Portanto, é assim, de uma forma geral, é falta de sangue numa parte do cérebro. E porquê que este transporte fica interrompido? Pode ser de duas formas, ou seja, há dois grandes tipos de AVC, que é o AVC isquémico, que é quando o vaso continua íntegro, mas por alguma razão entope.
1: Esse é o mais frequente até, não é?
2: Acaba por ser o mais frequente, sim. Cerca de 80, 85% dos casos. Portanto, é a grande fatia dos AVCs. É o AVC isquémico. É quando a artéria fica bloqueada, geralmente por um coágulo ou uma placa de trauma que estava noutro sítio e liberta um bocadinho. E os vasos do cérebro, como são extremamente pequeninos, fininhos, qualquer coisa que vá lá ter, que não seja o sangue a fluido, pode entupir. Fica entupido, o sangue não passa, daí para lá aquele tecido todo fica em sofrimento. O outro tipo é o hemorrágico, que é quando um vaso, por alguma razão, rebenta e causa hemorragia naquela zona. Para além do próprio sangue ser oxidante e, portanto, vai fazer mal diretamente nos tecidos, por isso é que o sangue é transportado dentro de vasos, porque não pode estar em contacto direto com a maior parte dos tecidos, para além do dano que causa diretamente, aquele vaso que era contínuo até um determinado ponto fica interrompido ali. Portanto, tudo o resto também acaba por entrar em sofrimento indiretamente.
1: Diferentes, mas e muito iguais, ou seja, muito perigosos e de intervenção imediata, não é?
2: Claro, porque o cérebro é o nosso controle, não é? Controla tudo, controla a fala, os movimentos, a nossa visão, os sentidos todos, o equilíbrio, conseguirmos estar de pé, a nossa capacidade, as nossas atitudes, até a capacidade de comer, de respirar, tudo é controlado por cérebro. Portanto, nós podemos imaginar que quando uma determinada parte entra em sofrimento e aquelas células deixam de conseguir funcionar normalmente, o que aquela parte comandava vai ficar afetado. Portanto, dependendo da zona onde ocorre o sofrimento do cérebro, onde ocorre o AVC, a pessoa pode ficar, e aí os sinais típicos que as pessoas já conhecem, ficar sem mexer um dos braços, ou ficar com dificuldades na fala, ficar com a boca um bocadinho mais ao lado, perder a capacidade de ver, e às vezes, infelizmente, chega ao ponto de até de ficar dependente, não é? Quando são AVCs mais abrangentes, portanto, quando são
1: mais agressivos, sim, claro.
2: Aí a pessoa pode mesmo não ter capacidade de continuar com as suas atividades de vida diária.
1: A pergunta agora é quase a pergunta que nos leva ao programa de hoje, que é o mais importante. Visto que é necessário termos uma intervenção rápida, e quanto mais rápida, melhor a eficácia de tratamento, ou pelo menos de evitar até problemas maiores, como reconhecer? Ou seja, quais são aqueles principais sinais a que devemos estar atentos?
2: Em inglês até existe uma sigla que nós não conseguimos arranjar muito para a nossa língua, que é FAST. FAST em inglês significa rápido, não é? Velocidade. E eles usam esta mnemónica para alertar muito a população e as pessoas se lembrarem do que é importante no AVC. Portanto, FAST significa, o F significa face. Portanto, olharmos para a cara. Se a boca fica torta, se fica mais desquida, às vezes o olho um bocadinho mais desquido, se há alguma alteração da mímica da face, dos músculos da face. O A é, em inglês, arms, que é braços. Portanto, a força muscular, a força do braço, do pé, da perna. A pessoa, de repente, levanta-se e perde o controle, percebeu que não tem o controle de uma das pernas. Isto é o segundo. E depois temos o S, que em inglês é speech, em português a fala. Se a pessoa de repente começa a ter um discurso completamente desconexo, ou nós fazemos uma pergunta, a pessoa quer responder mas não consegue, ou nem percebemos quer o que a pessoa quer dizer, sai só em sons, e percebemos que a pessoa está a entender o que nós perguntamos, mas depois não consegue formular uma resposta. Portanto, algum problema da fala. E depois o T, que é time, em português, tempo. Aí é essencial o tempo. Se detectarmos qualquer um destes problemas, é rapidamente...
1: Eles não têm
2: rapidamente...
1: que acontecer os três em conjunto.
2: Não, não tem.
1: Qualquer um deles.
2: E o mais importante tudo é o tempo. Portanto, ativar logo os serviços de emergência, e assim conseguirem chegar no tempo devido. Sendo que existem AVCs que não se comportam desta forma tão típica.
1: E alguns com alguns sinais mais ligeiros, não é?
2: Exatamente. Às vezes, por exemplo, para dar um exemplo prático, eu já cheguei em serviço de urgência a atender um senhor que ele não estava a conseguir ligar o seu esquentador. Uma coisa que ele fazia todos os dias, ele estava de pé a falar com a mulher e ele não conseguia, não tinha força na mão e era só naquela mão. E ele disse: alguma coisa se está a passar, leva-me às urgências, e o senhor estava a ter um AVC. Portanto, às vezes pequeninas alterações que a pessoa, mais do que ninguém, conhece o seu corpo e conhece a capacidade que tem, perceber que é uma coisa súbita e que não é o que conseguia fazer habitual.
1: Né? Ajuda-me, porque tenho noção que às vezes essa noção de ser súbito é relevante. Ou seja, se há uma alteração no meu corpo, no meu comportamento, que é súbita, já deve ser um sinal de alerta muito grande.
2: Claro.
1: Mas pode ser questões de visão, não é? Eu posso ficar ali com uma tontura, uma visão específica, uma distorção na visão, alguma perda de visão, alguns tremores. Ou seja, basta haver ali uma alteração de comportamento, pode até não ser AVC, mas deve acender uma luzinha vermelha, não é?
2: Sim, sim, sem dúvida. Tudo o que é muito súbito geralmente é algo para valorizar mais, não é? É diferente, e agora pegando no exemplo da visão, uma pessoa que ao longo do tempo vai ficando com a visão cada vez mais enevoada, vai conseguindo ver menos as letrinhas pequeninas, isto são coisas mais crónicas, pode ser mesmo uma diminuição da acuidade visual, uma diminuição da capacidade de absorver, pode ser uma catarata, que é uma coisa mais incipiente, mais devagarinho. Agora, tudo o que é assim muito súbito realmente é de maior importância, geralmente, ou deve despertar para estarmos mais atentos a ver se aquilo está a ser acompanhado por alguma coisa. Porque mesmo as tonturas, a perda de conhecimento, ou seja, a pessoa desmaiar, estas situações são sempre situações para recorrermos aos serviços de saúde, porque até pode não ser um AVC, mas pode ser alguma coisa também relacionada com o coração. Portanto, tudo o que é muito súbito realmente é de relevância. E no AVC pode haver coisas que não sejam tão evidentes. Por exemplo, a gente conhece bem o perder a força num braço, mas às vezes pode o braço ficar todo dormente, de repente. Isso. E é diferente de uma dormência que a gente começa a sentir nos dedos e que na semana a seguir, mas depois passou aquilo em segundos, e depois na semana a seguir já chega ali à mão e disse: epá, tenho que marcar aqui uma consulta para perceber o que é que está aqui a passar. Uma dormência geralmente causada por um AVC é uma dormência súbita e geralmente aí de um território maior, não é? Isso também pode ser um sinal de alarme, e que são coisas que as pessoas não estão tão habituadas, como a boca descaída, ou os braços sem força, ou as pernas sem força.
1: Nós precisamos de fazer um pequenino intervalo, mas antes de ir para o intervalo, uma última pergunta, até porque quero deixar o mais importante para o intervalo, que é o que fazer perante estas suspeitas de AVC, que é muitas vezes, até pode acontecer alguns dos sintomas que estás a mencionar, mas como passam logo a seguir, as pessoas tendem a não valorizar, que é outra preocupação. Ok, passou, mas não significa que eu não devo agir, não é?
2: Exatamente. E pode até não terem que se dirigir a um serviço de urgência, mas se sabem que o seu centro de saúde tem consulta aberta, de consulta do dia, de doença aguda, às vezes pode ser importante serem vistos na mesma, porque pode-se tratar de um AIT, ou como muitas pessoas conhecem, um mini AVC, que é nada mais do que um acidente isquémico transitório. Ou seja, houve ali qualquer coisinha que passou por um vaso que por momentos entupiu e o cérebro ficou com falta de sangue, do oxigênio, mas de repente aquilo até não era assim tão grande e passou, e o cérebro renova automaticamente o seu suprimento de oxigênio e de nutrientes. Portanto, às vezes pode ser uma falta de força num braço, estou sem força no braço, e passado meia hora aquilo passa. Ah, afinal não era nada. Não era nada, mas se calhar convém ir na mesma ao médico, porque a pessoa pode estar a ter vários mini AVCs, AITs, que podem depois prever um AVC.
1: Muito bem. Voltamos já a seguir, vamos fazer um pequenino intervalo, são apenas 2 minutinhos, e já a seguir vamos saber então o que fazer perante uma suspeita de AVC, mas também com uma oferta especial para si, e digo já que é uma novidade. Até já.
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1: Estamos de volta para trazer a segunda parte do nosso Médico Família de hoje e, como disse, tenho uma oferta muito especial para si. Ao longo dos nossos programas, normalmente trazemos-lhe sempre uma oferta. No caso de hoje, é uma oferta diferente, que se relaciona também, claro está, com o corpo humano e com a saúde. A origem de tudo, de onde viemos, compreender como quem somos, de onde viemos, ajuda a compreender o cuidado que temos com cada um de nós. Este guia de estudo que tenho para lhe oferecer é da autoria de Michelson Borges, ele que é teólogo, mas também é jornalista, também com mestrados na área da ciência. Ele preparou este guia de estudo para cada um de vós, mas também tem uma particularidade que eu queria deixar para vocês hoje, que é um certificado. 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O que tem que escrever na mensagem é a origem de tudo, para sabermos que é este guia de estudo a que se refere. Voltamos então à nossa conversa, Diana. Eu diria que agora vamos para a parte mais importante, se me permites, que é, sim, já ouvimos falar do AVC, sim, já compreendemos o que é, sabemos que é algo que temos que estar atentos, mas o que fazer? Já vimos na primeira parte que o que não devemos fazer é ficar quietos, não é?
2: Precisamente.
1: Então, o que fazer?
2: Logo, o que fazer? Sempre, sempre. Não esperar para ver se passa, é ligar logo o 112. Ligar logo... acionar logo a emergência médica, porque no esperar para ver se passa podemos perder tempo precioso, e nós sabemos que infelizmente às vezes também os serviços de emergência podem estar sobrecarregados e não dar uma resposta em poucos minutos, portanto aí já podemos ter alguma perda de tempo, portanto que não sejamos nós também a contribuir para esse tempo aumentar.
1: Claro.
2: Portanto, há uma suspeita de AVC, ligar logo o 112. Se em 300 e meia hora passou, ótimo, falávamos no AIT, pode ter sido um AIT, mas está acionado, vai na mesma para o hospital e vai
1: porque
2: ser...
1: Porque carece na mesma de vigilância, claro, portanto,
2: precisamente,
1: seja o que for.
2: Precisamente, portanto, há algum destes sinais de alerta, ligar o 112. E quando ligar o 112, é muito importante ter a noção há quanto tempo é que começou. Porque é uma pergunta sempre que nós fazemos e... Eu compreendo que ninguém anda a olhar constantemente para o relógio e dizer, ai, estou agora a ficar sem força do braço, são 12h50. Mas é muito difícil, porque para nós às vezes é muito importante, é um fator importante, e as pessoas dizem, ah, não sei, foi há um par de minutos, ou foi há uma hora, e se calhar já foi há duas. Eu percebo, ou ao contrário, até às vezes na aflição o tempo passa, parece que passa rápido. E afinal só passou um minuto, portanto é muito importante para nós.
1: É porque algumas intervenções têm uma janela muito específica.
2: Precisamente.
1: E portanto, ou seja, se nós percebermos que para a equipe médica é importante perceber precisamente, ou pelo menos o mais próximo possível do início, então já com esta informação em mente nós percebemos, ok, isto não é apenas uma mera formalidade, isto é realmente importante e pode, claro, ter um impacto muito grande na intervenção que é feita.
2: Claro, sim, sem dúvida. Por isso é que eu gostaria mesmo de frisar esta questão das pessoas terem noção do tempo em que começou, há quanto tempo é que estão com aquele sintoma. E depois, acima de tudo, também manter a pessoa calma, né? Olharmos para a pessoa, claro, dentro do possível, mas tentar não aumentar os níveis de ansiedade e de stress para quem está a passar por aquilo, né? Não tentar dar comida nem bebida. As pessoas às vezes dizem, estás-te a sentir mal, bebe um bocadinho de água com açúcar. Não, é das poucas coisas que não devemos fazer, mesmo porque a pessoa pode não ser capaz de engolir naquele momento, pode se engasgar e ainda pioramos a situação. E nós vimos que a capacidade de engolir era uma das coisas que podia estar afetada no AVC. Portanto, nestes casos, não tentar dar comida nem água e nem medicação nenhuma que a pessoa tenha, a não ser que tenha por indicação médica. Se já algum médico disse, quando tiver a sentir tal coisa, toma este comprimido. Isso é uma indicação específica. Quando não houver, não dar qualquer medicação, porque entretanto os meios vão chegar e vão agir nesse sentido.
1: Por falar em medicação, se estamos a ligar exatamente para o 112 e já estamos a tomar algum tipo de medicação ou até iniciarmos algum tipo de medicação, é importante nós nos fazermos acompanhar, até porque muitas vezes podem ocorrer sintomas de alguns medicamentos que estamos a tomar e isso pode, sim, ser de despiste. E muitas vezes temos a tendência de correr logo para o telefone, para o 112, mas está a tomar alguma coisa, eu tenho ali uns comprimidinhos azuis ou uns amarelos ou uns verdes, não se sabe muito bem o que é, ou seja, com calma, vamos pegar em toda a informação, porque todos os segundos contam. Andar depois atrás à procura de qual foi a medicação
2: depois
1: pode ser
2: pior.
1: Problema, não
2: é? Depois é pior. E é muito importante nós sabermos a medicação que as pessoas fazem, porque no caso, por exemplo, como falava no início, um dos tipos de AVC é o hemorrágico. E se as pessoas já fazem medicação para o sangue, às vezes aumenta mais o risco das pessoas terem um AVC hemorrágico versus um isquémico, e aqui os tratamentos são completamente diferentes, não é? Claro que se num a causa é ter lá um coágulo, que é sangue coagulado, e no outro é estar a sangrar, já conseguimos prever que os tratamentos vão ser completamente opostos, não é? E ainda só referir também um pequeno detalhe que já me esquecia, de que o tempo é extremamente importante no qual as pessoas ligam para o 112, e serem específicos e conseguirem descrever o máximo possível os sintomas, mais do que dizer, eu acho que X pessoa está com, acho que aqui o meu vizinho está ao meu lado, está com AVC. Não, descrevam o que é que está a acontecer, porque as pessoas que estão a atender o telefone e as pessoas que vão atender na emergência, a equipa da emergência médica que chega lá ao local e depois também no serviço de urgências, nós somos todos treinados para tentar perceber conseguir prever o que é que está a acontecer. Portanto, nós, se realmente percebemos que é uma suspeita de AVC, nós ativamos logo a via verde da AVC, que é como nos carros. Via verde é a capacidade do carro passar sempre sem parar pela portagem. E nos hospitais isto existe. Existem as vias verdes, e uma delas é a da AVC, que faz com que a pessoa tenha mais rapidez depois no tratamento, nos exames. Portanto, é uma suspeita de AVC, a pessoa tem direito, digamos, a passar à frente ou a passar pelas burocracias que às vezes os outros doentes precisam de as passar para terem, para minimizarmos ao máximo este tempo de espera.
1: Algo que me parece também importante, mas queria-te ouvir, é muitas vezes as pessoas, porque sentem um sintoma ligeiro, um tremor na face, a boca fica meio ao lado, mas a pessoa sente-se capacitada para se meter no seu veículo e para ir para o hospital. E é um erro muito grande, não é? Porque há aquela circunstância que o quadro pode agravar em poucos minutos, ou seja, a pessoa pode ficar em problemas graves a caminho do hospital.
2: Precisamente.
1: É preferível esperar um pouquinho mais pela ambulância, mas quando ela chegar já está com todo, ou seja, os profissionais e a própria ambulância têm o equipamento necessário para, se o quadro se agravar, poder intervir, não é?
2: Precisamente. E mesmo que esteja acompanhado e que pareça uma eternidade aquele tempo que nós esperamos que a ambulância chegue, mas depois é mais rápido da pessoa ser acompanhada até o local pela ambulância do que tentar ir pelo seu próprio pé. E depois, mesmo pelo caminho, os profissionais que estão na equipa de emergência já vão estando em contacto com a equipa do hospital, se necessário. Portanto, é muito importante sempre ligar o 112 versus a pessoa tentar ir pelo seu próprio pé, ou mesmo que seja alguém a levar essa pessoa, é sempre preferível ligar o 112 e esperar pela ambulância.
1: Os tratamentos, eles são diversificados, mas falta-nos apenas pouco mais de um minuto. Eu preferia que nós, se permitisses, Diana, falássemos de como evitar, porque acho que é muito mais importante, até porque depois o tratamento é tão diferenciado e vai depender de cada caso, não é? Portanto, se me permitires, como é que podemos evitá-lo?
2: Ora, isto sendo uma doença vascular, cerebrovascular, os principais fatores de risco são as doenças vasculares. Hipertensão, diabetes, colesterol elevado, tabagismo, sedentarismo, são os fatores de risco que são transversais a qualquer doença cerebrovascular. Portanto, tendo esses fatores de risco controlados, é uma forma de nós conseguirmos prevenir ou pelo menos adiar se houver mesmo a ocorrência de um AVC. Claro que não é certo que, se tivermos uma tensão controlada, eu nunca vou ter um AVC. Claro que isso não é certo, mas reduzem muito o seu risco. Portanto, isto são doenças que na maior parte das vezes são muito silenciosas. A hipertensão, as pessoas não sentem nada. Diabetes, pouco ou nada sentem. E colesterol, então, não sentem mesmo nada. Portanto, é muito importante terem as suas consultas regulares com o seu médico de família para terem a sua saúde no top.
1: Muito bem. Então vamos querer evitar, como não podia deixar de ser, queremos agradecer à Diana, voltamos a encontrar-nos, enfim, num próximo programa. E claro, nós sabemos tudo, não é? Caminhar, descansar, não exagerar no sal, entre muito mais, um estilo de vida é muito importante. E nós temos um guia de estudo para lhe oferecer. Este guia de estudo neste programa Médico Família é a primeira vez que lhe estamos a oferecer. É a origem de tudo. Compreender quem somos, de onde viemos, é muito importante para sabermos também como cuidarmos de cada um de nós. 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É totalmente gratuito. 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Ao longo do programa de hoje, a Diana trouxe muita informação, nós sabemos, mas pode ver e rever este programa e também ouvir aqui na rádio, quer no podcast em radiorcs.pt, quer também no YouTube da Novo Tempo Portugal. Quanto a si, quero enviar-lhe um grande abraço. Marcamos encontro no próximo Médico de Família, porque aqui todos têm Médico Família. Até ao próximo programa, se Deus quiser.
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1: Olá, meu amigo, minha amiga aqui do programa Equilíbrio. Que bom ter sua presença, muito obrigado pela sua audiência. Deixa eu falar um pouquinho sobre casamento hoje, dificuldade no casamento. Viver uma vida a dois é um desafio. Em meu primeiro livro, Casamento Que É Isso, você pode ver lá no meu site doutorcesar.com, doutor por extenso, D-O-U-T-O-R, e César com S no final, não é com Z. Doutor César, tudo junto, tudo minúsculo, doutorcesar.com. Você pode ver ali informações sobre meu trabalho e meus livros. Então, esse primeiro livro, chamado Casamento Que É Isso, no primeiro capítulo eu defino o casamento e coloco que ele é algo incompatível até certo ponto, porque é uma união de duas pessoas diferentes. Gênero diferente, desejo diferente, forma de pensar diferente, visão da vida talvez diferente, religião diferente às vezes, ou a maneira de viver a religião pode ser diferente um do outro. Um pode ter no comportamento muita lógica e o outro ilógica, que não é falta de inteligência. Um enxerga o detalhe e o outro enxerga o global. Um é racional e o outro é afetivo. Um adora romance e o outro se sente incomodado com muito romance. Um veio de uma família onde todos se comunicam com frequência e o outro veio de uma família onde existe rara comunicação. Um quer parentes em casa com frequência e o outro detesta isso. Um é impulsivo, o outro pensativo. Um é arrumado e o outro é bagunceiro. Um é acelerado e o outro é lento. Um gosta de praia e o outro gosta de montanha. Um fala demais e o outro é calado. Um quer fazer tudo sempre junto com o cônjuge e o outro não. Um quer sexo todos os dias e o outro uma vez por mês está bom. Fora os gostos para música, comida, filmes, onde passar férias, que podem ser opostos. Então, como é que vai dar certo com tanta diferença, não é mesmo? Cada um leva para dentro do casamento, o esposo e a esposa, problemas emocionais vividos durante a infância que podem ser complicados ou não, e influenciam a vida dentro do casamento de forma inevitável. Por exemplo, um rapaz teve uma mãe que teve, né, uma mãe autoritária e dominadora, ele pode, e até meio comum isso, se casar com uma mulher também autoritária. E essa mulher pode ter vindo de uma infância em que seu pai pode ter sido passivo e daí ela venha se casar com um homem passivo a quem ela quer dominar. Outro exemplo pode ser o de um indivíduo que viveu com pais superprotetores e entra no casamento com essa tendência de superproteger, o que esconde seu próprio desejo de ser superprotegido. Se essa pessoa obsessiva com proteção não receber a mesma carga de proteção do cônjuge para ela mesma ou para os filhos, possivelmente vai criticar o seu cônjuge por não superproteger e dirá que o que quer não é superproteção, mas é cuidado normal. Mas pode ser superproteção negada pela pessoa. Superproteção significa que a pessoa que superprotege não acredita nas capacidades da outra pessoa. Então, no casamento, se lida o tempo todo com fatores inconscientes. Se cada um, marido e mulher, não melhorar a consciência de si mesmo e procurar entender como é que dificuldades emocionais lá trazidas, né, da família de origem afetam o relacionamento atual, vai ser difícil o casamento se tornar agradável e harmonioso. Eu gosto muito de um pensamento que diz assim: primeiro de tudo, olhe-se a si mesmo. Depois, olhe-se de novo. Ou seja, em vez de ficar culpando o outro por sua infelicidade, faça alguma coisa para melhorar seus problemas emocionais que trouxe para dentro do seu casamento. Na pior das hipóteses, você vai se sentir melhor com você mesmo, com você mesma, independentemente se o seu companheiro ou companheira vai amadurecer ou não. Paz interior e serenidade é algo pessoal. Bom, muito obrigado pela sua audiência. Mais uma vez eu agradeço. Um grande abraço. Até breve, se Deus quiser.
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1: Oi, tudo bem? Está começando o programa Comportamento aqui na Rádio Novo Tempo. Meu nome é Aline Carvalho e aqui no Comportamento nós temos interesse em te ajudar. Porque nós temos profissionais que vão trazer um novo olhar para o seu problema, um novo direcionamento, talvez, e conselhos para te ajudar a resolver os seus problemas e as suas dificuldades. Hoje, quem está aqui com a gente é a doutora Rosana. Oi, Rosana, que bom que você voltou aqui ao Comportamento para a gente compartilhar mais uma história. E a história de hoje é de uma ouvinte que conta que, quando tinha 15 anos, conheceu um rapaz, um moço na sala de aula, e eles começaram a se conhecer, mas ele tinha namorada. E, enfim, essa namorada dele ficou grávida, ela acabou se afastando, foi viver a vida dela, se casou e agora o esposo dela veio a falecer. Ela disse que realmente amava o esposo e que sente falta dele, mas agora que ela está viúva, esse rapaz que ela conheceu lá quando tinha 15 anos voltou a fazer contato com ela. Ele já não está mais casado e eles sempre se falam por telefone. Ela disse que sente alguma coisa por ele, mas sabe que Deus não aprova esse relacionamento. Ela clama todos os dias para que ela não sinta amor por ele, porque ele vive em adultério com várias mulheres. E ainda liga para ela e conta todas as experiências que ele tem com essas outras mulheres. Ela pede a nossa ajuda porque ela realmente não sabe o que fazer, Rosana. Como você poderia ajudar essa nossa ouvinte?
2: Olá, Aline. Olá, queridos ouvintes do programa Comportamento. Que Deus abençoe a sua vida. Querida amiga, você nos conta a sua história, já nos trazendo aqui nas entrelinhas a resposta. Mas nós queremos te aconselhar e te apoiar aqui para que você tenha uma vida plena. Biblicamente falando, seu esposo faleceu, você é uma viúva, você pode em qualquer momento recomeçar sua vida. Pode conhecer um homem que tenha o coração, segundo o coração de Deus, e que te fará muito feliz. Então eu quero dizer a você, querida amiga, prossiga em cima daquilo que você sabe que Deus tem para você. Você mesma diz que confessa que sente muito amor por ele, mas que você tem certeza que Deus não aprova o relacionamento. Por quê? Deus não é contra o amor, mas ele é a favor do amor verdadeiro. E eu vou te dizer, não comece uma vida em cima de um adultério. Um homem que veio novamente, após tantos anos, querida amiga, lhe fazer a mesma proposta ou até pior, onde ele já

0: diz claramente para você que ele vive em adultério, que ele vive com outras mulheres, e ele te liga e ainda te conta tudo. Minha sugestão para você, eu não posso decidir por você. O controle do volante da sua vida está em suas mãos, mas eu posso lhe dar uma sugestão de dizer a você, corte vínculo com esse seu passado e peça a Deus o novo de Deus. Você conhece a palavra de Deus, você tem uma vida pela frente, tem uma história de dor, mas tem um Deus que cura a dor. Que Deus abençoe a sua vida, que você possa prosseguir olhando para frente e não para trás, pois lá na frente o Senhor tem planos de paz para dar o fim que você deseja e não de mal. Um grande abraço no seu coração, com grandes bênçãos.
1: Muito obrigada, Rosana, pelo seu aconselhamento, por sua resposta a essa história que o nosso ouvinte enviou. Muito obrigada pela companhia no programa de hoje e até o próximo programa. Tchau!
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1: Olá, meu amigo, minha amiga, bem-vindos ao nosso encontro. Eu sou Jorge Machado e, como é habitual, estou aqui para trazer-lhe mais um apontamento em palavras e virtudes. Hoje vou falar-lhe de luz. São inúmeras as representações que se dão à luz e em nenhuma delas existe qualquer relação com algo que seja negativo. A luz está sempre associada ao bem, àquilo que transmite positividade e transforma a vida ao seu redor. Segundo alguns etimólogos, a palavra luz tem a sua origem no indo-europeu. Diz-se leuk, que significa iluminar, a mesma palavra que no grego antigo é representada pelo adjetivo leukos, que é sinónimo de branco ou brilhante. Foi assim que chegou ao latim a palavra lux, cujo sentido faz referência à luz do dia, e lumen, com referência a um objeto ou um meio de iluminação. Quando falamos de luz, referimos-nos sem dúvida ao que está entre os maiores bens que o mundo e a humanidade possuem. A ciência define luz como a radiação eletromagnética cuja frequência é visível ao olho humano. A luz pode propagar-se no vácuo à velocidade de aproximadamente 300 mil quilómetros por segundo. Sem luz, não seria possível a existência de tudo que na Terra tem vida. O nosso planeta seria um imenso bloco de gelo, a atmosfera seria densa e as estações do ano não existiriam. O Sol é a fonte principal de luz e energia para a Terra. Fornece-lhe calor que a mantém com a temperatura adequada para a vida e a sua gravidade influencia as marés nos oceanos. A radiação solar propaga-se em todas as direções pelo espaço através das chamadas ondas magnéticas, cuja energia estabelece toda a dinâmica dos sistemas climáticos e atmosféricos. O Sol, imagine, dista da Terra quase 150 milhões de quilómetros e a sua luz demora 8 minutos e 18 segundos a chegar até nós. A temperatura na superfície do Sol é qualquer coisa como 5,5 mil graus Celsius e no seu núcleo calcula-se que atinja os 15 milhões de graus Celsius. É fantástico. O Sol está localizado no centro do nosso sistema planetário. Estima-se que o seu diâmetro tenha quase 1 milhão e 400 mil quilómetros, ou seja, 109 vezes maior que o da Terra, com os seus 12.742 quilómetros. Toda esta incalculável grandeza não surgiu por acaso. O relato bíblico de Gênesis diz-nos que no princípio Deus criou os céus, referindo-se ao universo, e a Terra, referindo-se à criação do nosso planeta. O primeiro ato de Deus quando criou o mundo foi iluminá-lo. Diz-nos o texto de Gênesis logo no primeiro capítulo: e disse Deus, haja luz, e houve luz. Foi a partir daí que Deus prosseguiu a sua ação criadora durante 6 dias literais. Os primeiros raios de luz derramados sobre a Terra não vieram do Sol. Eles procederam do próprio Deus. Essa luz não se destinava apenas a expulsar as trevas físicas do nosso planeta. A luz que emana de Deus foi suficiente para trazer vida, para iluminar a natureza e a vida do homem. Ao quarto dia da criação, Deus fez então o Sol, a Lua e os restantes luminares que se movimentam na expansão dos céus. Toda essa imensidão incalculável de corpos celestes que brilham e resplandecem no espaço são uma manifestação da glória e poder de Deus, como tão bem expressou o salmista Davi quando dizia: os céus declaram a glória de Deus e o firmamento anuncia a obra das suas mãos. Amigo ouvinte, as trevas e a luz são incompatíveis. A Bíblia afirma que não pode existir nenhuma comunhão entre luz e trevas. Nas Sagradas Escrituras, a luz aparece algumas vezes associada a Deus, à verdade e à virtude, enquanto as trevas estão associadas ao pecado e ao opositor de Deus. Nos Evangelhos, Jesus declara-se a luz do mundo. Ele dizia: "Eu sou a luz do mundo. Quem me segue não andará em trevas, pelo contrário, terá a luz da vida." O mundo apresenta o maior contraste do universo. Enquanto o Sol brilha trazendo energia e luz para a Terra, a maioria da humanidade jaz nas mais densas trevas morais e espirituais. Assim diz a Sagrada Escritura: "Porque eis que as trevas cobriram a Terra e a escuridão os povos. Mas sobre ti o Senhor virá surgindo e a sua glória se verá sobre ti." Esta declaração profética é uma referência primária ao tempo em que Jesus veio ao mundo. João, no seu Evangelho, ao referir-se a Cristo, declarava: "Ali estava a luz verdadeira que ilumina todo o homem que vem ao mundo. Estava no mundo e o mundo foi feito por ele e o mundo não o conheceu. Veio para o que era seu e os seus não o receberam." Jesus não foi aceito pela maioria das pessoas no tempo em que viveu. Mesmo muitos daqueles que o procuravam e o seguiam, faziam-no apenas por interesses pessoais. Mesmo sabendo disso, Cristo, a luz do mundo, nunca rejeitou quem quer que fosse que dele se aproximasse com fé. Com um coração cheio de compaixão, de amor, atendia a toda a solicitação, realizando milagres para diminuir o sofrimento humano. João, no seu Evangelho, aponta a rejeição a Cristo como a razão pela qual Deus condena o homem. E assim diz: "E a condenação é esta, que a luz veio ao mundo, e os homens amaram mais as trevas do que a luz, porque as suas obras eram más." Amigo ouvinte, hoje, como naquele tempo, Jesus continua a ser rejeitado pela maioria da humanidade. Embora o cristianismo seja considerado a maior religião com 28% da população mundial, a realidade é que o cristianismo de hoje está manchado pelo indiferentismo e a negação ou falta de conhecimento da verdade bíblica, em torno da qual floresce uma relaxação geral das consciências. Em sociedades que se dizem cristãs, assiste-se hoje a práticas de tramas escandalosas, onde o pecado subjuga o homem que vive, eu diria, alguns milhões de anos-luz distante de Cristo, a luz do mundo. Ainda assim, Jesus Cristo não desistiu da humanidade. Ofereceu-se a si mesmo pela salvação do pecador e, através da sua palavra, também ela, a luz, indica-nos o caminho de volta a Deus. O eterno Deus, que amou o mundo de tal maneira que deu o seu Filho único para que todo aquele que nele crê não pereça, mas tenha a vida eterna. Crer em Cristo, a luz do mundo, e na sua palavra, a luz para o caminho, é o único meio para a eternidade. Amigo ouvinte, é assim que chegamos ao fim de mais uma edição de Palavras e Virtudes. Voltarei a estar consigo em breve. Até lá, o meu abraço de amizade.
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1: Muito obrigado por acompanhar mais um Diário da Saúde. Hoje trago-lhe um tema muito relevante e atual: a saúde mental. A saúde mental diz respeito a todos. E para além de ser um direito, é também uma necessidade urgente dos nossos tempos. A Organização Mundial da Saúde considera a saúde mental como uma prioridade e sublinha que esta não é apenas uma questão médica. É uma questão social, económica, cultural e até política. Porque o sofrimento psicológico afeta a forma como vivemos, trabalhamos, aprendemos e nos relacionamos. Infelizmente, os números não enganam. As perturbações mentais estão a aumentar em todo o mundo e são uma das principais causas de incapacidade no século XXI. A depressão, por exemplo, é uma das principais causas da incapacidade na União Europeia. E mais do que um problema individual, é um problema coletivo. Não só por afetar o bem-estar da pessoa, mas porque está diretamente ligada a uma das consequências mais graves, o suicídio. E Portugal? Portugal está entre os países da União Europeia com maior prevalência de perturbações mentais. Algumas estatísticas apontam e estimam que cerca de 22% da população sofre de algum problema de saúde mental. As mulheres, em especial, são mais afetadas por quadros como a ansiedade e a depressão. E os dados mostram que a vulnerabilidade é maior entre quem tem menor escolaridade e rendimentos mais baixos. Isto mostra-nos uma realidade preocupante, mas também um caminho claro. Precisamos falar mais sobre saúde mental. Precisamos de combater o preconceito e o estigma. Precisamos de garantir apoio a quem precisa. É tempo de compreender que pedir ajuda não é fraqueza, é coragem. Que cuidar da mente é tão importante quanto cuidar do corpo. E que a saúde mental deve ser uma prioridade para todos nós, enquanto indivíduos, famílias, comunidades e sociedade. Hoje deixo-lhe um convite. Olhe à sua volta. Pergunte a alguém como se sente. E se for consigo, não guarde tudo para dentro. Fale, procure apoio, permita-se ser cuidado. Porque não há saúde sem saúde mental. O Diário da Saúde termina por aqui. Obrigado por estar desse lado. Volto no próximo episódio com mais temas que fazem a diferença para si e para todos. Até lá, cuide-se de corpo e mente.
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1: Olá, bem-vindo uma vez mais ao Fórum Bíblico. É um gosto saber que está aí desse lado para nos acompanhar em mais um programa. Mas se por acaso é a primeira vez que se junta a nós, então quero dirigir-me a si de forma especial. Está a ver, ou quem sabe talvez a ouvir, um programa semanal no qual pode participar sempre que assim o desejar, imagine só. Este é um fórum dedicado exclusivamente ao vasto conhecimento sobre as Sagradas Escrituras e que pode receber as suas perguntas ou as suas dúvidas sobre os mais variados assuntos abordados na Bíblia. Como, por exemplo, a compreensão de uma passagem bíblica que seja aparentemente difícil ou que lhe pareça confusa. Sempre que nos enviar a sua ou as suas questões, a nossa equipa vai recebê-las e encaminhá-las para a nossa produção e depois, sempre que possível, as respostas serão dadas aqui no programa, porque queremos que a sua pergunta sobre a Bíblia não fique sem uma resposta. Mas para isso, precisamos que nos faça chegar as suas perguntas para o nosso e-mail programas@novotempo.pt, eu volto a repetir, programas@novotempo.pt ou para o nosso número de telemóvel 933-939291, anote bem, 933-939291, através de uma mensagem que pode enviar por WhatsApp ou SMS. Para sabermos que nos está a enviar a sua pergunta para este programa, escreva sempre o nome do programa, Fórum Bíblico. Lembro também que este é um programa que está disponível na televisão, no canal 186 da MEL, também está disponível no YouTube da Novo Tempo Portugal e também na programação da Rádio RCS, na frequência 91.2 FM, na região da Grande Lisboa ou então em qualquer lugar online em radiorcs.novotempo.pt. Disse-lhe logo no início que as perguntas para este programa podem ser, por exemplo, textos bíblicos que não compreendem muito bem e hoje trazemos para este fórum três perguntas em torno de uma passagem bíblica que nos foi proposta para ser aqui explicada no contexto do relato sobre o nascimento do segundo filho de Raquel, mulher de Jacó, a qual acabaria por falecer durante o parto. Para nos ajudar a responder às perguntas que chegaram até ao nosso fórum, está connosco, como habitualmente, Artur Machado, teólogo e, acima de tudo, alguém apaixonado pelo estudo da Bíblia e das verdades que estão contidas nela e que hoje nos vai ajudar a compreender o texto bíblico que está em foco no nosso programa. Olá, Artur.
2: Olá.
1: Bem-vindo. Obrigado por estar connosco uma vez mais. E vamos, já sem demora, conhecer que passagem é essa, em que texto que está e qual a primeira pergunta que nos chegou para despoltar a explicação e a compreensão do mesmo. Então a pergunta é a seguinte. Como podemos compreender o relato de Gênesis, capítulo 35, versículo 18, que diz que a alma de Raquel saiu quando ela morreu?
2: Muito bem. Então esta passagem de Gênesis 35, 18 diz literalmente o seguinte. E aconteceu que saindo-se-lhe a alma, porque morreu, chamou o seu nome Benoni, mas o seu pai o chamou Benjamim. Estamos, portanto, no segundo filho de Raquel, que será Benjamim, e, como foi dito muito bem na introdução, durante o parto, Raquel vai falecer. E, antes de falecer, ela dá um nome ao seu filho, o filho da minha pena, filho da minha dor, portanto, Benoni, mas o seu pai resolveu mudar este nome para que a criança não ficasse associada àquele infortúnio e chamou-lhe filho da minha direita.
1: Até já vimos em programas anteriores que os nomes tinham um
2: exatamente,
1: significado.
2: Exatamente.
1: E hoje nós não atribuímos.
2: Exatamente. É claro que há várias pessoas que acreditam que o ser humano tem uma alma que no momento da morte se despega. Ao lerem esta passagem, podem realmente ser induzidos em erro e pensar que na morte há realmente uma entidade, alguns chamam-lhe alma, outros chamam-lhe espírito, que sobrevive, portanto, à morte do corpo. O texto poderia levar a esse erro. Mas para compreendermos bem esta passagem, temos que ver aquilo que o Antigo Testamento afirma sobre o ser humano, sobre como é que o ser humano foi criado. E nós iremos ver algumas coisas interessantes sobre o que a Bíblia afirma justamente na criação do ser humano. A existência do ser humano tem vários níveis, nós poderíamos dizer. Há um nível natural e há um nível sobrenatural. Há um nível interno e há um nível externo. Ora, o nível natural é simples. O homem é criado na Bíblia, no livro de Gênesis, no relato da criação, para viver no mundo natural, neste mundo que nós conhecemos, em contacto com a natureza, em contacto com os animais. Esse é o estilo de vivência do ser humano. Há uma dimensão sobrenatural, porque o ser humano é aquele que se relaciona também com Deus, que é o sobrenatural, com o transcendente. Há um nível de existência também interno, interior, diz respeito às emoções, aos sentimentos, ao pensamento do ser humano, à maneira como ele vive interiormente, digamos, a sua ação, a sua relação, quer consigo próprio, quer com Deus, quer com o meio que o rodeia. E há uma dimensão externa, aquela que o ser humano tem justamente com aquilo que está à sua volta, com os outros seres humanos, com os animais, com as coisas. E, portanto, temos que, quando analisamos a perspectiva bíblica da forma como o ser humano é criado e da forma como ele interage, aquilo que nós diríamos a antropologia bíblica, nós temos que ter sempre em mente estas dimensões. E, erradamente, há quem, não compreendendo bem estas dimensões, perceba que o ser humano tem três partes. Aquilo que nós diríamos a alma, o corpo e o espírito. Mas embora essas palavras existam na linguagem bíblica, elas não designam três partes do ser humano, porque como nós iremos ver, o ser humano é um ser que é criado como um todo, há uma perspectiva holística da criação, mas o que elas designam é o modo de ser, o modo de agir do ser humano. Há um modo de agir físico, há um modo de agir psíquico, que tem a ver com as emoções, há um modo de agir espiritual, sem dúvida, até poderíamos dizer que há um modo de agir cognitivo, racional, daquilo que é a forma como o ser humano se compreende a si próprio e todo o mundo que o rodeia. E o livro de Gênesis apresenta-nos mais ou menos um resumo da criação do ser humano, em Gênesis no capítulo 2, dizendo-nos: formou o Senhor Deus o homem do pó da terra e soprou nos seus narizes o fogo da vida e o homem foi feito alma vivente. Nós vamos ver que este relato apresenta-nos quatro grandes pontos, quatro grandes aspectos da forma como o ser humano foi criado. E nós vamos ver esses quatro grandes aspectos. O primeiro aspecto é que o ser humano foi criado por Deus. Ele não evoluiu a partir de formas de vida inferiores, ele foi criado pelo Criador, ele foi criado por Deus. O ser humano, nós poderíamos dizer, é um produto direto da intervenção de Deus. Este é o ponto número um. Ponto número dois é que o ser humano foi formado da terra. Daí o seu nome Adão, porque foi tirado da terra. A terra é o feminino de Adão. A palavra Adama, no hebraico, é o feminino da palavra Adam, que não designa apenas o género masculino, mas designa a humanidade, aquilo que nós diríamos homem com H grande, não é? A humanidade. Há um terceiro aspecto que convém sublinhar no relato da criação. O ser humano tem vida porque esta lhe foi concedida por Deus. Ou seja, o relato bíblico diz que Deus soprou nas narinas do ser humano o fogo da vida, porque Deus tem vida em si próprio, e o homem tornou-se um ser vivente. E há o quarto aspecto. E o quarto aspecto é a junção da terra e do sopro de vida tornou o ser humano um ser vivo, ou como dizem as diferentes traduções, um ser vivente ou uma alma vivente. Portanto, em lado nenhum do relato da criação do ser humano é dito que no momento da sua criação ele recebeu uma alma. Pelo contrário, é dito que ele se tornou uma alma. Deus criou uma forma a partir da terra, Deus soprou nessa forma e essa forma ganhou vida. Essa forma tornou-se, portanto, um ser vivo. Logo, a palavra alma não pode ser vista como algo divino que o ser humano tenha, algo que venha de Deus, algo que seja eterno ou imortal e que habite no ser humano. Também ela não é apresentada como algo imaterial que seja separada do corpo, porque nós iremos ver como é que justamente a Bíblia vai designar essa palavra alma, mas Nós vimos que no relato de Gênesis capítulo 2, versículo 7, o ser humano é o resultado, o ser humano vivo é o resultado portanto, da obra criadora, da ação criadora de Deus. E Lucas, por exemplo, passando para o Novo Testamento, vai nos dizer que a palavra alma muitas vezes pode designar o ser humano no seu todo, a pessoa. Por exemplo, no relato do livro dos Atos dos Apóstolos, no capítulo 27 e no versículo 37, quando fala de um naufrágio pelo qual o apóstolo Paulo passou em determinado momento da sua vida, diz-nos, Lucas relata, éramos ao todo no navio 276 almas. Ou seja, éramos ao todo no navio 276 pessoas. E temos que ter em consideração que muitas vezes no relato bíblico a palavra nefesh no hebraico ou psuque no grego vão designar o ser humano por esta palavra, a palavra alma. E por isso os especialistas da antropologia bíblica estão de acordo em dizer que na Bíblia não se deve dizer que o ser humano tem uma alma, mas sim que ele é uma alma, isto é, ele é um ser vivo, um ser vivente. O ser humano, portanto, não é feito de peças isoladas. Ele é um ser completo que tem as suas manifestações de ser. E onde as palavras corpo, alma e espírito não designam as diferentes partes que compõem esse ser humano, mas designam, sim, os diferentes modos de ser, a sua maneira de agir em relação com o meio, em relação consigo próprio e até mesmo em relação com Deus.
1: Muito bem. Está assim lançado o tema deste programa, um tema muito interessante. 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Chegou agora o momento para uma breve pausa também no nosso programa e eu peço-lhe que fique connosco para a segunda parte do Fórum Bíblico, que já será a seguir a um curto intervalo.
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1: Estamos a começar a segunda parte do programa Fórum Bíblico. Obrigado por continuar na nossa companhia. E hoje estamos a responder a perguntas com o objetivo de compreender o significado do texto bíblico de Gênesis, capítulo 35, versículo 18, onde está relatado o nascimento do segundo filho de Raquel e durante o parto do qual Raquel acabaria por falecer. Como já sabe, ou como seguramente já percebeu, este é um fórum que responde a perguntas sobre os mais variados assuntos do foro bíblico. E as perguntas aqui são colocadas por si. Para nos fazer chegar as suas questões ou dúvidas, é muito simples e muito rápido. Pode enviar agora mesmo, ou quando entender, uma mensagem para o nosso e-mail, programas@novotempo.pt, ou então enviar uma mensagem com as suas perguntas por WhatsApp ou SMS para o número 933-939291, com o nome do programa, já sabe, Fórum Bíblico. Isto para que a nossa equipa possa depois reencaminhar as suas perguntas para a produção e as possamos apresentar aqui no programa. Vamos avançar então, Arthur, para a segunda pergunta. Na primeira parte e na resposta à primeira, explicou, e nós vimos que na Bíblia as palavras como corpo, alma e espírito não designam partes diferentes do ser humano. E a segunda pergunta vai ao encontro de perceber especificamente e abordar a palavra alma. No caso, qual é a noção que o Antigo Testamento tem da palavra alma?
2: Muito bem. A palavra alma, em hebraico nefesh, vai aparecer 755 vezes no texto hebraico, e quando a Bíblia depois é traduzida para o grego, na tradução da Septuaginta, a Septuaginta vai traduzi-la pela palavra grega psuque cerca de 600 vezes. E esta palavra nefesh tem muitos significados. Vai depender do contexto em que a palavra se encontra, aliás, como sempre acontece na Bíblia. Um dos significados da palavra, por exemplo, é goela ou boca. Ela vai significar assim, por exemplo, no Salmo 107, versículo 9, que diz que Deus fartou a alma sedenta. É claro que não se está aqui a falar da alma sedenta, nem da alma faminta. Está-se a falar do órgão que é a boca e que tem sede, ou que tem fome. Da mesma maneira, em Jeremias, no capítulo 31 e no versículo 25, diz que Deus saciou a alma entristecida. E há este paralelo, porque para o hebraico, a palavra nefesh vai muitas vezes fazer alusão, portanto, quer à garganta, quer à goela, quer à boca. Uma passagem muito interessante neste aspecto é Provérbios, capítulo 25, versículo 25, que diz como água fria para uma alma cansada. Ou seja, como água fria para uma pessoa cansada. Assim são as boas novas da terra remota. Mas a palavra nefesh também pode designar o ser humano como um todo. É o que acontece em Provérbios capítulo 16, versículo 24. Favo de mel são as palavras suaves, doces para a alma. E aqui a palavra boca também está presente, porque eu sinto o paladar doce ou amargo na minha língua, na boca, doces para a alma, ou seja, doces para a pessoa, e saúde para os ossos. Logo, a palavra nefesh vai designar um órgão que é por onde entra, digamos, a ingestão dos alimentos e por onde se respira. Nefesh tem também o sentido, não admira por isso que tenha o sentido de refulgar, de respirar, de soprar. É também a palavra que pode designar por inferência o pescoço. Portanto, toda esta parte da nossa anatomia pode ser designada pela palavra nefesh. Pode ainda designar a vontade. É por isso que, por exemplo, em Deuteronómio capítulo 21, versículo 14, só se podia enviar a mulher aprisionada na guerra de acordo com a sua vontade, isto é, de acordo com a sua nefesh, de acordo com a sua alma. E aqui já temos uma outra dimensão, porque a vontade já não está associada a uma capacidade física do ser humano, mas sim a uma capacidade volitiva, a uma capacidade do querer. Não admira por isso que a palavra alma também seja usada como o órgão típico dos necessitados, aqueles que precisam de algum apoio. Ela muitas vezes vai designar também o ser humano no seu todo, por exemplo, em Levíticos, no capítulo 17 e no versículo 10, quando diz que é na interdição de comer sangue. Quando alguém entre vós, ou aquele que peregrina na terra, comer sangue contra aquela alma, ou seja, contra aquela pessoa que comer sangue, eu porei a minha face, diz Deus. E, portanto, a palavra nefesh vai designar o ser humano como um todo. Logo, se nós remontarmos nisto que nós estamos a dizer ao texto que nos ocupa hoje, o da morte de Raquel, nós percebemos que quando o texto diz que Raquel morreu, não está a dizer que lhe saiu uma entidade que estivesse cá dentro, está a dizer que ela ficou sem respiração. É dessa maneira, por exemplo, que Hans Walter Wolff, um dos especialistas do Antigo Testamento, faz alusão a essa passagem. E nós vamos ver justamente esse comentário de Hans Walter Wolff, e ele diz assim: quando se diz a respeito de Raquel que a sua nefesh saiu quando ela morreu, só se pode pensar na respiração. E o mesmo autor, no seu livro que ele tem sobre a antropologia do Antigo Testamento, ele vai dizer quanto que Nefesh é realmente uma palavra que serve muitas vezes para designar a vida, mas nunca no sentido de ser uma existência indestrutível, oposta à vida corporal e que pudesse existir separado dela. Bem pelo contrário, quando se fala da saída do Nefesh de um ser humano ou da sua volta, Hans Walter Wolff diz, está-se a falar nitidamente da sua respiração. Isto é muito importante porque ajuda-nos a perceber o contexto onde esta palavra existe e aquilo que ela pode designar. Nunca ela designa uma entidade imortal que vivesse dentro do ser humano.
1: Muito bem, eu penso que ficou muito claro. E a terceira e última pergunta vai exatamente procurar explorar qual é o motivo que está na base da compreensão errada, muitas vezes, destes textos que estamos a analisar a respeito da morte de Raquel. E a pergunta que já está aqui no nosso ecrã é: por que razão algumas pessoas afirmam que a passagem de Gênesis 35:18, que estamos a analisar, significa que a alma de Raquel saiu para algum lugar?
2: Ora bem, nós vamos perceber que isso acontece devido à influência da filosofia grega sobre o cristianismo. E essa influência vai determinar o significado que depois, mais tarde, o cristianismo vai dar à palavra alma, quer no hebraico, quer no grego. Convém sublinhar que a palavra psuque, que aparece no Novo Testamento também para designar a palavra alma, tem os mesmos significados que a palavra nefesh tem no Antigo Testamento.
1: Portanto, tradução não alterou o significado.
2: Não altera o significado. Nós vamos encontrar as mesmas conotações no Novo Testamento que encontramos no Antigo Testamento. Mas, como eu estava a dizer, portanto, é a filosofia grega. Já Heródoto dizia, por exemplo, que os egípcios, no século V a.C., tinham essa ideia de uma alma imortal, de uma alma que sobrevivia ao corpo. E a Grécia vai desenvolver muito bem essa ideia. Ela vai aparecer na filosofia grega, ela vai aparecer com a religião do orfismo, que aparece no século VI a.C., e depois vai aparecer também em Pitágoras, o filósofo e um matemático que ensinava sobre reencarnações, portanto que a alma se sairia do corpo para reencarnar sucessivamente, e depois Sócrates, Platão, Aristóteles vão dar cada vez mais corpo, digamos assim, embora estejamos
1: mais
2: a falar,
1: ênfase, não é?
2: Vão dar cada vez mais ênfase a esta noção de uma alma imortal. Por exemplo, o Platão vai ensinar que cada alma é criada imortal e é de origem divina, e pela morte, quando se liberta do corpo, a alma pode aspirar a contemplar o bem supremo de onde ela vem. E daí que toda a prática ascética e filosófica podem ajudar a alma a libertar-se do corpo. Aliás, o corpo vai ser vivido na filosofia grega como se fosse a prisão, o lugar onde a alma se sente presa. Ela pode, quando se liberta pela morte, ascender a níveis superiores de existência, consoante aquilo que foi a sua vida, ou, evidentemente, decair. E são estas teorias que vão influenciar os pensadores cristãos. Atenágoras, Tertuliano, vão começar a escrever sobre a imortalidade da alma e, portanto, acabam por fazer dela uma doutrina do pensamento cristão. Não que se desejasse que fosse assim, mas que acabou por ser assim, portanto, pela influência grande que a filosofia grega exerceu. Há um senhor chamado Oscar Kuhlmann, ele tem um livro muito interessante, Antropologia, onde ele diz que a antropologia do Novo Testamento não é a antropologia grega, mas apega-se à antropologia do Antigo Testamento. O livro de Oscar Kuhlmann chama-se A Imortalidade da Alma ou a Ressurreição dos Mortos. E há um outro autor também muito interessante, que é George Eldon Ladd, e nós vamos pôr a frase que ele tem na sua Teologia do Novo Testamento. George Eldon Ladd diz: o uso paulino de psuque, portanto da palavra alma, é mais próximo ao Antigo Testamento do que da literatura intertestamentária. Paulo nunca usa psuque como uma entidade separada da humanidade. nem ao menos insinua que a psique possa sobreviver à morte do corpo. Psique é vida entendida no contexto hebraico. Portanto, tudo aquilo que o Antigo Testamento ensina sobre o ser humano, que o ser humano é um todo, indissociável, e que as palavras que ela utiliza para designar a relação que o ser humano tem consigo próprio, com Deus e com os outros, através da palavra corpo, através da palavra alma e através da palavra espírito, não servem para que nós possamos dizer que o ser humano é um composto de três entidades, ou de três aspectos, ou de três funções. Não. São manifestações deste ser unitário que foi criado por Deus e que se manifesta a nível físico, a nível psíquico, a nível espiritual, a nível cognitivo, que interage com os outros como um ser um todo, sem que tenha diversos aspectos dentro deste ser, e que na morte esse ser
1: se separa.
2: Não se separam-se peças, nem se separam componentes. Ele nasce como um todo, ele é criado como um todo, e ele morre

0: 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Uma vez mais, deixo-lhe o convite para participar no nosso Fórum Bíblico através do envio das suas perguntas ou das suas dúvidas para o nosso e-mail, já sabe, programas@novotempo.pt ou então, se preferir, por mensagem pelo WhatsApp ou através de uma SMS para o número 933-939291. 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O programa de hoje termina assim aqui, mas voltamos a abrir o Fórum Bíblico na próxima semana, porque para cada pergunta que recebemos, há uma resposta que pode ser dada aqui. O encontro fica assim marcado. Nós esperamos por si. Até lá.
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1: Como é que está para começar esta manhã? Satisfeito? Hoje não, hoje se calhar até está assim um bocadinho mais ansioso, preocupado, sorridente, animado, cheio de sono. Seja como for, para qualquer uma das situações nós temos o remédio certo para si. Uma boa dose de toda a informação que precisa para começar o dia encorajado, informado, e com aquela música que traz assim uma tranquilidade especial ao nosso coração. Daqui a pouco também já avançamos com aquele espaço especial para os mais novos, com o Mil e Um Porquês, para aqueles que estão a caminho da escola ou do ATL, já lá vamos. Para já, esta música é mesmo para si.

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1: Gabriel tem 6 anos e sou das Faíscas. E gostava de saber porque o sol é tão quente.
2: Porquê? Porquê?
3: Porquê é que o sol é tão quente? O sol é uma estrela gigantesca, composta por diversos gases. A temperatura no centro do sol é 15 milhões de graus centígrados. É aqui que os gases produzem energia sob a forma de calor e luz, tornando-o quente e brilhante. A energia propaga-se depois pelo espaço, chegando à Terra em apenas 8 minutos. O Sol é uma estrela tão grande que poderíamos lá pôr dentro 1 milhão de Terras. Não dá para imaginar, pois não?
4: Se também quiseres fazer uma pergunta, já sabes. Fazes a pergunta para programas@radiorcs.pt. Até à próxima!
5: Elas gostam de saber tudo, as nossas crianças. Boas férias, meninos! E fiquem com esta música especial para vocês.

0: Bom dia, e seguimos aqui nas manhãs da RCS com mais um apontamento, desta vez virado para a educação. É isso mesmo, ponto e vírgula, é já a seguir com Jorge Branquinho.
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2: Olá! Para iniciar a nossa reflexão, trago-lhe hoje duas frases, sendo que à primeira suprimi propositadamente as duas primeiras palavras para ver se consegue identificar a quem ou a que estas palavras estão a referir. Vamos lá então. Não são brinquedos fofinhos. Também têm necessidades próprias que precisam de ser tidas em conta. Faz ideia de quem estamos a falar? Eu acho que encaixaria muito bem os filhos, ou então as crianças. Veja bem, as crianças não são brinquedos fofinhos, também têm necessidades próprias que precisam de ser tidas em conta. Fica bem, não acha? Ficar bem, lá isso ficava, mas as palavras não são essas. Elas fazem parte de uma declaração de uma ministra alemã quando, em 2020, preparou uma lei que obrigava os donos de cães a levá-los a passear duas vezes por dia. Sim, a afirmação era de que os cães não são brinquedos fofinhos. Também têm necessidades próprias que precisam de ser tidas em conta. Estou, obviamente, de acordo com a pertinência de levar os cães a passear e o dever de o fazer, para que eles possam satisfazer assim as suas necessidades de exercício físico, as suas necessidades de brincar ao ar livre, de contactar com o mundo, enfim. No entanto, acho que esta lei poderia ser alargada. E a quem? Perguntam vocês. Às crianças, respondo eu. Elas também têm necessidades próprias e elas incluem o exercício físico, o brincar ao ar livre, onde o desenvolvimento de competências motoras, das quais o correr, o trepar, o equilibrar são apenas alguns exemplos, mas também até a necessidade de contactar com o mundo, a experiência de onde provêm muitas das aprendizagens feitas fora da escola. Corpos que se mexem ativamente a brincar com autonomia e liberdade obtêm e conquistam as condições fundamentais no decurso do tempo para criar cérebros ativos. A afirmação é do professor catedrático Carlos Neto, que após meio século de experiência e de estudos, diz ter constatado nas últimas três décadas um empobrecimento progressivo e preocupante das competências e culturas motoras das nossas crianças. É por isso que quando vejo certas pessoas passeando os seus cães, sabendo eu que lá em casa ficaram os filhos, agarrados ou não a um qualquer ecrã, fico com o desejo de que a tal lei alemã, que obriga o passeio bidiário dos cães, venha a ser implementada em Portugal, mas agora relativamente às crianças. Sublinho aqui uma ressalva. A minha percepção de pais que vão passear os cães deixando os filhos em casa é de facto e tão só isso mesmo, ou seja, uma percepção. Desconheço a proporção de quem o faz. Isto relativamente a quem procede de modo diferente. Tenho é a certeza de que há quem o faça e, nesses casos, era justificável uma mudança. Estamos agora às portas ou mesmo já dentro de um tempo privilegiado para levar as nossas crianças para fora de casa, para longe dos ecrãs. Refiro-me ao tempo de férias. Vamos aproveitá-lo. Não nos esqueçamos nunca de que as crianças não são brinquedos fofinhos. Também têm necessidades próprias que precisam de ser tidas em conta. E pronto, para nova reflexão, fica já agendado o nosso próximo encontro. Já sabe, é no próximo ponto e vírgula. Até lá!
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0: Bom dia mais uma vez. Continuamos aqui nas manhãs da RCS com música para nos inspirar e às vezes damos connosco a pensar em voz alta. Nunca lhe aconteceu? Então, pensar em voz alta, para ouvirmos já a seguir estes pensamentos com Vilma Vieira.
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2: Há uma frase que muita gente repete com orgulho. Não preciso de muitos amigos, basta-me um. E é bonito na superfície, parece fidelidade, parece lealdade, mas será mesmo saudável depender apenas de uma única amizade? Ter um único amigo pode parecer segurança, mas às vezes é uma prisão invisível, porque quando depositamos toda a nossa confiança, todas as nossas expectativas, todas as nossas conversas, todas as nossas dores e alegrias numa só pessoa, o que acontece se esse amigo falhar? O que acontece se, por alguma razão, esse amigo não puder estar presente? O risco é grande. O risco de ficarmos sem chão. O risco de confundirmos a amizade com exclusividade. O risco de transformarmos alguém num ponto fixo da nossa vida, quando a vida, eu e tu sabemos, é feita de movimento. A verdade é que a amizade não foi feita para caber numa só pessoa. Eu acredito que Deus desenhou a vida em comunidade e não em pares isolados. Outro perigo de ter apenas um amigo é o sufoco, quando exigimos que alguém seja tudo para nós, sem querer transformarmos a amizade numa dependência. E dependência nunca é amor, é peso. É pedir que alguém seja a nossa salvação, quando a salvação só vem de Deus. Além disso, cada amigo traz uma face diferente da vida. Há amigos que são consolo, outros que são confronto. Uns trazem leveza, outros profundidade. E reduzir a nossa vida a uma única amizade é como viver numa casa com apenas uma janela. Tens uma visão, mas nunca verás o horizonte completo. E sabes o que é curioso? Quem tem apenas um amigo corre também o risco de se perder de si próprio. Porque para não perder essa pessoa, começa a moldar-se, a ajustar-se e a silenciar-se. Tudo para não correr o risco de ficar sozinho. E nesse processo, vai se apagando. E como nós vimos nos episódios anteriores, existem diferentes tipos de amigos. Nem todos precisam ser o teu amigo da alma, mas todos os tipos de amizade são necessários. Por isso talvez o grande desafio seja este. Não é multiplicar amigos por quantidade, mas permitir que a amizade seja plural, diversa, respirável. É aceitar que nenhum amigo precisa de carregar o peso de ser tudo para nós. A amizade verdadeira não é uma prisão, é liberdade. Não é um monopólio, é partilha. Não é um único ombro, é uma rede que nos sustenta. E agora, deixo-te com esta pergunta. Será que tu não estás a pedir demais de apenas uma pessoa? Será que não estás a transformar um amigo num ídolo? E será que já não está na hora de abrir novas janelas e de permitir que a vida seja vista de outros ângulos, através de outras amizades? Cada amigo nos ensina algo diferente sobre a vida e também nos ensina algo diferente sobre nós mesmos. Eu sei que tu tens aquele amigo que te é mais chegado do que um irmão, mas não despreze nenhuma possibilidade de fazer novas amizades, ainda que seja numa intensidade diferente. Muito obrigada por me teres acompanhado nos pensamentos em voz alta de hoje e assim terminamos esta série sobre a amizade. Nos encontramos no próximo episódio. Até lá!
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3: Uma coleção de 20 mil borboletas. Não se fará mal nem dano algum em todo o meu santo monte, porque a terra se encherá do conhecimento do Senhor, como as águas cobrem o mar. Isaías capítulo 11, versículo 9. O Sr. Bernard de Abrera, da Austrália, tem uma das maiores coleções de borboletas do mundo. Possui mais de 20 mil espécies diferentes na sua coleção. Consegues imaginar isto? Mas não é tudo. Nenhuma das suas borboletas foi morta ou está montada em quadros como geralmente acontece. Todas foram capturadas em filme. Ele está a produzir uma série de 5 filmes intitulada Borboletas do Mundo. Acredita que as borboletas devem voar livremente, não ficar alfinetadas em quadros poeirentes nos museus e a cheirar a naftalina. Concordas? Já fizeste uma coleção de insetos ou borboletas? Quando eu era menina, passava muito tempo no verão a colecionar borboletas. Os meus pais ajudaram-me a fazer uma rede, bandejas para secá-las e até me deram um armário especial para as guardar. Era divertido colecionar e eu gostava de as caçar de dia e de noite. Mas, com o tempo, todos os meus insetos se desfizeram em pequenos pedaços, mesmo dentro do armário especial. Além disso, as borboletas, especialmente as noturnas, de cores delicadas, perderam a cor. Com o passar dos anos, já não eram bonitas e comecei a perguntar-me por que tinha apreciado tanto fazer aquela coleção. Concluí que o prazer estava em colecionar, não em possuir a coleção. Por isso concordo com o Dr. Bernard de Abrera. Não há necessidade de caçar as lindas criaturas que Jesus criou para serem apreciadas. Não há necessidade de as matar e alfinetar numa caixa para admirar a sua beleza. E se quiser ter uma coleção, posso usar a máquina fotográfica e captá-las enquanto voam livremente e se alimentam das flores. Que tipo de coleção de borboletas achas que Jesus teria feito quando era menino?
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0: Amar também, também é perdoar, é verdade. Música aqui com Jasp nas manhãs da RCS. Já são 8h45.
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0: E hoje conto com mais um dia de sol, de calor, de verão, é verdade, com algumas nuvens também, temperaturas que em Lisboa podem chegar aos 30 graus, 24 no Porto está mais fresco, 35 de máxima para Bragança e 24 graus de máxima para Faro. Em relação a Sintra, aqui o nosso concelho de Sintra, pois bem, então, para Sintra, a previsão para hoje, e já podemos falar também no fim de semana, já é quinta-feira, não é? É de céu um pouco mais nublado, também no fim de semana, com temperaturas aí entre os 18 e os 23 graus. Quanto ao trânsito, vamos espreitá-lo também a esta hora.

Ora bem, começamos na segunda circular. Já foi resolvido um acidente ali no viaduto do Campo Grande. Mesmo assim, trânsito lento a partir do eixo norte-sul. Há dois também com acidente ao quilómetro 21 na zona de Coina. Sentido inverso, trânsito lento a partir do Feijó para a ponte 25 de Abril. E na Nacional 1 temos também um acidente na Castanheira do Ribatejo. E C19 com trânsito compacto de Queluz para a reta dos Comandos da Amadora e em Pinamanique. É tudo para já. Boa viagem.

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1: Muito obrigado por acompanhar mais um Diário da Saúde. Hoje trago-lhe um tema muito relevante e atual: a saúde mental. A saúde mental diz respeito a todos. E para além de ser um direito, é também uma necessidade urgente dos nossos tempos. A Organização Mundial da Saúde considera a saúde mental como uma prioridade e sublinha que esta não é apenas uma questão médica. É uma questão social, económica, cultural e até política. Porque o sofrimento psicológico afeta a forma como vivemos, trabalhamos, aprendemos e nos relacionamos. Infelizmente, os números não enganam. As perturbações mentais estão a aumentar em todo o mundo e são uma das principais causas de incapacidade no século XXI. A depressão, por exemplo, é uma das principais causas da incapacidade na União Europeia. E mais do que um problema individual, é um problema coletivo. Não só por afetar o bem-estar da pessoa, mas porque está diretamente ligada a uma das consequências mais graves, o suicídio. E Portugal? Portugal está entre os países da União Europeia com maior prevalência de perturbações mentais. Algumas estatísticas apontam e estimam que cerca de 22% da população sofre de algum problema de saúde mental. As mulheres, em especial, são mais afetadas por quadros como a ansiedade e a depressão. E os dados mostram que a vulnerabilidade é maior entre quem tem menor escolaridade e rendimentos mais baixos. Isto mostra-nos uma realidade preocupante, mas também um caminho claro. Precisamos falar mais sobre saúde mental.

0: Precisamos de combater o preconceito e o estigma. Precisamos de garantir apoio a quem precisa. É tempo de compreender que pedir ajuda não é fraqueza, é coragem. Que cuidar da mente é tão importante quanto cuidar do corpo. E que a saúde mental deve ser uma prioridade para todos nós, enquanto indivíduos, famílias, comunidades e sociedade. Hoje deixo-lhe um convite. Olhe à sua volta, pergunte a alguém como se sente. E se for consigo, não guarde tudo para dentro. Fale, procure apoio, permita-se ser cuidado. Porque não há saúde sem saúde mental. O Diário da Saúde termina por aqui. Obrigado por estar desse lado. Volto no próximo episódio com mais temas que fazem a diferença para si e para todos. Até lá, cuide-se de corpo e mente.
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Abro hoje ao público o novo Centro Interpretativo do Farol do Cabo da Roca, este espaço com mais de 250 anos de história e que foi ontem também inaugurado, uma cerimónia que reuniu diversas entidades, entre as quais o Ministro da Defesa Nacional, Nuno Melo, a Ministra do Ambiente e da Energia, Maria da Graça Carvalho, o Vice-Presidente da Câmara Municipal de Sintra, Francisco Duarte, o Presidente do Conselho de Administração da Parques de Sintra, João Sousa Rego, e o Diretor-Geral da Autoridade Marítima Nacional, Contra-Almirante José Diogo Pessoa Arroteiro, tudo apostos agora para que este espaço esteja aberto ao público para receber sintrenses, turistas e não só, um espaço que foi inaugurado em 1722 e é um dos mais antigos do país, segundo o segundo mais antigo ainda em funcionamento no litoral português. Noutros temas que marcam a atualidade, já foi dominado o incêndio no concelho de Alijó, o fogo que teve início ontem à tarde. Duas pessoas morreram num acidente rodoviário em Formentera e no desporto Braga entra a vencer na qualificação da Liga Conferência. Daqui a pouco já vamos conhecer melhor estas e outras notícias que estão então hoje em destaque, até mesmo porque vem por aí a revista de imprensa.

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1: E são horas de avançarmos para a revista de imprensa.

Vamos a isso, vamos olhar então para os principais assuntos que estão hoje na ordem do dia. A morte de Luís Represas é inevitavelmente um dos destaques em quase todas as manchetes dos jornais que estão nas bancas desta quinta-feira. Morreu a voz do Estrovante e uma estrela que não se apagará na música portuguesa são alguns dos principais títulos. O Correio da Manhã volta hoje ao caso empreiteiro morto por um trio que veio do Brasil. PSP ignora alerta de homicídio. Lê-se da primeira página. Carneiro impõe duas grandes prioridades na negociação do Orçamento de Estado. É o grande destaque do Público e o Jornal de Notícias conta que o Governo cria novos prejuízos. O Governo cria novos juízos especializados em imigração. Maioria considera que as explicações dadas por Luís Neves são insuficientes. É um dos principais temas em destaque hoje no Diário de Notícias. E a revista Visão foca-se esta semana na história do buraco multimilionário do Novo Banco. Olhamos ainda para o Jornal de Negócios, que fala das finanças, que assumem meta da NATO, exige muitos impostos. E Portugal é o quarto país mais atrativo da Europa para investir, é o que se lê no Jornal Económico. Olhamos ainda para os desportivos. No Record Lê Sporting, vim para um dos melhores do mundo. Ibrahima Ba é apresentado e agradece a confiança. No jogo Liga Europa também em destaque. O jogo tem lugar mais logo, às 19. E o Sporting é dos melhores clubes do mundo. Ba é leão, é título da bola. E é tudo para já quanto a estes temas nos jornais de hoje.

Olhamos agora para o trânsito. Temos então na segunda circular congestionamento no sentido Benfica-Aeroporto, trânsito lento a partir do eixo Norte-Sul para as Calvanas e no sentido oposto também da Encarnação para o Campo Grande e eixo Norte-Sul. Na A2 temos um acidente ao quilómetro 21 na zona de Coina, sentido inverso, trânsito lento a partir do Feijó para a ponte 25 de Abril e na Nacional 1 temos um acidente na Castanheira do Ribatejo. E C19 com trânsito compacto de Queluz para a reta dos Comandos da Amadora e também em Pinamanique. Agora sim é tudo. Boa viagem.

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1: E daqui a pouco vamos receber Ezequiel Quintino no Pensar Faz Bem, hoje sobre o poder da Bíblia. E quinta-feira é também dia de lifestyle, daqui a pouco frutas de verão. Apetitoso o lifestyle de hoje. Para já ficamos com esta matemática do amor.

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O poder da Bíblia. Esta história de vida passou-se em Espanha. Uma mulher cristã convicta, desejosa de tornar conhecida a sua fé, decidiu ir para a rua distribuir Bíblias às pessoas. Encontrou um pedreiro a construir um muro e ofereceu-lhe uma. Surpreendido, o homem, que era ateu, não conseguiu rejeitar a oferta. Olhou para a Bíblia e pensou: eu nunca vou ler isto e quero ter a certeza de que ninguém a lerá também. Logo que a senhora se afastou, colocou a Bíblia entre as pedras do muro e fechou-a com o reboco. E o pedreiro ficou convencido de que aquela Bíblia ficaria escondida para sempre e ninguém mais a leria. Aconteceu que, poucos anos depois, um violento terremoto atingiu aquela região. Um dos inspetores do governo espanhol, encarregado de verificar os danos do sismo, encontrou uma fenda naquele muro. Ao examinar a profundidade da fenda, para avaliar o grau do terremoto, para surpresa sua, encontrou a Bíblia. Tirou-a com muito cuidado, folheou-a rapidamente e decidiu levá-la para casa. Naquela noite, começou a examiná-la e sentiu que estava a ler a palavra de Deus. Algum tempo depois, o inspetor sentia-se feliz e agradecido a Deus por ter encontrado esperança no Salvador Jesus através da leitura da Bíblia. No desejo de tornar mais pessoas felizes como ele, o homem deixou de trabalhar para o governo e tornou-se um vendedor da Sociedade Bíblica Espanhola. Certo dia, aproximou-se de um pedreiro para lhe vender uma Bíblia. O pedreiro respondeu-lhe que não estava interessado e contou-lhe como tinha sepultado num muro a única que recebera como oferta. Então, o vendedor abriu a pasta e tirou a Bíblia que tinha encontrado no muro. Ao abri-la, encontrou logo na página inicial o nome do pedreiro a quem ela tinha sido oferecida. O pedreiro, estupefacto, sentou-se enquanto ouvia a história do ex-inspetor. Naquele dia, também ele decidiu ler o estranho livro, pois nunca imaginara encontrar aquela Bíblia outra vez. Mas a história não acaba aqui. O poder da palavra de Deus manifestou-se ainda mais quando o pedreiro aceitou também Jesus Cristo como Salvador, depois de ter lido e estudado as verdades bíblicas. O certo é que nem o inspetor, nem o pedreiro resistiram à atração do amor que emana da personalidade de Cristo contido nas páginas do livro sagrado. Porque Deus afirma, através do profeta Jeremias: amei-te, ó meu povo, com um amor eterno. Foi com terna benignidade que te atraí a mim. E então o pedreiro percebeu que fez melhor ao dizer desta vez, como o salmista: guardei a tua palavra no meu coração para poder manter-me afastado do pecado. 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

sua palavra. E por falar em farol, é isso mesmo. Sabe qual é o farol que está no ponto mais ocidental da Europa? E em funcionamento há mais de 250 anos e já agora fica aqui também mais uma nota. É o segundo mais antigo farol em funcionamento no litoral português. É o nosso farol do Cabo da Roca, exatamente. E a grande novidade é que este farol está renovado, é isso mesmo. Então, no ponto onde a terra acaba e o mar começa, é caso para dizer que há uma nova luz à sua espera. Então fica o convite para visitar o novo renovado farol do Cabo da Roca, viajar por mais de 250 anos de história, mistério, aventuras marítimas. Sintra está assim aqui no mapa, muito bem colocado para permitir esta visita quase que imersiva, para sentir a força do Atlântico, a subida ao topo do mundo para uma vista panorâmica inesquecível. É isso mesmo, porque não aproveitar o fim de semana e no Cabo da Roca este novo espaço está à sua espera. Ele foi inaugurado ontem, portanto, com a presença de várias entidades oficiais e a partir de hoje tem então este novo espaço de portas abertas e há até a possibilidade de fazer a visita chamada a visita essencial de regime livre, portanto dá acesso ao centro interpretativo, bem como ao pátio, onde é possível contemplar então aí a vastidão do Oceano Atlântico, a beleza da Serra de Sintra e experimentar até a nova zona de cafetaria e, se quiser assim, uma experiência ainda mais profunda, à visita panorâmica. Aí sim poderá mesmo subir, dá acesso à varanda do farol. Os bilhetes para adultos custam 10 euros. As entradas podem ser adquiridas no local ou através dos canais oficiais da Parques de Sintra. Fica desde já então o convite, a partir de hoje, aberto também ao público com este novo espaço renovado. 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E do Oceano Atlântico, vamos agora para o IC19, a estrada, é isso mesmo, onde se anda sobre rodas. Vamos ver como é que está o trânsito a esta hora. Ainda há congestionamento em direção a Lisboa, com trânsito de Queluz para a reta dos Comandos da Amadora e em Pinamanique. Na Nacional 1 temos um acidente na Castanheira do Ribatejo e na A2 temos um acidente ao quilómetro 21 na zona de Coina. Sentido inverso da A2, Algarve-Lisboa, trânsito lento também a partir do Feijó para a ponte 25 de Abril. Na segunda circular, há lentidão a partir do eixo Norte-Sul para as Calvanas e sentido oposto, da Encarnação para o Campo Grande e também eixo Norte-Sul. É tudo para já. Boa viagem. Daqui a pouco avançamos então com o nosso espaço Lifestyle com Lara Prazeres, hoje a falar-nos sobre as melhores frutas de verão. Combinado? Já me está a precisar comer melancia, figos. Já lá vamos, para já ficamos com o Quarteto Gilead, só para abrir o apetite.

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1: Olá, estamos de volta então para mais um Lifestyle, este espaço para promover a saúde e bem-estar em pleno. O calor já começa a apertar, hoje vamos falar sobre a importância de comermos, saborearmos, petiscarmos fruta da época, em especial a fruta do verão. Para falarmos então sobre este tema e as propriedades da fruta de verão, está hoje connosco então a Lara Prazeres. Olá Lara, muito bem-vinda.
2: Bom dia, Sara, bom dia.
1: O verão está por aí, parece que também desperta novos apetites, mais vontade de, vá lá, termos aqui uma alimentação mais saudável, mais equilibrada, e há frutas do verão riquíssimas. Então, se calhar, para começar, questionava-te sobre a importância de escolher fruta da época e, neste caso, qual é aquela de eleição nesta estação do calor?
2: Sim, olha... Nós, quando falamos em frutas de verão, nós falamos numa hidratação natural, ou seja, estas frutas têm um alto teor de água e até algumas até chegam a ter 90% de água e ajudam a manter o corpo hidratado. Então é essencial durante então estes dias de calor e aqueles dias que ainda vêm aí, quando transpiramos mais e quando perdemos mais líquidos, esta é realmente uma importância nesta altura e acaba por ser uma hidratação natural. Depois, para além disso, estas frutas de verão são ricas em nutrientes. E estamos a falar de nutrientes riquíssimos nesta altura e que nós precisamos também. No caso da vitamina A, na C e na E, que acabam por reforçar o sistema imunitário, porque mesmo no verão nós temos algumas oscilações de temperatura. E estamos a falar, por exemplo, quando nós vamos para a praia ou para uma piscina e depois no final do dia... Temos também que ter alguma atenção no final do dia, porque as temperaturas baixam ligeiramente, então é importante também reforçar o sistema imunitário e cuidarmos da pele, não é? E para além dos cuidados que devemos ter, estas vitaminas ajudam depois também, no caso da vitamina E, ajuda também a termos uma pele cuidada e no verão é importantíssimo. Temos também a pele cuidada. Depois temos, não só a nível de vitaminas, temos os minerais, como o caso do potássio e do magnésio, são muito importantes para o equilíbrio dos fluidos e um bom funcionamento muscular. Nós precisamos não só de hidratar, de repor, não é? Mas nós precisamos também de colocar em equilíbrio, porque lá está, pela transpiração, nós vamos perder. Então, se nós equilibrarmos, e o caso do potássio e o magnésio, eles ajudam então a equilibrar então, os fluidos, esta hidratação que nós precisamos nesta altura. E depois a nível de antioxidantes, combatem os radicais livres e previnem o envelhecimento precoce. Então, nós quando estamos expostos muito ao sol e às temperaturas elevadas, a nossa pele e até o nosso organismo fica em alerta, de forma que, a nível de radicais livres, nós precisamos de cuidar. E então os antioxidantes o que fazem é serem uns combatentes para o envelhecimento precoce, ou seja, a nível de pele já não fica tão ressequida, fica mais cuidada e, claro, nunca esquecendo depois os cremes. Em termos de, falámos aqui em nutrientes, mas é importante porque elas são leves, estas frutas são leves, são digestivas e isso, nesta altura, no verão nós temos a tendência para reduzir o apetite, algo mais leve, mais fresco e as refeições não podem ser mais pesadas, não é? Então, estas frutas são digestivas e são leves. E depois, como são naturalmente doces, elas são baixas no valor calórico. E está sempre aqui a ressalva, desde que consumidas com moderação. Então, acaba por também ajudar a saciar esta vontade de consumir doces processados. E depois temos sempre aquela parte, sendo fruto da época, não é? Para além de ter mais sabor, tem a ver com a sustentabilidade, ou seja, consumir as frutas que são consumidas na época certa, não é? Elas são mais saborosas, são mais acessíveis, porque não têm que vir, ou seja, são locais, não têm que vir de muito longe, e depois torna-se amigas do ambiente, ou seja, há menos transporte, menos conservação artificial. E vou-te dizer, Sara, eu não sei, mas a partir do momento que começa aqui o verão, aqui em casa, o consumo destas frutas e a preparação também destas frutas, porque muitas vezes quando nós vamos comprar, não é, ao mercado e até ao supermercado, estas frutas também têm que ser preparadas e têm também de ter algum especial cuidado. Estamos a falar, no caso, por exemplo, da melancia, do melão, da meloa, têm que ser cortadas, colocadas dentro do frigorífico, portanto refrigeradas, tapadas para uma melhor conservação. E eu, se me permite, vou aqui sugerir aqui algumas, mas queria só deixar também esta ressalva em termos de conservação, porque muitas vezes o que acontece é que nós, quando adquirimos e quando compramos estas frutas, depois colocamos no frigorífico ou até, se for preciso, colocamos na bancada da cozinha e deixamos e só depois, quando vamos consumir, é que as vamos partir, é que as vamos preparar. Mas não, se a prepararmos logo e se as partirmos e se conservarmos de forma adequada, podemos beneficiar num todo das suas propriedades, desta leveza, a parte da digestão e também dos seus nutrientes. Então, eu estava aqui de referir só aqui algumas, porque realmente são muitas as frutas de verão, e o que cada uma, porque cada uma tem depois as suas propriedades específicas. Eu falei muito no geral, mas cada uma tem as suas propriedades específicas. Então, começando aqui, este exemplo que eu dei também da melancia, ela é daqueles exemplos que tem 90%, entre 90% a 92% de água, e ajuda também a combater o inchaço. É muito rica em licopeno e então é excelente para a pele e também para o coração.
1: Eu diria que a melancia é a rainha do verão.
2: É a rainha do verão, sim, é verdade. E a cor vibrante, não é, do vermelho, com as sementes, é realmente é mesmo o espelho, né, do verão. Depois, em relação ao melão, o melão é doce, ele é suave, ele é excelente para a digestão e ajuda também a controlar a pressão arterial, pois é muito rico em potássio. Depois podemos aqui ir caminhando, não é? Estamos a falar de pêssego, por exemplo. O pêssego é muito rico em fibras e em vitamina C, regula o intestino e fortalece também o sistema imunitário e tem também propriedades antioxidantes. Portanto, se vimos aqui, ele é bastante, bastante completo. Depois temos os morangos, né? Também esta cor vibrante de verão. Então os morangos são muito, muito baixos em calorias, mas são riquíssimos em vitamina C e antioxidantes e ajudam também a fortalecer o sistema imunitário. E depois temos depois os frutos vermelhos, né? Estamos a falar das framboesas, dos mirtilos, eles são muito ricos em antioxidantes que ajudam também a proteger o cérebro e ajudam também na concentração e o foco, né? O nível de foco. E por último, e não esquecendo, e às vezes nós falamos muito riquíssimo em vitamina C e vamos para a laranja, mas temos o kiwi. O kiwi tem uma maior percentagem de vitamina C comparada com a laranja e também de fibras. E é excelente para o intestino e também, sendo a vitamina C, é também excelente para o sistema imunitário. E podia continuar aqui, Sara, a falar sobre, por exemplo, a papaya, a manga, que no fundo são também reflexo aqui do verão e ricas em vitamina A, que são excelentes para a pele e são, no fundo, doces. Voltamos ao mesmo. Estas frutas são sempre doces, não é? Mas, e energéticas, acabam por dar energia, mas baixas em calorias. E nesta altura nós precisamos de hidratar e precisamos também de aproveitar estas propriedades todas para passarmos aqui o verão de uma forma plena e podemos usufruir destas frutas de verão desta época, Sara.
1: Ficam estas dicas, com água na boca, muita hidratação e muita cor também nas frutas de verão. Obrigada, um beijinho e até para a semana, se Deus quiseres.
2: Até para a semana, Sara, um beijinho.
1: Lara Prazeres, hoje no nosso espaço Lifestyle falámos sobre fruta da época, fruta de verão.
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Rapidamente olhamos para os principais assuntos da agenda para já. Já está dominado o incêndio que deflagrou ao início da tarde de ontem no concelho de Alijó. No plano regional, abre hoje ao público o novo centro interpretativo do Farol do Cabo da Roca. Já em Agualva e Miracintra, emblemática rotunda dos quatro caminhos, tem agora uma nova imagem com mais flores. Ainda no plano regional está a circular nas redes sociais uma petição que contesta a instalação de iluminação pública LED branca de alta intensidade no concelho de Sintra. No plano nacional, a ANA Aeroportos de Portugal apresentou já publicamente o projeto técnico do novo aeroporto Luís de Camões. Quanto à data de inauguração, ainda não há consenso entre o governo e os aeroportos de Portugal. Lá por fora, o selecionador cabo-verdiano de futebol Pedro Brita Budista surpreendeu na quarta-feira o presidente português António José Seguro, oferecendo-lhe uma camisola de guarda-redes vozinha, Josimar Dias, ele que foi uma das estrelas dos Tubarões Azuis no Mundial de Futebol. E com o fim de semana a chegar, também há algumas sugestões por aqui, por exemplo, no plano cultural, já estão a decorrer até domingo, no Parque Urbano Felício Loureiro, as festas da cidade de Queluz, ao ar livre. Também Covas de Ferro, na freguesia de Almargem do Bispo, vai receber a partir de amanhã as tradicionais festas de verão. Para quem prefere teatro, a companhia Chão de Oliva já estreou o espetáculo Entre as Árvores, a sua mais recente criação, na Quinta da Riba Fria, em Sintra. Uma peça interpretativa que pode ser não apenas visitada, mas diria mesmo experimentada, porque é uma abordagem poética, visual, documental, em contacto direto com a natureza. Este fim de semana, às 5 da tarde, na Quinta da Riba Fria. E é tudo para já, então, quanto a estas e outras notícias também que estão na ordem do dia.

Silvia Martins, quase a fechar a nossa emissão de hoje das manhãs da RCS. Já a seguir vem por aí mais um programa Palavra Viva com Samuel Aires, Conquista de Bazan é o tema da Palavra Viva, e as notícias regressam às 10h30. A fechar, ficamos aqui com Palmette Taste Quartet, este quarteto Everlasting Peace. A fechar então. Amanhã às 8 estamos de volta. Deus o abençoe e até amanhã, se Deus quiseres.

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1: Olá, prezado ouvinte. Antes de entrarmos na história de hoje, deixe-me dizer-lhe algo que parece ser muito importante. Gostava que soubesse que é muito bom tê-lo aqui comigo neste programa tão especial. Sem a sua presença, o efeito não seria o mesmo. Como já deve ter dado conta, semanalmente caminhamos juntos pelas páginas antigas da Bíblia, procurando perceber como Deus continua a falar através dela. E hoje não será diferente. Quero convidá-lo a continuar a acompanhar Israel nas suas jornadas no deserto, só que desta vez num momento de viragem. Um momento em que o coração do povo volta a olhar para a terra prometida. Depois de contornarem a terra de Edom, Israel voltou-se para o norte. O caminho agora estendia-se por uma planície elevada, fresca, aberta, onde o vento corria livre entre as colinas. Era uma mudança bem-vinda depois do vale árido e sufocante por onde tinham passado. O povo avançava com o ânimo renovado, como quem respira fundo depois de muito tempo em lugares apertados. Ao atravessarem o ribeiro de Zered, aproximaram-se da terra de Moab. Mas Deus tinha sido claro: não molestes Moab, não contendas com eles. Moab era descendente de Ló, sobrinho de Abraão, e ainda estava sob tempo de graça. O mesmo se aplicava aos amonitas. Israel poderia passar perto, mas não podia tocar. Era como se Deus dissesse: nem tudo o que está no caminho é para conquistar. Há fronteiras que se respeitam. Mas a história vai mudar quando Israel chega ao território dos amorreus. Este povo não era apenas forte. Era agressivo, expansionista, habituado à guerra. Tinham conquistado terras de Moab e dominavam a região desde Arnon até Jaboque. O caminho para o Jordão passava exatamente por ali. E aqui surge um detalhe muito importante, talvez um dos mais interessantes deste capítulo. Israel pediu passagem pacífica ao rei Seom, tal como tinha feito com Edom. Mas a resposta foi muito mais agressiva. Não só não deixavam passar como tinham feito os edomitas, como decidiram usar a força para que isso não acontecesse. Moisés enviara uma mensagem cortês, oferecendo pagar pela água, pela comida, garantindo que não tocariam em nada. Mas Seom, o rei dos amorreus, foi tão intransigente que reuniu o seu exército para guerrear e destruir Israel. Repare que, enquanto Edom recusou a passagem, o rei Seom levantou a espada. Humanamente falando, Israel não tinha qualquer hipótese perante esta ameaça. Os amorreus eram guerreiros experientes, eram bem armados, disciplinados. Israel era um povo de pastores cansado e sem treino militar. Só que Moisés manteve o olhar fixo na coluna da nuvem. E isso fez toda a diferença. Deus disse-lhe: passa Amon, entreguei-te Seom e a sua terra. E acrescentou: hoje começarei a pôr terror de ti entre as nações. Querido ouvinte, há momentos em que Deus diz não toques, mas há momentos em que Deus diz avança. Com Edom, Deus disse não contendas. Com Seom, Deus disse luta. A diferença não estava em Israel, estava na atitude dos povos. Edom recusou, mas não provocou. Seom recusou e atacou. E quando alguém se levanta contra o propósito de Deus, Deus ele próprio se levanta e toma o caso em suas mãos. Querido ouvinte, imagine por um momento o que significava aproximar-se do território dos amorreus. O povo vinha de uma longa jornada, já com muitas perdas, com memórias pesadas, mas também vinha de vitórias recentes. E agora, diante deles, erguia-se um novo desafio. Um desafio que não era apenas geográfico, mas espiritual. Porque, ao contrário de Edom, que recusou a passagem, mas não levantou a espada, Seom decidiu atacar e isso mudava tudo. Moisés tinha enviado uma mensagem, o pedido que fez foi honesto, pacífico e semelhante ao que tinha sido enviado a Edom, mas Seom respondeu com hostilidade. E como já deve ter experimentado na sua vida, prezado ouvinte, existe uma grande diferença entre uma recusa e um ataque pessoal. E neste sentido, o povo de Israel não estava preparado. Quando viram o movimento das tropas inimigas, o pó levantar-se ao longe, o brilho das lanças e a disciplina dos soldados, o seu coração tremeu. Quem era Israel para enfrentar um inimigo tão poderoso? Israel era constituído por famílias caminhando juntas, pessoas dedicadas ao pastoreio e cansadas do deserto. Os jovens não tinham qualquer tipo de treino militar. Que chances teriam eles? Militarmente sairiam esmagados. Mas Moisés permaneceu firme. A sua força não vinha da experiência militar, mas da presença da nuvem. Ele sabia que Deus tinha falado e, quando Deus fala, querido ouvinte, o medo perde força. Deus tinha dito: passa Amon, entreguei-te Seom e a sua terra. Não era uma sugestão, era uma ordem e, ao mesmo tempo, uma promessa. A batalha aconteceu e, contra todas as expectativas humanas, Israel venceu. Não porque fosse mais forte, mas porque Deus lutou por eles. E o texto diz que Deus começou a espalhar terror entre as nações. Era como se o próprio céu tivesse descido para combater ao lado do povo. E, querido ouvinte, quando Deus decide agir, nenhuma estratégia humana consegue resistir. Israel tomou posse da terra de Seom e, ao fazê-lo, percebeu algo profundo. Se os seus pais tivessem confiado em Deus 40 anos antes, esta história teria acontecido muito mais cedo. O erro dos pais não foi exagerar o tamanho dos gigantes, foi subestimar o tamanho de Deus. Mas a jornada não terminava ali. Depois de vencer Seom, Israel avançou para norte, em direção a Bazan, um território ainda mais impressionante, ainda mais temido e ainda mais fortificado. Bazan era conhecido pelas suas cidades de pedra negra, enormes e inexpugnáveis. 60 cidades muradas, com portas e ferrolhos. Era um território de gigantes, descendentes de uma raça poderosa e violenta. E o seu rei, Og, era o maior de todos. Og não esperou que Israel chegasse. Saiu ao encontro deles com um exército imenso. E, ao mesmo tempo, milhares de guerreiros estavam entrincheirados no planalto acima, prontos para atacar de cima. Era uma visão assustadora. A figura de Og sobressaía entre os soldados como um monumento vivo. Era gigante entre os gigantes e muitos em Israel sentiram o coração a apertar. Mas Moisés estava calmo. Deus tinha dito: não os temas. E, querido ouvinte, quando Deus diz não temas, não é porque o inimigo seja pequeno, mas porque ele é grande. A fé de Moisés contagiou o povo e Deus lutou novamente por Israel. Og foi derrotado, o exército foi destruído, as cidades foram tomadas. Israel percebeu que os gigantes eram reais, mas que o seu Deus era maior. Depois das vitórias sobre Seom e Og, o povo estava a viver um momento de força e de confiança e também de uma esperança renovada. Mas, ao mesmo tempo, muitos lembravam-se do passado, lembravam-se de como quase 40 anos antes tinham estado tão perto da terra prometida e, no entanto, tinham falhado. E agora, ao verem gigantes, cidades fortificadas e batalhas difíceis, percebiam que os espias não tinham mentido. As cidades eram realmente enormes, os muros eram realmente altos, os gigantes eram realmente gigantes. Mas também percebiam que o erro dos seus pais não tinha sido avaliar mal o inimigo, tinha sido não confiar no poder de Deus. Será que esta lição não serve também para nós, querido ouvinte? Quantas vezes olhamos para trás e percebemos que não foi o tamanho dos problemas que nos impediu de avançar, mas o tamanho do medo? Não foi a dificuldade que nos travou, mas a falta de confiança? Israel estava agora a ver com os seus próprios olhos aquilo que os seus pais tinham visto, mas desta vez estavam a ver com fé. Quando Deus tinha mandado o povo avançar pela primeira vez, a situação era muito mais fácil do que agora. As nações não estavam preparadas, não havia defesas reforçadas, não havia exércitos mobilizados. Deus tinha prometido até enviar vespões para expulsar os habitantes da terra, mas o povo recusou-se a avançar. E, querido ouvinte, quando alguém recusa a direção de Deus, o caminho não fica mais fácil, mas mais difícil. Agora, 40 anos depois, as nações estavam em alerta. Os povos tinham ouvido falar de Israel, tinham visto os milagres, tinham reforçado as suas cidades, tinham treinado exércitos, tinham preparado defesas. A prova era agora muito mais severa do que antes. E isto ensina-nos algo profundo. Quando Deus nos chama a avançar e nós recusamos, a prova volta, mas volta ainda maior. É assim que Deus trabalha com o seu povo. Ele não desiste. Ele não abandona, ele não deixa a lição por metade. Se alguém falha à prova, Deus traz a prova de novo. Não para humilhar, mas para restaurar. Não para castigar, mas para fortalecer. E, querido ouvinte, talvez isto esteja a acontecer consigo. Talvez hajam situações que se repetem. Talvez haja desafios que voltam. Talvez haja decisões que regressam ao seu caminho. Não é o acaso, é a provisão. É Deus a dizer, confia em mim desta vez. Os hebreus lembravam bem a derrota anterior. Lembravam-se de quando tinham avançado sem Deus, sem Moisés, sem a arca e sem a nuvem. Lembravam-se de como tinham sido derrotados, de como milhares tinham morrido, de como o orgulho tinha levado a um desastre. Agora, ao verem o exército de Og cair, ao verem as cidades de Bazã serem tomadas, ao verem gigantes derrotados, percebiam a diferença entre avançar com Deus e avançar sem Ele. Agora Moisés estava com eles, agora a nuvem ia à frente, agora a arca acompanhava o exército, agora o Filho de Deus, oculto na coluna de nuvem, abria o caminho. E isto mudava tudo. Querido ouvinte, esta experiência tem uma lição preciosa para nós. O poderoso Deus de Israel é o nosso Deus. Ele não mudou. Ele continua a dizer, avança. Ele continua a abrir os caminhos onde não há caminhos. Ele continua a derrubar gigantes. Ele continua a fortalecer os que confiam nele. Mas também continua a provar o seu povo. E quando alguém hesita, ele traz a prova de novo. Não para punir, como eu já disse há pouco, mas para ensinar. Talvez o caminho diante de si pareça cheio de obstáculos. Talvez haja montanhas que pareçam impossíveis. Talvez hajam medos antigos que voltam a levantar-se. Mas Deus quer dizer hoje, prezado ouvinte, cumpre o teu dever, custe o que custar. Avança. As dificuldades que parecem enormes desaparecem quando caminhamos na obediência, confiando humildemente em Deus. Sabe, querido ouvinte, tudo o que acompanhamos desde o pedido pacífico feito a Sion até à batalha com Og, desde a repetição das provas até à vitória final, não é apenas história antiga, é vida real, é a experiência humana de quem luta e de quem precisa de Deus para dar o próximo passo. Israel tinha acabado de enfrentar dois reis poderosos, Sion, que recusou e atacou, Og, que se adiantou com um exército gigantesco. Da mesma forma, há momentos na vida em que também nós encontramos Edoms, situações em que vemos portas se fecharem, mas sem nos ferirem. Outras vezes deparamos-nos com Seons, que vão mais além para nos atacarem, ou ainda com Ogs da vida, que mais parecem montanhas intransponíveis. Mas sabe, prezado ouvinte, a grande verdade deste capítulo é simples. Basta estarmos atentos àquilo que Deus nos quer dizer. Umas vezes Ele vai nos dizer, não contendas. Outras vezes Ele diz, avança. Sozinhos ou desamparados é que não ficaremos. Quando Israel enfrentou Sion, Deus disse, eu entreguei-te a terra. Quando enfrentou Og, Deus disse, não o temas. Quando enfrentou o deserto, Deus guiou-os com a nuvem. Quando enfrentou a dúvida, Deus falou através de Moisés. Quando enfrentou o medo, Deus abriu o caminho onde não havia caminho. E, querido ouvinte, o mesmo Deus vivo continua presente, continua fiel, continua a acompanhar cada passo daqueles que confiam nele. Há algo muito bonito nesta história. Israel não venceu porque era forte, não venceu porque era experiente, não venceu porque tinha armas melhores. Israel venceu porque Deus estava com eles. E isto é profundamente libertador, porque significa que a vitória não depende da força humana, mas da presença divina. Talvez o prezado ouvinte esteja hoje a enfrentar algo que parece maior do que si próprio. Talvez hajam decisões difíceis, medos antigos, responsabilidades pesadas, situações que se repetem. Talvez hajam momentos em que sente que não tem forças para avançar. Mas a mensagem deste capítulo é clara. Deus vai à frente. E repare nisto. Quando Israel avançou sem Deus, foi derrotado. Quando avançou com Deus, venceu. A diferença não estava no inimigo, estava na presença. E isto é tão verdadeiro hoje como era naquele tempo. Há caminhos que só podem ser percorridos com Deus. Há batalhas que só podem ser vencidas com Ele. Há gigantes que só caem quando o coração confia. Querido ouvinte, talvez Deus esteja a dizer-lhe hoje: não temas, estou contigo, avança. Cumpre o teu dever, custe o que custar, e abrirei o caminho. Chegámos ao fim deste programa, mas não ao fim da presença de Deus. Ele continua a caminhar consigo, continua a abrir caminhos, continua a derrubar gigantes, continua a fortalecer os que o procuram. Que o Senhor o acompanhe em cada passo, em cada decisão e em cada batalha que fizer. Que a sua paz encha o seu coração e o guie em segurança. Encontrar-nos-emos, se Deus quiser, no próximo programa. Fico então à sua espera. Um grande e forte abraço deste seu amigo pastor Samuel Aires.
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0: Abre hoje ao público o novo centro interpretativo do Farol do Cabo da Roca, no ponto mais ocidental da Europa continental. O projeto resulta de uma parceria entre a Parques de Sintra e a Direção-Geral da Autoridade Marítima. O espaço foi ontem inaugurado na presença do Ministro da Defesa Nacional, Nuno Melo, e da Ministra do Ambiente, Maria da Graça Carvalho. É fruto, de resto, de um investimento superior a 1,6 milhões de euros. O Farol do Cabo da Roca é também um dos mais antigos de Portugal e está em funcionamento há qualquer coisa como 250 anos, Daniel Galay.
1: É isso mesmo, é impressionante. Este novo espaço público é convidado a descobrir a história deste lugar e a importância dos faróis para a navegação marítima. Como diz, este farol foi inaugurado em 1772. Este é o Farol do Cabo da Roca. É também um dos mais antigos do país e o segundo mais antigo farol ainda em funcionamento no litoral português. O espaço conta com uma área de exposições temporárias, cafeteria e também uma loja. Estão disponíveis duas novas experiências de visita, a essencial e a panorâmica. Esta dá acesso à varanda do farol. Os bilhetes para adultos custam 10 euros. A entrada podem ser adquiridas no local ou através dos canais oficiais da Parques de Sintra. Já a visita essencial é de regime livre, dá acesso ao centro interpretativo, bem como ao pátio onde é possível contemplar a vastidão do Oceano Atlântico e a beleza da Serra de Sintra.
0: Ora, aí está uma boa sugestão para o próximo fim de semana, o Farol do Cabo da Roca, que é um dos mais antigos de Portugal, em funcionamento há mais de 250 anos, passa agora a contar com um novo centro interpretativo aberto ao público a partir de hoje. Já em Agualva, em Miracintra, a emblemática Rotunda dos Quatro Caminhos tem agora uma nova imagem, graças a uma intervenção recente da autarquia local. A operação incluiu a plantação de novas flores com o objetivo de reforçar a qualidade paisagística da zona. Ainda no plano regional, está a circular nas redes sociais uma petição que contesta a instalação de iluminação pública LED branca de alta intensidade no concelho de Sintra. A iniciativa, impulsionada por moradores de localidades como Colares, São Pedro de Sintra e Penedo, alerta para os alegados impactos desta tecnologia na qualidade de vida da população, no ambiente e na paisagem noturna, apelando à Câmara Municipal de Sintra para que reavalie a solução adotada. No plano nacional, a ANA, a Aeroportos de Portugal, apresentou publicamente o projeto técnico do novo aeroporto Luís de Camões, cuja infraestrutura será localizada no campo de tiro de Alcochete e representará um investimento estimado entre 7,9 e 8,9 mil milhões de euros. O plano detalhado da concessionária, batizado de Expansão e Modernização do Sistema Aeroportuário Nacional Ligar Portugal ao Mundo, foi divulgado no Centro Cultural de Belém. O documento estipula que a futura infraestrutura aeroportuária de Lisboa abrirá com duas pistas, um terminal de 500 mil metros quadrados e a capacidade inicial para 56 milhões de passageiros por ano. A estimativa é de que a ligação ferroviária de alta velocidade permita ligar o aeroporto ao centro de Lisboa em apenas 20 minutos. Quanto à data de inauguração do novo aeroporto, ainda não há consenso entre o Governo e a ANA Aeroportos de Portugal. O Ministro das Infraestruturas e Habitação, Miguel Pinto Luz, marcou presença na cerimónia e assumiu uma postura otimista ao afirmar que se está a cumprir o sonho de 50 anos, enaltecendo que o projeto está a seguir os prazos estipulados no Parlamento. No entanto, a calendarização operacional continua a ser o principal braço de ferro entre as duas partes. Já no plano internacional, o selecionador cabo-verdiano de futebol Pedro Brito Budista surpreendeu na quarta-feira o presidente António José Seguro, o presidente português, e ofereceu-lhe uma camisola do guarda-redes Vozinha, o Josimar Dias, uma das estrelas dos Tubarões Azuis que marcou presença neste Mundial de Futebol 2026. Mas há mais notícias a destacar no desporto, Daniel.
1: É óbvio, o Braga derrotou ontem o Zelenikar Pavenko por 1-0 na Sérvia, em jogo da primeira mão da segunda pré-eliminatória da Liga Conferência, e coloca os minhotos bem posicionados para passar à fase seguinte. já esta noite, a partir das 19 horas, é o Benfica que inicia a sua época oficial, jogando na Suíça contra o St. Gallen, para a primeira mão da segunda pré-eliminatória da Liga Europa.
0: E a fechar, do desporto para a cultura. Já estão a decorrer até domingo no Parque Urbano Felício Loureiro as festas da cidade de Queluz e também em Covas de Ferro, na freguesia de Almargem do Bispo. Este espaço vai receber a partir de amanhã as tradicionais festas de verão. Já para quem prefere teatro, a Companhia Chão de Oliva apresenta Entre as Árvores, a sua mais recente criação, na Quinta da Riba Fria, em Sintra, às 17 horas aos fins de semana, até 26 de julho. E é tudo quanto às notícias que marcam a atualidade.

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Pensar faz bem. O poder da Bíblia. Esta história de vida passou-se em Espanha. Uma mulher cristã convicta, desejosa de tornar conhecida a sua fé, decidiu ir para a rua distribuir Bíblias às pessoas. Encontrou um pedreiro a construir um muro e ofereceu-lhe uma. Surpreendido, o homem, que era ateu, não conseguiu rejeitar a oferta. Olhou para a Bíblia e pensou: eu nunca vou ler isto e quero ter a certeza de que ninguém a lerá também. Logo que a senhora se afastou, colocou a Bíblia entre as pedras do muro e fechou-a com o reboco. E o pedreiro ficou convencido de que aquela Bíblia ficaria escondida para sempre e ninguém mais a leria. Aconteceu que, poucos anos depois, um violento terremoto atingiu aquela região. Um dos inspetores do governo espanhol, encarregado de verificar os danos do sismo, encontrou uma fenda naquele muro. Ao examinar a profundidade da fenda, para avaliar o grau do terremoto, para surpresa sua, encontrou a Bíblia. Tirou-a com muito cuidado, folheou-a rapidamente e decidiu levá-la para casa. Naquela noite, começou a examiná-la e sentiu que estava a ler a palavra de Deus. Algum tempo depois, o inspetor sentia-se feliz e agradecido a Deus por ter encontrado esperança no Salvador Jesus através da leitura da Bíblia. No desejo de tornar mais pessoas felizes como ele, o homem deixou de trabalhar para o governo e tornou-se um vendedor da Sociedade Bíblica Espanhola. Certo dia, aproximou-se de um pedreiro para lhe vender uma Bíblia. O pedreiro respondeu-lhe que não estava interessado e contou-lhe como tinha sepultado num muro a única que recebera como oferta. Então, o vendedor abriu a pasta e tirou a Bíblia que tinha encontrado no muro. Ao abri-la, encontrou logo na página inicial o nome do pedreiro a quem ela tinha sido oferecida. O pedreiro, estupefacto, sentou-se enquanto ouvia a história do ex-inspetor. Naquele dia, também ele decidiu ler o estranho livro, pois nunca imaginara encontrar aquela Bíblia outra vez. Mas a história não acaba aqui. O poder da palavra de Deus manifestou-se ainda mais quando o pedreiro aceitou também Jesus Cristo como Salvador, depois de ter lido e estudado as verdades bíblicas. O certo é que nem o inspetor, nem o pedreiro resistiram à atração do amor que emana da personalidade de Cristo contido nas páginas do livro sagrado. Porque Deus afirma, através do profeta Jeremias: amei-te, ó meu povo, com um amor eterno. Foi com terna benignidade que te atraí a mim. E então o pedreiro percebeu que fez melhor ao dizer desta vez, como o salmista: guardei a tua palavra no meu coração para poder manter-me afastado do pecado. 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
1: Estamos de regresso, esta é a Voz da Esperança. Muito obrigado por se juntar hoje aqui a mim, a toda a equipa aqui da Novo Tempo, por passar uns minutos aqui a ouvir a minha voz, mas o propósito deste programa realmente não é ouvir a minha voz, mesmo se sou eu que vou falar. O propósito aqui é que a voz de Jesus, as coisas que Ele disse, que Ele ensinou, o maravilhoso exemplo que Ele deixou, seja uma inspiração para a sua vida. É isso que vamos procurar hoje fazer aqui na Voz da Esperança. Estamos na TV Novo Tempo Portugal, provavelmente está ligadinho aí na sua televisão, no canal 186 da Mel, mas eu sei que também há muitas pessoas que nos veem no YouTube, no canal YouTube da Novo Tempo Portugal, seja em direto, no streaming aqui do nosso canal, ou quem sabe depois procurando os vídeos um a um, separados, e se calhar hoje está aqui a ver este episódio, aliás, fica essa nota, que pode sempre ver a nossa programação. Se não a consegue ver em direto, não há problema nenhum, porque no canal YouTube, em Novo Tempo Portugal, no YouTube, pode procurar, aliás, pode ir pelas playlists, por exemplo, e procurar os vários programas que temos, e se não tem a oportunidade de os ver, como digo, semanalmente, ou no, quando eles dão de facto em direto, procure, veja, escolha os programas que mais gosta. Aqui nós falamos de estilo de vida, saúde, família, também tem um lugar muito importante. Claro, a música tem um papel muito relevante aqui na nossa programação. As crianças também fazem parte, a espiritualidade de várias formas. Enfim, como vê, a Bíblia também tem um lugar único, por isso este é o canal de todas estas dimensões, que são aquelas que acreditamos que podem também fazer a diferença na sua vida. Está apresentada hoje não apenas a Voz da Esperança, mas um pouquinho da nossa programação. Deixe-se ficar por agora. Vamos às lindíssimas vozes do quarteto Voz da Esperança.

E hoje, nesta grande viagem que fazemos, que estamos a fazer juntos na vida de Jesus, quase como uma espécie de uma biografia deste homem extraordinário, vamos a uma das histórias mais conhecidas, talvez uma das que mais tem inspirado reflexões, ponderação. É muitas vezes chamada a história da mulher adúltera. Hoje vamos começar assim, vou ler-lhe aqui um pedacinho desta história e depois já vamos comentá-la e tirar algumas lições. João capítulo 8 é o grande capítulo desta história. Diz que Jesus foi para o Monte das Oliveiras e pela manhã cedo voltou para o templo. Os escribas e fariseus então trouxeram-lhe uma mulher apanhada em adultério. E pondo-a no meio disseram-lhe, mestre, esta mulher foi apanhada no próprio ato adulterando. E na lei nos mandou Moisés que tais mulheres fossem apedrejadas. Tu, pois, o que dizes? Um desafio que foi feito a Jesus, obviamente usando de uma maneira vil esta mulher, com certeza não foi apanhada sozinha, mas foi trazida sozinha aqui, e o objetivo não era tanto condenar esta mulher, era sobretudo condenar Jesus. Esta história, por isso, vai a seguir revelar coisas absolutamente extraordinárias sobre a obra e o pensamento de Jesus, e é por isso que hoje precisamos de entender bem o que é que podemos nós aprender com esta história. A verdade é que há momentos em que a vida coloca-nos no chão, tal como esta mulher foi colocada. Podem ser momentos de vergonha, por exemplo, em que as coisas que fizemos de errado acabam por ser expostas ou não nos conseguimos esconder mais, nem que seja diante de alguém que nos é próximo. Momentos em que nós esperamos o pior, porque achamos que é o que merecemos, de tão maus que somos. Isto não estou a falar de si ou de mim, porque isto foi exatamente o momento destes, o momento solene, duro destes, que esta mulher se encontra com Jesus. O contexto nós já ouvimos nesta pequena leitura. Era manhã cedo, Jesus desce do Monte das Oliveiras, onde tinha passado a noite em oração, em comunhão com o Pai. Ele entrou no templo, o povo reúne-se à sua volta, também como era hábito, para que Jesus começasse a ensinar. É então que chegam estes fariseus, escribas, portanto líderes religiosos, e trazem arrastada consigo. Só isto já nos dá um quadro do que está a acontecer aqui. Uma mulher que vem aterrorizada, porque ela vem acusada de uma coisa gravíssima no quadro legal em que operavam, enfim, estes homens. Adultério. Eles empurraram-na para o meio, ali para a frente de toda a gente, para que ela fosse bem visível, e então disseram a Jesus, como nós acabámos de dizer, o que é que dizes tu diante deste cenário? Era uma armadilha o que estava aqui em causa. Não havia dúvida que o que pretendiam estes homens era um engodo para que Jesus tropeçasse. Se não, pense comigo, se Jesus absolvesse esta mulher, então acusavam-no de desprezar a lei de Moisés. Ele estava no templo. Se Jesus a condenasse, podiam denunciá-lo aos romanos por ele querer assumir uma autoridade que não lhe pertencia. A ideia destes homens espertos pensaram, numa jogada vamos conseguir destruir Jesus e usar esta desgraçada como instrumento para isso. Esta mulher não era uma pessoa para eles. Aqui ela era apenas uma peça num jogo. Jesus viu tudo isto. Nada lhe estava escondido. Jesus leu cada um daqueles corações ali naquele pátio. Jesus conhecia a história de cada um destes acusadores. Isso faz uma grande diferença. E por isso Jesus fez algo totalmente inesperado. A história diz que Jesus inclinou-se e começou a escrever no chão. O texto aqui em João 8 não nos diz, nunca nos diz o que é que Jesus escreveu exatamente, mas diz-nos o efeito, qual foi o resultado desta ação estranha. Os acusadores aproximaram-se, insistentes ali, mas ao seguirem o olhar de Jesus até a areia, ali, ou aquele pó aos seus pés, o semblante daqueles homens começa a mudar. Ali estava escrito qualquer coisa que os fez parar. Os segredos criminosos das suas próprias vidas, traçados diante dos seus olhos. E então Jesus levantou-se.
Olhou para aqueles homens, anciãos, e com muita calma disse: aquele que de entre vós está sem pecado, seja o primeiro que atire uma pedra contra ela. E voltou ao chão. Voltou a escrever no chão. Resultado: um a um, cabisbaixos, em silêncio, estes homens foram-se afastando. O texto até dá um detalhe curioso, que começou, esta debandada começou pelos mais velhos, até que não ficou ali nenhum daqueles homens. Apenas Jesus e a mulher. Jesus então vai falar agora finalmente diretamente com ela. As célebres palavras do mestre foram: mulher, onde estão os teus acusadores? Talvez quase consiga aí dizer em coro comigo: ninguém te condenou? E ela diz: ninguém, Senhor. E então Jesus finalmente vai dizer-lhe: nem eu também te condeno. Agora vai e não peques mais. Pense comigo por um instante neste momento. Esta mulher entrou naquele pátio à espera da morte. Ela sabia que ia ali para morrer, mas saiu de lá com uma vida nova, o contrário. E não, isto não aconteceu porque o pecado dela fosse ignorado ou não fosse grave. Aliás, Jesus disse-lhe diretamente: não peques mais, que quer dizer que era pecado. Mas porque o perdão chegou com mais força do que a exigência. A graça chegou primeiro àquela praça do que a lei. O amor chegou primeiro do que a condenação. São as grandes lições desta história. O mundo, ali manifestado nestes homens, tinha desprezo por ela. Era só isto, desprezo e escárnio. Mas Jesus tinha para ela palavras de conforto e de esperança. Para esta mulher, Jesus foi talvez a única voz de esperança que ela escutou em toda a sua vida. Os homens queriam apedrejá-la, mas Jesus utilizou este momento para restaurá-la. Uma mulher que entrou curvada de vergonha vai sair dali com os seus joelhos marcados, mas com profunda gratidão. E por isso ela tornou-se uma das seguidoras mais fiéis de Jesus. Este episódio, ele não está sozinho. Neste capítulo onde estamos neste momento, aliás, na sequência do que estudámos aqui e abordámos no último episódio, ao longo destes dias em Jerusalém, Jesus esteve praticamente sempre rodeado de laços e armadilhas. Os sacerdotes, por exemplo, enviaram guardas para o prender. Os fariseus tentaram apanhá-lo nas palavras. O Sinédrio conspirava contra ele, que era o grande tribunal dos judeus. E no meio de tudo isto, Jesus continuou a fazer a sua obra, a ensinar, a curar, a revelar a verdade, a estender vida e salvação. Os próprios guardas que tinham sido enviados para o prender voltaram de mãos vazias. E quando lhes perguntaram porque é que eles não tinham trazido Jesus, eles responderam com uma frase que ficou quase como um mote, apesar de vir da boca dos seus inimigos: jamais homem algum falou como este. Homens que tinham ido para calar Jesus voltaram impressionados com a sua palavra. Como vê, isto revela-nos uma coisa fundamental sobre o próprio Jesus. É que a sua autoridade não vinha nem de um título, nem de uma posição. A autoridade de Jesus vinha da sua essência, da sua identidade, quem ele era. Por isso Jesus falava como alguém que tem autoridade. Isto estou a citar agora o que o povo, num outro episódio, em Cafarnaum, tinha dito: fala como quem tem autoridade. Porque é que toda a gente entendia isto? Porque as suas palavras não eram apenas isso, não eram apenas discursos. Eram vida, eram verdade, eram o próprio Deus a falar, mas através da voz de um homem em carne que estava ali. Mas há ainda uma lição bastante profunda neste capítulo que eu queria trazer aqui também aqui à sua atenção, que não podemos ignorar. É que Jesus disse aos fariseus uma verdade que podemos considerar quase como um princípio eterno: se alguém quiser fazer a vontade dele, pela mesma doutrina conhecerá se ela é de Deus. Isto temos um pouco antes desta história, no capítulo 7 de João.
Então veja o seguinte, a compreensão da verdade, tal como a Bíblia apresenta, como Jesus diz, não depende apenas da inteligência ou da capacidade humana, depende sobretudo de uma disposição interior. Podíamos chamar-lhe uma disposição do coração, da vontade. E aqueles que sinceramente desejam conhecer a Deus, esses vão reconhecer a sua voz quando a ouvirem. É essa a lição. Os fariseus não reconheceram Jesus, não foi porque ele fosse obscuro, ou viesse em trevas, ou quisesse enganá-los. Não, eles não reconheceram Jesus porque não criam, independentemente do que pudesse ser demonstrado. A verdade exige submissão, humildade, rendição. Por isso, quem não quer render-se e ser humilde diante da vontade de Deus, nunca vai ouvir a sua voz. Prezado amigo, talvez, e assim minha querida amiga que hoje está connosco, será possível que hoje esteja na mesma situação? É isto que eu hoje queria chamar a sua atenção. Talvez já tenha ouvido, estudado, debatido a palavra de Deus, quem sabe nasceu culturalmente como cristão, mas a pergunta é, já se entregou, já se rendeu a Jesus e à sua vontade? É que a verdade, tal como Jesus apresenta, não é uma coisa só para ser compreendida, é sobretudo algo que se vai viver. Só quem está disposto a viver é que pode realmente compreender. Há esta dicotomia aqui. Pois há os que chegam ao chão como aquela mulher. Esses são os que são apresentados nesse desespero de serem expostos, sem defesa, sem argumentos, com a vida aparentemente toda errada diante de toda a gente. Só que é para esses que este capítulo que acabamos de ler aqui, na Palavra de Deus, é para eles que esse capítulo está escrito. Porque Jesus não veio ao mundo para condenar o mundo. É uma das grandes verdades do Evangelho. Ainda em João, onde estamos, no Evangelho de João, vamos lá ao capítulo 13 e ao versículo 17. Deus enviou o seu Filho ao mundo, não para que condenasse o mundo, mas para que o mundo fosse salvo por ele. Os fariseus não podiam compreender isto, porque a missão deles na vida era condenar. Por isso o choque com Jesus era total, porque Jesus veio para fazer o contrário. Jesus veio para salvar. Por isso é que nesta história, esta grande verdade está toda expressa, porque os fariseus vieram com o quê? Pedras na mão. E Jesus vem com graça na sua mão, com favor. Esta mulher saiu naquele dia daquele lugar, ela levou consigo, carregou consigo uma certeza que nunca mais lhe saiu do coração, não tenho dúvidas, de que havia um homem que conhecia tudo o que ela tinha feito e mesmo assim não a condenou. Que um homem com um rosto divino estendeu a mão para ela quando todos a empurravam. Que viu nela não um caso bicudo para resolver, mas apenas uma alma desesperada para salvar. É isto que Jesus faz sempre. É esta a essência da mensagem cristã e a fonte da nossa esperança. É isto. Jesus aborrece o pecado sempre. Mas Jesus ama muito o pecador. E enquanto muitos homens o que fazem é odiar os pecadores, mesmo se às vezes no secreto da sua vida amam o pecado, mas escondem isso com um ódio terrível aos pecadores, Jesus fez o contrário. Jesus olha para o pecado como uma coisa séria, grave, porque ela estraga a nossa vida. O pecado é tão grave para Jesus que ele morreu para conseguir vencer esses laços do pecado que nos agarram e nos esmagam. Só que quando Jesus olha para as pessoas, ele olha-as com o amor de quem as quer resgatar. Eu não sei, mas admito, tenho quase a certeza que hoje há de haver alguém que me está a ouvir, que está no chão neste momento. Que se tivesse que se comparar a alguém no quadro desta história, seria esta mulher. Talvez hoje alguém aqui me ouça com vergonha de alguma coisa que fez. Mesmo talvez com vergonha de alguma coisa que é. De algum vício, de alguma coisa que não consegue evitar, de uma tendência, de uma fraqueza. Com a sensação de que os acusadores têm toda a razão.
de que não merece outra coisa que não seja pedra. Se é o seu caso, eu hoje vim aqui à Voz da Esperança dizer-lhe: olhe para Jesus. Jesus neste momento não está a apanhar pedras para lhe jogar. Jesus está a escrever no chão. Primeiro para dissipar os acusadores. O que significa que Jesus está à procura de um encontro a sós consigo. Olhos nos olhos. Eu hoje quero assegurar-lhe que se abrir o coração e olhar para Jesus, vai ouvir, vai sentir as mesmas palavras. Nem eu também te condeno. Vai, vai, meu filho, e não peques mais. Isto não é uma absolvição barata. Jesus manda todos para casa sem culpa. Isto trata-se de uma libertação. O que Jesus ofereceu a esta mulher e lhe oferece a si é o começo de uma nova vida. A possibilidade de pureza, de paz. A mesma vida que aquela mulher começou naquele pátio do templo, lá há 2000 anos atrás. É esta graça de Jesus que ainda está disponível para si agora, apesar das suas fraquezas, das minhas fraquezas. Ao ouvir esta música que o quarteto vai partilhar connosco, eu convido e estarei aqui a orar para que Jesus toque o seu coração.

0: se o meu povo estivermos a ouvir, que inclui o seu nome e o meu também. Por isso é um apelo pessoal. Se escutarmos a voz de Deus, se buscarmos a sua face, Deus tem coisas maravilhosas para fazer na nossa vida. Bom, estamos a chegar ao final do nosso programa. 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O que eu desejo muito no meu coração é que tenha sido uma bênção este nosso encontro, e por isso, se foi, então o encontro está marcado. Voltamos juntos já na próxima semana. Deus o abençoe.
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1: Olá! Para iniciar a nossa reflexão, trago-lhe hoje duas frases, sendo que à primeira suprimi propositadamente as duas primeiras palavras para ver se consegue identificar a quem ou a que estas palavras se estão a referir. Vamos lá então. Não são brinquedos fofinhos. Também têm necessidades próprias que precisam de ser tidas em conta. Faz ideia de quem estamos a falar? Eu acho que encaixaria muito bem os filhos, ou então as crianças. Veja bem, as crianças não são brinquedos fofinhos, também têm necessidades próprias que precisam de ser tidas em conta. Fica bem, não acha? Ficar bem, lá isso ficava, mas as palavras não são essas. Elas fazem parte de uma declaração de uma ministra alemã quando, em 2020, preparou uma lei que obrigava os donos de cães a levá-los a passear duas vezes por dia. Sim, a afirmação era de que os cães não são brinquedos fofinhos. Também têm necessidades próprias que precisam de ser tidas em conta. Estou, obviamente, de acordo com a pertinência de levar os cães a passear e o dever de o fazer, para que eles possam satisfazer assim as suas necessidades de exercício físico, as suas necessidades de brincar ao ar livre, de contactar com o mundo, enfim. No entanto, acho que esta lei

0: mas também até a necessidade de contactar com o mundo, a experiência de onde provêm muitas das aprendizagens feitas fora da escola. Corpos que se mexem ativamente a brincar com autonomia e liberdade obtêm e conquistam as condições fundamentais no decurso do tempo para criar cérebros ativos. A afirmação é do professor catedrático Carlos Neto, que após meio século de experiência e de estudos, diz ter constatado nas últimas 3 décadas um empobrecimento progressivo e preocupante das competências e culturas motoras das nossas crianças. É por isso que, quando vejo certas pessoas passeando os seus cães, sabendo eu que lá em casa ficaram os filhos, agarrados ou não a um qualquer ecrã, fico com o desejo de que a tal lei alemã, que obriga ao passeio bidiário dos cães, venha a ser implementada em Portugal. Mas agora, relativamente às crianças. Sublinho aqui uma ressalva. A minha percepção de pais que vão passear os cães deixando os filhos em casa é de facto e tão só isso mesmo, ou seja, uma percepção. Desconheço a proporção de quem o faz, isto relativamente a quem procede de modo diferente. Tenho é a certeza de que há quem o faça, e nesses casos era justificável uma mudança. Estamos agora às portas, ou mesmo já dentro de um tempo privilegiado, para levar as nossas crianças para fora de casa, para longe dos ecrãs. Refiro-me ao tempo de férias. Vamos aproveitá-lo. Não nos esqueçamos nunca de que as crianças não são brinquedos fofinhos. Também têm necessidades próprias que precisam de ser tidas em conta. E pronto, para nova reflexão. Fica já agendado o nosso próximo encontro. Já sabe, é no próximo ponto e vírgula. Até lá!
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1: Eu sou a Maria, tenho 8 anos, moro no Fundão e gostava de saber qual é que é a ave que tem a visão mais apurada do mundo.
2: As aves de rapina são frequentemente consideradas como tendo a visão mais apurada do mundo. As suas retinas têm milhões de fotorreceptores, que são células sensíveis à luz, que aumentam o alcance visual, permitindo-lhes ver detalhes a grandes distâncias. Assim, se atribuíssemos medalhas à capacidade visual das aves de rapina, o terceiro lugar, com uma medalha de bronze, seria para o falcão, que consegue ver presas pequenas a 1.500 metros de altura. O segundo lugar, com uma medalha de prata, seria para o abutre de rupel, que consegue voar a 11 mil metros de altitude e consegue ver uma presa a 2.500 metros de altura. Mas a grande vencedora, com uma medalha de ouro, seria a águia de asa redonda, que consegue focalizar uma presa a 5 mil metros de altura. Esta é a ave campeã da visão de precisão de longo alcance.
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1: É muito bom estar aqui contigo, olhando para alguns dos conselhos que Salomão nos dá através do livro de Provérbios. E o texto de hoje é muito interessante. E é uma dica para nos ajudar a resolver, muitas vezes, alguns pequenos conflitos que possam existir com a nossa mulher, com o nosso marido, ou até mesmo com algum colega de trabalho ou noutra situação. Vê o que ele diz no capítulo 20 e no verso 14. Um presente dado discretamente acalma a ira. Uma oferta às ocultas vence a mais forte indignação. É. Flores, bombons, são coisas que podem muitas vezes ajudar e acalmar momentos de tensão num casal, por exemplo. Ou então, num ambiente de trabalho. Nós, quando as coisas andam mais tensas dentro do trabalho, não que não seja mesmo originado por nós, se nós comprarmos uma caixa de bombons que colocamos à disposição dos nossos colegas, muitas vezes ajuda, isso vai ajudar a que as situações se acalmem e que as pessoas se tornem mais disponíveis para fazer as coisas. Sabe, Salomão traz-nos estes conselhos, que são conselhos muito práticos para a nossa vida. Logicamente que isto não se aplica a todas as situações em que nós procuramos comprar as outras pessoas com isso. Não, não é isso que ele está a dizer. Ele está a dizer que o presente vai ajudar a acalmar. Logicamente que eu não cheguei a levar o ramo de flores se houve alguma coisa que eu fiz que eu não fiz tão corretamente contra a minha, em relação à minha mulher. Eu tenho que ir e pedir desculpas também, tenho que ir pedir perdão à minha mulher ou a quem quer que seja quando dou o presente. Mas normalmente, isso, como ele diz, vai acalmar. Experimenta.
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1: Olá, estamos de volta então para mais um Lifestyle, este espaço para promover a saúde e bem-estar em pleno. O calor já começa a apertar, hoje vamos falar sobre a importância de comermos, saborearmos, petiscarmos fruta da época, em especial a fruta do verão. Para falarmos então sobre este tema e as propriedades da fruta de verão, está hoje connosco então a Lara Prazeres. Olá Lara, muito bem-vinda.
2: Bom dia, Sara, bom dia.
1: O verão está por aí, parece que também desperta novos apetites, mais vontade de, vá lá, termos aqui uma alimentação mais saudável, mais equilibrada, e há frutas do verão riquíssimas. Então, se calhar, para começar, questionava-te sobre a importância de escolher fruta da época e, neste caso, qual é aquela de eleição nesta estação do calor?
2: Sim, olha, nós, quando falamos em frutas de verão, nós falamos numa hidratação natural, ou seja, estas frutas têm um alto teor de água e até algumas até chegam a ter 90% de água e ajudam a manter o corpo hidratado. Então é essencial durante então estes dias de calor e aqueles dias que ainda vêm aí, quando transpiramos mais e quando perdemos mais líquidos, esta é realmente uma importância nesta altura e acaba por ser uma hidratação natural. Depois, para além disso, estas frutas de verão são ricas em nutrientes, e estamos a falar nutrientes riquíssimos nesta altura e que nós precisamos também, no caso da vitamina A, na C e na E, que acabam por reforçar o sistema imunitário, porque mesmo no verão nós temos algumas oscilações de temperatura, e estamos a falar, por exemplo, quando nós vamos para a praia ou para uma piscina e depois no final do dia temos também que ter alguma atenção no final do dia, porque as temperaturas baixam ligeiramente, então é importante também reforçar o sistema imunitário e cuidarmos da pele, não é? E para além dos cuidados que devemos ter, estas vitaminas ajudam depois também, no caso da vitamina E, ajuda também a termos uma pele cuidada, e no verão é importantíssimo. Temos também a pele cuidada. Depois temos, não só a nível de vitaminas, temos os minerais, como o caso do potássio e do magnésio, são muito importantes para o equilíbrio dos fluidos e um bom funcionamento muscular. Nós precisamos não só de hidratar, de repor, não é? Mas nós precisamos também de colocar em equilíbrio. Lá está, pela transpiração, nós vamos perder. Então, se nós equilibrarmos, e o caso do potássio e o magnésio, eles ajudam então a equilibrar então os fluidos, esta hidratação que nós precisamos nesta altura. E depois, a nível de antioxidantes, combatem os radicais livres e previnem o envelhecimento precoce. Então, nós, quando estamos expostos muito ao sol e às temperaturas elevadas, a nossa pele e até o nosso organismo fica em alerta, de forma que, em nível de radicais livres, nós precisamos de cuidar. E então os antioxidantes o que fazem é serem uns combatentes para o envelhecimento precoce, ou seja, em nível de pele já não fica tão ressequida, fica mais cuidada e, claro, nunca esquecendo depois os cremes. Em termos de, falámos aqui em nutrientes, mas é importante porque elas são leves, estas frutas são leves, são digestivas, e isso, nesta altura, no verão nós temos a tendência para reduzir o apetite, algo mais leve, mais fresco, e as refeições não podem ser mais pesadas, não é? Então, estas frutas são digestivas e são leves. E depois, como são naturalmente doces, elas são baixas no valor calórico. E isto há sempre aqui a ressalva, desde que consumidas com moderação. Então, acaba por também ajudar a também a saciar esta vontade de consumir doces processados. E depois temos sempre aquela parte, sendo fruto da época, não é? Para além de ter mais sabor, tem a ver com a sustentabilidade, ou seja, consumir as frutas que são consumidas na época certa, não é? Elas são mais saborosas, são mais acessíveis, porque não têm que vir, elas são locais, não têm que vir de muito longe, e depois torna-se amigas do ambiente, ou seja, há menos transporte, menos conservação artificial. E vou-te dizer, Sara, eu não sei, mas a partir do momento que começa aqui o verão, aqui em casa, o consumo destas frutas e a preparação também destas frutas, porque muitas vezes quando nós vamos comprar, não é, ao mercado e até ao supermercado, estas frutas também têm que ser preparadas e têm também de ter algum especial cuidado. Estamos a falar, no caso, por exemplo, da melancia, do melão, da meloa, têm que ser cortadas, colocadas dentro do frigorífico, portanto refrigeradas, tapadas para uma melhor conservação. E eu, se me permites, vou aqui sugerir aqui algumas, mas queria só deixar também esta ressalva em termos de conservação, porque muitas vezes o que acontece é que nós, quando adquirimos e quando compramos estas frutas, depois colocamos no frigorífico ou até, se for preciso, colocamos na bancada da cozinha e deixamos... E só depois, quando vamos consumir, é que as vamos partir, é que as vamos preparar. Mas não, se a prepararmos logo e se as partirmos e se conservarmos de forma adequada, podemos beneficiar num todo das suas propriedades, desta leveza, a parte da digestão e também dos seus nutrientes. Então, eu estava aqui de referir só aqui algumas, porque realmente são muitas as frutas de verão, e o que cada uma, porque cada uma tem depois as suas propriedades específicas. Eu falei muito no geral, mas cada uma tem as suas propriedades específicas. Então, começando aqui, este exemplo que eu dei também da melancia, ela é daqueles exemplos que tem 90%, entre 90% a 92% de água, e ajuda também a combater o inchaço. É muito rico em licopeno e então é excelente para a pele e também para o coração.
1: Eu diria que a melancia é a rainha do verão.
2: É a rainha do verão, sim, é verdade. E a cor vibrante, não é, do vermelho, com as sementes, é realmente é mesmo o espelho, né, do verão. Depois, em relação ao melão, o melão é doce, ele é suave, ele é excelente para a digestão e ajuda também a controlar a pressão arterial, pois é muito rico em potássio. Depois podemos aqui ir caminhando, não é? Estamos a falar de pêssego, por exemplo. O pêssego é muito rico em fibras e em vitamina C, regula o intestino e fortalece também o sistema imunitário e tem também propriedades antioxidantes. Portanto, se vimos aqui, ele é bastante, bastante completo. Depois temos os morangos, né? Também esta cor vibrante de verão. Então, os morangos são muito, muito baixos em calorias, mas são riquíssimos em vitamina C e antioxidantes e ajudam também a fortalecer o sistema imunitário. E depois temos depois os frutos vermelhos, né? Estamos a falar das framboesas, dos mirtilos, eles são muito ricos em antioxidantes que ajudam também a proteger o cérebro e ajudam também na concentração e o foco, né? O nível de foco. E por último, e não esquecendo, e às vezes nós falamos muito riquíssimo em vitamina C e vamos para a laranja, mas temos o kiwi. O kiwi tem uma maior percentagem de vitamina C comparada com a laranja e também de fibras. E é excelente para o intestino e também, sendo a vitamina C, é também excelente para o sistema imunitário. E podia continuar aqui, Sara, a falar sobre, por exemplo, a papaya, a manga, que no fundo são também... reflexo aqui do verão e ricas em vitamina A, que são excelentes para a pele e são, no fundo, doces. Voltamos ao mesmo, estas frutas são sempre doces, não é? Mas, e energéticas, acabam por dar energia, mas, baixas em calorias e nesta altura nós precisamos de hidratar e precisamos também de aproveitar estas propriedades todas para passarmos aqui o verão de uma forma plena e podemos usufruir destas frutas de verão desta época.
1: Ficam estas dicas com água na boca, muita hidratação e muita cor também nas frutas de verão. Obrigada, um beijinho e até para a semana, se Deus quiseres.
2: Para a semana, Sara, um beijinho.
1: Lara Prazeres, hoje no nosso espaço Lifestyle, falámos sobre fruta da época, fruta de verão.
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1: Muito obrigado por acompanhar mais um Diário da Saúde. Hoje trago-lhe um tema muito relevante e atual: a saúde mental. A saúde mental diz respeito a todos. E para além de ser um direito, é também uma necessidade urgente dos nossos tempos. A Organização Mundial da Saúde considera a saúde mental como uma prioridade e sublinha que esta não é apenas uma questão médica. É uma questão social, económica, cultural e até política. Porque o sofrimento psicológico afeta a forma como vivemos, trabalhamos, aprendemos e nos relacionamos. Infelizmente, os números não enganam. As perturbações mentais estão a aumentar em todo o mundo e são uma das principais causas de incapacidade no século XXI. A depressão, por exemplo, é uma das principais causas da incapacidade na União Europeia. E mais do que um problema individual, é um problema coletivo. Não só por afetar o bem-estar da pessoa, mas porque está diretamente ligada a uma das consequências mais graves, o suicídio. E Portugal? Portugal está entre os países da União Europeia com maior prevalência de perturbações mentais. Algumas estatísticas apontam e estimam que cerca de 22% da população sofre de algum problema de saúde mental. As mulheres, em especial, são mais afetadas por quadros como a ansiedade e a depressão. E os dados mostram que a vulnerabilidade é maior entre quem tem menor escolaridade e rendimentos mais baixos. Isto mostra-nos uma realidade preocupante, mas também um caminho claro. Precisamos falar mais sobre saúde mental. Precisamos de combater o preconceito e o estigma. Precisamos de garantir apoio a quem precisa. É tempo de compreender que pedir ajuda não é fraqueza, é coragem. Que cuidar da mente é tão importante quanto cuidar do corpo. E que a saúde mental deve ser uma prioridade para todos nós, enquanto indivíduos, famílias, comunidades e sociedade. Hoje deixo-lhe um convite. Olhe à sua volta, pergunte a alguém como se sente. E se for consigo, não guarde tudo para dentro. Fale, procure apoio, permita-se ser cuidado. Porque não há saúde sem saúde mental. O Diário da Saúde termina por aqui. Obrigado por estar desse lado. Volto no próximo episódio com mais temas que fazem a diferença para si e para todos. Até lá, cuide-se de corpo e mente.
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0: Abre hoje ao público o novo centro interpretativo do Farol do Cabo da Roca, no ponto mais ocidental da Europa continental. O projeto resulta de uma parceria entre a Parques de Sintra e a Direção-Geral da Autoridade Marítima. O espaço foi ontem inaugurado na presença do Ministro da Defesa Nacional, Nuno Melo, e da Ministra do Ambiente, Maria da Graça Carvalho. É fruto, de resto, de um investimento superior a 1,6 milhões de euros. O Farol do Cabo da Roca é também um dos mais antigos de Portugal e está em funcionamento há qualquer coisa como 250 anos, Daniel Galaio.
1: É isso mesmo, é impressionante. Este novo espaço público é convidado a descobrir a história deste lugar e a importância dos faróis para a navegação marítima. Como diz, este farol foi inaugurado em 1772. Este é o Farol do Cabo da Roca. É também um dos mais antigos do país e o segundo mais antigo farol ainda em funcionamento no litoral português. O espaço conta com uma área de exposições temporárias, cafeteria e também uma loja. Estão disponíveis duas novas experiências de visita, a essencial e a panorâmica. Esta dá acesso à varanda do farol. Os bilhetes para adultos custam 10 euros. A entrada podem ser adquiridas no local ou através dos canais oficiais da Parques de Sintra. Já a visita essencial é de regime livre, dá acesso ao centro interpretativo, bem como ao pátio onde é possível contemplar a vastidão do Oceano Atlântico e a beleza da Serra de Sintra.
0: Ora, aí está uma boa sugestão para o próximo fim de semana, o Farol do Cabo da Roca, que é um dos mais antigos de Portugal, em funcionamento há mais de 250 anos, passa agora a contar com um novo centro interpretativo aberto ao público a partir de hoje. Já em Agualva, em Mira Sintra, a emblemática Rotunda dos Quatro Caminhos tem agora uma nova imagem, graças a uma intervenção recente da autarquia local. A operação incluiu a plantação de novas flores com o objetivo de reforçar a qualidade paisagística da zona. Ainda no plano regional, está a circular nas redes sociais uma petição que contesta a instalação de iluminação pública LED branca de alta intensidade no concelho de Sintra. A iniciativa, impulsionada por moradores de localidades como Colares, São Pedro de Sintra e Penedo, alerta para os alegados impactos desta tecnologia na qualidade de vida da população, no ambiente e na paisagem noturna, apelando à Câmara Municipal de Sintra para que reavalie a solução adotada. No plano nacional, a ANA, Aeroportos de Portugal, apresentou publicamente o projeto técnico do novo aeroporto Luís de Camões, cuja infraestrutura será localizada no campo de tiro de Alcochete e representará um investimento estimado entre 7,9 e 8,9 mil milhões de euros. O plano detalhado da concessionária, batizado de Expansão e Modernização do Sistema Aeroportuário Nacional Ligar Portugal ao Mundo, foi divulgado no Centro Cultural de Belém. O documento estipula que a futura infraestrutura aeroportuária de Lisboa abrirá com duas pistas, um terminal de 500 mil metros quadrados e a capacidade inicial para 56 milhões de passageiros por ano. A estimativa é de que a ligação ferroviária de alta velocidade permita ligar o aeroporto ao centro de Lisboa em apenas 20 minutos. Quanto à data de inauguração do novo aeroporto, ainda não há consenso entre o Governo e a ANA Aeroportos de Portugal. O Ministro das Infraestruturas e Habitação, Miguel Pinto Luz, marcou presença na cerimónia e assumiu uma postura otimista ao afirmar que se está a cumprir o sonho de 50 anos, enaltecendo que o projeto está a seguir os prazos estipulados no Parlamento. No entanto, a calendarização operacional continua a ser o principal braço de ferro entre as duas partes. Já no plano internacional, o selecionador cabo-verdiano de futebol Pedro Brito Budista surpreendeu na quarta-feira o presidente António José Seguro, o presidente português, e ofereceu-lhe uma camisola do guarda-redes Vozinha, o Josimar Dias, uma das estrelas dos Tubarões Azuis, que marcou presença neste Mundial de Futebol 2026. Mas há mais notícias a destacar no desporto, Daniel.
1: É óbvio, o Braga derrotou ontem o Zelenikar Pavenko por 1-0 na Sérvia, em jogo da primeira mão da segunda pré-eliminatória da Liga Conferência, e coloca os minhotos bem posicionados para passar à fase seguinte. já esta noite, a partir das 19 horas, é o Benfica que inicia a sua época oficial, jogando na Suíça contra o St. Gallen, para a primeira mão da segunda pré-eliminatória da Liga Europa.
0: E a fechar do desporto para a cultura. Já estão a decorrer até domingo no Parque Urbano Felício Loureiro as festas da cidade de Queluz e também em Covas de Ferro, na freguesia de Almargem do Bispo. Este espaço vai receber a partir de amanhã as tradicionais festas de verão. Já para quem prefere teatro, a Companhia Chão de Oliva apresenta Entre as Árvores, a sua mais recente criação, na Quinta da Riba Fria, em Sintra, às 17 horas aos fins de semana, até 26 de julho. E é tudo quanto às notícias que marcam a atualidade.

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0: Bem-vindo a mais um Ser Família. Como reparou, hoje começámos o programa de forma muito diferente. E aproveito já para lhe dizer que não só vamos começar hoje o programa desta maneira, como o próximo também vai ser assim. Nesta série de programas onde falamos de mel e fel, chegou a altura de olharmos para os aspectos positivos. E como já percebeu com a introdução da música, hoje vamos falar um tema que tem a ver com amigos para sempre. No programa de hoje vamos falar de amigos e depois no próximo programa, para sempre. E para, como sempre, tenho comigo Daniel, mais uma vez, bem-vindo.
1: Obrigado.
0: Faz-nos logo o contexto, porque é que tu escolheste esta música como mote, não só para o programa de hoje, mas para o próximo.
1: Bem, parece que estamos aqui a ouvir ainda, em 1992, nos Jogos Olímpicos, no encerramento, José Carreras e Sarah Brimpton. De facto, este tema da amizade, amigos, é um tema extremamente interessante e, na realidade, a vida não pode ser só composta pelas dificuldades, pelos desafios, nem pelas rotinas obrigatórias a que estamos sujeitos. Tem que ter este quê de alegria, de companheirismo, de amizade. E quando estamos a falar de mel, é disso que estamos a falar, sobre este lado bom, lúdico da vida. Ninguém se casa para viver no inferno, não é? Contudo, muitas vezes as experiências são tão dolorosas no dia-a-dia que muitos até têm medo desta instituição, por tudo aquilo que muitas vezes ela está associada. No entanto, é bom recordar que o lar é suposto ser um lugar de companheirismo, de amizade, de prazer, onde todos querem estar, os filhos, os cônjuges, os pais, não é? E até aqueles que se, de uma família mais, que fazem parte da família mais amargada. É isto que o lar deve ser, não é? Um lugar onde existe amizade.
0: Eu diria que até deveria estar no início de cada relacionamento, não é? No meu caso concreto, tenho uma curiosidade, é que a minha esposa, antes de ser minha esposa, antes sequer de namorarmos, já éramos os melhores amigos. E a evoluir para o namoro foi uma fase difícil, porque não queríamos perder a amizade. Mas a questão é, Daniel, mesmo que não sejam os conflitos, depois as dificuldades da vida, eu diria, só a rotina muitas vezes já leva com que as pessoas vivam assim, quase em velocidade de cruzeiro, sem o relacionamento de amizade. O que é que se pode fazer para manter este clima de proximidade, de amizade, de intimidade, ao longo de todo o relacionamento, ao longo de todo o casamento?
1: É muito importante lembrar que essa parte positiva, ela é, no fundo, a razão de ser também, porque nós nos casamos, porque constituímos família. O Dr. William Harley, Willard Harley, ele utiliza esta analogia dos relacionamentos emocionais, interpessoais, com a nossa conta bancária, não é? E ele diz que nós podemos, como numa conta bancária, podemos fazer depósitos e levantamentos. Quando fazemos mais depósitos do que levantamentos, o saldo é positivo, temos bastante dinheiro na nossa conta. Quando é o contrário, bem, podemos chegar ao momento em que estamos a zero, ou até talvez no negativo, se isso for possível, em algum banco, porque temos lá algum crédito.
0: Já estamos em dívida.
1: Exatamente. Ora, o que é que constitui os depósitos emocionais? Na minha conta com alguém com quem eu tenho um relacionamento próximo, seja o meu cônjuge, seja os meus filhos, são aquelas coisas positivas. Podem ser, por exemplo, um elogio, uma palavra de apreço, de reconhecimento, um agradecimento, um presente, uma surpresa, um abraço, um beijo. Pode ser aquela atitude de eu estou ocupado a correr para aqui e para lá, mas vejo que esta pessoa que me é muito querida, precisa da minha ajuda neste momento. Eu deixo o que é meu e me dedico a ajudar ou então simplesmente num momento difícil para o meu filho, para a minha filha, para o meu cônjuge, eu sento-me e ouço. E partilho, empatizo com aquele momento mais difícil.
0: Daniel, desculpa lá interromper-te, mas em primeiro lugar tem que ser mútuo, não é?
1: Uhum.
0: E depois também é um risco para que não esteja a verificar a conta bancária, a estar sempre a verificar o saldo do outro, porque isso pode ser pernicioso. Mas por outro lado, também há algumas atitudes que eu diria que podem, diria, retirar o dinheiro do banco, percebes? Quando são as atitudes menos positivas?
1: É verdade que todas estas coisas devem fazer parte de um processo natural, não vamos estar a quantificar, não é? No dia a dia. Mas a realidade é que quando há uma tendência para ter este tipo de atitudes, o relacionamento é bom.
0: Isso é mútuo, então?
1: E quando há levantamentos... Bem, o que é que são os depósitos? Os depósitos são aquelas circunstâncias menos boas. Ou
0: os levantamentos, queres tu dizer, não é? Os depósitos são as positivas que já mencionaste.
1: Exatamente. Os levantamentos são os aspectos negativos que podem surgir no dia-a-dia. Uma palavra mais irritada, uma crítica, uma situação em que eu amuo, não é como se costuma dizer, em que eu me fecho, fico ressentido, não resolvo a situação, ou então simplesmente não tenho tempo, não, acabo por não investir no relacionamento, ando a correr de um lado para o outro, sou descuidado, não é? Há uma data especial, há um aniversário, e olha, passou-me, eu nem percebi, não é? Isso revela um pouco o meu desinteresse, o meu descuido por aquilo que é importante pela pessoa com quem eu prometi viver e que supostamente é alguém com quem eu quero viver momentos alegres e felizes. Por isso é que me casei com essa pessoa,
0: correto,
1: não é?
0: E superior, isso, eu diria, e se por alguma razão só uma das partes fizer depósito, o que acontece é que a conta de um deles pode chegar ao zero, não é?
1: Exato, eu acabo por não receber nada e eu tenho uma conta dentro de mim com aquela pessoa, mas ela também tem comigo e se eu não estou a depositar, aquilo não é reciprocidade, aquilo pode chegar ao zero. John Gottman, um teórico desta questão dos relacionamentos, ele diz que para um relacionamento manter um certo equilíbrio tem que haver cinco depósitos para cada levantamento, não é? Alguém que eu ouvi muito recentemente dizia, bem, para haver um crescimento no relacionamento, então é preciso haver um rácio maior, 10 por 1, 15, 20, 30 por 1, não é? Só que a realidade de muitos relacionamentos é que, por vezes, o ambiente é... na sua maior parte do tempo, é tenso. E, portanto, só podemos imaginar que o rácio é inverso, não é? Há mais coisas negativas do que positivas. E é por isso que chegamos a um estado em que as pessoas não têm conexão, elas estão separadas, elas estão desunidas. É uma espécie de deserto emocional, não é? E as pessoas não entendem como é que isso aconteceu, não é? Mas é todo um processo que se vai desenrolando ao longo do tempo, não é?
0: Muitas vezes ouvimos histórias de pessoas e nós conseguimos sentir e pressentir que são relacionamentos que se mantêm quase de um contrato mútuo, porque partilham a família, partilham os filhos, partilham as despesas. Às duas por três não se desfruta daquilo que é o relacionamento familiar e por isso é que muitas vezes muitos jovens hoje têm dificuldade em investir no relacionamento e no casamento. Para nos casarmos, para vivermos essa intimidade em família, eu até digo até com os próprios filhos, temos que saber desfrutar o que é a bênção de ser família, não é?
1: Exatamente. E sermos intencionais, não é? Já num programa anterior, no início desta série, Mel ou Fel, contamos aqui a história de Johnny Barnes.
0: Fantástico.
1: Um homem que dedicava as manhãs de cada dia da semana a cumprimentar as pessoas numa rotunda, nas Bermudas, e que eu imagino que aquele homem tinha um saldo muito positivo, não numa, mas numa quantidade de gente, muitas pessoas que passavam por ali, e por isso até recebeu uma estátua. Imagina, não é? Porque eram muitos beijos, eram muitas palavras, eu amo-te. Ora, imagina se nós fizermos isto de forma regular, dentro do nosso contexto de família, não é? Todos os dias ali, olha, eu amo-te, eu gosto de ti, olha que bom, tu estás muito bem, força, tu vais conseguir. Bem, certamente que vamos andar sempre com um saldo positivo, não é? Se houver esta intencionalidade, esta consistência num comportamento amigo, no fundo, não é? E claro que o ambiente vai ser muito agradável e vai ser desejável, não é? Os filhos vão estar ansiosos por voltar para casa, e também os adultos, porque querem estar ali, querem rir-se, querem brincar, querem estar juntos, não é?
0: O lar passa a ser o que deveria realmente ser, não é? O que Deus instituiu, um porto seguro para toda a família. Daniel, eu gostava muito de gastarmos algum tempo com a parte prática, mas como vamos fazê-lo durante algum tempo, vou aproveitar para fazer desde já um pequenino intervalo, são mesmo um ou dois minutos, e depois, a seguir, vamos lhe trazer, eu diria, a parte mais importante. Como, na prática, podemos fazer tudo isto que temos estado a partilhar consigo. E já a seguir, mesmo já a seguir ao intervalo, também com uma lembrança muito especial para si. Até já.
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0: Estamos de volta para a segunda parte do Ser Família de hoje. Estamos a falar, de forma geral, de desfrutar a família. Esta parte de viver a amizade. Mas vamos ter a oportunidade, nesta segunda parte, de falar também sobre a parte prática. O que é que podemos fazer de forma intencional? E para ajudar, desde logo que tenho esta oferta para si. O Guia de Estudo Entre Famílias, com muitas dicas práticas e até com sugestões de atividades que pode fazer em família e, ao mesmo tempo, aprenderem em conjunto a serem melhores famílias, a comunicarem melhor, a saberem gerir melhor as finanças e a lidar com as diferentes dificuldades que um relacionamento sempre acabará, mais tarde ou mais cedo, por nos trazer. 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Daniel, vamos então para a parte prática. Eu sei que é difícil tu responderes de uma forma integral, porque imagino eu que o ideal até seria que as famílias pudessem em conjunto trabalhar estes momentos, conhecendo os interesses de cada um, perceber o que é em conjunto, o que é que se pode fazer, que tipo de atividades podem fazer, que vá ao encontro, enfim, das expectativas e das necessidades de cada um. Mas, mesmo tirando essa especificidade de cada família, de uma forma mais abrangente e mais genérica, na prática, o que é que podemos fazer de forma intencional para criar este ambiente que temos estado a falar?
1: Havia um ditado que eu ouvi quando era jovem, que dizia, uma família que ora ou que reza junta, permanece junta. Eu acredito nisto a 100%. Mas hoje eu acrescentaria alguma coisa como isto. Uma família que brinca junta, permanece junta. Conheci há algum tempo atrás um pastor chamado Pavel Goya. Ele conta que numa das suas comunidades e igrejas, havia um ambiente muito belicoso, havia ali muitas disputas, muitas confusões, não é? Então, qual foi a ideia que ele teve? Num determinado verão, ele tinha uma pequena quinta na montanha e tinha tido uma colheita, ou tinha uma quantidade enorme de tomates. E o que é que ele se lembra de fazer? Convida toda a sua comunidade, toda a sua igreja, para ir até lá. Já tinha previamente feito um acordo ali com algumas crianças, com alguns adolescentes. Tinha munido cada pessoa que foi convidada e não sabia para o que ia, com um impermeávelzito. E então, a dada altura, e sob indicação dele, as crianças
0: já imaginamos o que vai dar.
1: Começam uma guerra de tomates, atiram tomates aos responsáveis, aos líderes, às pessoas adultas. Elas percebem-se que estão no meio de uma
0: conflito,
1: de uma guerra de tomates. E ele depois termina por dizer que aquilo foi remédio santo. Quando as pessoas brincaram juntas, elas deixaram de, usando o termo que também se usa, brigar. Brincar para deixar de brigar. E às vezes nós temos um ambiente muito tenso. O que nós precisamos é de descontrair um bocadinho e de começar a brincar. Por isso, esse ambiente de brincadeira... Ora, isto é muito atraente para as crianças, para os jovens, e acaba por tornar as coisas mais... Claro que deve haver um certo planeamento, deve haver uma certa intencionalidade. Viagens, acampamentos, piqueniques em família, irem comer fora, praticarem desporto juntos, caminhar, andar de bicicleta, passeios na praia, na montanha, momentos do culto em família, mas que sejam agradáveis. Nós temos até um recurso muito interessante, que é o círculo do culto doméstico, em que as pessoas brincam, mas estão a adorar a Deus, estão juntas, conversas à mesa. Também temos um outro recurso que tem cartas e lança temas para o diálogo em família. Atividades como rever e lembrar memórias, ver fotografias de momentos agradáveis em família. Enfim, é preciso desligar a televisão para deixar de ver outros a divertirem-se, a desfrutar da vida e sermos nós os protagonistas do filme, não é? É preciso deixar de ser consumidores e começarmos a ser produtores.
0: E hoje as redes sociais são também elas produtoras, diria, de vidas familiares fictícias, não é? Que as pessoas muitas vezes mostram o que querem e levam as outras pessoas a admirar outras famílias que depois na realidade nem nada daquilo que acontece, não é? É como tu dizes, sermos intencionais e procurarem negociar. Eu lembro-me que em uma fase da nossa vida que percebemos que havia ali poucos interesses em comum, a determinada altura negociávamos, ok, esta semana no momento de lazer da família é a pessoa A que escolhe. Ou
1: mas há um momento de lazer.
0: Mas há momento de lazer e há negociação e conversar, não podemos é abdicar dele, não é? Outro problema é quando usamos, por exemplo, umas férias e elas acabam, em vez de ser um momento de lazer, um momento de discussão por causa da viagem A, que não foi feita desta maneira. Ou seja, não é só o que fazemos, mas também como somos e como reagimos para a vida, não é verdade?
1: Claro.
0: Porque podemos ter uma atividade e até pensar a fazer, mas temos muito críticas. Queremos fazer uma refeição em conjunto para estarmos todos juntos, mas aproveitamos ali para discutir as notas. Percebem onde eu quero chegar, não é?
1: Claro.
0: Ou seja, a forma como estamos, lidamos com a vida de forma positiva, de forma grata, também tem que pesar, não é só o que fazemos, mas como somos, não é?
1: É a tal teoria do copo, não é? Copo meio vazio ou meio cheio. Há uns que se concentram naquilo que não têm, há outros que observam aquilo que têm, são gratos, valorizam, e este ambiente, esta atitude é muito importante dentro da família. É a altura de começar a desfrutar, rir, brincar e apreciar, porque todos temos alguma coisa que nos possa preencher. Alguém observou que os comediantes tendem a ter casamentos longos. É interessante. provavelmente temos que rir mais lá em casa. Diz-se que Richard Nixon, um antigo presidente americano, perdeu as eleições quando se candidatou para um segundo termo porque estava sempre muito sisudo, muito sério. E as pessoas querem uma atitude agradável. Os empresários estimulam ou ensinam ou treinam os seus vendedores a sorrirem, porque senão eles repelem em vez de atrair os potenciais compradores, não é? Temos que aprender inclusivamente a rir de nós próprios,
0: claro.
1: Eu não ia dizer isto, mas pronto, olha, digo, ainda há uma semana atrás, quando dei por ela, tinha levado um sapato de cada nação para uma reunião pública. Ninguém deu por ela. E eu passei assim, eram da mesma cor, felizmente, não é? Mas quando eu me apercebo do que eu tinha feito, bem, eu contei isto à minha esposa, não é? E depois, olha, tivemos-nos a rir, não é?
0: Claro.
1: Aconteceu. Felizmente, passou bem. Mas nós temos que desfrutar da vida desta maneira. Charlie Shedd disse: quando um casal aprende a rir dos seus próprios erros, há uma grande transformação no lar. Então, isto é realmente uma atitude nós podemos, em face de algum problema, nós podemos fazer tanta coisa negativa, não é? Podemos achar o culpado, podemos nos criticarmos mutuamente, até nos sentirmos deprimidos, ou podemos também rir, não é?
0: Claro.
1: E essa talvez seja a atitude mais correta. Eu lembro-me de uma vez ter também ouvido uma história de um homem que era muito bem disposto. Todas as pessoas gostavam de estar por perto. Ele era uma simpatia, alegre, brincalhão. Este tipo de personalidade atrai bastante. Bem, um dia ele trabalhava numa loja e cabia-lhe fazer o encerramento da loja. Portanto, ele estava sozinho na loja e é apanhado de surpresa com um assalto, não é? Uma data de ladrões e de pessoas deste género entram pela loja dentro, imobilizam-no e depois, no meio deste momento muito tenso, ele acaba por ser alvejado e leva um tiro. Bem, ele consegue acionar a emergência médica. Os paramédicos aparecem, ele está ali a esvair-se em sangue no chão e os médicos e o pessoal perguntam-lhe: bem, o senhor é alérgico a alguma coisa? E o homem olha para eles muito sério e diz: sim, a bala. E aquele grupo, estamos ali numa situação trágica, num momento de quase de vida ou morte, mas aquela gente cai na gargalhada. E não deixaram depois de responsavelmente continuar a fazer o seu trabalho. Mas não há desculpa para nós não termos uma atitude positiva, brincalhona, e isto é muito importante. Isto faz com que o companheirismo exista, a amizade, o prazer possa estar presente dentro das relações interpessoais da família, não é? Eu cito aqui uma autora, uma escritora, poetisa inglesa, já de há muitos anos, não é? Eu próprio não tive a oportunidade de conhecer, mas temos os escritos dela, e ela dizia assim: é muito fácil ser agradável quando a vida transcorre em paz. Mas o homem de valor é aquele que continua a sorrir quando a vida começa a andar para trás.
0: Fantástico. Mas, num minutinho, para termos esse sentimento, nós precisamos de ter Deus também no nosso lar, não é? Porque é Ele que nos vai trazer a paz, mesmo no meio de algum tumulto, mesmo no meio de uma notícia menos agradável. É aquele que provavelmente nos pode ajudar a ver o copo meio cheio de forma positiva, não é? É por isso que é tão importante, mesmo com toda a intenção, trabalharmos no contexto familiar, saber que temos Deus no nosso lar a guiar as coisas todas faz toda a diferença.
1: Claro que sim. A espiritualidade é um fator importantíssimo, não é? Eu, quando estudei um bocadinho sobre a terapia cognitiva comportamental, lembro-me de ter visto que o problema não é o que acontece, mas a forma como interpretamos aquilo que acontece. Ora, a Bíblia é o livro por excelência que nos ajuda a interpretar as coisas de outra forma. A Bíblia, quando diz todas as coisas contribuem para o bem daqueles que amam, faz com que eu, mediante uma situação difícil, comece a pensar: isto é mau, mas pode-me trazer alguma coisa boa. E isto faz toda a diferença. Faz-me ser positivo, estar à espera de alguma coisa boa, mesmo nas circunstâncias mais difíceis.
0: Obrigado, Daniel. No próximo programa vamos continuar a falar sobre este assunto, vamos continuar a falar de amigos para sempre, mas agora vamos abordar a outra parte da música, o para sempre. Entretanto, antes de chegar ao fim deste programa, lembro a oferta muito especial que temos para si, o Guia de Estudo Entre Família. Vimos que é importante termos Deus no nosso lar e, para além das dicas muito práticas, elaboradas por especialistas, também vai conhecer aqui a vontade de Deus com um conjunto de textos bíblicos que nos ensinam a ter Deus no nosso lar. 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Despeço-me, desejando-lhe a continuação de um bom dia, uma boa noite, e dizer-lhe que no próximo programa estamos aqui para falar de mais uma parte boa, esta parte do mel dos relacionamentos. Então marcamos encontro, até ao próximo Ser Família, se Deus quiser.
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1: No outro dia, ao sair do metro, deparei-me com um senhor que já conhecia de vista, mas que ainda não tinha tido aquela oportunidade de privar com ele e de conhecer um pouco mais da sua história. E sabes, se há algo que eu gosto nas pessoas com mais idade do que eu, vá, muita mais idade do que eu, é a forma apaixonante como elas contam as suas histórias de vida. E aconteceu exatamente a mesma coisa com este senhor. Por isso, olha o que eu vi e olha o que eu ouvi também. Ele contou-me de onde ele era, como chegou a Portugal, falou-me dos filhos, entre outras coisas. Mas se houve um tema, um assunto em que a voz dele mudou ao contar-me, imaginas qual foi? Falar da sua mais que tudo, da sua esposa. Os olhinhos até brilhavam enquanto ele me contava como a conheceu, os passeios que gostavam de dar juntos, o que gostavam de fazer juntos. E a conversa estava a ser mesmo muito agradável, até que ele parou de caminhar e disse-me, agora já com um olhar mais triste, disse-me que guardava todos estes momentos e recordações no seu coração. E então eu percebi. E sabes, sensível como eu sou, só faltava começar a chorar com o senhor, mas consegui controlar-me, respirar fundo, abracei o senhor e ele disse-me, tenho tantas saudades dela, sabe? Uau, aquilo partiu-me mesmo o coração. Mas esta conversa levou-me a pensar e a refletir bastante sobre esta palavrinha, este sentimento, a saudade. A saudade é uma daquelas palavras intraduzíveis que permaneiam na nossa língua portuguesa, que carregam consigo uma carga emocional profunda e única, que transcende as barreiras linguísticas, sendo compreendida por todos, independentemente da sua origem cultural. É engraçado porque nós podemos falar com pessoas de outras culturas, de outros países, e se há palavra que às vezes conhecem em português, é a palavra saudade. E a saudade é uma emoção que se manifesta como um eco do passado, porque é um sussurro persistente que ressoa no ser humano, que evoca memórias, sensações e pessoas que já não estão presentes, mas que, de alguma forma, deixaram uma marca nas nossas vidas. Ao abordar o tema da saudade, acabamos por mergulhar num oceano de sentimentos complexos e, ao mesmo tempo, contraditórios. A saudade pode ser doce e amarga ao mesmo tempo, uma dualidade que reflete a natureza multifacetada da experiência humana. A saudade é como uma melodia silenciosa que toca na nossa mente, relembra momentos vividos, lugares visitados e, principalmente, pessoas que amamos. Sabes, é interessante notar como a saudade se entrelaça com a condição humana. Uma parte intrínseca desta jornada da vida é a saudade. Ela manifesta-se em diversas situações, ao lembrarmos de amigos distantes, ao revisitarmos lugares da nossa infância, por exemplo, ou ao mesmo nos depararmos com objetos que têm histórias que nos marcaram. A saudade é um fio invisível que conecta o passado ao presente. A experiência da saudade não é uniforme. Ela varia em intensidade e em natureza, conforme as circunstâncias. Pode ser que a saudade para ti tenha sido ou é algo suave de um tempo que se foi, mas que trouxe alegrias inesquecíveis, ou pode ser a saudade mais dolorosa da perda irreparável. Independentemente da sua forma, a saudade é um lembrete constante da impermanência da vida e da inevitabilidade das mudanças. Há algo poético nisto da saudade. Há uma beleza melancólica que a torna uma emoção rica em nuances. Ela convida-nos a refletir sobre a passagem do tempo, sobre as escolhas que fizemos e as que deixámos de fazer. É interessante porque a literatura e a música, por exemplo, têm sido expressões artísticas que capturam magistralmente a essência da saudade. Grandes escritores, compositores, conseguiram traduzir em palavras e notas a complexidade deste sentimento. Eu acho que não conseguiram a 100%, mas tentam traduzir. Proporcionam um conforto para aqueles que ouvem ou para aqueles que se veem envolvidos por ele. As obras que exploram a saudade muitas vezes oferecem consolo, como se o ato de partilhar essa experiência fosse uma espécie de antídoto para a solidão que ela pode causar, não achas? A saudade desempenha um papel importante na construção e preservação das tradições culturais. Ela é uma força motriz que impulsa a preservação da memória coletiva, seja através de festivais, seja através da transmissão oral, da história. Ao nutrirmos a saudade, alimentamos a continuidade de nossa identidade cultural, por exemplo. Conectamos as gerações passadas às gerações futuras. Apesar da sua profundidade e do seu significado, a saudade pode ser um terreno escorregadio. Se não for administrada com equilíbrio, pode tornar-se e transformar-se em nostalgia excessiva, impedindo-nos de viver plenamente o presente. E é fundamental encontrar este ponto de equilíbrio. E é necessário honrar as experiências do passado, sim, mas também permitir que o presente acabe por florescer com as suas próprias oportunidades e desafios, que mais tarde virão certamente saudade. A saudade desafia-nos a abraçar a impermanência, como eu disse, a encontrar significado nas mudanças e a valorizar, acima de tudo, cada momento como único e irrepetível. Quando nós vivenciamos a saudade, quando nós experimentamos este sentimento, quando estamos nostálgicos, podemos transformar essa emoção complexa em uma fonte de crescimento pessoal, uma ferramenta para aprofundar a nossa compreensão sobre nós mesmos, mas acima de tudo sobre o mundo que nos rodeia. Já viste? Esta conversa foi mesmo profunda e deu bastante para que eu pudesse refletir e espero que tenhas podido refletir comigo e viajarmos juntos neste campo que é a saudade. Eu vou-te trazendo mais novidades, vou-te trazendo mais viagens que ando a fazer. Até à próxima!
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1: Estamos começando o Evidências, um programa em busca de fatos que comprovem a veracidade histórica da Bíblia Sagrada. No programa de hoje, vamos tratar de um assunto um tanto incomum para os meios acadêmicos e religiosos: o senso de humor. Mas será que há espaço no cristianismo para falar seriamente do humor religioso? Seria possível alguém fazer uma tese teológica que discursasse sobre o riso nas Escrituras? E falando de maneira mais pessoal, você que nos assiste, como você se qualificaria? Como alguém de bom humor? É claro que a vida tem altos e baixos, mas há pessoas que vivem continuamente mal-humoradas. Em alguns casos, isto pode ser uma doença crônica que até já recebeu nome pela medicina: distimia. Isto mesmo. O mau humor contínuo é uma patologia que deve ser tratada. Aliás, alguns centros de pesquisa brasileiros, como a Universidade Federal do Rio de Janeiro, vêm aprimorando técnicas de diagnóstico e tratamento dessa doença. Mas nem todos os casos são patológicos. Algumas pessoas, especialmente as religiosas, se tornam amargas por razões diversas que poderiam ser corrigidas se apenas tivessem uma noção mais nítida de Deus. Não é à toa que uma camiseta certa vez trouxe este desenho com os dizeres: se Cristo habita em seu coração, então conte isso para sua cara. É muito interessante verificar através da história a íntima e ao mesmo tempo complexa relação entre o humor e a fé, entre a comédia e a religião. Na Antiguidade Clássica, houve várias tentativas de definir o que é humor. Filósofos gregos como Sócrates, Platão e Aristóteles arriscaram dar as suas definições sobre esse assunto. Aliás, na Grécia Antiga, o humor estava no centro da sociedade, nos rituais de sacrifício, nas danças, nos cultos, nos festivais sagrados dedicados a Dionisos, o deus do vinho, e também em alguns rituais, e não raras vezes, eles eram caracterizados por atos de orgia, bebedice e promiscuidade. Mas veja agora a diferença que os gregos faziam entre o humor e o riso. No teatro grego, o riso e a comédia eram frequentemente sarcásticos, críticos e irônicos. Já o humor era uma palavra ligada à escola de Hipócrates, o pai da medicina. Em seus tratados médicos, o humor era um dos elementos corporais da vitalidade humana. Na verdade, eles falavam de quatro elementos corporais ou fluidos, que seriam o sangue, a fleuma, a bilis amarela e a bilis negra, procedentes respectivamente do coração, do sistema respiratório, do fígado e do baço. Esses quatro fluidos corporais recebiam o nome de humores, e o seu equilíbrio garantiria, segundo os gregos, a saúde física e emocional do ser humano. Galeno, o mais proeminente médico da antiguidade depois de Hipócrates, também afirmou esse mesmo conceito. Assim, naqueles idos, o humor não era necessariamente um sinônimo de riso ou comédia, embora, é claro, pudesse abarcá-los em seu conteúdo. Nem todos os gregos, é claro, aceitavam esse tipo de piada que se fazia no teatro. Platão, por exemplo, no início de sua obra A República, classificou os atores e poetas como pessoas que imitavam aquilo que não conheciam. Por isso, eles faziam brincadeiras com o que, na verdade, deveria ser levado a sério. O que Platão queria dizer é que, por exemplo, quando no teatro alguém imitava de modo cômico o choro de uma criança perdida, só atuava assim porque não era o seu filho que estava perdido, senão ele não acharia graça nenhuma naquilo. Noutras palavras, eu não conheço, por isso não me importo, prefiro rir da desgraça alheia. Aliás, Platão foi tão duro em sua crítica que chegou a dizer que o riso afasta o homem da verdadeira sabedoria. É lógico que isso deve ser lido dentro do contexto ao qual ele escrevia. Já Aristóteles discordava de Platão, dizendo que ir ao teatro era uma maneira de extravasar sentimentos presos no coração. Era uma forma de catarse, De fato, um dos grandes acontecimentos do ano para os gregos era a ida ao teatro, seja para assistir uma tragédia ou uma peça de humor. As peças só eram apresentadas durante 10 dias em lugares amplos como este. Cada peça era encenada apenas uma vez. E como todos queriam ver os espetáculos, a população ia bem cedo para o lugar das encenações, imediatamente após o nascimento do sol. Pagava-se 2 óbolos para entrar, isto é, 2 moedas gregas, equivalente a 1/3 de uma dracma. Era um preço barato, mas ainda assim o Estado mantinha um fundo especial para subsidiar quem não tivesse condições de pagar a entrada. A maior diferença entre o teatro grego e o teatro moderno consiste no fato de que as peças gregas faziam parte de um festival religioso em honra aos deuses. O teatro, então, nasceu como um festival de cânticos narrando as peripécias dos deuses e representando a própria imagem que os gregos tinham das suas divindades locais. Aliás, havia a crença naquela época de que os próprios deuses se disfarçavam de seres humanos e iam assistir às peças porque gostavam delas. E manter os deuses entretidos era uma boa forma de evitar tragédias. Afinal, se Poseidon, por exemplo, amanhecesse de mau humor com a vida, catástrofes marítimas tremendas haveriam de acontecer. Por isso, era importante manter Poseidon sempre alegre, sempre distraído. Mas não somente ele, todos os demais deuses do Olimpo também tinham de ser distraídos. Esse antigo vaso grego mostra 2 atores em cena, um segurando a máscara de atuação. Máscaras como estas, feitas de argila ou bronze, faziam parte do cenário e da indumentária dos atores, que as colocavam sobre o seu rosto na hora de atuar. Havia 2 motivos entre os gregos para o uso destas máscaras. Um era de caráter técnico, pois papéis femininos eram representados por homens, que assim se transformavam em mulheres. Já a outra razão era de caráter religioso. É que na Grécia não havia essa separação moderna entre vida religiosa e vida secular. Logo, eles traziam consigo uma crença primitiva, segundo a qual a máscara ritual não seria um objeto qualquer. Ela teria um sentido sagrado, como se fosse uma forma de transferir energias. Nos rituais mais antigos, a máscara de um ser divino, por exemplo, simulava os poderes divinos durante o ritual. E a máscara de um animal transferia qualidades e poderes deste animal para quem usava a máscara. Assim, o teatro era uma forma grega de reviver na peça antigos ritos religiosos. Curioso que a palavra grega para ator era hipócrites, de onde veio a palavra hipocrisia, isto é, aquele que atua, que representa algo que na realidade ele não é. E quanto a Roma? Bem, Roma seguiu não muito diferente dos gregos, exceto pelo fato de que a profissão de ator, especialmente ator de comédias, era vista como algo de desdém pelos romanos. Bem, esse assunto do riso e do humor, assim como a definição que se dá a esses conceitos, é vasto e tem ocupado a mente de muitos intelectuais ao longo da história. Um livro recente que sistematiza esse assunto é Uma História Cultural do Humor. Organizado por John Bremer e Hermann Hudeberg, esse livro explora o humor através das épocas, desde a comédia na Grécia até a Roma Antiga, e também passa pelas pinturas cômicas da Idade de Ouro Alemã, os trotes da Itália Renascentista. O livro também fala do humor no catolicismo medieval e na Contra-Reforma da Holanda, mas infelizmente não dedica nenhum capítulo a falar do humor na Bíblia Sagrada, sem dúvida o mais importante livro de todos os tempos. E já que falamos de Bíblia, o que teria a Bíblia a dizer sobre o riso e o humor? Existe algo nas Escrituras a esse respeito? Antes, porém, de responder a essa pergunta, já que estamos falando de história, seria bom esclarecer que o cristianismo antigo e medieval, especialmente aquele que surgiu a partir do 3º e 4º século depois de Cristo, não tinha uma opinião unificada sobre o riso. Os teólogos daquela época se dividiam mostrando variadas atitudes sobre o que seria ou não o humor. Por exemplo, alguns como Clemente de Alexandria e Agostinho de Hipona tinham uma visão moderada do riso, admitindo a máxima aristotélica de que rir é próprio da natureza humana, mas ainda assim impunham certas restrições. Clemente de Alexandria dizia que fazer os outros rirem era algo espiritualmente deselegante, E Agostinho afirmava que, enquanto estamos neste mundo, devemos evitar emoções de riso para que não tenhamos de chorar posteriormente. Outros autores, como João Crisóstomo, chamado Boca de Ouro porque pregava muito bem, seguiam um caminho bem mais duro de severa crítica ao humor. Para ele, isto era coisa do diabo e deveria ser varrido do cristianismo. E assim se seguem muitos outros exemplos. Aliás, três grandes discussões teológicas da época eram as seguintes: se havia risos no Jardim do Éden, se Jesus riu alguma vez em sua vida e se Deus Pai poderia rir de alguma coisa. Nos três casos, a resposta parecia ser não. No Éden, diziam os teólogos medievais, não haveria riso porque tudo era santidade e não se pode rir diante de coisas santas. Jesus também, pensavam eles, não poderia rir porque os evangelhos não mencionam nenhuma vez em que ele houvesse sorrido, embora o mencionem outras vezes chorando. Ah, e quanto a Deus Pai, também acreditavam que Deus não teria como rir, pois, sendo conhecedor de tudo, não poderia ser surpreendido com um final inesperado como é típico de uma anedota. Já pensou que tipo de pensamento teológico a Idade Média produziu? Veja agora este exemplo de absurdo medieval. Em 1484, o Papa Inocêncio VIII encomendou dos padres dominicanos este livro. O seu título era Maleus Maleficarum, ou Martelo Malfeitor, também conhecido como o Martelo das Bruxas. O tal livro, que só foi publicado em 1486, era um manual de inquisição que trazia os procedimentos a serem seguidos contra pessoas acusadas de bruxaria. Pois bem, na terceira parte do livro, no tópico 2, questão 6, fala do exame das testemunhas de acusação. Ali é dito que um juiz poderia perguntar à testemunha por que ela acha que a pessoa acusada seria uma bruxa. Se ele dissesse que a viu dando uma gargalhada, isto já seria motivo bastante para validar a sua acusação. E antes que você pense que isto era apenas típico do catolicismo medieval, saiba que até mesmo protestantes puritanos de Massachusetts praticaram, na época colonial americana, princípios de julgamento baseados neste mesmo livro medieval que acabamos de mencionar. Aí você entende de onde o intelectual Umberto Eco tirou a sua inspiração para escrever o livro O Nome da Rosa, que conta a história fictícia de um mosteiro onde religiosos eram misteriosamente assassinados pelo bibliotecário Jorge de Burgos. Eles eram mortos apenas por terem lido, às escondidas, um livro ilustrado de humor. E então, será que a Bíblia também endossa essas visões medievais tão mal-humoradas do humor? É claro que não. A Bíblia jamais validou conceitos tão estranhos e absurdos como este. Pena que alguns intelectuais modernos insistem em bater nesta tecla. É o caso do intelectual britânico Alfred Whitehead, que escreveu: a completa ausência de humor na Bíblia é o que a torna singular em comparação a qualquer outra literatura. O homem que afirmou estas palavras pode ter sido um matemático e filósofo brilhante, mas o seu comentário aqui é completamente injustificado e preconceituoso, pois, aludindo especialmente ao Antigo Testamento, ele afirmava, baseado não sei em quê, que os judeus eram um povo depressivo demais para reproduzir um livro sagrado que fosse ao mesmo tempo sério e bem-humorado. Nada estaria mais longe da realidade. Veja esta coleção de textos bíblicos que separamos para você.
2: O coração alegre é como bom remédio, mas o espírito abatido seca até os ossos. Provérbios capítulo 17, verso 22. Então a nossa boca se encheu de riso e a nossa língua de cântico. Então se dizia entre os gentios: grandes coisas fez o Senhor a estes. Salmo 126, verso 2. O Senhor encherá tua boca de riso e teus lábios de júbilo. Jó capítulo 8, verso 21. Deus me tem feito sorrir. Todo aquele que o ouvir se rirá comigo. Gênesis capítulo 21, verso 6.
1: E o que você pensa? Será que Deus ri? Veja o que o próprio livro sagrado diz ao comentar as maldades que os perversos fazem, como se não fossem pagar por seus atos de injustiça. Veja o que diz a Bíblia.
2: O Senhor se rirá dele, pois vê que vem chegando o seu dia. Salmo 37, verso 13.
1: É claro que alguém pode argumentar dizendo, bom, isto é um antropomorfismo, isto é, características humanas aplicadas simbolicamente a Deus. Mas aqui não parece ser esse o caso. Embora a Bíblia realmente aplique poeticamente sentimentos humanos para o Altíssimo, esses sentimentos não deixam de espelhar algo da natureza intrínseca de Deus. A diferença é que os seus sentimentos são mais puros, afinal, são sentimentos divinos. Por exemplo, a Bíblia fala que Deus ama, eu também amo, mas eu apenas exerço a atividade de amar, enquanto Deus, diz a Bíblia, Deus é amor. Eu posso amar, mas eu jamais serei o amor. Viu que o sentimento de Deus é profundamente superior ao nosso? Noutras palavras, o amor em mim é algo imperfeito, circunstancial. Eu amo, mas poderia não amar. Deus, contudo, sempre ama. Não tem como ele deixar de amar. Amar é algo intrínseco, inerente ao seu ato de ser, bem diferente do princípio humano do amor. E se Deus ama, também tem um tremendo senso de humor. Afinal de contas, a humanidade muitas vezes se revela uma grande anedota, uma grande piada. Infelizmente, nem sempre de bom gosto. Talvez você não saiba, mas na mentalidade hebraica, aquela que produziu a Bíblia Sagrada, o humor pode ser classificado em bem ou mal, em certo ou errado. Isto é, existe na Bíblia uma ética do humor. Isto mesmo, ética do humor. O humor ruim é aquele que debocha do outro ou ridiculariza suas misérias, aquelas situações trágicas que fazem parte da vida do outro. Eu vou dar um exemplo para que você possa entender isto e, para tanto, vou tomar uma declaração de Jesus. Se você ler com atenção o que está na Bíblia em Mateus capítulo 5, verso 22, verá uma ilustração do que eu estou acabando de dizer. Aqui nesse texto da Bíblia, temos Jesus falando o seguinte: quem proferir um insulto a seu irmão estará sujeito a julgamento do tribunal, e quem lhe chamar tolo estará sujeito ao fogo do inferno. Pelo jogo de palavras usado aqui, tribunal neste sentido está em paralelo com o inferno mencionado mais abaixo no texto. Logo, estamos falando do tribunal de Deus, ou seja, o juízo final. Agora veja. No texto original, temos dois vocábulos interessantes que a tradução não pegou ao ponto. Um vocábulo é grego, o outro é aramaico. O vocábulo grego que aparece no texto é moros, que quer dizer estúpido, obtuso, retardado. É da palavra moros que temos a palavra morosidade. Já o vocábulo aramaico que aparece no texto é haká, que quer dizer cabeça de vento, vazio, cabeça oca. O conceito das palavras é parecido. Mas por que Jesus disse isso? Veja, quem chamar o seu irmão de cabeça oca já está condenado por Deus. Sabe por que Jesus afirmou tal coisa? Simples, porque os seres humanos, ainda que desfigurados pelo pecado, ainda são a imagem e semelhança do Criador. Ridicularizar a obra de um artista é ridicularizar o próprio artista. Logo, devemos rir com as pessoas e não rir das pessoas. Há uma importante diferença entre uma coisa e outra. Mas, novamente, eu repito, isto não significa que você, sendo religioso, deve ser mal-humorado, que não pode rir de situações engraçadas. Pelo contrário, na Bíblia, o humor chega a ser sinônimo de sabedoria. Veja, eu vou explicar isso melhor para você. Para os antigos judeus, aqueles que produziram a Bíblia, o humor era o óbvio seguido do inesperado. Por exemplo, você escorrega numa festinha de família e cai. Todos riem, inclusive você mesmo. Ora, se escorregou, óbvio, deverá cair. Inesperado, porque ninguém supunha que aquilo iria acontecer. Se você anunciasse, atenção pessoal, eu vou cair, não teria graça nenhuma. Lembre-se, o humor é o óbvio seguido do inesperado. E a sabedoria para eles era a mesma coisa, ou seja, a sabedoria é aquela resposta óbvia que ninguém está esperando. Por exemplo, os judeus, incluindo Jesus, amavam responder uma pergunta com outra pergunta. E os evangelhos estão repletos de momentos em que Jesus fez isto. Então perguntaram ao rabino, por que vocês judeus respondem uma pergunta com outra pergunta? Sabe o que ele respondeu? Há algum mal nisso? Viu? A resposta óbvia, seguida do inesperado. Ninguém esperava esse tipo de resposta, mas não havia outro meio de responder. Outra coisa que marcava o humor judaico dos tempos bíblicos era o exagero. As pessoas amavam a hipérbole. A hipérbole era engraçada. Agora imagine Jesus dizendo: é mais fácil passar um camelo pelo fundo de uma agulha que um rico entrar no céu. Aquela, sem dúvida, foi uma comparação engraçada que levou o auditório de Jesus a rir. Mas veja, não se tratava de um humor alienante, nem de um riso barato, não. Aquela era uma forma de levar o povo, através do humor, a pensar numa realidade mais séria. Afinal de contas, se você consegue fazer uma pessoa sorrir, já quebrou uma boa parte do preconceito que ela teria em relação à mensagem que você queria transmitir para ela. E Jesus fez exatamente isto. Quem não riu, certamente, foram os mal-humorados inimigos de Jesus, que não tinham tempo para um senso de humor. Aliás, isto vale até hoje. Parafraseando o rabino Harold Kushner, podemos dizer que, se um homem não sabe rir de uma boa piada, desconfie da religião dele. No mundo da filosofia moderna, Hegel ficou conhecido como o filósofo que não queria rir. Schopenhauer também foi o mais rabugento e pessimista de todos os pensadores. E Nietzsche é, apesar de todo o seu ateísmo pessimista, declarado como o riso escancarado da filosofia moderna. Ou seria melhor dizer que Nietzsche foi o riso debochado? Aquele riso debochado para esconder a dor dos novos tempos que ele mesmo sugeriu que haveriam de vir. Eu pergunto isto porque existe um autor francês muito famoso chamado Georges Minois, que além de historiador, é membro do Centro Internacional de Pesquisa em Estudos Transdisciplinares. Esse autor francês ama escrever livros exóticos como A História do Suicídio, A História dos Infernos, A História da Velhice no Ocidente, A História do Futuro e, dentre eles, há este livro intitulado A História do Riso e do Escárnio. Esse livro nos inspira interessantes reflexões. Ele fala que existe um divórcio existencial entre o riso e as folias modernas. É que o sujeito perde completamente a sua individualidade no meio do grupo. Ninguém mais sabe dizer hoje quem ele é, mesmo em meio à multidão que o rodeia. Segundo o autor, o riso moderno não existe para entreter, e sim para mascarar a perda de sentido da vida. Ele vai ainda mais longe, sugerindo que algumas festas techno ou raves são apenas uma busca fetichista do sagrado. Veja o que ele diz. Não é irônico ver multidões laicas viverem a festa techno como se fosse uma verdadeira missa? Ele está certo. Aquilo, na verdade, é uma busca pelo sagrado, mas um sagrado que muitos não querem admitir que desejam. Eles têm, na verdade, um triste vazio com a forma de Deus, que acabam tentando preencher com coisas que não são o próprio Deus. Somente em Deus existe a verdadeira alegria. Somente em Deus podemos ter uma alegria eterna e muito superior aos efêmeros momentos de humor e prazer que temos. Somente em Deus temos uma alegria que é verdadeiramente sem fim. Quer então um conselho? Abra o seu coração a Deus. Aceite a Cristo como seu Salvador pessoal. A vida sorrirá para você, e mesmo em momentos de tristeza e sofrimento, você terá motivos para almejar a felicidade. E nos momentos de alegria, você sabe que sorrirá num ensaio de um grande humor, de uma festa, de uma felicidade que jamais terá fim no reino de Deus. Pense nisto e sorria. A gente se encontra novamente aqui no seu programa Evidências. Até lá.
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0: Abre hoje ao público o novo centro interpretativo do Farol do Cabo da Roca, no ponto mais ocidental da Europa continental. O projeto resulta de uma parceria entre a Parques de Sintra e a Direção-Geral da Autoridade Marítima. O espaço foi ontem inaugurado na presença do Ministro da Defesa Nacional, Nuno Melo, e da Ministra do Ambiente, Maria da Graça Carvalho. É fruto, de resto, de um investimento superior a 1,6 milhões de euros. O Farol do Cabo da Roca é também um dos mais antigos de Portugal e está em funcionamento há qualquer coisa como 250 anos, Daniel Galay.
1: É isso mesmo, é impressionante. Este novo espaço público é convidado a descobrir a história deste lugar e a importância dos faróis para a navegação marítima. Como diz, este farol foi inaugurado em 1772. Este é o Farol do Cabo da Roca. É também um dos mais antigos do país e o segundo mais antigo farol ainda em funcionamento no litoral português. O espaço conta com uma área de exposições temporárias, cafeteria e também uma loja. Estão disponíveis duas novas experiências de visita, a essencial e a panorâmica. Esta dá acesso à varanda do farol. Os bilhetes para adultos custam 10 euros. A entrada podem ser adquiridas no local ou através dos canais oficiais da Parques de Sintra. Já a visita essencial é de regime livre, dá acesso ao centro interpretativo, bem como ao pátio onde é possível contemplar a vastidão do Oceano Atlântico e a beleza da Serra de Sintra.
0: Ora, aí está uma boa sugestão para o próximo fim de semana, o Farol do Cabo da Roca, que é um dos mais antigos de Portugal, em funcionamento há mais de 250 anos, passa agora a contar com um novo centro interpretativo aberto ao público a partir de hoje. Já em Agualva, em Miracintra, a emblemática rotunda dos Quatro Caminhos tem agora uma nova imagem, graças a uma intervenção recente da autarquia local. A operação incluiu a plantação de novas flores com o objetivo de reforçar a qualidade paisagística da zona. Ainda no plano regional, está a circular nas redes sociais uma petição que contesta a instalação de iluminação pública LED branca de alta intensidade no concelho de Sintra. A iniciativa, impulsionada por moradores de localidades como Colares, São Pedro de Sintra e Penedo, alerta para os alegados impactos desta tecnologia na qualidade de vida da população, no ambiente e na paisagem noturna, apelando à Câmara Municipal de Sintra para que reavalie a solução adotada. No plano nacional, a ANA, a Aeroportos de Portugal, apresentou publicamente o projeto técnico do novo aeroporto Luís de Camões, cuja infraestrutura será localizada no campo de tiro de Alcochete e representará um investimento estimado entre 7,9 e 8,9 mil milhões de euros. O plano detalhado da concessionária, batizado de Expansão e Modernização do Sistema Aeroportuário Nacional Ligar Portugal ao Mundo, foi divulgado no Centro Cultural de Belém. O documento estipula que a futura infraestrutura aeroportuária de Lisboa abrirá com duas pistas, um terminal de 500 mil metros quadrados e a capacidade inicial para 56 milhões de passageiros por ano. A estimativa é de que a ligação ferroviária de alta velocidade permita ligar o aeroporto ao centro de Lisboa em apenas 20 minutos. Quanto à data de inauguração do novo aeroporto, ainda não há consenso entre o Governo e a ANA Aeroportos de Portugal. O Ministro das Infraestruturas e Habitação, Miguel Pinto Luz, marcou presença na cerimónia e assumiu uma postura otimista ao afirmar que se está a cumprir o sonho de 50 anos, enaltecendo que o projeto está a seguir os prazos estipulados no Parlamento. No entanto, a calendarização operacional continua a ser o principal braço de ferro entre as duas partes. Já no plano internacional, o selecionador cabo-verdiano de futebol Pedro Brito Budista surpreendeu na quarta-feira o presidente António José Seguro, o presidente português, e ofereceu-lhe uma camisola do guarda-redes Vozinha, o Josimar Dias, uma das estrelas dos Tubarões Azuis que marcou presença neste Mundial de Futebol 2026. Mas há mais notícias a destacar no desporto, Daniel.
1: É óbvio, o Braga derrotou ontem o Zelenikar Pavenko por 1-0 na Sérvia, em jogo da primeira mão da segunda pré-eliminatória da Liga Conferência, e coloca os minhotos bem posicionados para passar à fase seguinte. já esta noite, a partir das 19 horas, é o Benfica que inicia a sua época oficial, jogando na Suíça contra o St. Gallen, para a primeira mão da segunda pré-eliminatória da Liga Europa.
0: E a fechar, do desporto para a cultura. Já estão a decorrer até domingo no Parque Urbano Felício Loureiro as festas da cidade de Queluz e também em Covas de Ferro, na freguesia de Almargem do Bispo. Este espaço vai receber a partir de amanhã as tradicionais festas de verão. Já para quem prefere teatro, a Companhia Chão de Oliva apresenta Entre as Árvores, a sua mais recente criação, na Quinta da Riba Fria, em Sintra, às 17 horas, aos fins de semana, até 26 de julho. E é tudo quanto às notícias que marcam a atualidade.

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5: Ora bem, cheira a férias, mas não é para todos. Para os mais novos, certamente que sim. Então, é motivo de alegria, mas também pode ser assim um drama. É que eles estão de férias e os pais estão a trabalhar. E agora? É este o tema que vamos trazer, então, a este apontamento de hoje da parentalidade positiva com a nossa orientadora parental, Carla Escada. Olá, Carla, bem-vinda mais uma vez.
6: Olá, Sara, bom dia a todos os ouvintes. Muito obrigada por mais uma vez me receberem aqui neste espaço da parentalidade.
5: E acho que estamos mesmo a precisar destes conselhos, porque os mais novos já estão de férias, os pais ainda não. O que fazer para garantir que os pais não enlouquecem?
6: Boa pergunta, Sara. Então, esta é de facto uma fase muito exigente, porque a maioria das crianças já estão de férias, tirando os que estão a fazer exames ainda no secundário, mas esses também à partida são mais autónomos. Agora, os pequeninos já estão todos de férias e os pais ou estão de férias, mas não vão estar o verão todo, ou ainda têm que esperar mais algum tempo até estar de férias. E, portanto, esta é uma fase muito exigente para as famílias, porque, por um lado, é preciso gerir, mesmo que as crianças estejam no ATL, nas atividades de férias, mas o que acontece no dia-a-dia é efetivamente diferente daquilo que acontece no dia-a-dia enquanto estão nas aulas.
5: Há uma mudança de rotinas, não é?
6: Exatamente, exatamente. E é preciso haver esta adaptação. É importante que as rotinas existam, como nós vamos falando aqui na nossa rúbrica, mas nesta fase é importante também encontrar o equilíbrio entre manter as rotinas, e especialmente se as crianças estão em atividades de férias, precisam manter as rotinas da hora de ir para a cama, o tempo, a duração da noite de sono, ter um sono, um descanso de qualidade, para que no dia a seguir estejam com disposição para mais um dia de brincadeira e de atividades e de praias e afins. Mas é importante que também na família haja um ajuste para que se marque a diferença. Porque se continuarmos a ser rígidos em tudo, então qual é a diferença do tempo de férias para o tempo de aulas? Então é preciso encontrar aqui um equilíbrio. E como tudo, encontrar este equilíbrio não é fácil. E então eu hoje trago aqui três pontos que considero importantes para ajudar os pais a que nesta fase consigam encontrar este equilíbrio para si próprios, e estando os pais em equilíbrio já sabemos que os filhos também vão estar muito melhor e muito mais disponíveis também para esta fase. Então, o primeiro ponto que eu gostaria de trazer é a organização. É como tudo. Eu sou uma pessoa de organização e considero mesmo que é imprescindível na vida de qualquer família, na vida de qualquer mãe, de qualquer pai, ter uma boa organização. Então, o que é esta organização em tempo de férias? Então, a mãe ou o pai estão a trabalhar. Os filhos estão em casa ou estão nas atividades. Como é que podemos aligeirar aqui este momento com organização? Vamos olhar para a rede de apoio que temos. Temos família por perto que possa ir buscar as crianças mais cedo à escola do que é habitual em tempo de aulas. Temos outros pais que até têm horários mais flexíveis ou que saem mais cedo do trabalho e podem levar os filhos mais cedo para casa ou irem brincar a casa uns dos outros, ou um dos pais ainda passar pelo parque com as outras crianças. E, portanto, vamos olhar à nossa volta. Há um ditado que eu gosto muito de ter sempre presente, é um ditado africano que diz que é preciso uma aldeia para criar uma criança. E, portanto, vamos olhar para a nossa aldeia. Todos nós temos, há quem tem aldeias maiores, há quem tem aldeias mais pequeninas, mas vamos olhar para essa nossa aldeia de maneira a proporcionar efetivamente dias diferentes e especiais aos nossos filhos. E isso vai aligeirar também o nosso dia. E depois há uma outra sugestão que eu quero deixar a nível da organização, que é conversar com eles. Ver, imaginem que são aquelas crianças que não estão no ATL, não estão em atividades, estão mesmo por casa, porque o pai ou a mãe estão em teletrabalho e permite que as crianças estejam por casa. Então, se os deixarmos em roda livre, a determinada altura eles estão aborrecidos, já não sabem o que é que hão de fazer, os dias começam a ser demasiado longos para todos. Então vamos sentar-nos com eles, vamos fazer uma reunião de família e vamos definir um mapa de atividades. Se as crianças estão em casa, então podem ter tarefas acrescidas que em tempo de aulas não têm. Por exemplo, fazer a sua própria cama, arrumar o quarto, arrumar a louça lavada da máquina, pôr a mesa para as refeições. Isto de acordo com a idade das crianças, ajustar este tipo de tarefas. Mas podemos e devemos dar-lhes mais tarefas nesta altura. Porquê? Eles vão se sentir-se importantes. Eles vão sentir que a minha mãe, o meu pai está ali a trabalhar e confia em mim para eu estar a fazer estas coisas em casa. Mas para eles também gostarem deste momento e estarem disponíveis para o fazer, é importante que haja aqui um acordo que depois de fazerem estas tarefas podem ir fazer o que eles quiserem. E aqui quero deixar uma ressalva. O que eles quiserem tem que ter aqui peso e medida e alguns limites, porque não vamos permitir, por exemplo, que eles estejam um mês a jogar horas infinitas nas consolas e nos ecrãs desta vida. E, portanto, vamos definir limites. Nesta reunião, vamos fazer um mapa de atividades. Vamos pôr as tarefas que vão ter em cada dia, definido mais ou menos o momento do dia em que vão fazer, e depois vamos definir o resto do dia que jogos e que atividades é que querem fazer. Vamos colocar no mapa e vamos definir, por exemplo, uma hora por dia, que não faz mal a ninguém, em que possam jogar aquele jogo que eles gostam muito. E portanto este é o segundo ponto da organização, a rede de apoio, o mapa de atividades, e há outro que eu pessoalmente uso e que é espetacular, que é o meal prep. E agora trouxe aqui um estrangeirismo. Vamos fazer a preparação antecipada das nossas refeições. Porquê? Se nós fizermos, por exemplo, ao domingo as refeições para toda a semana, umas congelamos, outras conseguem aguentar-se no frigorífico, vamos estar duas horas e meia na cozinha, não é preciso mais do que isso com uma boa organização, lá está, dentro da organização. E o que é que isto nos vai permitir? Vai permitir-nos que neste tempo de férias, mesmo estando nós a trabalhar, possamos ter ao final do dia meia hora, uma hora e meia a mais para estar com os nossos filhos. Os dias são maiores, estão noites convidativas a passear, então ou jantamos mais cedo e vamos fazer uma caminhada a seguir, ou vamos um bocadinho ao parque com eles e jantamos ligeiramente mais tarde. Mas fazer esta preparação antecipada ocupa-nos algum tempo no fim de semana, mas oferece-nos tempo que nesta altura do ano em especial sabe bem, porque é tempo que nós podemos desfrutar com qualidade com os nossos filhos.
5: Eu estou a tomar nota dessas dicas todas, portanto, que passam pela organização, rede de apoio, da família, percebermos aqui entre todos, família, amigos, vizinhos, como é que podemos fazer para proporcionar os finais do dia mais animados. A definição de atividades, e os meninos também gostam de ser participativos nestas reunião de família, como diz o meu. Agora é tempo da reunião de família e a preparação antecipada.
6: Ai, que bom saber que já instituiu a reunião de família. É de facto um momento importante, porque quando há esta partilha, esta troca de ideias, olha, eu gostava de fazer isto, eu gostava de fazer aquilo, ou há coisas para fazer em casa, quem é que prefere fazer o quê? Este tipo de conversas, incluindo as nossas crianças, faz-os sentir parte integrante da família. E isso vem trazer muitas vantagens para muitas, muitas áreas.
5: É verdade, Carla, mas também é possível que neste momento nos estejam a ouvir alguns educadores, pais, avós, mas principalmente pais, que digam, pois, isso é tudo muito estrutural, mas eu não tenho paciência para este género de organização. As coisas até estão mais ou menos organizadas na cabeça de cada um, mas é deixar fluir, deixar a vida correr. Normalmente na família há sempre um mais organizado, que gosta e dá atenção a estes detalhes, e outro que não tanto. Como conciliar então aqui os dois mundos, para que depois também não sejam reuniões muito exaustivas, não é?
6: Ah, não, de maneira nenhuma. O que nós queremos é que sejam mesmo momentos leves de partida.
5: Até pode ser à volta da mesa, enquanto estão nas refeições.
6: Sim, pode ser num momento de refeição, exatamente, pode ser num momento de refeição, ou num momento em que ao fim de semana estão assim mais, vão no carro, por exemplo, a fazer alguma viagem. Portanto, não é suposto estas reuniões de família serem algo pesado, é mesmo suposto ser leve. E depois há efetivamente essa questão que a Sara estava a dizer. Há pessoas, temos um pai que não liga tanto à organização e à estrutura e às regras, e temos, por exemplo, uma mãe, e aqui estou a estereotipar, pode ser ao contrário,
5: claro,
6: que gosta mais da estrutura, da organização, que precisa. Agora, aqui é importante termos presente que as crianças precisam de organização e precisam de estrutura. Uma criança que tem quase 3 meses de férias e que vive em roda livre esses 3 meses, a determinada altura vamos ter uma maior incidência de birras, de negações, nós pedirmos para fazer alguma coisa e não querer, de más respostas, de revirar olhos, porque a criança não sabe com aquilo que conta. E, portanto, anda ali o dia inteiro, especialmente se nós adultos estivermos a trabalhar, não conseguimos estar a dar atenção exclusiva que a criança precisa, porque não lhe foi informado que entre as 10 e as 12 a mãe ou o pai estão a trabalhar e a criança precisa estar entretida a brincar, a fazer alguma coisa. A determinada altura, a probabilidade de vir ter connosco enquanto estamos a meio de uma reunião dizer não tenho nada para fazer é muito grande.
5: E é se for no meio de uma reunião, que às vezes é logo no início.
6: Exato, muitas vezes não chega ao meio.
5: É,
6: não
5: é verdade.
6: E portanto é mesmo muito importante, e este era o segundo ponto que eu ia trazer, é as crianças terem efetivamente esta estrutura, continuarem a ter algumas regras e continuarem a ter limites para saberem com aquilo que contam, para elas próprias estarem organizadas e anteciparmos as situações. Fazendo esta reunião, por exemplo, no fim de semana, é importante que em cada dia as crianças sejam lembradas do que é que vai acontecer nesse dia, porque o tempo para eles é diferente do nosso, dos adultos. E, portanto, uma coisa que foi instituída no domingo, na quarta-feira eles já não se lembram. E, portanto, é importante fazer assim uma revisão. Olha, lembras-te hoje, a mãe, se for a mãe que está em casa a trabalhar, tem uma reunião das tantas às tantas horas e nesse momento definimos que tu ias fazer o que for, o que tiverem colocado no calendário. É importante irmos lembrando, é importante irmos antecipando as situações para que eles depois não sejam apanhados de surpresa e fiquem ali um bocadinho perdidos. E por último, o outro ponto que eu trago aqui para esta rúbrica é a necessidade das crianças terem, de facto, estas tarefas que eu fui falando lá atrás, porque isto vai-lhes dando responsabilidade. E o tempo de férias é um ótimo momento para trabalharmos responsabilidade e autonomia nas nossas crianças. Porque enquanto eles estão em ambiente de escola, especialmente os mais pequeninos, em que os pais vão levar, os pais vão buscar, na escola têm tudo estruturado. O professor inicia a aula, termina a aula, depois vão almoçar, depois vão para o recreio. Eles não têm a oportunidade de ganhar autonomia e, portanto, as férias são um momento de excelência para se desenvolver autonomia. E uma ótima forma de o fazer é eles terem as tais tarefas em casa, que falámos há pouco, implementar hábitos novos. Se habitualmente não fazem a cama porque saem muito cedo para a escola e fica por fazer, é um bom hábito que pode ser criado durante as férias. Se são crianças que não têm o hábito de ler, é um bom hábito que se pode desenvolver durante as férias. Passarem a ser eles a passear o animal de estimação, por exemplo. Portanto, é uma excelente oportunidade de lhes mostrarmos que confiamos neles. E ao confiarmos, ao delegarmos algumas tarefas, vamos efetivamente estar aqui a trabalhar a autonomia e a responsabilidade dos nossos filhos.
5: Muito bem. Por último, tenho aqui uma outra questão, que é o lugar dos trabalhos de casa durante as férias, trabalhos de férias, neste caso. Os professores normalmente enviam algumas orientações durante as férias, os filhos podem treinar a leitura, fazer estas fichas, enfim. É habitual estas recomendações para que eles daqui a 2 meses, quando voltarem à escola, possam continuar a sua caminhada em vez de regredir, não é? Afinal, qual é o lugar dos trabalhos de casa no meio disto tudo?
6: Os trabalhos de casa entram nas tarefas. Portanto, quando fizermos o calendário semanal de atividades e de tarefas, eu falei aqui de tarefas de fazer a cama, de arrumar a louça, incluímos os trabalhos de casa aí. Agora, há aqui uma questão que é, as crianças trabalham o ano inteiro. Se estão de férias, significa que precisam de férias. Nós, quando estamos de férias, também não gostamos de levar trabalho. E então, efetivamente, para algumas crianças, 2 meses de férias sem pegar num livro, sem ler nada, sem fazer uma conta de cabeça, quando chegam a setembro estão um bocadinho enferrujados. E, portanto, é importante que vão fazendo alguma coisa. Não tem que ser coisas rígidas. Se o professor recomenda fazer fichas, eu não venho aqui dizer para não as fazerem, mas se não há essa recomendação, há coisas lúdicas que nos permitem colocar os nossos filhos a treinar aquilo que foram aprendendo, a manterem-se atualizados e não enferrujarem durante as férias, sem ser algo tão rígido, porque efetivamente as nossas crianças trabalham muito durante o ano. Nós somos na Europa o país em que as crianças têm mais tempo de aulas semanal e, portanto, eles precisam mesmo de férias. No caso dos professores enviarem ou recomendarem aqueles livros de fichas, vamos criar um momento, 15, 20 minutos por dia, não mais do que isso, para fazer essa parte mais estruturada, mas vamos convidá-los depois a ler um livro que eles gostem, fazer uma manhã numa biblioteca para eles escolherem um livro, enfim, vamos treinando de outras formas. Mas é importante que, se os pais tiverem uma, duas, três semanas mesmo de férias com eles, deixem
5: esquecer os livros em casa.
6: É importante parar. Nós, quando temos férias, nós adultos, precisamos parar. Também precisamos largar o telemóvel, não ver o e-mail todos os dias. As crianças também precisam dessa pausa.
5: Muito bem. E há muitas formas também de trabalhar esses conhecimentos sem eles perceberem que estão a fazer trabalhos de casa, não é? Vamos ler uma história. Olha, ajuda-me a contar o dinheiro, por exemplo, não é?
6: Exatamente, a fazer a lista de compras.
5: Exato. Portanto, há aqui muitas formas deles irem treinando sem se aperceberem que estão a fazer trabalhos de casa. Portanto, é esse o segredo mesmo. Obrigada, Carla. Então, para terminar e por falar em trabalhos de casa, vamos lá, o desafio da quinzena.
6: Exatamente. Então, nesta fase, por vezes é difícil. Falámos aqui de instituir tarefas, instituir limites, regras. E muitas vezes os nossos filhos têm alguma dificuldade porque dizem-nos, e muito, muito acertadamente, mas eu estou de férias, porque é que tenho que fazer isso? E eles não sabem, mas nós adultos sabemos, temos consciência, temos informação de que é importante haver. E então, para levarmos os nossos filhos a colaborarem mais, a quererem participar mais ativamente naquilo que lhes propomos, há um segredo. E o segredo é a forma como nós agimos. A forma como pedimos que façam as coisas, como comunicamos com eles. Então, o segredo que eu trago hoje e que proponho que comecem a usar é usarmos o humor e usarmos a brincadeira. Porque se falarmos com leveza, com serenidade, mais facilmente temos os nossos filhos bem dispostos, e se lhes pedirmos para fazer algo no meio de uma brincadeira, mais facilmente eles vão fazer aquilo que lhes estamos a pedir. E, portanto, o desafio desta quinzena, o TPF, que é o Trabalho para Férias, vai ser introduzir o humor, a brincadeira, na forma como comunicam com os vossos filhos. Nas conversas à mesa, nas viagens de carro, contar coisas engraçadas que aconteceram naquele dia, uma situação engraçada que tenham visto, ou mesmo, no caso das crianças estarem nos ATAs e nas atividades de férias, perguntar qual foi a coisa mais divertida que fizeram. Em vez de estar a fazer aquela pergunta, então, correu bem o dia? Gostaste? Foi divertido? E eles vão dizer sim e não, e a conversa não desenvolve, vamos perguntar de forma a que eles não possam responder só sim e não. Então perguntamos uma coisa boa. O que é que foi que neste teu dia foi espetacular e divertido?
5: Boa.
6: E, portanto, torna o ambiente mais leve e vai facilitar aqui a comunicação entre todos, e os nossos filhos vão ter mais vontade de participar e colaborar.
5: Está dada a dica, hein? Também, tão simples, às vezes um sorriso, um pouco mais de leveza e graciosidade nas partilhas que fazemos. Obrigada à nossa orientadora Carla Escada, que antes de ir de férias, daqui a 15 dias, se Deus quiser, ainda está de regresso. Entretanto, os nossos ouvintes quiserem acompanhar também estes e outros conselhos de orientação para a parentalidade positiva, podem fazê-lo através das redes sociais, não é? Carla, qual é que é a rede social que podemos acompanhar?
6: Sim, a minha rede é carlaescada_parentalidade, onde vou partilhando. Neste momento até estou a falar do tema da escola e das férias, mas vou partilhando muitas outras temáticas da parentalidade. E se os nossos ouvintes tiverem alguma questão em particular que gostariam de saber a minha opinião, alguma sugestão, por favor, sintam-se à vontade de partilhar.
5: Isso mesmo, podem colocar as vossas questões, as vossas dúvidas, e também através das nossas redes sociais, da RCS, Novo Tempo, e ainda através do WhatsApp 933-912-912, 933-912-912, podem usar este número para colocarem alguma dúvida, alguma questão, até algum comentário, e nós depois poderemos voltar então a esses vossos temas, não é? Aqui nos próximos espaços da parentalidade positiva. Faremos uma pausa em agosto, mas depois em setembro estamos de regresso, e dentro de 15 dias ainda cá estamos novamente. Obrigada, Carla, um grande beijinho e até breve, se Deus quiseres.
6: Obrigada, Sara. Obrigada aos ouvintes. Desfrutem muito deste tempo e aproveitem para criar boas memórias nestas férias de verão. Um bom dia a todos. Obrigada.
5: Bom dia. Então, afinal, não é missão impossível. Férias para as crianças, para os pais, o ainda não. Mas o dia tem 24 horas. Vá lá, vamos tirar um tempinho para fazer algo divertido também com os nossos filhos. Eles merecem.
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1: Uma coleção de 20 mil borboletas. Não se fará mal nem dano algum em todo o meu santo monte, porque a terra se encherá do conhecimento do Senhor, como as águas cobrem o mar. Isaías capítulo 11, versículo 9. O Sr. Bernard de Abrera, da Austrália, tem uma das maiores coleções de borboletas do mundo. Possui mais de 20 mil espécies diferentes na sua coleção. Consegues imaginar isto? Mas não é tudo. Nenhuma das suas borboletas foi morta ou está montada em quadros como geralmente acontece. Todas foram capturadas em filme. Ele está a produzir uma série de 5 filmes intitulada Borboletas do Mundo. Acredita que as borboletas devem voar livremente, não ficar alfinetadas em quadros poeirentes nos museus e a cheirar a naftalina. Concordas? Já fizeste uma coleção de insetos ou borboletas? Quando eu era menina, passava muito tempo no verão a colecionar borboletas. Os meus pais ajudaram-me a fazer uma rede, bandejas para secá-las e até me deram um armário especial para as guardar. Era divertido colecionar e eu gostava de as caçar de dia e de noite. Mas, com o tempo, todos os meus insetos se desfizeram em pequenos pedaços, mesmo dentro do armário especial. Além disso, as borboletas, especialmente as noturnas, de cores delicadas, perderam a cor. Com o passar dos anos, já não eram bonitas e comecei a perguntar-me por que tinha apreciado tanto fazer aquela coleção. Concluí que o prazer estava em colecionar, não em possuir a coleção. Por isso concordo com o Dr. Bernard Ebrera. Não há necessidade de caçar as lindas criaturas que Jesus criou para serem apreciadas. Não há necessidade de as matar e alfinetar numa caixa para admirar a sua beleza. E se quiser ter uma coleção, posso usar a máquina fotográfica e captá-las enquanto voam livremente e se alimentam das flores. Que tipo de coleção de borboletas achas que Jesus teria feito quando era menino?
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1: E cá estou eu para lhe trazer mais um Janela da Tarde. É assim ao longo da semana. Nestas três horas bastante preenchidas, vamos ter várias rubricas, claro. Na segunda hora o nosso programa de fundo, mas conto-lhe tudo já a seguir, dizer-lhe que daqui a pouco vamos então ter mais um Consumidor em Direto. Para já, só o começo com os Vocalivre.

E já a seguir ao próximo tema, vou então partilhar consigo os temas das rubricas que vamos ter ao longo do Janela da Tarde hoje. Já daqui a pouco vamos ter Pensar Faz Bem, Luz na Escuridão, Diário da Saúde, ainda Consumidor em Direto, tudo isto e muito mais. Mas explicarei então, já a seguir ao próximo tema, o que é que vamos abordar em cada momento, em cada rubrica. Até lá, vamos trazer-lhe mais uma música e mais uma novidade. Com a estreia absoluta aqui nos 91.2, Timeless Hebrew Tunes, Lord Irai, o tema da música que significa I Will Not Fear, não temerei.

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1: Agora sim, comprometido, partilho consigo o tema das rubricas que vamos ter ao longo do Janela Tarde hoje e já a seguir ao próximo tema musical vamos ter este clássico O Pensar Faz Bem com Ezequiel Quintino. Hoje O Poder da Bíblia é o título da rubrica. Mais à frente, Luz na Escuridão com o Nuno Silva para falar dos amigos e ainda Diário da Saúde com o Marco Figueiredo hoje para nos falar sobre saúde mental. Tudo isto na primeira hora. Depois, na segunda hora, e por ser quinta-feira, vamos ter mais um Consumidor em Direto. Vou estar a conversa com Manuel Sargasso, António Ramos e Cristina Pires, do Serviço Municipal de Informação ao Consumidor da Câmara Municipal de Sintra, que em parceria com a RCS lhe trazemos precisamente mais um Consumidor em Direto. No programa de hoje vamos falar dos avós, a propósito do Dia Mundial dos Avós. Então esse é o assunto que nos levará ao longo do programa de hoje. Depois, na terceira e última hora, temos mais rubricas. Desde logo o nosso momento dedicado às crianças, o Mil e Um Porquês da professora Amélia, que hoje vai responder à pergunta do Bernardo Vieira, de 8 anos, da Ilha da Madeira, e que pergunta porque é que os caranguejos andam de lado. Vamos saber então se a resposta, se a professora Amélia tem resposta à pergunta então do Bernardo. Para já, um grande abraço para o Bernardo, obrigado por teres gravado e enviado para nós a tua pergunta. Vais poder ouvi-la já a seguir. Depois, Cuidar e Guardar com o Fernando Ferreira. Hoje vamos, comprometido, falar sobre a gestão da paciência. Tínhamos feito essa promessa no programa anterior e vamos cumpri-la hoje em mais um Cuidar e Guardar. Tudo isto, claro, na terceira e última hora. Fechando com a palavra amiga de Samuel Leires, então com o título hoje Uma Coleção de 20 Mil Borboletas. Agora voltamos à música e vamos ter duas vozes, Vanessa Sage e Caroline Oliveira, com Amor Maior, e dizer-lhe que logo a seguir vamos ter então a primeira rubrica do Janela da Tarde de hoje, Pensar Faz Bem, com Ezequiel Quintino, e mesmo já a seguir.

0: Pensar faz bem. O poder da Bíblia. Esta história de vida passou-se em Espanha. Uma mulher cristã convicta, desejosa de tornar conhecida a sua fé, decidiu ir para a rua distribuir Bíblias às pessoas. Encontrou um pedreiro a construir um muro e ofereceu-lhe uma. Surpreendido, o homem, que era ateu, não conseguiu rejeitar a oferta. Olhou para a Bíblia e pensou: eu nunca vou ler isto e quero ter a certeza de que ninguém a lerá também. Logo que a senhora se afastou, colocou a Bíblia entre as pedras do muro e fechou-a com o reboco. E o pedreiro ficou convencido de que aquela Bíblia ficaria escondida para sempre e ninguém mais a leria. Aconteceu que, poucos anos depois, um violento terremoto atingiu aquela região. Um dos inspetores do governo espanhol, encarregado de verificar os danos do sismo, encontrou uma fenda naquele muro. Ao examinar a profundidade da fenda, para avaliar o grau do terremoto, para surpresa sua, encontrou a Bíblia. Tirou-a com muito cuidado, folheou-a rapidamente e decidiu levá-la para casa. Naquela noite, começou a examiná-la e sentiu que estava a ler a palavra de Deus. Algum tempo depois, o inspetor sentia-se feliz e agradecido a Deus por ter encontrado esperança no Salvador Jesus através da leitura da Bíblia. No desejo de tornar mais pessoas felizes como ele, o homem deixou de trabalhar para o governo e tornou-se um vendedor da Sociedade Bíblica Espanhola. Certo dia, aproximou-se de um pedreiro para lhe vender uma Bíblia. O pedreiro respondeu-lhe que não estava interessado e contou-lhe como tinha sepultado num muro a única que recebera como oferta. Então, o vendedor abriu a pasta e tirou a Bíblia que tinha encontrado no muro. Ao abri-la, encontrou logo na página inicial o nome do pedreiro a quem ela tinha sido oferecida. O pedreiro, estupefacto, sentou-se enquanto ouvia a história do ex-inspetor. Naquele dia, também ele decidiu ler o estranho livro, pois nunca imaginara encontrar aquela Bíblia outra vez. Mas a história não acaba aqui. O poder da palavra de Deus manifestou-se ainda mais quando o pedreiro aceitou também Jesus Cristo como Salvador, depois de ter lido e estudado as verdades bíblicas. O certo é que nem o inspetor, nem o pedreiro resistiram à atração do amor que emana da personalidade de Cristo contido nas páginas do livro sagrado. Porque Deus afirma, através do profeta Jeremias: amei-te, ó meu povo, com um amor eterno. Foi com terna benignidade que te atraí a mim. E então o pedreiro percebeu que fez melhor ao dizer desta vez, como o salmista: guardei a tua palavra no meu coração para poder manter-me afastado do pecado. Pensar faz bem.
1: Um grande abraço a Raquel Quintino e mais uma vez obrigado por este Pensar faz bem. Marcelo Thaís, com este bonito tema, Ame Mais, Julgue Menos, onde somos muito lestos, muito ávidos a julgar, a criticar, mas provavelmente somos mais descuidados na hora do elogio e de honrar aqueles que fazem as coisas bem. É ou não é verdade? Ame mais, julgue menos. Isso aplica-se a mim, a si e provavelmente a todos. Deveríamos ser muito mais prósperos no elogio, na amizade e no amor.

O tema que vamos escutar já a seguir é de Ricardo Silva, À Sombra das Tuas Asas. Mais uma vez, aquele abraço. Obrigado por estar desse lado nos 91.2 e que possas estar a ter uma excelente tarde de quinta-feira.

É já a seguir ao próximo tema que vamos ter mais uma rubrica Luz na Escuridão com Nuno Silva, hoje para falar sobre os amigos. Até lá, uma voz fantástica, Esther Duran, com o tema Teu Toque.

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1: Há pessoas que se cruzam na nossa vida a uma determinada altura e num determinado momento e com quem criamos laços de proximidade e intimidade forte. São amizades que se geram nas diversas fases da nossa vida. Algumas dessas amizades são duradouras e ainda permanecem ao nosso lado até os dias de hoje. Outras fizeram parte da nossa vida por um determinado período de tempo, mas a vida fez com que o contacto com essas pessoas desaparecesse. Há amigos que a vida levou para longe, mas vamos mantendo contacto e mesmo à distância vamos sentindo o carinho de partilhar e de ver partilhar os sucessos e derrotas um do outro. Cultivar amizades requer dedicar tempo para fortalecer essa relação. Todos os momentos bons devem servir para nutrir essa relação com a partilha de gostos comuns, diversões e alegria. A partilha de uma refeição é um dos momentos altos desses momentos de cultivo da amizade. Quando as amizades são cultivadas da forma certa e com o propósito certo, acaba por se cumprir aquilo que escreveu Salomão num dos seus provérbios. Um amigo que mantém a amizade é como um irmão em ocasiões difíceis. São esses relacionamentos fortes que mais tarde se tornam um apoio quando a vida aperta. A maturidade não se atinge quando já não se precisa de ninguém e quando alguém se acha muito independente. Maturidade é entender que a vida não se vive sozinho, mas que somos dependentes uns dos outros. É por isso que Deus mostrou a Adão que ele precisava de alguém. Deus podia ter feito Adão completo e independente. Deus podia ter feito Eva na mesma altura que Adão, mas não foi isso que aconteceu. Deus fez Adão passar por um processo que o fez entender que ele precisava de alguém que o apoiasse. Na vida de cada ser humano deve haver alguém que cumpra o propósito do provérbio de Salomão. Preferencialmente, devemos procurar ter uma esposa ou um esposo na nossa vida, mas na ausência dessa pessoa devemos procurar ter alguém que está lá para os momentos em que a vida treme e os alicerces abanam. Enquanto viveu aqui na Terra, Jesus procurou relacionar-se com as pessoas. Esses relacionamentos eram maioritariamente feitos à mesa, com a partilha de alimentos. Mas por que é que Jesus procurava essas pessoas e cultivava essa amizade com elas? Muitas vezes ouvimos dizer que isso fazia parte da sua missão de salvar a humanidade e de partilhar da mensagem das boas novas de Deus. Embora isso seja 100% verdade, eu creio que é apenas uma parte da verdade completa. Para cumprir o seu papel de salvador da humanidade, Jesus tinha de estar sujeito a tudo o que um ser humano é sujeito. Vemos isso nos relatos da sua vida, quando vemos que Jesus teve fome, sede, cansaço e tristeza. Mas isso significa que Jesus também sentia a necessidade do apoio de amigos verdadeiros para o apoiar nessa missão. Para além dos seus 12 seguidores, Jesus tinha uma família de 3 irmãos com quem ele procurava estar junto o máximo tempo possível. Se o próprio Jesus precisou de suporte e amigos, quanto mais nós precisamos de ter esses amigos em quem nos apoiamos nos momentos mais dolorosos. Hoje quero deixar-lhe o desafio de revisitar os seus amigos. Quem sabe ligar ou mandar uma mensagem para alguém com quem não fala há muito tempo e com quem teve uma forte proximidade. Se possível, combine algo com essa pessoa. Não fique apenas no "Ah, temos que combinar qualquer coisa um dia." Não. Não saia perto dessa pessoa nem desligue o telefone sem combinar o dia, a hora exata e a ementa. Que esse momento, ou qualquer outro momento que possa ter em breve com um amigo próximo, lhe possa lembrar que você foi criado para ter pessoas como seu suporte e amparo. Se tem marido ou esposa, não durma hoje sem lhe agradecer o apoio que ele ou ela lhe tem dado na sua estrutura física, mental e espiritual. Nunca se prenda à ideia de que é só que fica melhor. A lição de Adão é a mesma para si e para mim. Assim como Deus e Jesus se relacionam, que nós também nos possamos relacionar com aqueles que têm os valores e caráter para ser a nossa âncora quando as ondas da vida são maiores que o nosso barco. Paulo tinha viajado para Troade e estava previsto encontrar-se com seu amigo Tito. Paulo sentia a falta do apoio de Tito. Preocupado com a sua ausência, Paulo vai para a Macedónia para tentar encontrar o seu companheiro de viagem e apoio emocional. Ao chegar à Macedónia, Paulo teve de lidar com vários problemas e dificuldades. Isso tornou o seu estado de espírito ainda pior do que aquilo que estava. Eis que finalmente chega Tito, e Paulo vai escrever numa das suas cartas que Deus, que dá coragem aos aflitos, veio encorajar-nos com a chegada de Tito. Para Paulo, os amigos verdadeiros são uma fonte de coragem e de ânimo, e ele não tinha dúvidas que tinha sido Deus a trazer Tito para próximo dele. O meu desejo é que tenha sempre a certeza que Deus vai trazer os amigos certos nas horas certas, mas isso só será possível se, em vez de nos isolarmos, nutrirmos as nossas relações de forma completa e saudável. Lembre-se que há alturas na vida em que a presença de Deus se vai personificar na figura de um amigo, de um parente ou de um marido ou esposa.
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2: Daqui a pouco temos mais outra rubrica Diário da Saúde com o Marco Figueiredo, hoje para nos falar sobre saúde mental. Agora voltamos à música, o tema é Iluminado, a voz Wesley Fonseca.

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1: E como prometido, é mesmo já a seguir que vamos ter então a última rubrica desta primeira hora. Desde já lembro que daqui a pouco vamos ter mais um consumidor em direto, este Serviço Municipal de Informação ao Consumidor da Câmara Municipal de Sintra, para falarmos hoje dos avós e tocar, cuidarmos dos nossos idosos. Até lá trago duas vozes. José António Sousa convida para cantar consigo a bonita voz de Ângela. O tema Cantem Louvores.

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1: Muito obrigado por acompanhar mais um Diário da Saúde. Hoje trago-lhe um tema muito relevante e atual: a saúde mental. A saúde mental diz respeito a todos. E para além de ser um direito, é também uma necessidade urgente dos nossos tempos. A Organização Mundial da Saúde considera a saúde mental como uma prioridade e sublinha que esta não é apenas uma questão médica. É uma questão social, económica, cultural e até política. Porque o sofrimento psicológico afeta a forma como vivemos, trabalhamos, aprendemos e nos relacionamos. Infelizmente, os números não enganam. As perturbações mentais estão a aumentar em todo o mundo e são uma das principais causas de incapacidade no século XXI. A depressão, por exemplo, é uma das principais causas da incapacidade na União Europeia. E mais do que um problema individual, é um problema coletivo. Não só por afetar o bem-estar da pessoa, mas porque está diretamente ligada a uma das consequências mais graves, o suicídio. E Portugal? Portugal está entre os países da União Europeia com maior prevalência de perturbações mentais. Algumas estatísticas apontam e estimam que cerca de 22% da população sofre de algum problema de saúde mental. As mulheres, em especial, são mais afetadas por quadros como a ansiedade e a depressão. E os dados mostram que a vulnerabilidade é maior entre quem tem menor escolaridade e rendimentos mais baixos. Isto mostra-nos uma realidade preocupante, mas também um caminho claro. Precisamos falar mais sobre saúde mental. Precisamos de combater o preconceito e o estigma. Precisamos de garantir apoio a quem precisa. É tempo de compreender que pedir ajuda não é fraqueza, é coragem. Que cuidar da mente é tão importante quanto cuidar do corpo. E que a saúde mental deve ser uma prioridade para todos nós, enquanto indivíduos, famílias, comunidades e sociedade. Hoje deixo-lhe um convite. Olhe à sua volta. Pergunte a alguém como se sente. E se for consigo, não guarde tudo para dentro. Fale, procure apoio, permita-se ser cuidado. Porque não há saúde sem saúde mental. O Diário da Saúde termina por aqui. Obrigado por estar desse lado. Volto no próximo episódio com mais temas que fazem a diferença para si e para todos. Até lá, cuide-se de corpo e mente.
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2: Um grande abraço ao Marco. Voltamos à música com Jéssica Dantas e esta Carta de Amor. E daqui a pouco, já depois na segunda hora, vamos ter mais um Consumidor em Direto.

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1: Fechamos esta primeira hora do Janela da Tarde com Wanderson Santos. Este tema chamado 1 Coríntios 13, é assim mesmo o nome da música, mas sabemos que a noção, o contexto da música é sem amor, seria nada. Vamos fechar com este tema, lembrando que ainda temos muito para lhe oferecer no Janela da Tarde e já a seguir, na segunda hora, vamos ter mais um Consumidor em Direto. Vou estar à conversa com Manuel Sargasso, Cristina Ramos e... António Ramos e Cristina Pires, assim é que é, Manuel Sargasso, António Ramos e Cristina Pires, para trazer mais um Consumidor em Direto. Hoje vamos falar dos avós, cuidarmos dos nossos avós. E é mesmo já a seguir, para já então, Wanderson Santos.

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2: Vamos começar mais um Consumidor em Direto. É um prazer enorme estar na sua companhia. E por falar em companhia, quem me faz companhia hoje é novamente Cristina Pires, António Ramos e Manuel Sargasso. Todos bem-vindos.
3: Viva, boa tarde.
4: Olá, viva, boa tarde.
2: Que entusiasmo, bolas. Estou com entusiasmo. Não sei se é do calor, se o quê.
4: É do calor, é um entusiasmo.
2: Muito bom. Então, Cristina, está quase, também está quase.
5: Está quase. Agradecer mais uma vez a disponibilidade dos ouvintes, pela paciência em nos receber e nos aturar, e enfim, cá estamos para mais um programa, desta vez relacionado com o próximo dia 26 de julho, que é o Dia dos Avós, num programa que designámos como Avós Ativos 2026. Este é um dia que tem uma conotação bíblica, é um dia que serve para homenagear os pais de Maria, que São Joaquim, e Santa Ana, e também porque no dia a seguir, no dia 27, comemora-se o Dia Mundial dos Avós e dos Idosos. O Papa Francisco instituiu este dia em 2021, é o quarto domingo do mês de julho. Então vamos falar um bocadinho sobre os avós, sobre os séniores, aqui o encontro intergeracional, algumas questões relacionadas com a segurança, porque não nos podemos esquecer que os mais velhos são o esteio da família, são as raízes que alimentam as grandes árvores, que são os filhos, os netos, os bisnetos. Portanto, temos que cuidar dos nossos avós, dos nossos séniores, porque eles cuidaram de nós, têm muito saber, muita vontade de transmitir, e nós vamos falar um bocadinho sobre a sorte, a fortuna que é termos avós, termos séniores na nossa família.
2: E a quem é que tu vais dar voz em primeiro lugar?
5: Olha, vou dar ao Manel.
2: Muito bem.
5: Vou dar a voz ao Manel, que é para ele arrancar já aqui com estas questões.
3: Não foi a meu pedido, foi mesmo a pedido de muitas famílias. Bom, então nós vamos fazer o programa aqui hoje um bocadinho precisamente aqui mais na ótica dos avós, dos netos, e aqui um bocado mais aqui também na perspectiva do verão e do convívio, porque embora nós normalmente ao longo do ano falemos também de idosos noutras situações, nomeadamente da violência contra os mais velhos, por exemplo, o Dia dos Séniores, dos Idosos, o Dia Mundial do Idoso em outubro, pronto, e nós ainda voltaremos a falar este ano também sobre os idosos, eventualmente aqui alguma coisa iremos repetir, outras serão noutra perspectiva, mas hoje basicamente iríamos mais falar aqui na vertente dos avós, portanto os séniores enquanto avós, ou avós ou bisavós e netos ou bisnetos, que nesta época, havendo mais disponibilidade e melhores condições até de tempo, de clima, porque os dias são maiores, em princípio há maior disponibilidade até física de cada um de nós e maior força anímica para estarmos mais na rua, para desfrutar mais da rua, e nós apesar de tudo temos um clima bastante favorável e que nem sempre damos valor ao clima que temos, porque às vezes temos assim um bocadinho mais de frio ou um pouco menos de calor e já estamos aí quase a tiritar de frio quando nós pensamos que, ou não pensamos, o que é que acontece noutros países na Europa em que praticamente nem sol tem, nem horas de sol tem durante o dia, porque a maior parte do dia enfim, é noite e poucas são as horas de luminosidade, e nós aqui nunca temos esse problema. Portanto, temos de facto um clima bastante favorável e pela nossa latitude, podíamos desfrutar muito mais se calhar do que aquilo que desfrutamos no ar livre, do ar puro, da praia, do jardim, do campo, dos piqueniques, podíamos se calhar fazer até mais vezes ao longo do ano. Mas agora, no verão, até porque para além do tempo, para além do clima, temos também o facto das crianças, dos jovens, os netos estarem de férias, não é? E muitas vezes os avós têm agora mais tempo, muitas das vezes, para poder desfrutar dos seus netos, coisa que muitas das vezes ao longo do ano, mais vezes vão buscá-los à escola, vão levá-los, mas depois as crianças vão para a casa dos pais e pronto, vão para casa, têm que tomar banho, têm que fazer os trabalhos de casa, e os avós às vezes quase que é só irem levar e buscar enquanto os pais estão nos seus trabalhos, nos seus empregos. Agora, em princípio, há maior disponibilidade, porque para além dos pais muitas das vezes também estarem de férias, ou mesmo que os pais não estejam de férias, mas estão os netos. Então os netos têm mais tempo, isto em princípio, logicamente, para desfrutar da companhia dos avós e os avós desfrutarem da companhia dos netos. E é nesse sentido que nós falamos aqui, e às vezes eu lembro-me que já tenho aqui lamentado um bocadinho que era bom que o dia dos avós calhasse, se calhar em junho ou em maio, para calhar mesmo ali na altura da escola, porque as datas de calendário normalmente são muito assinaladas nas escolas, nos vários anos, nos vários níveis de escolaridade, e as crianças fazem exames, fazem desenhos, fazem trabalhos, e portanto apresentem aos pais, os irmãos, enfim, no âmbito do dia do pai, do dia da mãe, no Natal, enfim, o que seja. E o dia dos avós às vezes fica assim um bocadinho mais esquecido, porque calha precisamente a 26 de junho, pronto, final de junho, época de férias, etc., e pelo menos, se calhar às vezes não é tão falado, ou não é assim tão divulgado quanto deveria ser, porque de facto os avós são uma instituição, e os avós são uma fonte de saber e de cultura, e que deve ser aproveitada pela família, não é? Pelos filhos e pelos netos, não é? Porque os avós estão aqui entre os filhos e os netos, e muitas das vezes... Aliás, até se costuma dizer que os pais educam e os avós deseducam, não é? Porque os pais não podes comer doces, não podes comer chocolate, não podes comer estas coisas porque fazem mal, e os avós vão por trás e vão dar tudo aquilo que a criança quer, e então os filhos, enfim, e os pais, estão a estragar aquilo que os progenitores estão a querer fazer com as suas crianças, que é dar-lhes uma alimentação o mais saudável possível e evitar que eles comam muitos doces. Isto é só aqui um pequenino à parte, mas, de facto, os avós têm um papel fundamental na sociedade, até enquanto fonte de saber, e passarem, de facto, a sua experiência de vida aos filhos, que já passaram, e agora aos netos, até porque os avós agora, em princípio, têm mais tempo livre, tirando o facto também de hoje em dia as pessoas também se reformarem mais tarde, e há, embora isso também cada vez seja menos frequente, porque cada vez se tem mais tarde o primeiro filho. Por exemplo, nós falámos há uns dias da questão da população e da nossa população e do envelhecimento, na altura penso que não falámos nisso, mas por exemplo, o primeiro filho normalmente é a mulher, o primeiro filho é a mulher tem altos 31 anos. Em média, ou seja, é muito mais tarde do que aquilo que acontecia de antes. Portanto, hoje em dia, porque se entra mais tarde no mercado de trabalho, ou pelo menos porque se estabiliza mais tarde a situação laboral, vai-se adiando, de alguma forma, a maternidade e a paternidade. E então, muitas das vezes, também se é pai mais tarde do que se era há alguns anos. E, portanto, também depois os avós vão ser também mais velhos, não é? Mas, apesar de tudo, continua a haver avós bastante novos e que, pelo menos ainda nos primeiros anos dos seus netos, os avós ainda estão a trabalhar, provavelmente ainda não têm aquele tempo que se calhar normalmente nós pensamos que os avós tradicionalmente são aqueles senhores e aquelas senhoras muito velhinhos e que estão no banco do jardim ou que estão só a fazer o seu crochê ou a jogar as suas cartas, e às vezes temos aí avós completamente, como se costuma dizer, para a frentex, e que têm, às vezes até têm quase pouco tempo para despender com os filhos e com os netos, porque têm de facto uma vida ainda bastante ativa apesar de serem avós, mas não têm neste momento, daqui a algum tempo irão ter. E todo esse saber e todo esse tempo de aprendizagem que nós vamos tendo ao longo das nossas vidas, nossa, da vida de cada um de nós, pois deve ser passado, neste caso, aos netos, para que também as crianças vão aprendendo como é que, por exemplo, a vida era de antes, e não é preciso ter sido um antes há muitos, muitos anos, porque o antes pode ter sido há relativamente pouco tempo, com a evolução das nossas sociedades, que hoje em dia evoluem e que mudam e transmutam uma velocidade absolutamente alucinante, e que nós muitas das vezes que sabemos uma coisa hoje, amanhã essa coisa já pode estar completamente ultrapassada e nós às vezes até temos já com dificuldades em poder acompanhar essas mudanças, precisamente por causa da velocidade extrema com que hoje a vida evolui, e nem é preciso ir à inteligência artificial. Basta ir a outro tipo de situações, às vezes até mais, enfim, mais frequentes, a questão da internet, a questão das redes sociais, a questão de hoje em dia, por exemplo, as redes sociais que estão para os mais novos é o TikTok, e antes era o Facebook agora já é dos velhos, como eles dizem, agora já nem é o Instagram dos mais novos, agora os mais novos é o TikTok. Portanto, e estas coisas às vezes, precisamente por se alterarem tão rapidamente, é muito fácil de nós irmos perdendo o pé, todos nós, não é? E esta situação, às vezes, não é preciso ter passado há muitos anos um determinado facto para quase já ser considerado arcaico e que já parece que aconteceu quase na nossa pré-história, não é? E foi há poucos anos. Mas, independentemente disso, as crianças têm todo o interesse, ou pelo menos é do interesse das crianças, de irem sabendo como é que era a vida, se calhar aqui há algum tempo. Como é que os avós, por exemplo, olha como é que era no tempo deles quando eles iam à escola, a escolaridade provavelmente não era obrigatória, ou não era obrigatória, por exemplo, até ao 12º ano, que é hoje, e era se calhar só até ao 9º, ou só até ao 6º ano, ou era só até ao 4º ano de escolaridade, não é? E tudo isto foram mudanças muito rápidas que foram ocorrendo na nossa sociedade, nomeadamente nos últimos 50 anos, no pós-25 de Abril, e principalmente a partir dos anos 80, e principalmente a partir de 86, quando nós entramos na União Europeia, que temos assim um salto galopante em termos de desenvolvimento social e económico e também político, mas que todas essas alterações, de facto, foram sucedendo e que fazem com que a realidade que hoje nós temos e que percepcionamos, se temos alguma ideia de como é que era antes e se fazemos aqui alguma pausa para pensar como era connosco há alguns anos, começamos a pensar como é que isto evoluiu tanto. E jovens ou crianças que não vivenciaram essas épocas, então para eles isso é completamente Neandertal, não é? É completamente pré-história, porque como é que é possível? Como é que antes as pessoas viviam sem um telemóvel? Como é que as pessoas antes viviam sem um telefone sempre a toda hora perto de si? Como é que era possível viver sem internet? Como é que era possível viver só com dois ou com quatro canais, por exemplo? Só começámos a ter quatro canais a partir de 92 e 93, com a SIC e a TVI, respectivamente. E como é que era possível ter televisão só até às 11 ou à meia-noite? Como é que era possível não ter televisão durante toda a noite? Não é? E esta realidade, que não foi assim há tantos anos, é uma realidade dos nossos. Enfim,
4: Era por isso que também havia mais crianças, não é?
3: por hoje, exatamente. E também havia mais tempo
4: Havia menos
3: para.
4: televisão, havia mais crianças.
3: E havia mais tempo para a família confraternizar. Na verdadeira acessão da palavra. E isso tudo se foi modificando. Às vezes, aquelas pequenas histórias que os miúdos, como já estão tão pouco habituados, ou totalmente desabituados, nem sabem o que é uma história, um conto, porque só veem aquilo que está no, no, na, nas redes sociais da vida, ou aqueles jogos, muitas das vezes, super violentos, que vêm nos vários sites de internet por aí fora, e depois temos os jogos, temos os sites de jogos, que isso é outro flagelo, não é? E causa muita, muita dependência, muita adição, mas relativamente aqui à criança, quando uma criança ouve uma história mais tradicional contada por quem sabe, nomeadamente pelos avós, a criança pode começar a perceber o que é um conto, o que é uma história, e dá-lhe valor. E isto é algo que depois de se experimentar, aprende-se a gostar. É como, por exemplo, alguém ir ver um concerto de música clássica ou ir ver sei lá, um espetáculo de ópera, se a pessoa nunca foi ou se não está habituada, acha que é uma seca. Mas depois for, e se calhar começar pelas coisas mais simples, aprende a gostar e aprende que não é nada elitista, não é nada para intelectuais, é uma coisa que nós podemos e devemos aprender a gostar e que é muito importante para a nossa cultura. E por isso é que as pequenas histórias, os pequenos contos, que os avós podem contar, ou os avós podem também, às vezes, fazer aquilo que os pais não fazem, que é tentar habituar a criança, nomeadamente quando eles são mais pequeninos, a ler o livro, a desfrutar do livro, dos bonecos, porque muitas das vezes nós vemos nas escolas mais pequeninos gostam de ler e têm a biblioteca de turma, não é? Muitas das vezes no âmbito da disciplina de português, mas depois e que vão à biblioteca buscar livros, às vezes até vão buscar uma quantidade mais ou menos exagerada de livros, porque querem muito ler e querem muito ter livros, depois não têm tempo para os ler, mas têm essa avidez. E à medida que vão crescendo, os livros parece que passa a ser assim uma alergia. Não querem, não sabem, não encontram qualquer prazer no ler. E claro que isso vem também por mimetização daquilo que vêm a fazer os adultos. Nós hoje em dia não vemos ninguém em lado nenhum a ler um livro. Muitas das vezes nem o jornal, tirando o jornal de desporto ou o jornal ou a revista das fofocas, não é? Não se vê de verdade muitas das vezes as pessoas a pesquisarem e a terem verdadeira informação feita por quem sabe fazer, os jornalistas, ou ver, por exemplo, uma notícia bem tratada e ver um livro ou ler um livro adequado às várias idades para desfrutar do prazer da leitura. E nós, por exemplo, muitas das vezes não sabemos ou não temos o hábito que podemos viajar, e é tão barato viajar, lendo um livro. Porque ler um livro transporta-nos para outras realidades, para outras dimensões sociais, temporais, geográficas, que se calhar quase nada nos dá, tirando nós podemos viajar mesmo a esses locais, na atualidade, porque em relação ao passado ou ao futuro isso ainda não conseguimos fazer. Conseguimos viajar no presente por outras latitudes e por outras longitudes, mas com o livro podemos fazê-lo. E os avós, ao tentarem de alguma forma também passar esta mensagem, muitas vezes através do conto, através da história, através da fábula, com os mais pequeninos, também podem contribuir para os habituar. Portanto, também a aprenderem o valor desta pequena parte que é tão importante para todos nós, tal como o jogo, os jogos tradicionais, que os avós, por exemplo, se calhar tinham de jogar à cabra cega, de jogar às escondidas, à apanhada, sei lá, do lencinho, estou-me a lembrar aqui de alguns, o simples jogo, o jogo do stop. Eu, por exemplo, há uns meses fui fazer umas compras e de repente, já nem sei qual foi a superfície, mesmo que soubesse também não ia aqui dizer, e depois pediram-me se eu queria dar mais um, acho que era mais um euro, para ajudar uma instituição de crianças, acho que era de crianças hospitalizadas, uma associação, por acaso não me lembro, e então depois comprava um conjunto numa caixa com o jogo do stop, que já existe, hoje em dia atualizado, em que se pode comprar e se pode os avós jogar com os netos à venda. É uma questão de procurar, é uma coisa tão simples e que puxa muito pela nossa cultura. Nomes de países, nomes de capitais, marcas, artigos começados pela letra X ou Y ou Z, sei lá, há tantas coisas, isso vai puxando pela nossa capacidade de reação, pela nossa capacidade de também soltar o alfabeto e conseguir depois saber fazer coisas com esse alfabeto, nomeadamente construir as palavras que começam pela tal letra e que temos aqui não sei quantas coisas, e isto é importante. E os mais velhos muitas das vezes podem passar esta sua experiência de quando eram crianças ou jovens, passar aos seus netos, e os miúdos adoram, quando lhes é passado eles adoram. O nosso jogo do consumidor velhinho, que é decalcado do jogo da glória, já o fazemos para aí desde 2008, 2009. Já daqui a
4: velhinho, pouco, mas temos uma versão nova.
3: E temos uma versão nova. Condições. Exatamente, em boas condições. E quando chegamos às escolas, os professores muitas das vezes ainda lá não sabiam, apesar de nós fazermos a divulgação, mas nem sempre lá chegam. E depois ficam às vezes muito espantados. Eu não sabia, este jogo é muito interessante, isto é tipo jogo da glória e tem aqui tantas informações. E os miúdos, então, as pessoas às vezes ficam surpreendidos, porque não sabiam, e os miúdos, que como não viram, ou como não estão habituados a fazer este tipo de jogo, e eles próprios serem as peças e deslocarem-se no terreno, no espaço, não é? E aprendem muitas vezes de uma forma tão simples, aprendem de facto a jogar com o seu próprio corpo, que é uma coisa que às vezes não se tem noção, que os miúdos não têm a percepção do seu espaço, do espaço que ocupam e de qual é o caminho que devem percorrer, se vão para a frente, se vão para trás, como é que vão para uma casa, em vez de seguir o jogo vão em linha enviesada, fazem um X, não, segue o caminho, ah, mas é a mesma coisa, não, segue o jogo, ah, mas é a mesma coisa, não, segue o jogo, e então eles não percebem que aquilo tem regras. Mas é importante a questão, e lá está, as regras são muito importantes, porque fazem falta para toda a nossa vida, não é? Nós aprendemos a brincar, e por isso é que o brincar é um dos direitos fundamentais da criança, tal como o direito à educação, e o direito à alimentação, e o direito a ter uns pais, etc. Mas o direito de brincar é fundamental. E o direito de brincar tem muito pouco a ver com o estar a jogar online. Não tem nada a ver. E não tem nada a ver também com estar nas redes sociais. Isso não é brincar, não é? Nem estar às vezes naqueles jogos violentíssimos, muitos deles super violentos, como já temos falado aqui, muitas das vezes não são para aquele público-alvo que os está a utilizar, muitas das vezes também por causa de algum desligamento por parte dos educadores, nomeadamente os pais. E é aqui que os avós têm um papel fundamental, porque são mais velhos e porque muitas das vezes, enfim, na maioria das vezes, têm mais tempo disponível, podem e devem servir enquanto elo de ligação entre o pai da criança, não é? Os filhos desses mais velhos e os seus netinhos, não é? E servir aqui fazer aqui a transição entre os filhos e os netos, não é? E isto é muito importante, que é esta, já há algum tempo que o nosso município tem apostado, nomeadamente nas IPSS, muitas das vezes, em fazer o cruzamento intergeracional em várias instituições. É um centro de dia, levam lá crianças do jardim de infância, ou às vezes do primeiro ciclo, ou então as escolas do primeiro ciclo ou do pré-escolar, levam lá idosos do centro de dia, que pode ser um bocadinho mais ou menos longe, mas levam-nos lá para as crianças e os avós conviverem, avós até, podem nem ser nada uns aos outros, não é? São os avós genéricos e são os netos genéricos. E este cruzamento intergeracional, de facto, muitas vezes é muito gratificante de ver, porque há toda uma sinergias que passam ali e energias que passam de uns mais velhos para outros mais novos e vice-versa, não é? E agora, os verdadeiros avós e os verdadeiros netos agora podem e devem desfrutar no ir ao jardim, no ir à praia, cuidado com o sol, cuidado com, enfim, e ter sempre muito cuidado, por exemplo, os avós levam os netos para a praia, pois têm que ter muito cuidado que a criança de repente não vá e muitas das vezes vai esticar a corda, não é? Que não faz com os pais, tenta fazer com os avós, que sabe que os avós às vezes são um bocadinho mais permissivos, que é para não ficarem com o ónus de serem os mauzões. Então, a criança às vezes, por isso é que vão tendo mais uns docinhos e mais uns chocolatinhos e mais uns reboçados e vão à praia e podem às vezes ter tendência para esticar um bocadinho mais a corda de ir ali para dentro de água, não é? Mas os avós, claro que têm que ter sempre muito, muito, muito cuidado. E este convívio é fundamental. O ir ao, por exemplo, os pais não têm tempo, vão com os avós ao museu. Os avós ensinam aos netos o quanto é importante ir ao museu, que é gratuito, não se paga nada, não é? Nomeadamente ao domingo, não é? E vai-se ao museu, ao palácio, seja lá ao de cima, seja ao de baixo, seja ao do lado, seja ali em que é a luz, seja onde for, a Mafra, e irmos, por exemplo, tentar aprender tanto da nossa história, que é tão rica e que muitas das vezes desconhecemos. Felizmente, hoje em dia já vamos tendo um bocadinho mais conhecimento, porque felizmente a nossa televisão, isto é só aqui um pequenino à parte antes de me calar, felizmente tem apostado muito nos últimos anos, nomeadamente a RTP, em séries de época, de várias épocas, seja do período salazarista, do Estado Novo, seja nos períodos da história da monarquia, do final da monarquia, da Revolução do 5 de outubro de 1910, seja o tempo dos reis lá mais para trás ainda. E isto ajuda-nos um bocadinho a perceber como é que era a vida antes, e é muito, muito, muito importante, porque também nos ensina a perceber o que é que nós somos. E os avós podem, de facto, com os seus netos, enquadrá-los e fazer o enquadramento nas várias realidades que eles conhecem. Diz Cristina.
5: Manel, deixa-me só dizer isto, e também não podemos esquecer que foi tudo isso que nos trouxe até ao dia de hoje, àquilo que nós somos hoje, todos esses ensinamentos, todas essas circunstâncias, todas essas adaptações que vários dos nossos antepassados, digamos assim, fizeram, foi isso que nos trouxe até àquilo que nós somos hoje, e também, de alguma forma, é através do passado que nós podemos perspectivar o nosso futuro, porque já vivemos coisas, já sabemos o que é que tivemos que passar e agora queremos um futuro diferente, com coisas diferentes, mas de facto foi a nossa história que nos trouxe até aqui, até hoje, não é? Pronto. Era só esta nota.
3: Sim, não, e era aqui só para referir aqui a questão dos nossos avós, mesmo que não vão com os seus netos, pois vão com os seus pares e vão também desfrutar do seu tempo de praia e do seu tempo de lazer no verão, ir para o bailarico lá da sociedade recreativa, ou ir à feira ou à festa da freguesia ou lá da aldeia. Que estamos agora
5: inscreverem-se nas universidades, nas associações,
2: participar nos dias da idade, que é tudo gratuito.
3: Exatamente. Todas essas coisas e que são muito importantes para o envelhecimento, para o envelhecimento ativo.
5: Exatamente. E também para uma coisa fundamental, que é o combate ao isolamento, à solidão. Isso também é fundamental. Quantas vezes nós ainda ouvimos e infelizmente vamos continuar a ouvir, principalmente até nos meios urbanos, a pessoa tal foi encontrada em casa morta e que já estava morta há umas semanas e ninguém procurou, ninguém deu conta, nada, e a pessoa ficou ali. Se for de facto num meio mais rural, as pessoas que têm aqueles hábitos regulares de ir todos os dias comprar o pão àquela hora, de tomar o cafezinho a seguir ao almoço, de enfim, passear no jardim, quem tem mais tempo, e porque as zonas rurais as pessoas têm mais tempo para poderem viver, têm uma calma diferente, ou pelo menos não têm o stress que quem é urbano tem, pelo menos é essa a ideia que eu tenho, pode e repara muito nestas coisas. E se aquela pessoa que todos os dias vai comprar o pão, se há dois ou três dias não aparece, se calhar alguma coisa aconteceu. Portanto, depois ou fala-se para o vizinho, ou liga-se para a filha, ou qualquer coisa, para tentar encontrar, de facto, para tentar perceber o que é que se passa. Se for na zona mais urbana, nós temos prédios em que os vizinhos não se conhecem uns aos outros, portanto nem sabem os hábitos uns dos outros. Se alguém tiver um problema, precisar de uma ajuda, se calhar é mais difícil encontrar ajuda no vizinho do prédio do que se calhar, enfim, telefonar para alguém que está mais afastado e que possa vir a dar-nos o apoio. Portanto, é fundamental também este combate à solidão e todas estas atividades que o Manel teve a falar, todas estas possibilidades, e então o Conselho de Sintra, por exemplo, é tão rico em associações, em atividades, a Câmara faz tanta coisa. Portanto,
3: as juntas de freguesia.
5: As juntas de freguesia, as próprias associações. Portanto, podemos efetivamente não participar em tudo, claro está, até porque também de vez em quando sabe bem estar em casa a fazer um crochê e a ver uma telenovela, também é importante. Mas o sair, o estar com os outros, a conversar, combate o isolamento, combate a solidão, e isso faz com que nós também arranjemos outras ferramentas para resistir de facto ao envelhecimento, porque o envelhecimento físico e mental é algo que nos vai lentamente apagando, e se nós não contrariamos isso, vamos nos deixar ir, e portanto tudo isto, este intergeracional, esta saída com os netos, com os filhos, o cozinha aqui, o faz uma atividade acolhi, o vai para a associação, o vai para o passeio, o vai para o bailarico, faz com que as pessoas estejam ativas, enérgicas e acompanhadas, e conhecem-se uns aos outros e conhecem outras pessoas, e isso é bom, isso é muito bom.
3: Deixa-me dizer só aqui uma coisa, aqui este dia dos avós, às vezes as pessoas até podem não ter netos, ou podem ser pessoas que não têm netos mesmo, mas então arranjam os netos emprestados, não é? Ou seja, só lá os filhos dos vizinhos que estão lá, e que muitas das vezes nós se calhar conhecemos algumas situações destas, em que as pessoas mais velhas quase que adotam, e às vezes é mesmo o adotar, aqui entre aspas, logicamente, de uma criança que vive ali ao lado, ali na casa ao lado, e é como se fossem netos, não é? Embora não sejam família, mas como estão tão próximos, é como se fossem netos. Porque de facto, muitas, como a Cristina estava a dizer, muitas pessoas de facto têm, vivem isoladas e têm o problema da solidão, e isso é muito mais evidente nos meios urbanos do que nos meios rurais, porque as pessoas, mesmo vivendo numa casa sozinhos, mas se calhar têm ali vizinhos mais ou menos próximos e que as pessoas se conhecem mais ou menos, e apesar de terem às vezes muito, os filhos longe ou nas zonas mais urbanas e, ou mesmo no estrangeiro, aquelas pessoas que vivem, portanto, normalmente mais para o interior, em zonas mais isoladas, às vezes podem sentir menos o isolamento enquanto indivíduo do que se calhar alguém que vive num prédio em Sintra ou em Lisboa ou noutra zona aqui mais urbana, cheio de gente, mas que a pessoa não conhece ninguém e que se cair para o lado ninguém quase, ou não dá mesmo, por a pessoa ter tido uma fatalidade, não é? Porque há pessoas que vivem sozinhas, mas não sentem a solidão. Porque arranjam maneira de sentir bem, não é? E vivem por opção. Há pessoas que não estão sozinhas por opção, mas porque foi aquilo que lhes calhou. E foi a situação da vida que as levou para aí. E isso depois pode levar a situações muito complicadas em termos psicológicos, em termos mentais, não é? E que pode levar, de facto, a um isolamento e a depressões que muitas das vezes os mais velhos não sentem como uma depressão, mas que muitas vezes pode ser visto como um sinal de demência, e muitas vezes não tem nada a ver com demência, tem a ver com depressão, tem a ver com problemas psicológicos, com problemas que decorrem do isolamento das pessoas, e às vezes, como é uma pessoa mais velha, tem ali algum nível de demência e não tem nada a ver com isso, não é? Portanto, estas questões, tal como é difícil ou não é fácil, por exemplo, nos mais novos, detectar as situações de hiperatividade ou às vezes dos síndromes da Asperger e outro tipo, também já falámos nos programas, também nem sempre é fácil detectar aqui as situações de demência, ou caracteriza-se como sendo demência, algo que muitas das vezes tem a ver com outro tipo de situações, e tem a ver com depressões que muitas das vezes atacam, e de que maneira? Os mais velhos, que vão caindo nessa situação, às vezes porque morreu o cônjuge, e que vai tendendo cada vez mais a ser, isolar-se, e ficar cada vez mais isolado, e começa a ter problemas aqui às vezes de concentração e de memória, etc. Não tem a ver com demência, mas tem a ver com depressão, não é? E a questão aqui dos netos emprestados para essa expressão é também muito importante para, de alguma vez, também de alguma forma se combater aqui este isolamento e o conviver intergeracionalmente, e por isso é que há aqui muitas vezes instituições que fazem este cruzamento de gerações, de umas instituições dos mais novos irem às instituições dos mais velhos e vice-versa, não é? E aqueles que têm mesmo os seus netos, pois usem e abusem deles, e os netos usem e abusem dos avós, salvo seja, não é?
4: Bom, agora passo a bola para aqui e eu vou rematar, e espero que não atirar contra a rede. É caso para dizer daquilo que vocês estão a dizer, que abençoada a democracia. Porque isto antes da democracia, estamos a falar de 50 anos para trás, isto era uma vil e apagada tristeza. Era o que isto era, simplesmente. As pessoas envelheciam mais cedo, mas envelheciam muito mais cedo, a partir do... Uma idade que agora que está ali na flor da vida, né? No outro tempo era a idade em que se ficava velho, e as pessoas ficavam realmente velhas. Quando morria alguém, sempre houve mais viúvas que viúvos, não é? As mulheres são mais resilientes que nós. Mas as mulheres ficavam viúvas e então tinham que andar de negros toda a vida, tinham que ficar fechadas em casa. Eu lembro-me de ser miúdo daquela noção de alguém estar a espreitar ao postigo, como se diz no Alentejo, a espreitar por trás do postigo, a abrir assim o cortinado ligeiramente, ou a abrir a travessa de madeira, para espreitar a ver o que é que se passava na rua, e tomavam conta de tudo, toda a gente sabia tudo, havia sempre...
3: António, eram os precursores dos sistemas de alarme modernos.
4: Exatamente, havia sempre alguém que dava nota a alguém estranho na rua. Olha, nesse aspecto era positivo. O que nós andámos neste tempo de democracia, o que nós andámos daí para aqui é uma coisa que nem sei se as pessoas têm a noção, ou temos que estar a pensar sobre isso para chegarmos a alguma conclusão, mas a verdade é que é essa. Nós há aspectos em que ainda estamos atrás dos nossos amigos europeus, nitidamente. As pessoas tem a ver com a forma como a sociedade se estrutura relativamente, por exemplo, à prática desportiva. Àquele, ao ar livre, como gosta de dizer o Manel, de andar ao ar livre, etc. O Manel Augustina, já não sei, alguns já referiu isso em programa anterior. As pessoas andam no norte da Europa, mas vamos dizer assim, olha, por exemplo, andar de bicicleta. Epá, os holandeses têm muita sorte. Têm muita sorte porque aquilo é tudo direito. Não têm montanhas, andam sempre a direito. Sim, está bem, mas quando está frio, está frio. Não é como aqui. Está um bocadinho de frio lá. Quando está frio a sério. Eu, da minha experiência pessoal, não tenho nada a dizer, porque eu passei 3 dias em Amsterdão, estiveram sempre mais de 30 graus. E eu, se alguém me pergunta como é que a Holanda é, eu digo, a Holanda é o país mais quente da Europa. É, pelo menos da minha experiência, os meus 3 dias foram dias de 35 graus, portanto, era um caso de uma temperatura anómala, entenda-se.
2: Acertaste mas, em cheio.
4: Diz?
2: Acertaste em cheio.
4: Foi, calhei, olha, fui daqui no verão, fui para lá e era verão lá. Pronto, ok.
3: Tiveste mais sorte que eu, que estive lá uma vez em julho e estavam 11 graus.
4: Pois, 11 graus é muito. Esses 11 graus é que é comum, não é? Os 30. Esses é que é comum.
3: Em julho. Agora,
4: aquela gente anda sempre na rua. Aquela gente está sempre a praticar exercício. Eles começam de pequenos e vão até muito velhinhos a praticar exercício. Nós ainda não conseguimos, já temos práticas muito, muito, muito melhores, mas ainda não atingimos aquela fase civilizacional, vou dizer assim, desculpem-me a expressão, em que nós levamos a vida toda a fazer exercício e quando chegamos a mais velhos, não passamos o tempo na sala de espera dos consultórios, a discutir as maletas. Né? É que um diz que me dói aqui, mas eu dou-me mais ali e o outro ainda lhe dói mais acolá. Ou seja, a fazer uma espécie de disputa desportiva, a ver quem é que tem mais dores, e quem é que tem mais maletas, e quem é que tem mais desgraças. Ou seja, nós temos que caminhar, e temos estado a caminhar a passos largos nestes 50 anos, para uma sociedade em que olhemos para o envelhecimento de uma forma positiva. Ou seja, no sítio onde nós trabalhamos, na ação social, onde nós os três trabalhamos, na ação social, há vários programas dirigidos exatamente a fazer as pessoas praticar desporto, sair de casa, participar em toda a espécie de atividades. Há uma série de programas. Portanto, é sinal que estamos a caminhar e estamos a fazer o percurso no sentido de conseguirmos que as pessoas que já estão na idade de sénior tenham uma vida capaz e decente e saudável, sobretudo saudável. Bom, vou virar aqui para outro tema. Quero só dizer em relação àquela questão dos doces, já falaram e duas ou três vezes nos doces, eu fiquei caladinho, mas agora vou dizer, é assim, os avós, eu não sou avô, mas se fosse, a minha prática seria esta, os avós podem ter uns chocolatinhos guardados e podem dar os chocolates aos netos, eu não concordo com isso, os pais também não, como o Manel disse, eu não concordo com isso, é assim, tem os chocolatinhos guardados, dá metade dos chocolates aos netos e come a outra metade. Essa é que é a minha perspectiva. Eu aposto que a Cristina concorda comigo. A Cristina também, não tem neto?
5: 100%.
4: 100%? Não, é 70% que é para ser um chocolate mais saudável. Só 70% de cacau. Em vez de ser 100%, é 70%. Seja como for, tirando isso, eu queria só chamar aqui, não sei quanto tempo é que temos, queria chamar a atenção aqui para um aspecto que tem a ver mais com o nosso tempo. Que é, as pessoas agora, sendo séniores ou não, sendo avós ou não, sendo mais idosos ou não, não estou a dizer aquelas pessoas muito mais velhas que só usam o chamado telemóvel de teclas porque não se conseguem adaptar às novas tecnologias, estou a dizer a geração que já tem alguma idade, mas que consegue lidar perfeitamente bem com a tecnologia. Pronto, esses correm mais riscos. Como toda a gente sabe, os idosos acabam por ser muito atraídos a burlas, sempre foram. Batia-lhes alguém à porta e aparecia um burlão e acontecia, e às vezes eram os filhos que tinham que vir a resolver o problema, porque a pessoa, que era uma pessoa com grandes capacidades, quando estava ali na plenitude das suas faculdades, conseguia detectar a burla, e quando chega à mais idade, parece que perde alguma esperteza, não é verdade, mas parece que sim, deixa de conseguir detectar os burlões. Só que os burlões agora saíram da rua, os burlões agora mudaram-se para dentro do mundo digital. E então, há aqui dois aspectos que se correlacionam, que é a questão dos bancos e a questão dos telemóveis. Isto está cada vez mais, porque as tecnologias estão cada vez mais integradas umas nas outras, isto está cada vez mais relacionado. E portanto, relativamente aos cartões bancários e aos telemóveis, acontece que muitas das burlas estão-se agora a situar neste sítio. Ontem estive a ler qualquer coisa do Público que falava exatamente nesta perspectiva de haver agora, por acaso não tenho a documentação agora aqui, não consigo dizer, mas era mais uma burla no WhatsApp em que se está a usar o telemóvel para isso. Ou seja, mensagens do banco. O banco não é muito de mandar mensagens. O banco, quando manda mensagens, a pessoa quando recebe no telemóvel um SMS do banco, normalmente é para fazer a promoção de algum produto que a pessoa pode eventualmente depois adquirir no banco, dependendo do perfil do cliente. Imagino que o banco deve definir o perfil do cliente e o tipo de mensagem que manda para uns e para outros há de ser diferente. Mas as mensagens do banco, que são aparentemente do banco e que pedem para a pessoa usar um link para contactar, normalmente tratam-se de mensagens fraudulentas. Os bancos não andam a pedir às pessoas que vão aceder a links. E as pessoas estão cada vez mais à vontade com a tecnologia. E quanto mais velhas estão, mais atreitas estão a isto. Embora os novos também caiam nestas coisas todas, mas estão mais atreitas a isto. Ou seja, muitas vezes estão neste momento já a receber mensagens fraudulentas, quer os SMS, quer as mensagens que vêm pelo WhatsApp. Muitas vezes a intenção dos burlões é obter dados, obter códigos, dizem à pessoa para se autenticar, para visitar o site, etc. E as pessoas estão a entrar em sítios que são perfeitamente complicados. Portanto, é o chamado smishing. É o nome, os nomes é tudo em inglês. Smishing são os SMS falsos com técnicas de imitação da entidade que supostamente está a mandar o SMS. E esse ato também chama-se o spoofing, que é imitar e para se fazer-se passar por outro. Portanto, recebe-se mensagens para fazer uma operação, cancelar uma operação ou ir a um link. As pessoas devem ter atentos. Falem com o banco, não se metam a fazer essas coisas. Porque veio uma mensagem, a mensagem é do banco. Não, pode não ser a mensagem, pode não ser do banco. Depois, quando se clicam no link, se a pessoa vai e clica no link, vai aparecer uma página falsa que imita o próprio ecrã que o banco costuma usar. E o que acontece aí é que depois pedem códigos, as pessoas põem os códigos e vêem-se aqui numa situação absolutamente tramada, como se costuma dizer. Portanto, o que há a fazer é não clicar em links, não aceitar essas mensagens e estar atento a isso. Ou seja, esta interação entre os bancos, o telemóvel e a pessoa é uma interação que tem um potencial muito nocivo e que pode levar, em muitas circunstâncias, a que as pessoas vejam a sua conta bancária defraudada, ou seja, têm lá algum dinheiro e o dinheiro acaba por desaparecer. Portanto, é preciso ter muita atenção a isto. Digamos que este é um dos aspectos essenciais do que eu queria falar. Vou deixar para a Cristina, com certeza, algumas questões relacionadas com a alimentação e, eventualmente, com a saúde mental. Não sei. Cristina, queres dizer alguma coisa sobre isso?
5: Sim. Olha, mas eu antes gostava aqui só de lançar aqui uma questão que, enfim, não é bem uma questão, é mais uma observação. Se nós compararmos a sociedade oriental com a nossa sociedade, com a sociedade ocidental, vemos de facto o orgulho, o gosto que os orientais, por exemplo, têm nos seus idosos, no gosto que têm de os receber em casa, de ficar a tomar conta deles, de ser responsáveis por eles. Nós aqui, quando temos que dividir, digamos assim, os pais, os avós, pelos irmãos, pelos filhos, muitas vezes temos aquela sensação de ai, lá vem outra vez, passar agora aqui mais uma temporada, 15 dias, um mês, vem aqui atrapalhar-me, vem aqui incomodar, mas a verdade é que de facto os orientais estão completamente diferentes da forma como nós entendemos os nossos mais velhos. Nós muitas vezes temos aquela ideia de deixá-los no lar, pagamos a mensalidade, telefonamos uma vez ou duas no mês tanto, depois não os vamos visitar, portanto não nos preocupamos. Outras vezes os idosos estão magoados, são levados para o hospital, acabam por ficar lá sozinhos, ficam lá abandonados, portanto temos de facto uma forma completamente diferente de atuar em relação aos mais idosos. E eu gostava de facto de chamar isto à atenção porque os orientais têm de facto um orgulho e um gosto enorme nos seus mais velhos. Nós aqui, enfim, é o que é. Em relação de facto àquilo que o António estava a dizer, é que as questões da alimentação, nós estamos a viver já há alguns dias umas vagas de calor, um calor completamente absurdo, vamos continuar de facto, enfim, ainda temos o mês de agosto, o mês de setembro e se calhar até mesmo para outubro, vão continuar a haver estas vagas de calor. É preciso de facto ter muita atenção, ter muito cuidado com a forma como nos alimentamos e como nos hidratamos com aquilo que bebemos, porque com a idade o corpo deixa de reagir a alguns estímulos, portanto já não sentimos sede. Ou raramente sentimos sede. E só quando o corpo começa de facto a ficar muito fragilizado é que às vezes perguntamos, ah, hoje ainda não bebi nada, se calhar tenho que beber alguma coisa. E então no verão, com estas ondas de calor, é fundamental de facto a estarmos continuamente a beber água, não é? Porque todos nós já sabemos que o álcool não hidrata, temos que beber água, sumo, chá, não é chá de refrigerante. Portanto, temos que estar continuamente a beber. Os alimentos têm que ser alimentos de facto mais leves, as frutas, as saladas, a sopinha sempre para dar aquele aporte nutricional que nós precisamos, mas como já existem mais dificuldades em mastigar, em engolir, as pessoas mais velhas tendem a comer assim mais papinhas e muitas vezes são coisas muito açucaradas que também não lhes faz bem nenhum, portanto é fundamental continuarmos aqui na nossa luta para uma alimentação saudável. É óbvio que de vez em quando podemos cometer algum excesso, mas termos o cuidado de fazer aqui uma alimentação mais saudável, ter o cuidado também de verificar como é que anda a nossa saúde mental, a nossa saúde emocional, perceber se precisamos de ir ao médico, pedir algum complemento, algum suplemento para nos mantermos mais ativos, porque obviamente que fisicamente é bom estarmos sem dor, portanto haver ausência de dor, isso é fundamental, mas também é fundamental que a nossa saúde mental esteja bem, que estejamos com a nossa família, com os nossos amigos. Os nossos ouvintes até podem estar a dizer assim, ah, mas olha que remédio, a família tem que nos aguentar, pois é, a família é essa a obrigação. É verdade, também é verdade, mas nós termos o arrojo, a vontade de procurar amigos nas várias instituições que já falámos, no Baileirico, em que as pessoas se aproximam de nós, pelo prazer da nossa companhia, pelo prazer de nós mesmos, não por obrigação, não é? Porque a família de alguma forma está connosco, gosta de nós, sim senhora, mas também tem a obrigação de. Agora eu quando conheço alguém, quando vou ao baile

0: telejornal. É importante saber que músicas é que os netos ouvem, que filmes é que eles gostam, para podermos conversar com os netos. Porque vejam, bem, senhores ouvintes, os mais novos, como não têm as vivências que nós mais velhos tivemos, não podem dizer, ai, no teu tempo, avó, que se fazia assim, que se fazia assado. Eles muitas vezes nem sabem, nem se apercebem. Então temos que ser nós mais velhos a ir de encontro aos gostos e às vivências deles hoje em dia. É saber o artista que eles gostam, o músico, é ir também conversar uma vez ou outra com os netos e com os amigos dos netos. Saber dos namorados, saber como é que está a escola. Obviamente não é numa perspectiva de invadir a privacidade, não. É simplesmente conversar, explicar, no meu tempo era assim, ainda bem que agora no teu é assado. Portanto, é fundamental este encontro intergeracional, as crianças aprendem, fortalecem as questões da imaginação, não é? Também é importante. Os mais velhos contam as suas vivências, sentem-se úteis, porque muitas vezes os idosos sentem-se inúteis, porque já não estão na vida ativa, já só estão em casa, têm que ir uma vez para este ou para o outro filho, já se sentem um estorvo. Então, quando são chamados a contribuir também para o dia-a-dia da família, seja através do ir buscar e levar à escola, seja através do ir passear para o jardim, seja através do receber o amigo do neto em casa, os avós também, os avós, os séniores, também gostam deste encontro. Pode não ser todos os dias, porque já são pessoas com menos paciência, mas é fundamental este encontro. É fundamental este encontro, esta abertura mental para criar memórias. Devem-se manter atuais, não podem estar no centro de saúde a queixar-se que dói aqui ou ali. Não, devem caminhar. Devem correr no bairro. Os nossos ouvintes podem dizer assim: ai, mas eu custa-me tanto a caminhar, dói-me tantas pernas. Então, arranja uma bengala e vai caminhar de bengala. Ai, mas agora vou lá caminhar de bengala, coisa tão feia, não sei o quê. Pinta a bengala de cor de laranja, é um velhota ou uma velhota toda fashion, não é? É reparada, vai ser comentada, vai atrair novas pessoas, novas conversas e vai ser uma pessoa certamente mais feliz. E é isso que também se pretende. Pretende-se viver, de facto, até mais tarde, viver mais tempo, mas com qualidade e com alegria de vida, porque senão, caramba, também não vale a pena, não é? Portanto, a voz deste país e principalmente o Concelho de Sintra, estamos cá para criar novas atividades. É preciso que vocês participem. Se quiserem conversar connosco, estamos disponíveis apenas e só para conversar. Mas os avós têm que, de facto, se mexer, procurar ir ao encontro de outras pessoas, de mais jovens, de menos jovens, e fazer por isso. Ainda outro dia, por exemplo, eu este ano não tive a oportunidade de ir, mas ainda outro dia estava a ver uma reportagem do Rock in Rio, num dia em que foram os músicos mais antigos ver o Rock in Rio, participar no Rock in Rio, e então foram entrevistadas vários grupos de pessoas. E houve uma senhora com 92 ou 93 anos que estava toda animada porque ia ver o Rod Stewart. Portanto, isto é um gosto ver pessoas que têm interesse pelas coisas atuais, pelas vivências atuais e não estar sempre a remoer e a viver no passado e a dizer, ai, coitadinha de mim, que estou aqui sozinha, que estou aqui deixada pelos meus. Não, também é preciso procurar. Até porque, se nós tivermos uma atitude assim, mais vitimizadora, mais chata, ninguém nos vai procurar porque somos chatos. Quem é que quer ter um chato ao lado? Ninguém, não é? Portanto, se formos mais expansivos, mais animados, mais alegres e procurarmos pôr os outros também bem dispostos, independentemente de todas as circunstâncias difíceis das nossas vidas, os mais novos, as outras pessoas vão nos procurar. E é isso que se pretende. Está
1: Muito
0: bem?
1: bem, obrigado mais uma vez a todos. E antes de fechar o
0: O
1: nosso programa, Cristina, podes dar o contacto, faz favor.
0: Claro que sim. 2-1.

0: 923-6923 ou 24. Estamos à vossa espera. Continuação de um bom mês, boas férias para quem ainda não foi, bom regresso ao trabalho para quem já tem que voltar, mas passem um bom verão e cuidado com o calor.
1: Obrigado, então. Até o próximo programa.
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1: Agora fechamos a hora com Vanessa Sá e Caroline Oliveira no tema Amor Maior e já a seguir, à hora certa, toda a atualidade informativa com o nosso jornalista João Bernardo.

O preço do cabaz alimentar monitorizado pela Deco Proteste desceu 5,17€ na última semana, fixando-se nos 251,29€, naquela que é a maior redução semanal registada desde o começo do ano. Apesar da descida, comprar os mesmos 63 bens essenciais continua a custar mais 9€ do que no início de 2026 e mais 11€ do que há um ano. Desde 2022, o aumento acumulado ultrapassa os 63€. Entre os produtos que mais subiram na última semana, destacam-se os brócolos, o café torrado moído e o pão de forma sem côdea. Já na comparação a 2025, os maiores aumentos verificaram-se na couve-coração, no bacalhau graúdo e na perca do Nilo. Já no dia de hoje, a plataforma Casa para Viver está a promover uma concentração junto ao Ministério das Infraestruturas e Habitação em Lisboa para contestar as alterações ao novo regime de arrendamento urbano aprovado em Conselho de Ministros. A iniciativa inclui a entrega de uma carta aberta ao Governo. Os movimentos de defesa de habitação consideram que as novas regras reduzem a proteção dos inquilinos e aumentam a precariedade no mercado de arrendamento. Entre as medidas mais contestadas estão o fim do limite à atualização das rendas entre contratos, a possibilidade de exigir até 3 rendas antecipadas e novas regras para despejos e renovação dos contratos. O protesto integra uma semana de iniciativas dedicadas ao direito à habitação e antecede a discussão das propostas na Assembleia da República, onde as alterações ao regime do arrendamento ainda terão de ser votadas. E em contexto europeu, os Estados-membros da União Europeia chegaram a acordo sobre o 21º pacote de sanções contra a Rússia, reforçando as restrições nos setores da energia, finanças e transportes, numa nova resposta à invasão da Ucrânia. O pacote inclui medidas para reduzir as receitas da economia russa, novas sanções a indivíduos, entidades e navios da chamada frota fantasma, além de restrições ao setor financeiro, às criptomoedas e ao apoio à indústria militar russa. Mantém também por mais um ano o limite ao preço do petróleo russo. As negociações prolongaram-se durante várias semanas devido a divergências entre os Estados-membros, sobretudo sobre as restrições ao gás natural liquefeito. O compromisso alcançado prevê uma isenção limitada para contratos celebrados antes da invasão da Ucrânia, permitindo desbloquear o acordo. E agora direcionado à atualidade noticiosa de Sintra, o Mercado Municipal de Estefânia promove no próximo fim de semana entre as 18 e as 22 horas o evento Fim de Semana com Petiscos, que permite 2 finais de tarde dedicados à gastronomia e ao convívio. A iniciativa decorre na área da restauração no piso 1 do mercado, onde os visitantes poderão saborear uma variedade de petiscos num ambiente descontraído. No domingo, o programa inclui ainda um espetáculo de música ao vivo, tornando a experiência ainda mais animada. A entrada é livre e o evento está planeado para desfrutar de um fim de semana diferente no Mercado Municipal da Estefânia. Ainda sobre a vida do Conselho, a Câmara Municipal disponibiliza a Oficina do Idoso, um serviço gratuito dirigido aos munícipes com 65 ou mais anos, que pretende promover um dia-a-dia mais seguro, confortável e autónomo. O projeto assegura pequenas reparações ao domicílio nas áreas da canalização, eletricidade, serralharia e bricolagem, contribuindo para melhorar as condições de habitabilidade das casas e reforçar a qualidade de vida da população sénior do Conselho. O serviço funciona mediante marcação prévia e o agendamento pode ser feito gratuitamente através da linha 800-204-952, permitindo aos séniores aceder a apoio técnico de proximidade para pequenas intervenções nas suas habitações. E para terminar, e em forma de conquista, o Conselho de Sintra voltou a destacar-se na área do turismo sustentável com 13 alojamentos distinguidos pela Green Key 2026, uma das mais prestigiadas certificações ambientais atribuídas ao setor turístico a nível nacional e internacional. A entrega dos certificados decorreu no Funchal e reconheceu as unidades que adotam boas práticas de sustentabilidade, como a gestão eficiente dos recursos, a redução de resíduos, a eficiência energética e a sensibilização ambiental dos hóspedes. Em Portugal, o programa é coordenado pela Associação Bandeira Azul de Ambiente e Educação. Este programa prepara agora um novo ciclo de certificação para o período 2026-2031, com critérios ainda mais exigentes, reforçando o compromisso dos estabelecimentos turísticos com a proteção do ambiente e a promoção de um turismo ainda mais sustentável.

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1: Abrimos esta terceira e última hora do Janela da Tarde com CCLX Worship, bendito seja o nome do Senhor. E já a seguir partilho consigo o tema das rubricas que ainda vamos ter ao longo desta terceira e última hora.

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1: Comprometido, vou partilhar consigo os temas das rubricas que ainda vamos ter ao longo desta terceira e última hora, desde logo começando pelo nosso espaço dedicado às crianças, que é mesmo já a seguir, o Mil e Um Porquês, da professora Amélia. Hoje vai responder à pergunta que nos foi enviada pelo Bernardo Vieira, de apenas 8 anos, ele que nos escuta na Ilha da Madeira, e pergunta porquê é que os caranguejos andam de lado. Vamos, claro, escutar atentamente a resposta da professora Amélia já a seguir ao próximo tema. Mais à frente, vamos ter Cuidar e Guardar. Hoje volto a estar à conversa com o Fernando Ferreira e, como tínhamos prometido no episódio anterior, hoje vamos falar sobre a gestão da paciência. Eu penso que todos nós precisamos um pouco de melhorar este aspecto. É mesmo já daqui a pouco, depois, mais à frente, mais no final da hora, Palavra Amiga com Samuel Lage. No programa de hoje, o título que Samuel Lage escolheu é Uma Coleção de 20 Mil Borboletas. E se calhar vamos aprender alguma coisa com esta coleção. Digo eu, porque é sempre assim nesta rubrica. Agora voltamos à música com Jefferson Pilar no tema Aprisco e logo depois Mil e Um Porquês da professora Amélia.
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0: Agora sim comprometido, o nosso espaço dedicado às crianças, vamos ter o Mil e Um Porquês da professora Amélia.
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0: Ondulado.
1: Os caranguejos andam de lado porque assim conseguem andar mais rápido. Os caranguejos podem ter até 10 patas e as duas patas dianteiras servem para agarrarem os alimentos e as outras servem para se deslocarem. Se examinássemos com atenção cada uma das patas dos caranguejos, veríamos que são formadas por 7 partes menores que se ligam por articulações. A parte da pata que une o corpo à coxa é a mais complexa, pois permite-lhe deslocar-se em várias direções. Para a frente, para trás e para os lados. As outras 6 articulações de cada uma das patas só lhes permitem deslocarem-se numa só direção. Adivinhem qual é? A lateral, claro. Por isso é que eles andam de lado com mais facilidade. É por isso que quer nas praias ou noutros ambientes podemos vê-los a deslocarem-se de um lado para o outro. Se também quiseres fazer uma pergunta, já sabes. Fazes a pergunta para programas@radiorcs.pt. Até à próxima!
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E já a seguir ao próximo tema que vamos ter mais outra rubrica, neste caso Cuidar e Guardar. Volto a estar à conversa com o Fernando Ferreira hoje para falar sobre gestão, mas gestão da paciência, como eu principalmente preciso ainda de cultivar isto em mim. Sabemos como não é fácil mudarmos os nossos hábitos, mudarmos o nosso coração. É precisamente sobre isso que vamos escutar o próximo tema com Ana Beatriz, Novo Coração.

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1: Volto a estar na companhia de Fernando Ferreira para lhe trazer mais um programa, mais um capítulo do Cuidar e Guardar. No programa anterior ficou o desafio de hoje falarmos sobre a gestão da paciência. Fernando Ferreira, eu com já os meus aninhos já tenho melhorado muito esta capacidade. É algo que foi desenvolvendo com os anos, mas confesso que sinto que cada vez preciso mais dela.
2: É verdade, é um desafio. Só a palavra quase nos assusta, não é? efetivamente, vamos falar sobre a gestão da paciência. Já temos falado na gestão de tantas coisas, mas, fundamentalmente, hoje vamos dedicar-nos um bocadinho sobre a paciência, a perseverança. A paciência tem alguns significados. É capacidade de suportar males, incómodos e dificuldades com tranquilidade. É isto que nós mais receamos não conseguir. A paciência também significa resignação ou conformação, resignar-se, e persistência ou perseverança. Portanto, nós vivemos, como há bocadinho referia, numa época de grande pressão, e esta condição faz com que as pessoas já não tenham paciência para suportar algumas coisas tão simples como ter de esperar, ter de ouvir, ter de parar, ter de ceder. No trânsito, por exemplo, as pessoas normalmente não têm muita paciência. Algumas destas situações levam as pessoas, como nós dizemos vulgarmente, a perder a paciência e a irritar-se. Também há uma frase feita que nós conhecemos bem, que é ter a paciência de Jó, que significa ter grande resignação. E uma outra exclamação que fazemos muitas vezes, ou que dizemos muitas vezes, paciência. É uma exclamação designativa de resignação. Olha, temos que aguentar. Não há outra solução. Pois, William Shakespeare já dizia, quão pobres são os que não têm paciência. Portanto, ao refletir sobre este assunto, que nós possamos enriquecer e possamos perceber o que significa ter paciência. Gostava que nós apreciássemos um bocadinho e fizéssemos um pequeno exercício para perceber o sentido de paciência em diversas culturas. Por exemplo, no grego clássico, a palavra upomone, que é perseverança ou paciência, é descrita como uma das virtudes gregas e significa resistir ou demonstrar brava resistência que desafia com coragem o mal. Na cultura hebraica, o foco da perseverança ou da paciência não se encontra tanto sobre vencer o mal, mas antes em esperar em Deus. É uma nuance muito interessante. Na Septuaginta, que é a tradução grega do Antigo Testamento hebraico, até a primeira tradução antiguíssima, ela traduz a palavra opomone, ocorre 25 vezes, e o verbo opomene aparece cerca de 80 vezes. A palavra é usada primordialmente para expressar a ideia de esperar em Deus. Assim podemos deduzir que no pensamento hebraico, paciência ou perseverança ou resistência decorre do exercício de aprender a esperar em Deus. Assim, talvez possamos traçar três linhas filosóficas decorrentes destas percepções da paciência. Para o grego, ter paciência significa tens de resistir. Resiste com bravura, tu consegues. No pensamento latino, encontramos a ideia tens de te resignar. Vem aqui a ideia de penitência, de submeter-se à vontade divina, ter resignação, aceitar pacientemente o que se apresenta ou acontece. Mas no pensamento hebraico, vem a ideia de tens de esperar em Deus. Isto implica confiança, esperança e segurança. Vou citar três textos dos Salmos. Um dos Salmos que diz, aqueles que esperam no Senhor herdarão a terra. Portanto, a palavra que está ali, esperam, seria paciência. Aqueles que esperam o Senhor, aqueles que têm paciência no Senhor. Isaías também tem uma outra frase muito interessante. Mas os que esperam no Senhor renovarão as suas forças. Subirão com asas como águia. Correrão e não se cansarão. Caminharão e não se fatigarão. E Miqueias, um dos profetas menores, também tem uma outra frase muito interessante. Eu esperarei no Senhor. Esperarei no Deus da minha salvação. O meu Deus me ouvirá. A palavra que estaria aqui por trás, no grego, seria paciência. Eu perseverarei, eu esperarei no Senhor. Portanto, aqui encontramos e procuramos encontrar um sólido fundamento para a paciência. A paciência pode ser vivida ou experimentada segundo estas três perspectivas. De uma forma bastante humanista, centrada na capacidade humana de resistir, e quantas vezes ouvimos as pessoas dizerem: tu podes, tu consegues. Recordo-me uma ocasião que estava nas urgências de um hospital e estava uma jovem muito mal. Eu penso que ela devia estar com um problema de anorexia e a mãe estava ao lado e a mãe dizia: tu podes, tu vais conseguir. Esta é um bocadinho esta ideia de resistência, de paciência. Tu podes. Depois há outro espírito, que é um espírito de penitência meritória, muito tradicional entre nós. Olha, que seja pelo mal dos teus pecados, é para teu bem. É uma forma de tentar encontrar a base para a paciência, o fundamento para a paciência. Mas num contexto de fé e de esperança em Deus, tal como o pensamento hebraico, é com a ajuda de Deus tu podes, tens esperança. Encontramos esta perspectiva em alguns textos. Por exemplo, o apóstolo Paulo dizia: posso todas as coisas naquele que me fortalece. Ele não dizia: eu posso. Nem: olha, isto é para desconto dos meus pecados. Não, é isto que ele dizia. Ele dizia: posso todas as coisas naquele que me fortalece. Esta é paciência, esperar em Deus. Outro texto de Paulo. E disse-me: a minha graça te basta, que o meu poder se aperfeiçoe na fraqueza. De boa vontade, pois, me gloriarei nas minhas fraquezas, para que em mim habite o poder de Cristo. E o apóstolo Paulo. Portanto, a paciência pode ser gerida de formas diferentes. Dizia um provérbio holandês, ou diz-nos, ensina-nos, que um punhado de paciência vale mais que um barril de talento. Três conclusões óbvias. Não somos super-homens ou super-mulheres. Não podemos tudo. Sofrer com resignação não nos faz mais merecedores de qualquer coisa. Esperar o socorro de Deus. Tudo posso com a ajuda de Deus. Ter a paciência de Jó, que mencionávamos no princípio, significa aprender a confiar e a descansar em Deus, mesmo nos momentos mais difíceis. Jó não sentiu que podia vencer o seu sofrimento. Ele não dizia: eu tudo posso. Não, Jó não sentiu que sofrer o faria merecedor de alguma coisa. Jó conseguiu confiar e esperar em Deus nos momentos mais difíceis e foi enormemente recompensado. No início do seu livro, nós lemos o princípio da sua experiência. Ele dizia: nu saí do ventre de minha mãe e nu tornarei para lá. O Senhor o deu, o Senhor o tomou. Bendito seja o nome do Senhor. Jó tinha perdido tudo. Os bens, os rebanhos, os filhos. E ele tinha esta capacidade, esta esperança. Nu saí do ventre de minha mãe e nu tornarei para lá. O Senhor o deu, o Senhor o tomou. Isto é esperar no Senhor. No fim da sua carreira e no fim do livro de Jó, encontramos esta frase. E o Senhor virou o cativeiro de Jó quando orava pelos seus amigos. E o Senhor acrescentou a Jó outro tanto, em dobro, a tudo quanto possuía antes. O texto faz depois uma descrição que ele ficou com o dobro dos seus rebanhos. Tudo se multiplicou. Encontramos, devido a isto, aquele registro que deu origem à expressão que hoje é tão conhecida. Está em Tiago 5:11. Eis que temos por bem-aventurados os que sofrem. Ouviste qual foi a paciência de Jó e vistes o fim que o Senhor lhe deu? Porque o Senhor é muito misericordioso e piedoso. Felizes os que sofreram. Não porque eram fortes. Não porque tinham uma grande capacidade para suportar os males. Não porque alcançaram merecimentos e a resignação. Mas porque o Senhor os recompensou. Ser paciente na cultura bíblica significa aprender a esperar em Deus. Saber cuidar e guardar passa por aprender a confiar a sua vida nas mãos de Deus. Isto é paciência, é esperar em Deus, é não desesperar com as circunstâncias. Espero que seja prático nas nossas vidas.
1: Muito bem, Fernando Ferreira, como sempre, bastante prático e incisivo naquilo que nos traz. Qual é que é o assunto do programa que vamos ter na próxima semana?
2: Na próxima semana continuamos nesta senda e vamos falar sobre a gestão da vontade.
1: Mais um grande desafio, não é? Mais um grande desafio para nós. Muito bem, Fernando Ferreira, mais uma vez, muito, muito obrigado. Voltamos a encontrar para o próximo programa, se Deus quiser.
2: Ok, um abraço para todos e uma boa semana.
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1: Já a seguir ao próximo tema, vamos fechar o nosso Janela da Tarde de hoje com a última rubrica de hoje, Palavra Amiga, de Samuel Lares. Mais uma vez um grande abraço, obrigado por estar desse lado dos 91.2, é mesmo um prazer enorme estar na sua companhia. Agora, os Arrais com o tema Mais.

0: E o nosso Janela da Tarde de hoje chega ao fim. Termino comprometido com Palavra Amiga de Samuel Lares. Antes quero dizer-lhe que já a seguir, às 19 horas, vamos ter Lifestyle com Sara Narciso e Lara Prazeres, hoje para falar sobre fruta, mais concretamente, a fruta de verão. Termino então com Palavra Amiga. Hoje a Samuel Lares vai falar sobre uma coleção de 20 mil borboletas.
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2: Uma coleção de 20 mil borboletas. Não se fará mal nem dano algum em todo o meu santo monte, porque a terra se encherá do conhecimento do Senhor, como as águas cobrem o mar. Isaías capítulo 11, versículo 9. O Sr. Bernard de Abrera, da Austrália, tem uma das maiores coleções de borboletas do mundo. Possui mais de 20 mil espécies diferentes na sua coleção. Consegues imaginar isto? Mas não é tudo. Nenhuma das suas borboletas foi morta ou está montada em quadros como geralmente acontece. Todas foram capturadas em filme. Ele está a produzir uma série de 5 filmes intitulada Borboletas do Mundo. Acredita que as borboletas devem voar livremente, não ficar alfinetadas em quadros poeirentes nos museus e a cheirar a naftalina. Concordas? Já fizeste uma coleção de insetos ou borboletas? Quando eu era menina, passava muito tempo no verão a colecionar borboletas. Os meus pais ajudaram-me a fazer uma rede, bandejas para secá-las e até me deram um armário especial para as guardar. Era divertido colecionar. E eu gostava de as caçar de dia e de noite. Mas, com o tempo, todos os meus insetos se desfizeram em pequenos pedaços, mesmo dentro do armário especial. Além disso, as borboletas, especialmente as noturnas, de cores delicadas, perderam a cor. Com o passar dos anos, já não eram bonitas e comecei a perguntar-me por que tinha apreciado tanto fazer aquela coleção. Concluí que o prazer estava em colecionar, não em possuir a coleção. Por isso concordo com o Dr. Bernardo Ebrera. Não há necessidade de caçar as lindas criaturas que Jesus criou para serem apreciadas. Não há necessidade de as matar e alfinetar numa caixa para admirar a sua beleza. E se quiser ter uma coleção, posso usar

0: para a máquina fotográfica e captá-las enquanto voam livremente e se alimentam das flores. Que tipo de coleção de borboletas achas que Jesus teria feito quando era menino?
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1: Olá, estamos de volta então para mais um Lifestyle, este espaço para promover a saúde e bem-estar em pleno. O calor já começa a apertar, hoje vamos falar sobre a importância de comermos, saborearmos, petiscarmos fruta da época, em especial a fruta do verão. Para falarmos então sobre este tema e as propriedades da fruta de verão, está hoje connosco então a Lara Prazeres. Olá Lara, muito bem-vinda.
2: Bom dia, Sara, bom dia.
1: O verão está por aí, parece que também desperta novos apetites, mais vontade de, vá lá, termos aqui uma alimentação mais saudável, mais equilibrada, e há frutas do verão riquíssimas. Então, se calhar, para começar, questionava-te sobre a importância de escolher fruta da época e, neste caso, qual é aquela de eleição nesta estação do calor?
2: Sim, olha... Nós, quando falamos em frutas de verão, nós falamos numa hidratação natural, ou seja, estas frutas têm um alto teor de água e até algumas até chegam a ter 90% de água e ajudam a manter o corpo hidratado. Então é essencial durante então estes dias de calor e aqueles dias que ainda vêm aí, quando transpiramos mais e quando perdemos mais líquidos, esta é realmente uma importância nesta altura e acaba por ser uma hidratação natural. Depois, para além disso, estas frutas de verão são ricas em nutrientes, e estamos a falar nutrientes riquíssimos nesta altura e que nós precisamos também, no caso da vitamina A, na C e na E, que acabam por reforçar o sistema imunitário, porque mesmo no verão nós temos algumas oscilações de temperatura e estamos a falar, por exemplo, quando nós vamos para a praia ou para uma piscina e depois no final do dia temos também que ter alguma atenção no final do dia porque as temperaturas baixam ligeiramente, então é importante também reforçar o sistema imunitário e cuidarmos da pele, não é? E para além dos cuidados que devemos ter, estas vitaminas ajudam depois também, no caso da vitamina E, ajuda também a termos uma pele cuidada e no verão é importantíssimo. Temos também a pele cuidada. Depois temos, não só a nível de vitaminas, temos os minerais, como o caso do potássio e do magnésio, são muito importantes para o equilíbrio dos fluidos e um bom funcionamento muscular. Nós precisamos não só de hidratar, de repor, não é? Mas nós precisamos também de colocar em equilíbrio. Lá está, pela transpiração, nós vamos perder. Então, se nós equilibrarmos, e o caso do potássio e o magnésio, eles ajudam então a equilibrar então, os fluidos, esta hidratação que nós precisamos nesta altura. E depois, a nível de antioxidantes, combatem os radicais livres e previnem o envelhecimento precoce. Então, nós quando estamos expostos muito ao sol e às temperaturas elevadas, a nossa pele e até o nosso organismo fica em alerta, de forma que, em nível de radicais livres, nós precisamos de cuidar. E então os antioxidantes o que fazem é serem uns combatentes para o envelhecimento precoce, ou seja, em nível de pele já não fica tão ressequida, fica mais cuidada e, claro, nunca esquecendo depois os cremes. Em termos de, falámos aqui em nutrientes, mas é importante porque elas são leves, estas frutas são leves, são digestivas e isso, nesta altura, no verão nós temos a tendência para reduzir o apetite, algo mais leve, mais fresco e as refeições não podem ser mais pesadas, não é? Então, estas frutas são digestivas e são leves. E depois, como são naturalmente doces, elas são baixas no valor calórico. E isto há sempre aqui a ressalva, desde que consumidas com moderação. Então, acaba por também ajudar a também a saciar esta vontade de consumir doces processados. E depois temos sempre aquela parte, sendo fruto da época, não é? Para além de ter mais sabor, tem a ver com a sustentabilidade, ou seja, consumir as frutas que são consumidas na época certa, não é? Elas são mais saborosas, são mais acessíveis, porque não têm que vir, elas são locais, não têm que vir de muito longe, e depois torna-se amigas do ambiente, ou seja, há menos transporte, menos conservação artificial. E vou-te dizer, Sara, eu não sei, mas a partir do momento que começa aqui o verão, aqui em casa, o consumo destas frutas e a preparação também destas frutas, porque muitas vezes quando nós vamos comprar, não é, ao mercado e até ao supermercado, estas frutas também têm que ser preparadas e têm também de ter algum especial cuidado. Estamos a falar, no caso, por exemplo, da melancia, do melão, da meloa, têm que ser cortadas, colocadas dentro do frigorífico, portanto refrigeradas, tapadas para uma melhor conservação. E eu, se me permites, vou aqui sugerir aqui algumas, mas queria só deixar também esta ressalva em termos de conservação, porque muitas vezes o que acontece é que nós, quando adquirimos e quando compramos estas frutas, depois colocamos no frigorífico ou até, se for preciso, colocamos na bancada da cozinha e deixamos... E só depois, quando vamos consumir, é que as vamos partir, é que as vamos preparar. Mas não, se a prepararmos logo e se as partirmos e se conservarmos de forma adequada, podemos beneficiar num todo das suas propriedades, desta leveza, a parte da digestão e também dos seus nutrientes. Então, eu estava aqui de referir só aqui algumas, porque realmente são muitas as frutas de verão, e o que cada uma, porque cada uma tem depois as suas propriedades específicas. Eu falei muito no geral, mas cada uma tem as suas propriedades específicas. Então, começando aqui, este exemplo que eu dei também da melancia, ela é daqueles exemplos que tem 90%, entre 90% a 92% de água, e ajuda também a combater o inchaço. É muito rico em licopeno e então é excelente para a pele e também para o coração.
1: Eu diria que a melancia é a rainha do verão.
2: É a rainha do verão, sim, é verdade. E a cor vibrante, não é, do vermelho, com as sementes, é realmente é mesmo o espelho, né, do verão. Depois, em relação ao melão, o melão é doce, ele é suave, ele é excelente para a digestão e ajuda também a controlar a pressão arterial, pois é muito rico em potássio. Depois podemos aqui ir caminhando, não é? Estamos a falar de pêssego, por exemplo. O pêssego é muito rico em fibras e em vitamina C, regula o intestino e fortalece também o sistema imunitário e tem também propriedades antioxidantes. Portanto, se vimos aqui, ele é bastante, bastante completo. Depois temos os morangos, né? Também esta cor vibrante de verão. Então, os morangos são muito, muito baixos em calorias, mas são riquíssimos em vitamina C e antioxidantes e ajudam também a fortalecer o sistema imunitário. E depois temos depois os frutos vermelhos, né? Estamos a falar das framboesas, dos mirtilos, eles são muito ricos em antioxidantes que ajudam também a proteger o cérebro e ajudam também na concentração e o foco, né? O nível de foco. E por último, e não esquecendo, e às vezes nós falamos muito riquíssimo em vitamina C e vamos para a laranja, mas temos o kiwi. O kiwi tem uma maior percentagem de vitamina C comparada com a laranja e também de fibras. E é excelente para o intestino e também, sendo a vitamina C, é também excelente para o sistema imunitário. E podia continuar aqui, Sara, a falar sobre, por exemplo, a papaya, a manga, que no fundo são também... reflexo aqui do verão e ricas em vitamina A, que são excelentes para a pele e são, no fundo, doces. Voltamos ao mesmo, estas frutas são sempre doces, não é? Mas, e energéticas, acabam por dar energia, mas, baixas em calorias, e nesta altura nós precisamos de hidratar e precisamos também de aproveitar estas propriedades todas para passarmos aqui o verão de uma forma plena e podemos usufruir destas frutas de verão desta época.
1: Ficam estas dicas: com água na boca, muita hidratação e muita cor também nas frutas de verão. Obrigada, um beijinho e até para a semana, se Deus quiseres.
2: Para a semana, Sara, um beijinho.
1: Lara Prazeres, hoje no nosso espaço Lifestyle, falámos sobre fruta da época, fruta de verão.
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1: Olá, mais uma vez, querido ouvinte, seja bem-vindo à segunda parte da nossa viagem por Monsaraz. Na semana passada atravessámos as muralhas, percorremos as ruas de Xisto e conhecemos a história desta extraordinária vila alentejana. Foi um dos destinos de férias que eu escolhi para partilhar consigo. Hoje eu convido-o a descobrir alguns dos maiores tesouros deste local. Alguns estão escondidos dentro de edifícios discretos e outros encontram-se ao ar livre há mais de 5 mil anos. Venha daí comigo, vamos continuar esta descoberta. Na semana passada deixámos a nossa caminhada no Largo Dom Nuno Álvares Pereira. É aqui que encontramos um edifício aparentemente simples, mas que guarda uma das maiores preciosidades da pintura portuguesa. Estou a falar dos antigos Paços da Audiência, onde funcionavam o Tribunal e os órgãos do Governo Municipal. Foi precisamente aqui que, em 1958, durante trabalhos de recuperação do edifício, surgiu uma descoberta extraordinária. Debaixo das paredes apareceu um fresco do século XV. Hoje é conhecido como o Bom e o Mau Juiz. É considerado uma das representações da justiça mais importantes da pintura portuguesa. O fresco apresenta duas figuras, um juiz justo e um juiz corrupto. Enquanto um representa a honestidade e o outro deixa-se seduzir pelo poder e pela riqueza. Curiosamente, esta pintura só encontra verdadeiro paralelo nos célebres frescos do Palácio Público de Siena, em Itália, onde um grande pintor, Ambrogio Lorisenti, pintou no século XIV as alegorias do bom e do mau governo. É impressionante perceber que há quase 600 anos já se refletia sobre problemas que continuam atuais. A justiça, a corrupção, a responsabilidade de quem governa. Algumas obras de arte nunca envelhecem, porque continuam a fazer perguntas que ainda hoje não conseguimos responder totalmente. Vamos continuar com a nossa visita, vamos seguir agora para um outro edifício carregado de memória, é a Casa da Inquisição. E só o nome desperta um certo desconforto, porque durante muito tempo este edifício acolhia prisioneiros que se deslocavam para o Tribunal da Santa Fé em Évora, e este edifício esteve em ruínas durante muito tempo e foi recuperado no início deste século e hoje funciona como um centro interpretativo dedicado à presença judaica em Monsaraz. Mas há um detalhe que muitos visitantes desconhecem. As suas paredes conservam uma técnica decorativa chamada esgrafito, muito utilizada no Alentejo durante o século XVIII. E ao entrar descobrimos uma realidade surpreendente. Monsaraz não pertenceu apenas aos cristãos, aqui viveram de facto cristãos, mas antes viveram muçulmanos e também judeus. Três religiões, três culturas e três formas diferentes de olhar o mundo. E é precisamente essa convivência, nem sempre pacífica, que ajudou a construir a identidade desta pequena vila. Os prisioneiros, suspeitos de heresia, passavam por aqui antes de seguirem para o Tribunal de Santo Ofício em Évora, como eu já referi, e hoje o edifício já não guarda este sofrimento. Este edifício guarda apenas a memória. E essa diferença faz toda a diferença. Vamos continuar o nosso passeio. Poucos metros adiante ergue-se o símbolo maior de Monsaraz, o castelo. A atual fortaleza começou a ganhar forma durante o reinado de Dom Dinis, no século XIV, e durante séculos foi uma peça essencial na defesa da fronteira portuguesa. O piso inferior servia como prisão e armazém de armas. No piso superior encontrava-se a sala nobre do Alcaide. Mas a história do castelo guarda uma curiosidade deliciosa. No século XIX, deixou de ter importância militar. As muralhas já não protegiam ninguém. Então os habitantes tiveram uma ideia. Utilizaram parte das pedras que já estavam completamente desalinhadas para construir uma praça de touros. E ainda hoje, durante as festas do Senhor Jesus dos Passos, a antiga Praça de Armas transforma-se novamente num espaço de festa. É talvez um dos poucos castelos portugueses onde a história medieval e a tradição popular continuam a partilhar o mesmo espaço. E já que estamos no castelo, vamos subir agora às muralhas. E daqui de cima, à nossa frente, estende-se um imenso espelho de água. É o Alqueva, o maior lago artificial da Europa Ocidental. Quem conheceu esta paisagem antes da barragem sabe que tudo era diferente. Onde hoje vemos água, existiam campos agrícolas, caminhos antigos e pequenas aldeias. A construção da barragem transformou profundamente a geografia da região. Hoje, o Alqueva é sinónimo de vida. Passeios de barco, caiaque, vela, pesca, praias fluviais e uma tranquilidade difícil de encontrar noutros lugares. A poucos minutos da vila encontra-se a praia fluvial de Monsaraz, com bandeira azul, zonas relvadas, restaurante, acessibilidade para pessoas com mobilidade reduzida e águas calmas. Tornou-se um dos grandes destinos de verão do Alentejo. Há quem venha aqui passar uma tarde, mas há quem venha para ficar vários dias, e percebe-se porquê. E quando o sol desaparece, Monsaraz transforma-se. As muralhas escurecem, o silêncio instala-se e o céu ganha protagonismo. A região do Alqueva foi reconhecida como destino Starlight, uma certificação internacional atribuída aos melhores locais do mundo para observar as estrelas. Longe da poluição luminosa das grandes cidades, é possível contemplar milhares de estrelas. Talvez os antigos povos que aqui ergueram menhires também olhassem para este mesmo céu. E é precisamente deles que vamos falar agora. A poucos quilómetros da vila encontra-se um dos conjuntos megalíticos mais fascinantes de Portugal, o Cromlech dos Xadrez. Foi identificado em 1969, praticamente destruído, e muitos dos seus monolitos estavam caídos. Após um cuidadoso trabalho arqueológico, cerca de 50 blocos de granito voltaram a ser erguidos. Mais tarde, devido à subida das águas do Alqueva, todo o conjunto teve de ser desmontado, pedra a pedra, e reconstruído num novo local. É um trabalho, de facto, notável de preservação do património. No centro destaca-se um enorme menhir com cerca de 3 metros e meio de altura, decorado com pequenas covinhas gravadas há milhares de anos. Ninguém sabe exatamente o significado destas covinhas, talvez símbolos religiosos, eventualmente observações astronómicas, talvez algo que nunca chegaremos a compreender, e talvez esse mistério seja precisamente parte deste seu encanto. Mas há outro menhir muito interessante, o menhir da Bulhoa. Com mais de 4 mil anos, é considerado um dos menhires com decoração mais rica de toda a Europa. As gravuras continuam perfeitamente visíveis, linhas, círculos, motivos simbólicos. Cada um deles continua a desafiar arqueólogos e historiadores. E é impressionante pensar que esta pedra já aqui estava quando ainda faltavam séculos para serem construídas as pirâmides do Egito. E terminamos este roteiro pré-histórico num lugar onde a tradição continua ainda bem viva. E eu gostei muito de conhecer esta história, a misteriosa Rocha dos Namorados. À primeira vista, parece apenas um enorme rochedo granítico. Mas quando nos aproximamos, vemos centenas de pequenas pedras espalhadas à sua volta. E no seu topo também existem centenas de pedras. Então existe uma tradição antiga. Na segunda-feira de Páscoa, as raparigas solteiras lançavam uma pedra para o topo da rocha. Se a pedra ficar em cima, segundo a crença popular, o casamento destas jovens estará para breve. Mas se a pedra cair, será preciso esperar mais um ano. É um ritual pagão com milhares de anos que sobreviveu à cristianização e continua vivo até aos nossos dias. São pequenas tradições como esta que fazem perceber que a história não vive apenas nos livros, vive também na memória das pessoas.

0: E depois de tanto caminhar, chega finalmente o momento mais saboroso da viagem: sentarmos à mesa. Porque conhecer Monsaraz também é conhecer o Alentejo através dos seus sabores. O ensopado de borrego, as migas alentejanas, a açorda, os queijos artesanais, as azeitonas, o pão acabado de cozer, enfim. E para terminar, uma deliciosa sericaia com ameixas de elvas ou uma encharcada conventual. Aqui percebe-se que cozinhar também é preservar a história. Cada receita atravessou gerações, cada sabor conta uma história. Para terminar, deixo-lhe uma referência. Em 2017, Monsaraz foi eleita uma das 7 maravilhas de Portugal na categoria de Aldeia Monumento. E quem a visita percebe rapidamente porquê. Não é apenas uma vila bonita, é um lugar onde 5 mil anos de história convivem na mesma rua, onde os templários encontram os povos da pré-história, onde uma antiga fortaleza observa um lago do século XXI, onde o silêncio ainda tem valor. Talvez seja essa a verdadeira riqueza de Monsaraz. Vivemos numa época em que tudo parece urgente e Monsaraz ensina exatamente o contrário. Ensina-nos a caminhar devagar, a levantar os olhos, a ouvir as histórias escondidas nas pedras. No fundo, viajar não é apenas mudar de lugar, é regressar diferente. E talvez seja essa a maior viagem que a cultura nos pode oferecer. Eu sou Cristina Leal e espero encontrá-lo no próximo Dois Dedos de Cultura, onde continuaremos a descobrir que Portugal é um país pequeno em tamanho, mas absolutamente gigantesco em história. Até para a semana, se Deus quiser.
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1: Muito obrigado por acompanhar mais um Diário da Saúde. Hoje trago-lhe um tema muito relevante e atual: a saúde mental. A saúde mental diz respeito a todos. E para além de ser um direito, é também uma necessidade urgente dos nossos tempos. A Organização Mundial da Saúde considera a saúde mental como uma prioridade e sublinha que esta não é apenas uma questão médica. É uma questão social, económica, cultural e até política. Porque o sofrimento psicológico afeta a forma como vivemos, trabalhamos, aprendemos e nos relacionamos. Infelizmente, os números não enganam. As perturbações mentais estão a aumentar em todo o mundo e são uma das principais causas de incapacidade no século XXI. A depressão, por exemplo, é uma das principais causas da incapacidade na União Europeia. E mais do que um problema individual, é um problema coletivo. Não só por afetar o bem-estar da pessoa, mas porque está diretamente ligada a uma das consequências mais graves, o suicídio. E Portugal? Portugal está entre os países da União Europeia com maior prevalência de perturbações mentais. Algumas estatísticas apontam e estimam que cerca de 22% da população sofre de algum problema de saúde mental. As mulheres, em especial, são mais afetadas por quadros como a ansiedade e a depressão. E os dados mostram que a vulnerabilidade é maior entre quem tem menor escolaridade e rendimentos mais baixos. Isto mostra-nos uma realidade preocupante, mas também um caminho claro. Precisamos falar mais sobre saúde mental. Precisamos de combater o preconceito e o estigma. Precisamos de garantir apoio a quem precisa. É tempo de compreender que pedir ajuda não é fraqueza, é coragem. Que cuidar da mente é tão importante quanto cuidar do corpo. E que a saúde mental deve ser uma prioridade para todos nós, enquanto indivíduos, famílias, comunidades e sociedade. Hoje deixo-lhe um convite. Olhe à sua volta. Pergunte a alguém como se sente. E se for consigo, não guarde tudo para dentro. Fale, procure apoio, permita-se ser cuidado. Porque não há saúde sem saúde mental. O Diário da Saúde termina por aqui. Obrigado por estar desse lado. Volto no próximo episódio com mais temas que fazem a diferença para si e para todos. Até lá, cuide-se de corpo e mente.
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O preço do cabaz alimentar monitorizado pela Deco Proteste desceu 5,17€ na última semana, fixando-se nos 251,29€, naquela que é a maior redução semanal registada desde o começo do ano. Apesar da descida, comprar os mesmos 63 bens essenciais continua a custar mais 9€ do que no início de 2026 e mais 11€ do que há um ano. Desde 2022, o aumento acumulado ultrapassa os 63€. Entre os produtos que mais subiram na última semana, destacam-se os brócolos, o café torrado moído e o pão de forma sem côdea. Já na comparação a 2025, os maiores aumentos verificaram-se na couve-coração, no bacalhau graúdo e na perca do Nilo. Já no dia de hoje, a plataforma Casa para Viver está a promover uma concentração junto ao Ministério das Infraestruturas e Habitação em Lisboa para contestar as alterações ao novo regime de arrendamento urbano aprovado em Conselho de Ministros. A iniciativa inclui a entrega de uma carta aberta ao Governo. Os movimentos de defesa de habitação consideram que as novas regras reduzem a proteção dos inquilinos e aumentam a precariedade no mercado de arrendamento. Entre as medidas mais contestadas estão o fim do limite à atualização das rendas entre contratos, a possibilidade de exigir até 3 rendas antecipadas e novas regras para despejos e renovação dos contratos. O protesto integra uma semana de iniciativas dedicadas ao direito à habitação e antecede a discussão das propostas na Assembleia da República, onde as alterações ao regime do arrendamento ainda terão de ser votadas. E em contexto europeu, os Estados-membros da União Europeia chegaram a acordo sobre o 21º pacote de sanções contra a Rússia, reforçando as restrições nos setores da energia, finanças e transportes, numa nova resposta à invasão da Ucrânia. O pacote inclui medidas para reduzir as receitas da economia russa, novas sanções a indivíduos, entidades e navios da chamada frota fantasma, além de restrições ao setor financeiro, às criptomoedas e ao apoio à indústria militar russa. Mantém também por mais um ano o limite ao preço do petróleo russo. As negociações prolongaram-se durante várias semanas devido a divergências entre os Estados-membros, sobretudo sobre as restrições ao gás natural liquefeito. O compromisso alcançado prevê uma isenção limitada para contratos celebrados antes da invasão da Ucrânia, permitindo desbloquear o acordo. E agora direcionado à atualidade noticiosa de Sintra, o Mercado Municipal de Estefânia promove no próximo fim de semana entre as 18 e as 22 horas o evento Fim de Semana com Petiscos, que permite 2 finais de tarde dedicados à gastronomia e ao convívio. A iniciativa decorre na área da restauração, no piso 1 do mercado, onde os visitantes poderão saborear uma variedade de petiscos num ambiente descontraído. No domingo, o programa inclui ainda um espetáculo de música ao vivo, tornando a experiência ainda mais animada. A entrada é livre e o evento está planeado para desfrutar de um fim de semana diferente no Mercado Municipal da Estefânia. Ainda sobre a vida do Conselho, a Câmara Municipal disponibiliza a Oficina do Idoso, um serviço gratuito dirigido aos munícipes com 65 ou mais anos, que pretende promover um dia-a-dia mais seguro, confortável e autónomo. O projeto assegura pequenas reparações ao domicílio nas áreas da canalização, eletricidade, serralharia e bricolagem, contribuindo para melhorar as condições de habitabilidade das casas e reforçar a qualidade de vida da população sénior do Conselho. O serviço funciona mediante marcação prévia e o agendamento pode ser feito gratuitamente através da linha 800-204-952, permitindo aos séniores aceder a apoio técnico de proximidade para pequenas intervenções nas suas habitações. E para terminar, e em forma de conquista, o Conselho de Sintra voltou a destacar-se na área do turismo sustentável com 13 alojamentos distinguidos pela Green Key 2026, uma das mais prestigiadas certificações ambientais atribuídas ao setor turístico a nível nacional e internacional. A entrega dos certificados decorreu no Funchal e reconheceu as unidades que adotam boas práticas de sustentabilidade, como a gestão eficiente dos recursos, a redução de resíduos, a eficiência energética e a sensibilização ambiental dos hóspedes. Em Portugal, o programa é coordenado pela Associação Bandeira Azul de Ambiente e Educação. Este programa prepara agora um novo ciclo de certificação para o período 2026-2031, com critérios ainda mais exigentes, reforçando o compromisso dos estabelecimentos turísticos com a proteção do ambiente e a promoção de um turismo ainda mais sustentável.

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1: Como prometido, vamos ter mais um A Minha Terra. Hoje tenho o privilégio de estar à conversa com Ana Alexandra Silva Pacheco, doravante e, como é mais conhecida, Ana Pacheco, ela que é presidente de junta de freguesia, agora desagregada, que é Luz. Quero, em primeiro lugar, agradecer ter a sua disponibilidade a estar connosco hoje aqui na rádio e para falarmos sobre que é Luz, mas antes de chegarmos à conversa sobre a freguesia e sobre aquilo que é as suas ideias para o mandato, eu começo precisamente com o início, que é já fazendo parte do executivo há vários anos. O que é que a levou a aceitar o convite do Partido Socialista para assumir a presidência da junta?
2: Então, antes de mais, agradecer o convite, dar as boas tardes a todas e a todos, os que estão a ouvir neste momento e que poderão nos ouvir mais tarde. Agradecer, Daniel, o vosso convite. Não poderia deixar de aceitar e estar aqui presente convosco. A rádio continua a ser um veículo preferencial de todos nós, seja no rádio, em casa, a fazer o jantar ou a tomar banho. Todos nós gostamos de ter companhia, ouvir música e ouvir a informação da nossa terra, e por isso agradecer o convite. O que é que me levou a aceitar o convite do Partido Socialista para ser candidata à Junta de Freguesia de Queluz? O gosto pela terra, pela minha terra, onde nasci e vivi toda a vida, por mim e por acreditar que posso mudar o mundo um dia de cada vez. Uma curiosidade, a minha profissão, eu sou assistente social, portanto eu acredito mesmo que nós podemos fazer a diferença. Talvez não mudemos o mundo todo de uma vez, mas se mudarmos uma coisinha todos os dias, é como a teoria da borboleta: tudo aquilo que acontece aqui deste lado do mundo pode ser influenciado do outro. Portanto eu acredito que posso ser útil aos fregueses, aos meus vizinhos, aos meus amigos, e acredito mesmo que temos que ter pessoas com vontade de fazer, e se nós queremos mudar alguma coisa, temos que nos disponibilizar para isso. Não me estou a queixar, é um encargo grande, agradeço muito o voto de confiança de quem votou em mim e vou fazer o meu melhor, sabendo e com esta perspectiva que acho mesmo que nós podemos mudar. Não quero fazer melhor nem pior, quero fazer diferente. E depois, no final, serei avaliada se fiz bem ou mal.
1: Muito bem. Tem uma equipa alargada, fruto também da confiança que deram no próprio PS, que foi depois manifesto nas eleições. Eu dou-lhe a oportunidade, então, para, neste início da nossa conversa, apresentar essa equipa que faz parte do seu executivo e que certamente vão trabalhar em conjunto.
2: Nós somos uma equipa, eu sou só o rosto, tenho muitos braços direitos e esquerdos, no sentido que tenho que ter muito apoio. Uma freguesia com 23 mil pessoas, ou 22.360 recenseadas, mas que nós calculamos que estejamos perto de 30 mil pessoas.
1: Até porque já lá vão alguns anos desde os últimos censos, não é?
2: Exatamente, já vão alguns anos, com a desagregação é mais difícil. Nós passamos por esta desagregação a partir do dia 29 de outubro, que foi o dia da tomada de posse. Desagregámos da União de Freguesias de Queluz e Belas, somos apenas freguesia de Queluz. Temos noção que temos muito mais população do que aquela que é recenseada, muito fruto também daquilo que é os movimentos migratórios, e não conseguiria fazer este encargo sozinha, seria impossível. Eu tenho uma equipa de 7 pessoas, mais ou menos experientes, com mais e menos idade, embora da minha equipa eu sou a mais nova, portanto o bilhete de identidade, ou o cartão de cidadão, diz 43 anos, mas eu acho que tenho um espírito um bocadinho mais novo, mas isto para dizer que somos todos, eu tenho uma equipa na casa entre os 40 e os 50, mas também tenho um elemento um bocadinho mais velho, porque também acho que sem passado não podemos fazer o presente, e acho que a experiência diz-nos muito. Tenho alguns autarcas comigo, que já eram autarcas na anterior União de Freguesias de Queluz e Belas, e tenho também pessoas que nunca foram autarcas. E é nesse sentido, enquanto equipa, que trabalhamos em conjunto para melhorar aquilo que entendemos ser as prioridades na freguesia. E as nossas prioridades passam muito pelo espaço público, pela cultura, pela educação, pelo desporto, pela saúde, principalmente pela saúde mental e pela ação social. É este o nosso foco. E sendo sete, somos quatro mulheres e três homens, não poderia deixar de ser. Cumprimos o rácio ao contrário, aquilo que a Calei diz, mas ao contrário. E acredito muito que com a experiência e também com a inovação daqueles que também têm uma visão diferente, porque nunca foram autarcas, podemos atingir os objetivos a que nos propusemos. Sendo que no espaço público está comigo o Daniel, que foi um dos autarcas que vieram
1: já
2: da União que vieram da União de Freguesias de Queluz e Belas. Tenho o Hugo, também um anterior autarca. Tenho a Cláudia, que nunca foi vogal do Executivo. Tenho a Jena Abu, que também nunca foi vogal do Executivo. E tenho o João Paulo, que também nunca foi vogal do Executivo. Queremos mesmo fazer diferente. Tenho muita gente nova na lista da Assembleia de Freguesia. O objetivo é também gente nova no sentido de jovens. A intenção é também dar experiência e promover aquilo que são os nossos jovens, para que, se for necessário, qualquer um deles, com a experiência que vai adquirindo na Assembleia de Freguesia e nos projetos que se estão envolvidos, conseguimos renovar as equipas. Como eu disse há pouco, eu tenho 43 anos e sou a mais nova, portanto temos que começar a renovar, porque os jovens são efetivamente o nosso futuro e são essenciais para esta sociedade em constante mudança que vivemos.
1: Mencionou a desagregação, vamos falar dela também. A primeira aconteceu em 1925, estamos a falar 100 aninhos depois que acontece novamente a desagregação. Eu pergunto, como é que vê a desagregação, como é que olhou para ela e essa decisão política?
2: Bem, dizer que a União de Freguesias de Queluz e Belas esteve agregada 12 anos, desagregou pelo regime especial de desagregação. Nós tínhamos um território de 25 km², mais coisa menos coisa, em que o município da Amadora cabia dentro desta junta de freguesia, e por vontade daquilo que foi a Assembleia de Freguesia, a representação dos partidos políticos, desagregou. Não posso deixar de mencionar que na altura o Partido Socialista teve uma posição diferente daquilo que era inicialmente, e manteve essa posição de entender que não deveríamos desagregar, no sentido que a dimensão dava-nos uma perspectiva maior de intervenção no território, mas respeitando aquilo que é a vontade popular e aquilo que é a Assembleia de Freguesia, existiu essa desagregação. A desagregação trouxe-nos desafios, mas que felizmente também do bom relacionamento entre os autarcas da Junta de Freguesia de Queluz e da Junta de Freguesia de Belas, que foram eleitos por partidos diferentes, mas que hoje cooperam como colegas, efetivos colegas, nós temos feito uma desagregação que de alguma forma tem sido tranquila, porque existe esta ajuda mútua. Os desafios são imensos, os desafios do território são imensos. Bem verdade que a freguesia de Queluz tem características diferentes daquilo que é a freguesia de Belas, e que hoje é uma realidade, e portanto, sendo uma realidade, é com ela que nós vamos trabalhar. E nestes últimos 5 meses de mandato, o que nós estivemos efetivamente a fazer era a reorganizar serviços e a reestruturar as estruturas da junta, porque 12 anos projetou-se tudo em conjunto e hoje projeta-se tudo em separado. Mas vou-lhe dar um exemplo. A semana passada, a Junta de Freguesia de Queluz, em conjunto com a Junta de Freguesia de Belas, ou vice-versa, promovemos o plenário da Rede da Idade Maior, em que entendemos, junto com os parceiros, e porque temos uma relação linear, ninguém é mais importante que ninguém, portanto o plenário foi soberano e entendam que deveria continuar a intervir em conjunto, enquanto território. E as juntas de freguesia entenderam que se os parceiros tinham essa visão de território, era assim que iríamos continuar. Portanto, nós continuamos a trabalhar em conjunto naquilo que é essencial para a resposta à população, neste caso para a idade maior, tudo o resto já estamos todos estruturados e a trabalhar em separado ou desagregado. Eu brinco que nós nos divorciámos, mas ficámos amigos. Os meus colegas belas não gostam muito da palavra do divórcio, eu encaro o divórcio como uma brincadeira, mas na verdade nós desagregámos, mas muito pela relação que construímos de proximidade e amizade, conseguimos desagregá-lo de uma forma tranquila e de cooperação, essencialmente de cooperação, porque a população não tem que ficar prejudicada naquilo que é a reorganização das juntas de freguesia, e a população não tem que ficar prejudicada porque a junta de freguesia de Queluz ficou sem alguém a tratar dos recursos humanos ou da contratação, e a junta de freguesia de Belas ficou sem alguém a fazer contabilidade. Portanto, nós isto são questões que no dia-a-dia criam areias na engrenagem daquilo que é uma organização, mas que não pode passar para aquilo que é a nossa missão, que é dar resposta aos fregueses, e eu acho que nisso nós conseguimos fazer esta transição tranquilamente e de uma forma de cooperação, apesar de não termos sido eleitos pelos mesmos partidos, mas aquilo que importa são mesmo as pessoas, não são os partidos, e a missão a que nos propusemos.
1: Mais à frente vou voltar a falar precisamente dessa parceria, sobretudo nas questões da área da segurança, mas a verdade é que a Paula Alves, a sua antecessora, ela disse estas palavras: a propósito da desagregação das freguesias não foi nem está a ser devidamente acautelada pelo legislador, o que tem exigido dos novos autarcas um grande desafio nestes primeiros tempos. E mencionou que os desafios não foram maiores exatamente graças a essa parceria e à sã convivência entre, chamemos assim, as duas freguesias. No entanto, a desagregação traz-lhe desafios naquilo que é o mandato, aquilo que era planeado para o mandato?
2: Sim, sem dúvida. Para já perdemos escala naquilo que é económico, não é? A União de Freguesias de Queluz e Belas, e como mencionou há bocado Daniel, eu era autarca, portanto conhecia aquilo que era a gestão da União de Freguesias. Nós tínhamos um orçamento perto de 4 milhões, não chegava, mas pronto. Hoje a Junta de Freguesia de Queluz tem um orçamento de 1,9. Pronto, e vamos ver, isto não havendo base, foi uma perspectiva, e só no final de 2026 é que consigo dizer se
1: com mais
2: conseguimos
1: certezas, claro,
2: executar a receita e a despesa neste sentido. E isto cria, efetivamente, desafios naquilo que é a gestão diária. A equipa que liderei e que se propôs este projeto para a Junta de Freguesia de Queluz tinha três áreas-chave, que era espaço público, e o espaço público implica a requalificação do espaço público, a segurança e a higiene urbana, e tinha efetivamente a questão da cultura, educação e ação social, onde a ação social, um dos compromissos que nos propusemos, tinha a ver com a saúde mental, tanto nos jovens como nos mais idosos.
1: Até porque Queluz tem uma população muito envelhecida e claramente essa é também uma das áreas de maior necessidade de intervenção, não é?
2: Isso mesmo. O que é que sinto ao fim de 5 meses? Gostava de ter na rua já intervenção em espaço público, e o que nós temos feito é apenas manter o que era feito até agora, os protocolos e os contratos interadministrativos de recolha de monos, das pequenas reparações da escola. Eu neste momento, ou esta equipa, já gostaria de, por exemplo, ter pintado todos os muros do espaço público, mas ainda não consegui. Não consegui porquê? Porque as questões burocráticas, delegação de competências, dos autos de transferência, caíram todas com a desagregação, os NIFs foram extintos, foi necessário celebrar novos contratos, etc., comunicar às entidades, como a Direção-Geral de Autarquias Locais, que até à data ainda não fez as transferências necessárias. Portanto, andamos aqui a gerir aquilo que é o nosso orçamento, onde não podemos deixar-nos focar naquilo que é essencial e o cumprimento da lei e dos contratos interadministrativos com a Câmara e dos nossos trabalhadores. Uma das primeiras medidas que implementei quando cheguei à junta com este novo executivo foi, por exemplo, o cemitério. Sabemos que o cemitério é um local que passa despercebido, no dia-a-dia de todos nós não é prioritário, mas quem lá vai todos os dias porque morreu um ente querido ou tem alguém com relação é essencial. E foi necessário fazer uma intervenção muito musculada no cemitério, até em termos de condições para os trabalhadores, fruto também destas tempestades. E então foi uma prioridade de intervenção nestes 5 meses. Dir-me-á que não se vê ou que está lá num cantinho, até porque o cemitério de Queluz fica à direita do IC19, quem vai para Lisboa, fora daquilo que é a grande intervenção ou a grande freguesia de Queluz. Mas é essencial e era de extrema importância fazer essa intervenção, até depois com as quedas das árvores e etc. Dizer também que estes 5 meses foram muito desafiantes em termos de espaço público devido às intempéries. Acho que não me lembro de um ano tão difícil, de um inverno tão difícil. Felizmente não tivemos perdas humanas, tivemos muitas situações, mas que não se assemelharam ao resto do país, felizmente. Acho que até foi transversal naquilo que é o nosso concelho, felizmente. Mas tivemos muitas ocorrências, muitas noites sem dormir, e não posso deixar de mencionar os bombeiros voluntários de Queluz, e agradecer através do comando e da sua direção aquilo que foi sempre a disponibilidade para os nossos fregueses e para a junta de freguesia, que foi efetivamente, e a Câmara Municipal e a Proteção Civil, mas efetivamente foram uns meses muito desafiantes em termos de ocorrências, e eles nunca nos falharam, e eu só posso agradecer profundamente a articulação e a inteira disponibilidade que sempre tiveram connosco, com os fregueses e com a junta de freguesia, e comigo em particular, e estando aqui publicamente, acho que é o momento ideal para lhes agradecer a todos aqueles que no território vestem uma camisola laranja e vão à meia da noite tirar galhos e bocados de telhado e socorrer todos. Passam muitas vezes despercebidos, mas quando eles não estão lá, nós sentimos a falta. Portanto, obrigada a eles em particular e a este momento por poder lhes agradecer.
1: Muito bem. Uma das suas preocupações ainda, eu diria, em campanha, foi precisamente a questão da segurança. E há pouco falou da parceria entre as duas juntas de freguesia, e uma das propostas que fez foi precisamente a criação do Conselho Local de Segurança. O que é que está por trás desta ideia?
2: Bem, então, a segurança é um tema que preocupa a todos. É um tema que é facilmente passado em termos de comunicação social, redes sociais, às vezes até mais de redes sociais que a própria comunicação social. E sabemos que a percepção de segurança hoje, naquilo que é a cidade de Queluz, não é só a freguesia de Queluz, a cidade, Queluz, Maçamá e Monte Abrão, é um tema que preocupa os nossos fregueses. Ora, na verdade, a Junta de Freguesia não consegue sozinha implementar uma questão que toda a gente pede, que é a videovigilância ou videoproteção. Neste momento, e aquilo que nós sabemos e pela articulação que temos tido com a Câmara Municipal de Sintra, a concretização do projeto está para breve. Mas nós sentimos, nós, e agora falo do presidente João Cabral, que também foi eleito, Maçamá Monte Abrão, nós sentimos que precisávamos de olhar a segurança de uma forma proativa e não reativa. Ora, aquilo que é a intervenção da Polícia de Segurança Pública é uma intervenção por norma reativa, não é? Quando acontece alguma coisa, eles intervêm. Nós o que estamos a planear ou queremos fazer é a solução proativa, é a implementação junto com a PSP de programas de promoção de uma cultura de segurança junto dos nossos serviços.
1: O policiamento de proximidade já é um pouquinho aí, não seja, o que está por trás é um pouquinho também o que menciona, não é?
2: Sim, e tudo isto nós não queremos e nem devemos vestir a farda de justiceiros. Nós queremos é, todos juntos, criar uma sociedade mais segura, com as juntas de freguesia, com os agentes de segurança e com os nossos fregueses. Uma das medidas que a junta de freguesia de Queluz já implementou foi a questão do guarda noturno, que há muitos anos era vulgar existir e que foi caindo em desuso. Nós, felizmente, a freguesia de Queluz e a cidade de Queluz ainda tem guarda noturno e nós entendemos que devíamos reforçar o que existe, e também junto à Câmara Municipal de Sintra sei que existe uma perspectiva de alargar, até porque a lei mudou, também está nas câmaras a questão do guarda noturno, mas por um sentido de prevenção e não de reação. Depois a Junta de Freguesia de Queluz e a União de Freguesias, e agora falo da antiga União de Freguesias de Queluz e Belas, sempre apoiou aquilo que eram as quadras e sempre trabalhou em conjunto com a Esquadra de Queluz e com a Esquadra de Massamá. Ora, à nossa tomada de posse, continuamos a articular, tenho uma excelente relação com a Esquadra de Queluz, fazem um trabalho muitíssimo dedicado com os recursos que têm e nós estamos cá como parceiros. Nós temos um telefone, um telemóvel com um número que é pago pela Junta de Freguesia para o policiamento de proximidade. Equipamos a esquadra com algumas situações que eles nos pedem, concretas, porque sabemos que é mais fácil sermos nós. Nós estamos agora, neste momento, a possibilidade de os apoiar com dois equipamentos informáticos que nos solicitaram. Estamos a tentar, eu não sei se deveria revelar já, mas vou fazê-lo, equipar a esquadra com DAIs, com desfibrilação automática externa, porque sabemos que os carros são aqueles que acodem primeiro às ocorrências junto com os bombeiros e queremos equipar a freguesia com essa questão. Ou seja, a nossa intervenção na segurança, não sendo uma competência direta da Junta de Freguesia, nós não temos competência nem para multar, nem para fiscalizar, nem sequer para intervir naquilo que são as situações policiais, mas nós estamos cá para sermos um auxílio para o trabalho deles. Vamos continuar a desenvolver, junto da idade maior, sessões com a PSP para alerta de burlas, etc. Vamos continuar a desenvolver com os jovens exatamente a mesma coisa. Queremos alertar para os riscos do bullying, da violência do namoro. Já reunimos com o intendente da divisão de Sintra, que é um homem com uma visão de trabalho, de proatividade, como tenho visto poucos, portanto também lhe tenho a agradecer essa visão e a reunião que teve comigo e aquilo que nós vamos desenvolver em termos de projetos, porque a segurança passa muito mais do que reagir ou ter só a Câmara, que também vai existir, e também agradecer ao empenho da Câmara Municipal de Sintra, do Sr. Presidente de Câmara e da Sra. Vereadora com o pluro nessa área, sobre o empenho dessa questão. Nós queremos e sabemos que e aí não vou revelar o timing, mas sabemos que está para a próxima implementação daquilo que é a videoproteção e estamos a trabalhar nesse sentido. Nós queremos essencialmente trabalhar a percepção de segurança, porque nós sabemos que a percepção de insegurança essa está instalada e muito facilmente uma notícia pode ser um rastilho.
1: Claro que sim.
2: Pode ser um rastilho. E é isso que nós queremos perceber, até porque ao longo do Conselho de Sintra, que a Luz é muitas vezes apontada como uma freguesia com um rótulo de insegurança e depois os números
1: não mostram o mesmo.
2: Não mostram o mesmo. Mas a percepção está lá e é nessa percepção que nós queremos trabalhar.
1: Então o Conselho Local de Segurança também permitiria trabalhar em rede,
2: certo,
1: fazer um acompanhamento e uma avaliação, uma monitorização constante para perceber onde intervir, com quem intervir e o que poder
2: isso
1: melhorar.
2: Sim,
1: muito
2: isso
1: bem.
2: Mesmo. Nós queremos intervir também com os mais jovens, não é? Trabalhar questões como a violência doméstica, a violência no namoro e o bullying é criar cidadãos mais despertos para esta realidade e que menos vão praticar essas violências. Portanto, é essencial. O Conselho Local de Segurança é também para isto, para desenvolver projetos que visem o fortalecimento dos jovens nestas áreas.
1: Muito bem. A pergunta que lhe vou fazer é de forma genérica, até porque, como partilhava consigo em off, as portas estão abertas e escancaradas para estarmos juntos mais vezes, sempre que sentir pertinente, e certamente que depois de apenas 5 meses não se pode dar todas as respostas. Mas mesmo assim eu pergunto, quais são as prioridades para o seu projeto / mandato de imediato?
2: De imediato. Melhoria do espaço público. Ninguém gosta de viver num espaço que não seja cuidado. E esse é o nosso objetivo, primeiro. Os primeiros 2 anos de mandato é um investimento forte no espaço público. Nas acessibilidades, na mobilidade. Muitas vezes digo que quando criamos uma passadeira acessível para uma cadeira de rodas, estamos a criar uma passadeira acessível para todos. Eu não consigo despir as muitas t-shirts que vesti ao longo da vida, a assistente social foi uma delas, e lembro-me bem dos princípios da cidade amiga dos idosos. E uma cidade amiga dos idosos é uma cidade amiga de todos. E é muito nessa lógica. Melhoria do espaço público, da questão da limpeza e da higiene urbana, e com isso contamos com a ajuda do SEMAS e da Câmara Municipal de Sintra, até porque a Queluz herdou ou não herdou aquilo que é a fiscalização da varrição. Somos das freguesias desagregadas que não temos essa responsabilidade, temos que articular sempre com a Câmara Municipal de Sintra e com o SEMAS, continuar a investir naquilo que é o apoio. Partilhava aqui em off, estava a decorrer aqui uma ação de fiscalização na minha freguesia por causa das questões dos despejos ilegais, contrariar aquilo que é o estacionamento em cima de passeios, em cima de passadeiras, o incumprimento.
1: Está uma selva, não é? Está uma selva.
2: Infelizmente está.
1: Mas não é uma realidade só de Queluz, é de concelho todo.
2: É uma realidade transversal na sociedade que nós temos que contrariar. Nós todos temos que perceber que não temos só direitos, também temos deveres. E a nossa liberdade acaba quando começa a liberdade do outro, não é? Eu posso lhe dizer que ontem à noite fiquei a trabalhar até muito tarde na junta de freguesia, tinha saído, quando cheguei não tinha o lugar da junta, estava ocupado pelos moradores, o que é natural, porque sabem que a junta de freguesia fecha às 5 horas.
1: Supostamente estaria fechada.
2: Exatamente, é naturalíssimo. E quando saí às 10 da noite, eu tinha um carro ocupado aos lugares. E eu pensei, e outro carro estacionado na via. E eu perguntei, como é que é possível? É a completo desrespeito pelo outro. Porque nós
1: falta
2: não...
1: Falta de civismo, é uma coisa impressionante.
2: É, e esse eu acho que é o maior desafio. Como é que nós vamos retornar a ter civismo? Como é que vamos voltar a ter? Porque o lixo no espaço público não é só uma questão de recolha, é também uma falta de civismo. Eu mostrei ao Daniel, acabei de ter um despejo de entulho que ocupou um passeio inteiro. Isto é, não pode acontecer. E ninguém se sente bem numa freguesia que não consegue andar no seu passeio, ou que sai de casa, ou não consegue abrir a sua loja, como eu tenho, infelizmente, na Rua dos Lusíadas, um sítio onde a senhora não consegue abrir a loja porque fazem despejos constantes de monos encostados à vitrine. Pronto. Portanto, o nosso foco é efetivamente o espaço público, a melhoria das acessibilidades e também a questão da intervenção na saúde mental. Já começámos a intervir dentro de escolas com o Centro de Saúde num projeto de promoção de saúde mental dos jovens, e começámos esta semana a intervir com a idade maior com o apoio da Casa de Saúde de Idenha, que não é da minha freguesia, mas é da anterior freguesia de Queluz e Belas, e com quem
1: mas que
2: nós...
1: responde também à freguesia, a verdade
2: exatamente,
1: é essa.
2: Que é uma referência a nível não só do Conselho, mas nacional. A Casa de Saúde de Idenha, ao nível da saúde mental, é uma referência. E nós já estamos a intervir.
1: E sobretudo a questão da pediatria, infelizmente, em Sintra era a única durante muito tempo. Foi a única durante
2: exatamente,
1: muito tempo.
2: Exatamente. E nós, é este o nosso foco, espaço público e também ação social / intervenção de cidadania de saúde mental, não descurando, obviamente, aquilo que são o desporto e a cultura e a educação, a articulação com as nossas instituições, mas eu tenho uma filosofia que é: quem faz bem, nós não precisamos de fazer por cima, não é? Nós temos é que dar ferramentas a quem já faz bem para desenvolver.
1: Dar-lhes as condições, claro.
2: E nesse sentido, confio muito naquilo que são o tecido social da freguesia, porque sei que são capazes e que conseguem as nossas escolas, as nossas instituições sociais, as nossas instituições desportivas. Tenho, não querendo puxar a brasa à minha sardinha, mas tenho certamente das melhores instituições no nosso tecido. tenho que levar a minha bandeira, portanto, confio neles e nós estamos sempre disponíveis a articular com eles para desenvolver e ajudar a desenvolver todas as áreas de intervenção que tem.
1: A minha próxima pergunta estava respondida, porque é precisamente esse relacionamento com parceiros e outras entidades que ao longo da nossa conversa têm manifestado e até já feito agradecimentos públicos, mas mesmo assim permita-me reiterar a pergunta no sentido até de aproveitar, a rádio não faz publicidade, mas temos todo o prazer de honrar as empresas e as instituições que no Conselho fazem a diferença servindo a população. Muitas vezes as juntas de freguesia são apenas o meio, né? Às vezes eu costumo dizer que são as primeiras, juntamente com as instituições, a entrar nas casas das pessoas. Vou-lhe dar a oportunidade para poder mencionar, sendo que é uma pergunta difícil porque não vai poder dizer todas, mesmo correndo o risco de alguma injustiça, mas aquelas que lhe vier à mente, entre tecido social, empresas, gostaria de mencionar algumas daquelas que têm sido parceiros fundamentais para a Junta de Freguesia. É verdade que são apenas 5 meses, mas conhece, como autarca, conhece um pouquinho a realidade.
2: Bem, isso é uma pergunta para rasteira.
1: É verdade.
2: Se eu deixo alguma de fora, eles
1: matam. É verdade,
2: matam-me.
1: Mas já deixo aqui a salvaguarda.
2: Eu não posso deixar de... Assim, eu vou percorrer a freguesia mentalmente na minha cabeça. Nós somos a freguesia, costumávamos dizer que éramos a freguesia mais segura, porque tínhamos na União de Freguesias tudo. Mas começando pelos bombeiros, pela PSP, pelo Regimento de Artilharia Antiaérea número 1 de Queluz, que apesar de ser uma instituição militar, está de portas abertas para todos, que faz iniciativas connosco, que já promoveu também o Concerto Solidário, a Escola da Guarda, a quem eu hoje não conseguiria almoçar porque tive uma reunião na Câmara e não, tive que desmarcar o almoço que tinha lá, que também está de portas abertas para recebe os nossos jovens, tal e qual como o Regimento de Artilharia, como os Bombeiros Voluntários de Queluz, os Parques Sinta Montalua, que tem uma intervenção com o Palácio Belíssimo e que também está sempre portas abertas para nos receber, os escuteiros, o Grupo de Coral de Queluz, que é uma referência ao nível da música coral do país, não só da freguesia, o CAC, o Clube Atlético de Queluz, a direção que hoje está à frente, conseguiu trazê-los para a ribalta. Neste fim de semana não consegui ir ao jogo, mas tivemos uma vitória importantíssima para aquilo que é o Real Sport Clube, que muitas vezes acham que é de Massamá, mas que é da cidade de Queluz. As nossas instituições sociais, o SEBESC, que é uma referência tanto a nível da infância como a nível dos mais idosos, a APDJ e a Universidade Sénior de Queluz, a UNIC, que ao contrário de muitas universidades sénior é uma instituição sozinha, no sentido que não depende da junta de freguesia, é autónoma, não é sozinha, é autónoma, que faz um trabalho belíssimo. Todas estas instituições, o Centro Social Sagrada Família, que intervém também na freguesia de Queluz, a Fundação HCAN, que tem uma intervenção concilia, mas que também com foco muito no pendão. Todas elas. A Associação Sábios Têm Dom, que é de uma freguesa que mudou a sua vida criando um projeto social e hoje dá uma resposta essencial àquilo que é a comunidade mais jovem. Há 2 ou 3 anos tem uma instituição nova a intervir também na freguesia, que é a Genius, que não é muito conhecida, mas que também faz essa intervenção. E certamente me está a faltar alguma. Eu não trouxe a listagem, mas eu estou a falar apenas de cabeça. ARPIC, a Associação de Reformados dos Pensionistas e Idosos de Queluz, também
1: incontornável,
2: incontornável para a freguesia, com projetos já muito planeados há muito tempo e que quer muito conseguir concretizá-los. A Associação Olho Vivo, que é uma referência ao nível dos migrantes no concelho, faz um trabalho não só com migrantes, mas também de defesa de todos e do ambiente. E deixa-me ver se me passou alguma assim de cabeça. Eu peço desculpa a quem eu me esqueci. Para a próxima, eu juro que trago uma cábula, mas eu não trouxe. O Daniel pode ver, pode tirar uma fotografia. Eu não trouxe a cábula, estou a dizer tudo de cabeça. Todas elas, sem exceção, estão sempre disponíveis para a freguesia e para a junta de freguesia. Sempre tivemos, e nós também, sempre intervimos as escolas, o agrupamento de escolas, não só as de primeiro ciclo, mas também a escola secundária Padre Alberto Neto, que nos permite desenvolver uma série de projetos junto à comunidade, porque nós entendemos que a nossa intervenção não deve ser centrada dentro da junta. Nossa intervenção é rua. Nós temos que estar na rua, temos que estar onde as pessoas estão. E é isso que nós fazemos. E é isto que estas instituições fazem. Estão na rua. Estão onde é preciso dar apoio alimentar. Estão onde é preciso dar apoio domiciliário. Estão onde é preciso ter ATL, JI, projetos de intervenção na saúde mental, projetos de intervenção comunitária. A alavancagem daquilo que são as ideias e o empreendedorismo daquilo que é os nossos fregueses. E eu estou a ver se me lembro mais alguma, mas passou-me. E se me passou, eu peço já aqui desculpa a quem eu não mencionei.
1: Eu assumo a responsabilidade. Eu assumo
2: certo,
1: a responsabilidade.
2: Todas elas são importantíssimas, das desportivas às culturais, às de intervenção social, todas, sem exceção, às militares. São importantíssimas para nós, porque nós não fazemos nada sozinho, temos que fazer sempre em conjunto.
1: Já o disse na nossa conversa de hoje, mas disse várias vezes, por muitas vezes ouvi dizer primeiras pessoas, e que têm as portas da Junta de Freguesia abertas. Eu costumo brincar aqui com todos aqueles que me recebem que as portas da rádio não estão abertas, estão escancaradas, mas Ana Pacheco usa uma expressão muito similar. Eu pergunto, em relação à participação em cidadania, como é que aqueles que são os fregueses de Queluz podem ser eles também participantes na ajuda a resolver os problemas da freguesia? Como é que eles podem comunicar e falar com a junta de freguesia?
2: Bem, dizer que eu não tenho dia para atendimento, começa logo aí. Eu atendo sempre que for preciso e onde for preciso. Há pouco tempo, vou-lhe dar um exemplo, um freguês que me pediu uma reunião, queria falar comigo, eu estava na rua, não consegui atender, e liguei-lhe e disse-lhe, então vamos marcar a reunião. E ele dizia-me, então mas fecha às 5. Eu disse, mas eu fico cá no horário que quiser participar e falar comigo. Portanto, eu acho mesmo que nós só podemos construir em conjunto, e aqueles que querem construir, e que a crítica faz parte da vida, desde que seja construtiva, eu estou cá para ouvir. Muitas vezes é na crítica construtiva que nós fazemos a diferença. Portanto, estou mesmo cá para trabalhar em conjunto com todos. Portanto, a primeira coisa é, quem quiser falar comigo, é só pedir, que eu estarei ou dentro da junta ou no local. Eu acho mesmo, e gosto mesmo, é de andar na rua. Sou passarinho que não gosta de estar dentro da gaiola. Portanto, vou ter onde for preciso, quando for preciso. Depois, nós consideramos que as ideias dos nossos fregueses podem efetivamente. Nós não sabemos tudo. E muitas vezes também no dia a dia acabamos por nos deixar engolir um bocadinho por aquilo que é a nossa visão. Portanto, estamos sempre disponíveis para novas ideias, porque nós não conseguimos pensar em tudo e temos fregueses certamente com muitas capacidades e muitas ideias diferentes que podemos implementar, portanto também estamos sempre disponíveis para ouvir. Neste momento, aquilo que é o orçamento participativo, neste momento não é possível. Em termos de organização...
1: Até porque, em termos legais, propriamente ditos, ainda não há orçamento.
2: Exatamente. Em termos de orçamento existe ou existe a rubrica do orçamento participativo, nós entendemos que o orçamento participativo é uma boa ferramenta de cidadania, não é a única, mas neste momento, face às condições de arrumar a casa que temos neste ano zero, como eu lhe costumo chamar, não prevemos essa questão. Nós estamos a desenvolver, e há pouco eu também não falei do tecido empresarial, e é importante falar dele. Nenhuma freguesia sobrevive sem o seu comércio e sem os seus serviços, e dizer também que foi, e gostávamos de desenvolver neste mandato, o apoio, um maior apoio àquilo que são os nossos comerciantes, e temos agora uma aplicação que estamos já a divulgar junto ao comércio local, que é gratuita e que à distância de um clique nós podemos ver a nossa rede de comerciantes da freguesia. Isso está a ser desenvolvido, já começou a ser desenvolvido, a aplicação já existe, que é a Q+, é irem ao nosso site e descarregar a aplicação, porque como não é ainda muito conhecida, às vezes não aparece nem no Google Play, nem no iOS, mas ela existe, vão através do nosso site, que conseguem descarregar, e é uma ferramenta para todos, os que vivem e trabalham na freguesia, e que permite não só conhecer a rede de comerciantes, mas também participar naquilo que é a vida da freguesia, com sugestões, eu não gosto de dizer reclamações, mas com participações, e também à distância de um clique saber aquilo que se está a desenvolver, porque também permite identificar as iniciativas que a Junta de Freguesia está a fazer. Depois, os canais normais de participação, o dirigir-se à Junta de Freguesia, mandar um e-mail, uma sugestão, e nós estamos sempre prontos para ouvir e trabalhar em conjunto, porque nós representamos uma freguesia, como eu dizia há pouco, de 22.360 fregueses, portanto não consideramos, nem nunca vamos considerar, que estas 7 pessoas que foram eleitas sabem tudo o que se passa. Portanto, queremos mesmo a ajuda de todos para construirmos uma freguesia melhor.
1: Muito bem, para terminar a nossa conversa, perguntar-lhe em relação ao futuro. É verdade que está a começar agora o projeto, ainda numa fase difícil de organização, reorganização, mas falemos então sonhos e desejos para a freguesia.
2: Sonhos. Bem, quem me conhece sabe que eu costumo utilizar uma graçola, que é: eu sou muito idiota, porque tenho muitas ideias. E digo isto com alguma graça, no sentido de gostava mesmo, e vou voltar ao início desta conversa, de ter feito a diferença. Gostava mesmo de deixar a freguesia de forma diferente. Mais verde, mais acolhedora, mais inclusiva. E com isto quero dizer inclusiva em todos os sentidos. Em que todos se sintam bem. Em que todos tenham gosto e brilho pela sua freguesia. E que se sintam orgulho em dizer: eu vivo em Queluz. E é assim que eu gostava de deixar a freguesia. De, quando perguntam: onde é que tu vives? Eu vivo em Queluz. E dizer isto com orgulho. Eu trabalho em Queluz. E isto ser um orgulho. Queluz é muito mais que o nosso palácio, que é fantástico. Queluz é feito de pessoas e para pessoas. E o que nós queremos mesmo é ter uma freguesia em que todos sentimos orgulho em estar e em viver. E esse é o meu sonho, ter orgulho na freguesia e ter orgulho naquilo que é o nosso espaço público, naquilo que é as nossas

0: espaço, é um desafio. Nós temos em conjunto com a Câmara Municipal de Sintra um projeto para aquele parque, queríamos já implementá-lo no verão, mas essencialmente o orgulho entronca em muitas coisas, entronca na segurança, entronca no urbanismo, entronca na mobilidade, já arrancou a obra de António Lenz, é um grande sinal de que queremos fazer diferente, queremos ser um orgulho para a freguesia, para a cidade e para o concelho.
1: Muito bem. Para quem manifesta um sonho a curto prazo, parece-me que será um sonho a curto, médio e longo prazo. É longo prazo. Quero dizer-lhe em on o que já tive a oportunidade de dizer em off: as portas da rádio não estão abertas, estão escancaradas para receber a Junta de Freguesia de Queluz sempre que for pertinente para divulgarmos as vossas iniciativas, o vosso tecido social e associativo. Estamos cá para servir Sintra e, mais concretamente, neste momento, para servir também Queluz. Portanto, Ana Paula Pacheco, sempre que sentir que é pertinente falar sobre Queluz, nós estamos aqui. Quero agradecer mais uma vez a sua vinda.
0: Muito obrigada, Daniel. Muito obrigada pelo convite e muito obrigada por me permitir falar para os meus fregueses e para aqueles que me estão a ouvir. Obrigada a todos.
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1: Seja bem-vindo, seja bem-vinda. Estamos a iniciar o Palavras e Virtudes de hoje. Este é o nosso habitual encontro semanal aqui no canal Novo Tempo Portugal. Se é a primeira vez que está na nossa companhia, seja também bem-vindo ou bem-vinda. Eu sou o Jorge Machado, estou aqui para convidá-lo a percorrer conosco mais uma etapa na descoberta do sentido ou do sentido das palavras que traduzem as virtudes que engrandecem a vida. A palavra escolhida para a reflexão de hoje é inteligência. E começo já com algumas interrogações que, embora pareçam simples, acompanham a humanidade desde o início dos tempos. Por exemplo, por que razão tantas vezes nos questionamos? Por que fazemos perguntas? Por que agimos das mais variadas formas perante o mesmo desafio? Por que fazemos escolhas das mais triviais às mais complicadas? Afinal, qual a razão desta nossa sede incessante de conhecimento? Por que pensamos? Por que falamos? Por que amamos? Por que analisamos? Ou, em última análise, por que estamos aqui? A resposta a todas estas perguntas reside numa única verdade. Todos, sem exceção, todos, possuímos aquilo que chamamos de inteligência. Mas, antes de nos debruçarmos sobre este complexo e fascinante tema, permita-me que lhe apresente a revista Esperança. 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Retomamos agora o ponto onde ficamos, falo-lhe de inteligência. E dizia eu que todos somos seres inteligentes. Ninguém o pode negar. Mas, então, o que significa ser inteligente? Com mais ou menos dificuldade, está ao nosso alcance encontrar uma ou mais definições sobre inteligência ou sobre o que é ser inteligente. Bom, ser inteligente não é apenas resolver contas ou guardar dados, mas sim saber ordenar o pensamento e agir com propósito perante aquilo que é desconhecido. Todos os desejos, impulsos e comportamentos humanos devem-se ao facto de sermos isso mesmo, inteligentes. A inteligência atua como uma bússola que orienta os nossos instintos e a raiz de cada ambição que vai moldando a nossa jornada. Vamos pensar a inteligência começando por alguns detalhes sobre a origem desta palavra. A palavra inteligência nasceu do particípio presente do verbo latino intellegere. Ela é composta pelo prefixo inter, que significa entre, mais o verbo legere, que significa juntar. Mas também pode significar escolher. Deste modo, interlegere quer dizer escolher entre, Ou seja, traduz a ideia de reunir várias opções para uma escolha. É interessante que o mesmo verbo latino leggere também pode ter o significado de ler, pressupondo-se que ler é escolher, juntar letras, palavras e perceber o significado. Neste contexto, ser inteligente é saber escolher a melhor opção entre várias, mas também saber fazer a leitura correta do que temos diante de nós, ou seja, analisar com profundidade. Uma pessoa inteligente é aquela que é capaz de separar o essencial do dispensável, o valioso do que é fútil, e sabe diferenciar aquilo que é apropriado para desenvolver uma determinada atividade daquilo que é desnecessário para a mesma. De maneira concisa, será cabível então afirmar-se que as capacidades como de raciocinar, discernir e compreender pertencem àquilo que designamos por inteligência. Hoje é comum falarmos e ouvirmos falar acerca de inteligência artificial. Ela própria é fruto da inteligência humana. Foi criada pelo homem e continua por ele a ser desenvolvida. Na atualidade, o seu desenvolvimento foi tal que todos ficamos abismados pela sua capacidade de resposta e pela rapidez com que opera, ultrapassando largamente o desempenho humano. Ela processa bilhões de dados em segundos, identifica padrões invisíveis ao olho humano e executa tarefas repetitivas com precisão absoluta. Atualmente, muito se discute sobre os prós e os contras da inteligência artificial. Milhões de estudantes já a utilizaram e continuam a utilizar para simplificar os seus deveres escolares, obtendo respostas rápidas, sem grande esforço intelectual. Na prática, a inteligência artificial acaba por ser uma espécie, eu diria, entre aspas, de cérebro auxiliar, que não temos ou que temos sempre à mão, capaz de processar informações com uma velocidade incrível. Por isso, hoje, são muitos aqueles que se interrogam, tal como eu, e se calhar você também, da seguinte maneira: se colocássemos numa balança os benefícios e os perigos da inteligência artificial, para que lado penderia o prato da balança? O equilíbrio atual da inteligência artificial é assim posto em causa. Enquanto se apresenta como uma ferramenta de grande utilidade, surge também como uma ameaça sem precedentes à nossa própria segurança. A grande questão não reside apenas na eficácia dessa ferramenta, mas em saber até que ponto esta dependência tecnológica pode influenciar a essência da pessoa humana. Existe, na verdade, um risco real de que a dependência de sistemas puramente lógicos nos influencie de tal modo, tornando-nos indivíduos cada vez mais frios, calculistas e menos sensíveis. Ao confiar o pensamento e a resolução de problemas a processamentos artificiais, corremos o risco de atrofiar a profundidade do sentir humano e de permitir que a frieza dos dados influencie as nossas emoções. Nesse âmbito, existe um risco real que a busca excessiva de conteúdos na inteligência artificial sobre a fé e a espiritualidade substitua a busca de Deus, desviando a pessoa do estudo da sua palavra. No desenvolvimento da vida espiritual, nada, absolutamente nada, pode substituir a palavra de Deus. É na busca diária da palavra de Deus, em oração e num tempo de profunda quietude, que nos tornamos capazes de ouvir a voz de Deus. O que acabei de afirmar está de acordo com o pensamento divino. Ouça o que a Bíblia tem para nos dizer. Porque a palavra de Deus é viva e eficaz, e mais penetrante do que espada alguma de dois gumes, e penetra até a divisão da alma e do espírito e das juntas e medulas, e é apta para discernir os pensamentos e as intenções do coração. Percebemos bem, é isto, e isto é exatamente o que nenhuma outra inteligência consegue fazer. A palavra que acabei de citar encontra-se no capítulo 14 do livro de Hebreus. Se tem a sua Bíblia consigo, bom, convido agora a refletir nesse texto, enquanto vamos fazer a nossa habitual pausa para um intervalo. Então, até já.
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1: Estamos de volta à sua companhia e ao Palavras e Virtudes. 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Entre aquilo que nos distingue das outras espécies, a inteligência será o fator mais evidente. São notórias nos outros animais formas rudimentares de habilidades e capacidades que nos surpreendem, mas eles não se aproximam à nossa sofisticação mental. Sim, eles, como nós, foram criados por um Deus inteligente, mas nenhum deles foi criado à imagem e à semelhança de Deus. E é isso que faz toda a diferença. Adão, o primeiro humano, não era, como muitos querem fazer crer, um tipo de homem das cavernas, obtuso e com uma aparência animalesca. Ao contrário, era primoroso fisicamente, moralmente e intelectualmente. Tinha capacidade para se comunicar, inteligência para entender e cumprir as ordens. Todas estas características estão bem evidenciadas no relato do primeiro livro da Bíblia, o Gênesis, o livro das origens. A partir do capítulo 2 de Gênesis, vemos Deus interagindo com o homem. O mesmo não aconteceu com os outros animais criados por Deus. Ali em Gênesis, é também referido que foi o homem quem começou a dar nome a todos os animais, e isso era uma tarefa complexa que exigia ponderação sobre as características de cada um desses animais. Segundo a Bíblia Sagrada, a verdadeira história da nossa origem não condiz com outras teorias que defendem a ideia de que o ser humano é o resultado de milénios de evolução a partir de criaturas inferiores. Não. A busca pela compreensão da origem humana tem sido o grande dilema da nossa espécie. Enquanto diversas teorias tentam explicar o surgimento da vida através de processos puramente aleatórios, o conceito bíblico criacionista propõe que somos fruto de uma intencionalidade divina. O maior argumento a favor desta tese não reside apenas no que nos rodeia, mas no cérebro humano. O cérebro humano, criado por Deus com todo o seu fascínio e complexidade, continua a desafiar as mentes mais perspicazes. Não existe na natureza nem na tecnologia mais avançada algo que se compare à arquitetura cerebral. Com mais de 85 mil milhões de neurónios e bilhões de conexões, o cérebro não é apenas um órgão de processamento de dados. É um sistema dinâmico que gera consciência, moralidade e criatividade. É evidente que o cérebro e a inteligência humana compensam as nossas limitações físicas. Comparado a algumas outras espécies, o ser humano é mais lento, mais fraco e possui sentidos como a visão, a audição e o olfato substancialmente menos desenvolvidos. O instinto é uma capacidade bem presente na vida animal. E ao contrário das diferentes espécies, a inteligência é o único meio que possuímos para dominar os nossos instintos. Certamente, esta inteligência que nos distingue não é resultado de um puro capricho da natureza, nem é por um mero acaso que nós humanos somos capazes de domesticar animais, criar projetos arquitetónicos, construir pontes, barragens, arranha-céus, cruzar os oceanos em poucas horas, construindo naves espaciais, voando à velocidade do som e comunicar-nos usando os mais diversos e sofisticados meios de comunicação, tais como os satélites que povoam o espaço. Perguntamos: que resposta temos para tudo isto? Pois é, a explicação para a profundidade da inteligência humana encontra-se na razoabilidade das Escrituras Sagradas. De modo acessível a qualquer intelecto, o texto bíblico de Gênesis capítulo 1 revela que a origem dessa sofisticação é o poder de Deus, cuja natureza transcende a nossa própria faculdade de compreensão. A resposta mais simples que temos para tudo isso é que vem daquele que nos criou. Criou, pois, Deus o homem à sua imagem e à sua semelhança. Deus o criou, homem e mulher os criou. De todas as criaturas viventes, só ao homem foi dada a capacidade de conhecer, amar o seu Criador. Somente nós, seres humanos, somos chamados a uma aliança com Deus, fruto da sua infinita graça. Podemos adorá-lo, podemos falar com ele, podemos, em oração, abrir-lhe o nosso coração, contar-lhe tudo a nosso respeito e buscarmos as suas respostas através do seu livro, escrito em linguagem humana, mas por homens que ele próprio inspirou ou separou. A vastidão do universo e a perfeição da natureza proclamam de forma silenciosa e magnífica a glória do Criador. No entanto, entre todas as maravilhas do mundo, há uma criatura que ocupa um lugar único no coração de Deus: o ser humano. Somos as únicas criaturas no planeta que Deus quis para si, não como peças de uma engrenagem, mas como pessoas que podem falar com o seu Criador. Deus apela à nossa inteligência quando nos diz e buscar-me-eis e me achareis quando me buscardes de todo o vosso coração. Podemos ler esta palavra no livro de Jeremias, no capítulo 29 e no versículo 13. Diferente das estrelas que seguem as suas órbitas ou dos animais que obedecem ao instinto, nós fomos formados, ou fomos dotados, aliás, com o risco e o privilégio da liberdade. Deus, em sua infinita bondade, escolheu desejar a nossa resposta. Ele não nos impõe a sua presença. Ele convida-nos, pergunta-nos, solicita. Por termos a imagem de Deus, cada um de nós tem a dignidade de pessoa. Embora criados do pó da terra, não somos apenas alguma coisa, mas alguém, seres inteligentes, capazes de nos conhecermos e de nos doarmos, doarmos livremente. Somente nós, criados à semelhança de Deus, podemos partilhar uns com os outros uma porção do seu ilimitado amor. Sim, estimado amigo, fomos criados para viver, para dar e receber. Principalmente para amar. E aí, bom, aí reside a razão fundamental da nossa inteligência e da dignidade humana. Deus, afinal, nos fez diferentes de tudo o que existe, de tudo o que Ele criou. Apenas a seres inteligentes como o ser humano pode ser ordenado: amarás o Senhor teu Deus de todo o teu coração, de toda a tua alma, de todo o teu pensamento, e amarás o teu próximo. Amar de todo o pensamento implica que o amor não é apenas um instinto ou impulso, mas um ato deliberado que envolve o discernimento. Estamos a chegar, assim, ao final deste nosso encontro. Foi com muita satisfação que tive o privilégio de estar consigo. Mas não me vou despedir de si sem voltar a falar-lhe deste guia de estudo sobre o Espírito Santo. Este manual é inteiramente gratuito e vai certamente surpreendê-lo pelo seu conteúdo acerca do modo como Deus interage conosco. E hoje falávamos exatamente de inteligência e descobrimos que este Deus inteligente, onde nós não podemos sequer alcançar o que Ele realmente representa em todo o universo, que preenche, é fruto exatamente, a compreensão será fruto exatamente do Espírito Santo. 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Se nos foi dada a capacidade de compreender algo acerca do universo e do seu Criador, é para que esta compreensão culmine na conclusão mais lógica e sublime de todas, a de que nada faz mais sentido do que amar a Deus e ao próximo. Fique bem, receba a bênção de Deus. Prometo voltar na próxima semana para mais um Palavras e Virtudes. Em nome de toda a equipa que produziu e realizou este programa, o nosso sincero muito obrigado. Então, até à próxima semana.
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1: Amigos queridos, mais um programa aqui, Lar e Família, e olha aqui. Vamos lá então para a pergunta de hoje? Segura aí. Sheilinha, te achei aqui no Instagram através da rádio e preciso muito da sua ajuda. Sempre te ouço falar sobre a importância de ter uma família. E sabe, desde que casei, sempre sonhei em ter uma. Mas de verdade, o que vivo é um inferno. Meu marido me fez sair do meu emprego de balconista que eu trabalhava porque ele dizia que o que eu ganhava era uma miséria. Hoje, vivo dentro dessa casa e ele acha que não me falta nada. Mas todo dia, ele me deixa apenas R$3 e mais nada. Não tenho dinheiro para me cuidar, não posso ir ao mercado, pois ele diz que sabe o que precisa. Me ajude, Sheilinha. Já brigamos muitas vezes e ele sempre ameaça dizendo: se não está bom, que você vai embora. Ai, amigos, isso já vai me dando até um nervoso ouvir uns causos desses que vocês contam. Às vezes eu fico pensando, gente, será que é verdade essa história? Não é possível. Olha, eu fico com um sentimento de tristeza profunda de ver que nós temos famílias tão, tão desestruturadas emocionalmente. E o abençoado lá deixa R$3 por dia. Ou seja, R$15 por semana. E acha que tá abafando, né? Tá se sentindo o provedor da casa. E aí eu tenho certeza que vai ter gente que vai dizer assim: ah, Sheilinha, mas e se eles estão passando por um momento difícil? Ah, Sheilinha, mas e se isso é o que ele pode deixar? Oh, peraí. Vamos analisar a situação? Eu fico indignada porque eu fiquei pensando qual que foi o objetivo dele fazer você sair do seu emprego, minha amiga. E agora eu te pergunto, por que que você ainda não voltou a procurar o emprego e ter sua independência financeira? É porque se dependente financeira do cônjuge, tem que ter um propósito. Qual que é o seu propósito? Cuidar dos filhos? Você não diz aqui se tem filhos ou não, mas seria cuidar dos filhos enquanto eles ainda são muito pequenos? Seria estudar? Você está doente? Precisa cuidar da saúde? Qual é o objetivo de você ficar em casa recebendo ali, né, os R$3 por dia? Agora, aceitar que ele simplesmente ignore as suas necessidades financeiras? Aceitar não trabalhar porque ele simplesmente não deseja? Aceitar que ele abra a porta da sua casa e te diga: se você não tá feliz, vai embora. Ah, gente, aí já passou do limite. Cadê seu amor próprio? Cadê, minha amiga? Cadê você se valorizando? Você já falou sério com esse homem? Ou vai dizer que tem medo dele? Marido que te põe medo não é marido, é ditador. Tá? Então, abra teu olho, saia da condição que você está, vá sonhar, procura emprego. E se ele te mandar embora de novo, abrir a porta, não pense duas vezes. Porque Deus não nos criou para escravidão, e sim para liberdade. Eu espero ter te ajudado, porque hoje eu já tô nervosa aqui, viu? Beijos a Sheilinha.
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1: Há uma frase que muita gente repete com orgulho: não preciso de muitos amigos, basta-me um. E é bonito na superfície, parece fidelidade, parece lealdade, mas será mesmo saudável depender apenas de uma única amizade? Ter um único amigo pode parecer segurança, mas às vezes é uma prisão invisível, porque quando depositamos toda a nossa confiança, todas as nossas expectativas, todas as nossas conversas, todas as nossas dores e alegrias numa só pessoa, o que acontece se esse amigo falhar? O que acontece se, por alguma razão, esse amigo não puder estar presente? O risco é grande. O risco de ficarmos sem chão. O risco de confundirmos a amizade com exclusividade. O risco de transformarmos alguém num ponto fixo da nossa vida, quando a vida, eu e tu sabemos, é feita de movimento. A verdade é que a amizade não foi feita para caber numa só pessoa. Eu acredito que Deus desenhou a vida em comunidade e não em pares isolados. Outro perigo de ter apenas um amigo é o sufoco. Quando exigimos que alguém seja tudo para nós, sem querer transformarmos a amizade numa dependência. E dependência nunca é amor, é peso. É pedir que alguém seja a nossa salvação, quando a salvação só vem de Deus. Além disso, cada amigo traz uma face diferente da vida. Há amigos que são consolo, outros que são confronto. Uns trazem leveza, outros profundidade. E reduzir a nossa vida a uma única amizade é como viver numa casa com apenas uma janela. Tens uma visão, mas nunca verás o horizonte completo. E sabes o que é curioso? Quem tem apenas um amigo corre também o risco de se perder de si próprio. Porque para não perder essa pessoa, começa a moldar-se, a ajustar-se e a silenciar-se. Tudo para não correr o risco de ficar sozinho. E nesse processo, vai se apagando. E como nós vimos nos episódios anteriores, existem diferentes tipos de amigos. Nem todos precisam ser o teu amigo da alma. Mas todos os tipos de amizade são necessários. Por isso talvez o grande desafio seja este. Não é multiplicar amigos por quantidade, mas permitir que a amizade seja plural, diversa, respirável. É aceitar que nenhum amigo precisa de carregar o peso de ser tudo para nós. A amizade verdadeira não é uma prisão, é liberdade. Não é um monopólio, é partilha. Não é um único ombro, é uma rede que nos sustenta. E agora, deixo-te com esta pergunta. Será que tu não estás a pedir demais de apenas uma pessoa? Será que não estás a transformar um amigo num ídolo? E será que já não está na hora de abrir novas janelas e de permitir que a vida seja vista de outros ângulos, através de outras amizades? Cada amigo nos ensina algo diferente sobre a vida e também nos ensina algo diferente sobre nós mesmos. Eu sei que tu tens aquele amigo que te é mais chegado do que um irmão. Mas não despreze nenhuma possibilidade de fazer novas amizades, ainda que seja numa intensidade diferente. Muito obrigada por me teres acompanhado nos pensamentos em voz alta de hoje e assim terminamos esta série sobre amizade. Nos encontramos no próximo episódio. Até lá!
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O preço do cabaz alimentar monitorizado pela Deco Proteste desceu 5,17€ na última semana, fixando-se nos 251,29€, naquela que é a maior redução semanal registada desde o começo do ano. Apesar da descida, comprar os mesmos 63 bens essenciais continua a custar mais 9€ do que no início de 2026 e mais 11€ do que há um ano. Desde 2022, o aumento acumulado ultrapassa os 63€. Entre os produtos que mais subiram na última semana, destacam-se os brócolos, o café torrado moído e o pão de forma sem côdea. Já na comparação a 2025, os maiores aumentos verificaram-se na couve-coração, no bacalhau graúdo e na perca do Nilo. Já no dia de hoje, a plataforma Casa para Viver está a promover uma concentração junto ao Ministério das Infraestruturas e Habitação em Lisboa para contestar as alterações ao novo regime de arrendamento urbano aprovado em Conselho de Ministros. A iniciativa inclui a entrega de uma carta aberta ao Governo. Os movimentos de defesa de habitação consideram que as novas regras reduzem a proteção dos inquilinos e aumentam a precariedade no mercado de arrendamento. Entre as medidas mais contestadas estão o fim do limite à atualização das rendas entre contratos, a possibilidade de exigir até 3 rendas antecipadas e novas regras para despejos e renovação dos contratos. O protesto integra uma semana de iniciativas dedicadas ao direito à habitação e antecede a discussão das propostas na Assembleia da República, onde as alterações ao regime do arrendamento ainda terão de ser votadas. E em contexto europeu, os Estados-membros da União Europeia chegaram a acordo sobre o 21º pacote de sanções contra a Rússia, reforçando as restrições nos setores da energia, finanças e transportes, numa nova resposta à invasão da Ucrânia. O pacote inclui medidas para reduzir as receitas da economia russa, novas sanções a indivíduos, entidades e navios da chamada frota fantasma, além de restrições ao setor financeiro, às criptomoedas e ao apoio à indústria militar russa. Mantém também por mais um ano o limite ao preço do petróleo russo. As negociações prolongaram-se durante várias semanas devido a divergências entre os Estados-membros, sobretudo sobre as restrições ao gás natural liquefeito. O compromisso alcançado prevê uma isenção limitada para contratos celebrados antes da invasão da Ucrânia, permitindo desbloquear o acordo. E agora direcionado à atualidade noticiosa de Sintra, o Mercado Municipal de Estefânia promove no próximo fim de semana entre as 18 e as 22 horas o evento Fim de Semana com Petiscos, que permite 2 finais de tarde dedicados à gastronomia e ao convívio. A iniciativa decorre na área da restauração, no piso 1 do mercado, onde os visitantes poderão saborear uma variedade de petiscos num ambiente descontraído. No domingo, o programa inclui ainda um espetáculo de música ao vivo, tornando a experiência ainda mais animada. A entrada é livre e o evento está planeado para desfrutar de um fim de semana diferente no Mercado Municipal da Estefânia. Ainda sobre a vida do Conselho, a Câmara Municipal disponibiliza a Oficina do Idoso, um serviço gratuito dirigido aos munícipes com 65 ou mais anos, que pretende promover um dia-a-dia mais seguro, confortável e autónomo. O projeto assegura pequenas reparações ao domicílio nas áreas da canalização, eletricidade, serralharia e bricolage, contribuindo para melhorar as condições de habitabilidade das casas e reforçar a qualidade de vida da população sénior do Conselho. O serviço funciona mediante marcação prévia e o agendamento pode ser feito gratuitamente através da linha 800-204-952, permitindo aos séniores aceder a apoio técnico de proximidade para pequenas intervenções nas suas habitações. E para terminar, e em forma de conquista, o Conselho de Sintra voltou a destacar-se na área do turismo sustentável com 13 alojamentos distinguidos pela Green Key 2026, uma das mais prestigiadas certificações ambientais atribuídas ao setor turístico a nível nacional e internacional. A entrega dos certificados decorreu no Funchal e reconheceu as unidades que adotam boas práticas de sustentabilidade, como a gestão eficiente dos recursos, a redução de resíduos, a eficiência energética e a sensibilização ambiental dos hóspedes. Em Portugal, o programa é coordenado pela Associação Bandeira Azul de Ambiente e Educação. Este programa prepara agora um novo ciclo de certificação para o período 2026-2031, com critérios ainda mais exigentes, reforçando o compromisso dos estabelecimentos turísticos com a proteção do ambiente e a promoção de um turismo ainda mais sustentável.

0: Seja muito bem-vindo, muito bem-vinda a mais um episódio Mentes que Sentem. É sempre um prazer poder estar consigo. Sabemos que Deus está a cuidar de si, da sua vida, dos seus queridos. Sabemos também, porque nós também aqui estamos, que por vezes a vida não é fácil, tem os seus desafios, seja a nível pessoal, a nível familiar ou profissional, e por vezes damos-nos conta de estarmos em situações que não esperávamos e nem compreendemos. E esta questão da saúde mental, sem dúvida, que é um dos grandes desafios no século que vivemos, e pedimos a Deus que nos use para trazer um pouquinho de informação e de ajuda à sua vida. Eu não tenho estado sozinha, como sabe-se, já é habitual, nos nossos programas, que realmente estou com a Cristina Dias, a nossa psicóloga. Bem-vinda, Cristina, e obrigada uma vez mais por esta semana estares connosco a trazer mais informação sobre estes temas.
1: Obrigada. Obrigada, é um prazer estar aqui. É bom poder estar a contar contigo e com aqueles que possam ser já regulares connosco ou com aqueles que nos visitam pela primeira vez.
0: Muito bem. Então, no episódio anterior, nós iniciamos este tema tão pertinente que é a questão da depressão. E eu gostava só de ir um pouquinho buscar esta questão, que é como é que nós, que estamos à volta, que somos família, que somos amigos e que acompanhamos alguém e que vemos alguém que conhecemos ou que é nosso familiar que está a passar por esta dificuldade que é a depressão, esta doença. Que é a depressão. Como é que nós podemos ajudar, Cristina?
1: Primeira noção que nós temos que ter é que nós não vamos curar ninguém da depressão.
0: Ok.
1: Isto porquê? Porque muitas vezes é-nos difícil perceber que, apesar de haverem estratégias simples que estão ao nosso alcance e que podemos pôr em prática, que elas nós achamos que não são suficientes e que não são válidas. Deveríamos poder fazer algo muito maior e muito mais proporcional à intensidade do desafio e do sentimento que a pessoa tem. Mas eu costumo utilizar esta expressão variadíssimas vezes: o todo é mais do que a soma das partes. Portanto, o já intervir de alguma forma já é positivo. E a primeira, não vão ouvir nada de novo, não vamos falar de nada de novo, mas mais uma vez desvalorizamos as coisas porque achamos que elas são simples.
0: Exato.
1: Deus é um Deus de soluções simples para problemas complexos. É algo que eu aprecio particularmente no caráter dele. Então, a primeira característica que nós temos que ter noção é que a depressão é um problema de saúde pública. Dissemos isto no episódio anterior. Então, mesmo que eu não esteja a lidar com ninguém próximo de mim que esteja a passar por esta situação, eu não deixo de ter um papel interventivo na forma como eu me posiciono em relação a isto. Às vezes alguém comenta, às vezes alguém faz uma crítica, às vezes alguém tece um comentário mais leve sobre a situação. Intervir, no sentido de não temos o direito de julgar, temos o direito de ser uma sociedade que se trabalha para. Por outro lado, é importante sabermos mais sobre a doença. Pesquisarmos, obtermos informação, perguntarmos aos profissionais de saúde que lidam com isto. Porque, tal como estivemos a ver a multiplicidade das causas, tal como estivemos a ver a variedade de manifestações, são coisas que demonstram que nós estamos perante uma doença complexa. Portanto, não podemos ter uma abordagem de classificar apenas por um ponto de vista. Por outro lado, é extremamente importante ser um bom ouvinte. Nós somos muito bons a querermos dar soluções aos problemas dos outros. Mas muitas vezes o outro, mais do que uma solução feita, que pode não ser válida para a situação que ele está a passar naquele momento, precisa de ser ouvido. E o ouvir é importante porquê? Porque à medida que eu sou ouvido, eu estou a reformular e a
0: No pensamento.
1: posicionar-me em relação àquilo que se passa na minha mente. E muitas vezes o facto de eu estar a dizer em voz alta ajuda-me a perceber: calma, será que é bem assim? Ou alguém que me ouve, que não me julga, que me aceita, isto traz-me algum senso de alívio também. E nós podemos fazer algumas perguntas simples. Olha, quando é que tu te começaste a sentir assim? Aconteceu alguma coisa para tu te sentires assim? Isto poderá dar um mote de saída também para a pessoa poder partilhar. Agora, é verdade que é assim. Nós poderemos ter uma pessoa que naturalmente fala e temos outra pessoa que
0: Exato.
1: naturalmente se reserva. Então, não é interferir na esfera privada da pessoa, mas a de alguma forma acabar por dar espaço para que isso possa ocorrer. Algumas das coisas que nós poderemos dizer é: olha, tu não estás sozinho, eu estou aqui. Mesmo que eu não consiga perceber na totalidade o que é que tu estás a passar, naquilo que tu precisas, eu estou aqui. Sabes que eu recordo-me, nós falamos já em variadíssimos episódios da importância das relações humanas na questão do tratamento das doenças emocionais, mentais. E eu recordo-me de uma situação em concreto de um homem que estava a passar por uma depressão profunda, um jovem adulto, na faixa dos 20 e poucos anos, e ele dizia: uma das coisas que mais impacto teve positivamente na minha recuperação era saber que o meu pai estava lá. O meu pai podia estar na sala ao lado, ou o meu pai podia estar, como tantas vezes esteve, sentado aos pés da minha cama quando eu estava deitado porque não me conseguia levantar. Ele não me dizia nada às vezes, mas saber que ele estava presente ajudou-me a passar por este buraco escuro em que às vezes nós não conseguimos ter solução. Então não é tanto ter soluções para as pessoas, mas perceberem, ajudá-las a perceber que este trajeto pode ser feito em conjunto. Aqueles chavões que nós muitas vezes dizemos: ah, isto são só coisas da tua cabeça. Pois, são da cabeça deles e da minha também. A qualquer momento, aquela experiência que a pessoa está a ter, aquele desafio que a pessoa está a ter, poderei eu passar por isso também. Portanto, não desvalorizar, não desmerecer o sofrimento que a pessoa está a ter. É também importante sermos diretos. Olha, o que é que eu posso fazer por ti? Às vezes temos receio de fazer esta pergunta: o que é que eu te posso ajudar? O que é que eu posso fazer por ti? E neste ser direto, também procurar promover um equilíbrio. Se a pessoa efetivamente tem dificuldade, um dos sintomas da depressão era a lentificação motor ou cansaço, eu posso ajudar em situações concretas. Eu vou-te fazer as compras. É preciso ajudar aqui em casa, eu venho cá, eu trago uma comida. Esta situação de presença e de acautelar algumas necessidades básicas por parte da pessoa é importante. Agora, nós não nos devemos substituir à pessoa. Então, isto depois depende naturalmente de com quem é que estamos a lidar. Vamos imaginar algo do género. É preciso ir fazer compras, eu vou contigo, combinamos e vou contigo fazer as compras. Mas a pessoa está com dificuldade em vestir-se. A pessoa veste sozinha. E depois nós vamos os dois às compras. Não vou substituir, não vou tornar a outra pessoa incapaz naquilo em que ela ainda tem a capacidade
0: de exercer. E mais dependente.
1: Exatamente. Por outro lado, é encorajar a pessoa a procurar ajuda. Muitas pessoas não procuram ajuda, primeiro porque não assumem que estão a passar por aquilo. Segundo, porque têm vergonha, muitas vezes. Terceiro, porque às vezes não sabem com o que é que estão a lidar. Então é importante procurar ajuda profissional. Encorajar os tais hábitos de autocuidado que nós falávamos, dos hábitos de saúde. Não me apetece andar. Ok, vamos só 10 minutos. Às vezes só o simples fato de eu conseguir tirar a pessoa de casa já é uma vitória. Ser paciente, ser perseverante. Mas, sobretudo, naquelas situações de depressões mais graves, em que às vezes a pessoa verbaliza que não quer viver, que já pensou em morrer, é preciso estar muito atento a estas situações. Afastar objetos que possam predispor ao uso, facas, outro tipo de situações. Estar atento e, se for necessário, ligar para as linhas de apoio, a linha SOS Suicídio, e pedir ajuda para intervir nesta situação. Quem lida mais proximamente com alguém que está com uma depressão está efetivamente numa situação de risco também. Então eu tenho que ter noção de que eu também preciso de cuidar de mim. E eu não preciso de me sentir culpada, ou não é saudável essa culpa, não é uma culpa real, baseada num evento real, o fato de eu poder também ter que sair, poder ter um momento para estar comigo, poder estar com outras pessoas que não esteja sempre focada no tratamento ou na cura ou no apoio a uma pessoa. Porque senão daqui a algum tempo, em vez de uma pessoa deprimida, nós temos duas pessoas deprimidas. Com crianças e adolescentes é muito importante conversar com eles, tentar perceber porquê, o que é que se passou. O que é que ocorreu? Vou dar um exemplo pessoal. Quando foi a questão da pandemia, eu recordo-me, passámos a ter que fazer as escolas online, eu recordo-me de um dos meus filhos, a determinada altura, a professora ligou-me a dizer que ele estava a faltar às aulas. Eu fiquei estarrecida. Como é que ele falta às aulas se ele está aqui em casa, não é? E é óbvio que naquele momento acabei por ficar aborrecida e fui ter com ele para tirar algumas satisfações. E neste momento o miúdo começa a chorar. E eu fiquei surpresa. Mas porquê é que estás a chorar, filho? Porque estávamos apenas a conversar. Mamá, olha, eu não sei o que é que se passa comigo, mas eu sinto aqui um peso no peito. Uma vontade de chorar que eu não sei explicar. Naquele momento foi um momento de tristeza, de adaptação a uma rotina diferente daquela que era normal. Mas muitas vezes nós precisamos ter este tipo de conversas. Perceber o que é que se passa. Mesmo que a criança não consiga definir de outra forma. Isto ajuda-nos a posicionar. Tentar perceber se há alguma situação que está a provocar stress ou violência do qual nós podemos proteger a criança. Não a vamos tirar dos contextos. Não vamos meter a criança numa caixinha e fazer as coisas por ela, porque a criança precisa de resolver problemas. Mas uma coisa é minimizar o impacto e sentir que a criança sentir que tem ali o meu apoio. Estar atento às mudanças de comportamento. Estar atento às mudanças de escola, estar atento à entrada na puberdade. Tudo isto pode predispor ao aparecimento de situações em que a criança lide com um quadro depressivo. E, acima de tudo, investir no tempo de qualidade. E investir em atividades em conjunto, em que a criança perceba que tem ali uma fonte de apoio, de afeto e de referência também.
0: Nós já vamos prosseguir e eu queria te fazer uma pergunta que creio que é pertinente também, mas eu gostava de apresentar aquilo que já é comum, que é o nosso manual de estudo que temos para oferecer, para poder enviar para a sua casa. 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Este manual de estudo fala desses sentimentos, a ciência do existir, e nós aqui neste programa Mentes que Sentem estamos a tratar disto mesmo, portanto, aquilo que muitas das vezes não podemos ou não sabemos como traduzir em palavras aquilo que é o nosso sentir. 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Cristina, estavas a falar e deste o exemplo do teu filho e pensamos nós nas crianças e na nossa infância, não é? E todas as experiências que nós vivemos. E ao falar sobre isto, tu também referiste a questão da importância dos afetos também e que todos nós, de uma forma ou de outra, também sentimos essa necessidade, tanto de receber como de poder dar. De que forma, pergunto eu, e será que isto é pertinente ou não, a nossa infância possa estar ou não relacionada com a nossa saúde mental? Faz algum sentido isto? Realmente há razão em acharmos que qualquer coisa lá no passado ainda nos possa estar a incomodar agora, passados tantos anos? O que é que podes dizer sobre isto?
1: Essa pergunta é extremamente pertinente. E nós não a vamos responder na totalidade neste episódio, mas não a vamos deixar sem resposta.
0: Muito bem.
1: Essa pergunta demonstra algo que a ciência tem vindo a comprovar repetidamente. O impacto da nossa formação, da nossa vinculação, do nosso contexto familiar na saúde, na promoção da saúde ou no desenvolvimento das doenças. E aqui permite-me dar um exemplo pessoal. Uma das memórias que eu guardo com mais carinho da minha infância era quando eu ia à casa dos meus avós paternos. O meu avô paterno, ele era agricultor e tinha um tanque de rega dos terrenos. E ao lado do tanque de rega tinha uma laranjeira. Nós, os netos, amávamos empoleirar-nos no tanque para ir comer as laranjas. E o nosso avô não gostava nada daquilo. Okay. Estava sempre a ralhar connosco e a tirar-nos dali. Eu ainda hoje não sei se o gosto daquelas laranjas me ficou pela parte afetiva ou porque elas efetivamente eram boas.
0: Eram boas.
1: Às tantas é aquele velho ditado, consegui tirar uma e comi. Mas a verdade é que o meu avô dizia muitas vezes, filha, eu tive que dar uma coça nessa laranjeira. E eu não percebi o que era dar uma coça na laranjeira, para ela dar boas laranjas. Mais tarde percebi que o meu avô teve que a podar várias vezes para permitir que ela tivesse as condições de poder a desenvolver as laranjas da melhor forma. Por outro lado, eu já vou explicar porque é que estou a dar este exemplo. Por outro lado, outra das minhas memórias de infância aí também. Eu hoje gosto muito de azencas e eu sei porquê. porque eu tenho uma ligação afetiva. De cada vez que eu entrava em casa dos meus avós no quintal, a minha avó tinha dois latões enormes com avencas lindíssimas e dava-me aquela sensação de beleza, de serenidade. E quando eu penso nestes dois exemplos, eu penso sempre, a minha avó nunca mudou as avencas de sítio, elas estavam por baixo de uma ramada. E eu olho para isto e penso, ambos tiveram um cuidado estratégico. O meu avô teve uma intervenção estratégica para permitir a produção das laranjas. A minha avó teve um acautelar das condições para permitir o florescimento. E a verdade, assim, a sabedoria, falhou-me agora o termo, a sabedoria popular traduz isto de uma forma muito simples. É de pequenino que se torce o pepino. Ou seja, nós reconhecemos que há uma intervenção naquilo que nós somos como adultos do que trazemos do nosso background. Mas a verdade é que a ciência demonstra que uma das necessidades emocionais mais básicas do ser humano é a necessidade de amar e de ser amado, de pertencer a algo ou de pertencer a alguém. E quando nós não temos esta necessidade satisfeita de forma adequada, ela vai ter uma intervenção direta na forma como nós desenvolvemos e no processo de adoecimento também. Na década de 1960, foi desenvolvida uma teoria, a teoria da vinculação, por John Bowlby e Mary Ainsworth, e eles vieram trazer a lume a importância da infância. E o que é que eles acabaram, em linhas muito gerais, por mostrar? A importância das relações humanas no desenvolvimento da criança e no desenvolvimento afetivo. Desde o nascimento, a criança procura a relação com o próximo, ela procura vincular-se com alguém. A forma como ela se vai vincular e a forma como a figura de vinculação, pode ser o pai, a mãe, pode ser o avô, a avó, vai reagir, vai ter um impacto direto, não só na formação da personalidade da criança, mas vai ter um impacto direto na forma como a criança se vai vincular posteriormente a outros e vai desenvolver as suas relações interpessoais também. E aquilo que provaram também é que problemas no estabelecimento destas relações emocionais, destas relações de vinculação, trazem duas circunstâncias específicas. A primeira é dificuldades na regulação emocional da criança. O que é isto traduzido em termos práticos? Como é que eu lido com frustração? Como é que eu lido com um não? Como é que eu lido com uma perda? Como é que eu lido com algo que não está a correr bem? Regulação emocional pode ser feita de forma adequada ou inadequada. E também na forma como nós desenvolvemos comportamentos que podem ou não ser problemáticos. Portanto, isto acabou por demonstrar em termos científicos essa relação direta. E esta teoria acabou por demonstrar, entre outras coisas, uma coisa muito interessante também, o que eles chamam o efeito base segura. Ou seja, se eu como criança consigo perceber que a minha figura de vinculação acaba por me trazer um espaço de afeto, de segurança, que me permite explorar o espaço à minha volta, mas sempre que eu percepciono algo que eu considero ameaçador, eu volto para essa minha figura de vinculação, isto permite-me olhar para o outro como uma figura responsiva, ou seja, ele atende às minhas necessidades e como uma figura confiável. E permite-me olhar para mim própria como uma pessoa merecedora de atenção e como uma pessoa merecedora de cuidado e de amor. Mas quando a criança não tem esta figura responsiva de forma adequada em termos de vinculação, ela vai olhar para o mundo como algo ameaçador. E vai olhar para o adulto como alguém de quem eu tenho que ter cuidado. Mas mais do que isso, o impacto mais nefasto no desenvolvimento emocional da criança é que ela começa a achar que ela não é merecedora de atenção, de investimento e de afetos. Então nós temos uma série de pessoas que cresceram com esta componente que muitas vezes não é clara e que leva a que a pessoa procure atenção sobre si mesma para compensar esta necessidade emocional, mas que sentem-se vazias, desprovidas de valor ao longo da vida. O que é que faz com que isto, a criança torne-se insegura e a criança torne-se hipervigilante? Quando nós estamos hipervigilantes, o que é desencadeado em nós? O mecanismo de stress. Quando nós já vimos em episódios anteriores, o que é que o mecanismo de stress faz? Quando é desencadeado de uma forma que pode não ser adequada, adaptável, ele predispõe-nos ao adoecimento. E aqui, se me permites, Gostava de falar de um estudo que foi feito na década de 1990, nos Estados Unidos. Foi feito pelo CDC, é o Centro de Controlo de Doenças norte-americanos, e por um outro laboratório, Kaiser Permanente, e em que eles perceberam que tinha a ver especificamente com esta questão das crianças, e eles perceberam que houve a exposição a algo que aumentou potencialmente o risco de 7 das 10 principais causas de morte nos Estados Unidos. Disseram também, em doses elevadas, a exposição a isto afetava o desenvolvimento do cérebro, a capacidade de resposta do nosso sistema imunitário, do nosso sistema endócrino e até a forma como o nosso ADN é lido e replicado. E por incrível que pareça, a exposição não é a um tóxico, não é um material pesado, é aos traumas de infância. Eles chamaram-lhe Adverse Childhood Experiences, portanto, experiências adversas na infância. E o que é que são isto dos traumas? São ameaças tão severas e tão penetrantes que literalmente mudam a fisiologia de resposta do nosso organismo e do nosso cérebro. Então, estamos a falar do quê? Quais foram as que eles elencaram? Entre outras, elencaram como traumas, como ameaças severas, a violência sexual, física ou emocional, a negligência física ou emocional, doenças mentais por parte dos pais, doenças químicas, dependência química por parte de algum dos progenitores, prisão por parte de algum dos progenitores, separação ou divórcio dos pais, violência doméstica ou instabilidade familiar, bullying, lutas de gangues ou outros problemas sociais, desemprego, dificuldades económicas. Então, na década de 1985, ainda para tentar responder também ainda no contexto destas problemáticas, foi feito um estudo em que a pergunta que pretendiam responder era como é que a exposição a adversidades afeta o cérebro e o corpo das crianças em desenvolvimento? E para isso, eles entrevistaram 17.500 adultos e o seu histórico de exposição àquilo que eles chamam as experiências adversas na infância. Então, por cada experiência adversa identificada no historial de vida daquele adulto na sua infância, era classificado com um determinado ponto. E depois fizeram a correlação entre estes dados e os resultados na saúde. E descobriram duas coisas espantosas. A primeira é que as experiências adversas na infância são incrivelmente mais comuns do que aquilo que nós achamos. Ou seja, 67% da população neste estudo tinha pelo menos uma experiência adversa na infância. E 12,6%, uma em cada 8 pessoas, tinham 4 ou mais experiências adversas na infância. A segunda coisa surpreendente que eles descobriram é que havia uma relação direta entre quanto mais experiências adversas na infância eu tinha sido exposto, pior o meu índice de saúde. E foram dar alguns dados concretos, e se me permites, para tornar isto ainda mais perceptível por parte daqueles que nos acompanham. Pessoas a quem foram identificadas 4 ou mais experiências adversas na infância, face à população a quem não tinha sido identificado isto, tinham 2 vezes mais probabilidade de vir a desenvolver doença obstrutiva crónica dos pulmões. 2 vezes mais probabilidade de desenvolverem hepatite. 3 vezes mais probabilidade de desenvolverem problemas de ansiedade. E quando eu digo probabilidade é porque foram identificadas neste grupo de estudo. 4 vezes mais probabilidade de desenvolverem depressão. 12 vezes mais probabilidade de desenvolverem suicídio. E pessoas a quem foram identificadas 7 ou mais experiências adversas na infância, estas pessoas morriam 3 vezes mais por morte por cancro do pulmão ou 3 vezes mais por doença arterial coronária. Ou seja, isto são números que nos devem levar a refletir. Então, na realidade, o que é que são os traumas psicológicos? São a incapacidade de superarmos algum acontecimento adverso que se torna doloroso para nós. Estes traumas vão exercer uma influência direta no meu comportamento e na visão de mim próprio. Trazem uma carga emocional tão intensa que muitas vezes retém a pessoa naquele contexto e não permite que a pessoa reaja de forma adequada diante do evento traumático. E o trauma pode impedir o desenvolvimento normal da criança e condicionar o seu estado de saúde, enquanto adulto. Mais do que isso, Milo, tem algo extremamente perverso. É que frequentemente coloca a vítima no papel do culpado. É muito comum nós termos situações, e agora vou dar um exemplo até um bocadinho desagradável, forte. Eu recordo-me de uma situação de alguém que viveu num contexto de violência doméstica e presenciava isto entre os pais. E não presenciava diretamente, percebia que estava a ocorrer porque os pais fechavam a porta do quarto. E adulta, esta pessoa dizia frequentemente, lidava com uma carga de culpa que a consumia por dentro. E dizia frequentemente, mas a culpa é minha. A culpa é minha porque eu deveria ter conseguido abrir a porta do quarto e impedir aquilo. Tu tinhas 4 anos quando isto aconteceu, como é que tu fazias isto? Só para nós termos noção que efetivamente o nosso passado, mesmo situações que não foram elencadas com tanta gravidade como estas que eu acabei de dizer, há situações que são interpretadas ou vivenciadas por nós como eventos traumáticos que nos paralisam no tempo e que têm um impacto naquilo que pode vir a desenvolver-se em termos de patologia no dia de hoje.
0: O tempo passa, mas com certeza nos próximos episódios nós voltaremos a este assunto, que é sem dúvida muito pertinente. De alguma forma desejamos que seja a sua vida que agora esteja a recordar alguma coisa do passado que ainda aí esteja, ou então também, e a doutora Cristina estava a falar, eu estava a pensar, quão importante é nós passarmos tempo de qualidade com os nossos filhos. Aqueles que ainda os têm pequenos, aqueles que ainda podem acompanhar os seus filhos na sua tenra idade, para deixar exatamente uma herança futura de força, de uma firmeza que, sem dúvida, para o futuro lhes traga boas memórias e não traumas de infância. Foi bom estar consigo, estaremos juntos, na graça de Deus, no próximo episódio. Até lá e que Deus o abençoe.

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1: Há pessoas que se cruzam na nossa vida a uma determinada altura e num determinado momento e com quem criamos laços de proximidade e intimidade forte. São amizades que se geram nas diversas fases da nossa vida. Algumas dessas amizades são duradouras e ainda permanecem ao nosso lado até os dias de hoje. Outras fizeram parte da nossa vida por um determinado período de tempo, mas a vida fez com que o contacto com essas pessoas desaparecesse. Há amigos que a vida levou para longe, mas vamos mantendo contacto e mesmo à distância vamos sentindo o carinho de partilhar e dever partilhar os sucessos e derrotas um do outro. Cultivar amizades requer dedicar tempo para fortalecer essa relação. Todos os momentos bons devem servir para nutrir essa relação com a partilha de gostos comuns, diversões e alegria. A partilha de uma refeição é um dos momentos altos desses momentos de cultivo da amizade. Quando as amizades são cultivadas da forma certa e com o propósito certo, acaba por se cumprir aquilo que escreveu Salomão num dos seus provérbios. Um amigo que mantém a amizade é como um irmão em ocasiões difíceis. São esses relacionamentos fortes que mais tarde se tornam um apoio quando a vida aperta. A maturidade não se atinge quando já não se precisa de ninguém e quando alguém se acha muito independente. Maturidade é entender que a vida não se vive sozinho, mas que somos dependentes uns dos outros. É por isso que Deus mostrou a Adão que ele precisava de alguém. Deus podia ter feito Adão completo e independente. Deus podia ter feito Eva na mesma altura que Adão, mas não foi isso que aconteceu. Deus fez Adão passar por um processo que o fez entender que ele precisava de alguém que o apoiasse. Na vida de cada ser humano deve haver alguém que cumpra o propósito do provérbio de Salomão. Preferencialmente, devemos procurar ter uma esposa ou um esposo na nossa vida, mas na ausência dessa pessoa devemos procurar ter alguém que está lá para os momentos em que a vida treme e os alicerces abanam. Enquanto viveu aqui na Terra, Jesus procurou relacionar-se com as pessoas. Esses relacionamentos eram maioritariamente feitos à mesa, com a partilha de alimentos. Mas por que é que Jesus procurava essas pessoas e cultivava essa amizade com elas? Muitas vezes ouvimos dizer que isso fazia parte da sua missão de salvar a humanidade e de partilhar da mensagem das boas novas de Deus. Embora isso seja 100% verdade, eu creio que é apenas uma parte da verdade completa. Para cumprir o seu papel de salvador da humanidade, Jesus tinha de estar sujeito a tudo o que um ser humano é sujeito. Vemos isso nos relatos da sua vida quando vemos que Jesus teve fome, sede, cansaço e tristeza. Mas isso significa que Jesus também sentia a necessidade do apoio de amigos verdadeiros para o apoiar nessa missão. Para além dos seus 12 seguidores, Jesus tinha uma família de 3 irmãos com quem ele procurava estar junto o máximo tempo possível. Se o próprio Jesus precisou de suporte e amigos, quanto mais nós precisamos de ter esses amigos em quem nos apoiamos nos momentos mais dolorosos. Hoje quero deixar-lhe o desafio de revisitar os seus amigos. Quem sabe ligar ou mandar uma mensagem para alguém com quem não fala há muito tempo e com quem teve uma forte proximidade. Se possível, combine algo com essa pessoa. Não fique apenas no temos que combinar qualquer coisa um dia. Não. Não saia perto dessa pessoa nem desligue o telefone sem combinar o dia, a hora exata e a ementa. Que esse momento, ou qualquer outro momento que possa ter em breve com um amigo próximo, lhe possa lembrar que você foi criado para ter pessoas como seu suporte e amparo. Se tem marido ou esposa, não durma hoje sem lhe agradecer o apoio que ele ou ela lhe tem dado na sua estrutura física, mental e espiritual. Nunca se prenda à ideia de que é só que fica melhor. A lição de Adão é a mesma para si e para mim. Assim como Deus e Jesus se relacionam, que nós também nos possamos relacionar com aqueles que têm os valores e caráter para ser a nossa âncora quando as ondas da vida são maiores que o nosso barco. Paulo tinha viajado para Troade e estava previsto encontrar-se com seu amigo Tito. Paulo sentia a falta do apoio de Tito. Preocupado com a sua ausência, Paulo vai para a Macedónia para tentar encontrar o seu companheiro de viagem e apoio emocional. Ao chegar à Macedónia, Paulo teve de lidar com vários problemas e dificuldades. Isso tornou o seu estado de espírito ainda pior do que aquilo que estava. Eis que finalmente chega Tito, e Paulo vai escrever numa das suas cartas que Deus, que dá coragem aos aflitos, veio encorajar-nos com a chegada de Tito. Para Paulo, os amigos verdadeiros são uma fonte de coragem e de ânimo, e ele não tinha dúvidas que tinha sido Deus a trazer Tito para próximo dele. O meu desejo é que tenha sempre a certeza que Deus vai trazer os amigos certos nas horas certas, mas isso só será possível se, em vez de nos isolarmos, nutrirmos as nossas relações de forma completa e saudável. Lembre-se que há alturas na vida em que a presença de Deus se vai personificar na figura de um amigo, de um parente ou de um marido ou esposa.
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1: Prosseguimos este itinerário especial pelas descobertas arqueológicas do Egito que evidenciam factos narrados na Bíblia. No primeiro livro hebraico de Reis, capítulo 14, ou no segundo livro das Crónicas, no capítulo 12, é referida uma invasão militar egípcia no reinado do rei de Judá,

0: Roboão, filho de Salomão. O episódio é descrito como tendo sido perpetrado por Sisac, rei do Egito, que marchou contra Jerusalém e tomou os tesouros do templo e da casa real, e tirou todos os escudos de ouro que Salomão tinha feito e levou tudo. Como não havia qualquer referência a um faraó de nome Sisac nos textos clássicos, os académicos do século XIX consideraram a informação bíblica como uma narrativa fantasiosa. Na verdade, até à descoberta da Pedra da Roseta, em 1799, ninguém sabia ler os milhares de hieróglifos gravados e pintados nas paredes dos templos e dos túmulos do Val do Nilo, e retirar as informações históricas que eles continham. Por esse motivo, era impossível saber se existia algum faraó desconhecido dos relatos clássicos com o nome de Sisac. Foi graças a Jean Champollion, o francês que decifrou a Pedra da Roseta, em 1822, finalmente foi possível ler e interpretar a antiga escrita hieroglífica. Naturalmente, que não passaram muitas décadas após a tradução deste alfabeto para se descobrir a múmia de um faraó de nome Sheshonq ou Shoshenq, cujo termo transliterado para a língua semita se aproxima foneticamente do nome bíblico de Sisac ou Shishak. Na época em que esta primeira referência escrita foi descoberta e traduzida, só sabíamos da existência do Sheshonq, que fundou a 22ª dinastia, chamada de Bubastita, devido à sua proveniência da cidade líbia de Bubastis. Ele vinha mencionado igualmente numa lista de reis compilada pelo sacerdote egípcio Maneton no século III a.C., durante o período helenístico. Contudo, de lá para cá, foram descobertos os hieróglifos gravados de mais 4 Sheshonqs nessa dinastia e na seguinte. E embora haja quem discute esta questão em pormenor, é provável que as referências históricas bíblicas se refiram apenas ao Sheshonq I, pois o seu governo durou entre 945 e 922 a.C., coincidindo cronologicamente com a referência bíblica à invasão no 5º ano do reinado de Roboão, por volta de 926-925 a.C. Além disso, um outro relato do 2º Livro de Reis, no capítulo 11, indica que Sisac forneceu refúgio a Jeroboão, o primeiro monarca do Reino do Norte, de Israel, que governou por volta de 932 e 914 a.C., fugindo de Salomão durante os últimos anos do seu reinado, o que recua ainda mais a datação. Sheshonq I não foi um conquistador modesto, aliás, como todos os faraós egípcios. Tendo deixado gravado para a posteridade, numa porta lateral do templo de Amon, em Karnak, um relato muito exagerado das suas vitórias militares. Nesse relevo parietal, o faraó é representado numa figura de grande tamanho, usando a coroa do Alto e do Baixo Egito, simbolizando o seu domínio sobre todo o Egito. Está armado com um bastão, um símbolo de autoridade, enquanto segura alguns prisioneiros pelos cabelos, uma representação clássica de subjugação dos inimigos. O verdadeiro conteúdo da inscrição é essencialmente político e teológico, proclamando a graça do deus Amon para com o rei e realçando o seu poder. Ladeiam-no o desenho de 175 prisioneiros ajoelhados e com as mãos atadas, com o respectivo nome, identificando cada cidade ou região conquistada, inscrito em hieróglifos. Infelizmente, apenas 127 cartelas toponímicas destas podem ser lidas, parcial ou integralmente. E entre esses nomes encontram-se localidades mencionadas na Bíblia, como Megido, Jezreel, Ascalon, Kiriat Jearim, Gibeon e outras mais indefinidas ou não localizáveis, que nos proporcionam um mapa dos possíveis locais que o faraó conquistou na sua campanha militar na Canaã. Quando em 1828 se fez a primeira leitura desta extensa inscrição desgastada, os estudiosos imediatamente a conectaram com a narrativa bíblica, porque ela constituía um possível testemunho externo que corroborava a invasão egípcia relatada nas crónicas judaicas. Contudo, este relato gravado na parede do templo não é um registro histórico rigoroso. É preciso recordar que estas listagens de conquistas eram muito frequentes e que os faraós recorriam repetidamente a locais conhecidos em relatos anteriores. Locais que eram relevantes nas relações internacionais e que eram incluídos aqui apenas com fins propagandísticos, para mostrar um domínio muito além da realidade. Sabemos que, por razões logísticas, era impossível que 175 grandes cidades tivessem sido verdadeiramente conquistadas pelo exército egípcio, pois os relatos tradicionais dos faraós mencionam assédios e cercos militares a aglomerados populacionais que demoravam e duravam mais de 2 anos. Mas se nem todas as cidades registadas foram destruídas no curso das campanhas militares deste faraó, como é que podemos saber aquelas que foram? Se é que foram. Esta inscrição de Karnak, de Sheshonq I, contém muitos traços históricos verídicos, mas o facto de existirem tantas incertezas na sua interpretação requer prudência e obriga a uma profunda análise crítica do registro escrito, o que leva inúmeros investigadores a terem precauções na responsabilização de Sheshonq I pelo ataque a Jerusalém. Eles duvidam mesmo da semelhança superficial entre o nome Shishak e Sheshonq. Consideram que são dois termos filologicamente diferentes. Por outro lado, os autores lembram o problema da inscrição do portal de Karnak não mencionar qualquer campanha de Sheshonq I em Jerusalém. Enquanto a descrição bíblica da campanha de Shishak visa claramente Judá e Jerusalém. Portanto, consideram que podemos estar a falar de duas campanhas bem diferentes. Mas Jerusalém pode não vir mencionada na lista por ser uma das 50 cartelas elegíveis. Mas a presença de outras cidades na região sugere que esta campanha incluiu áreas perfeitamente controladas por Israel e por Judá. Mesmo sabendo que não existe uma única inscrição direta confirmando o saque de Sheshonq I a Jerusalém, vários achados arqueológicos mostram sinais de destruição de mudanças ocupacionais nesse período em outras cidades judaicas mencionadas na dita listagem de Sheshonq I, como Megido, Gezer, Arad ou Siquém. Em Tel Megido há mesmo um achado arqueológico comprovativo dessa campanha militar, descoberto pela equipa da Universidade de Chicago em 1925, correspondente ao fragmento de uma estela de calcário com o nome do faraó, Sheshonq I. Apesar de ter sido encontrada fora de contexto, ela tem sido interpretada como parte de uma grande estela real, erguida pelo monarca egípcio como sinal de posse e domínio. Embora nem a Bíblia nem as fontes egípcias sejam explícitas sobre os objetivos da campanha de Sheshonq I, muitos estudiosos sugerem que nesse período o Egito buscava restaurar a sua influência sobre a Canaã. A invasão dos reinos de Israel e Judá pode ser vista como parte dessa política expansionista egípcia. Mas alguns defendem que o objetivo era o acesso às minas de cobre do Vale de Arava. Após o colapso da Idade do Bronze, o Egito nunca mais conseguiu aceder a estas minas, que agora eram controladas pelos nómadas edomitas, a quem foram forçados a comprar o valioso metal. Mas com a ascensão da 22ª dinastia, sob o comando de Sheshonq I, o Egito conseguiu alterar esta situação. Confirmando-se esta hipótese, o ataque de Sheshonq I à região de Judá pode ter sido uma tentativa de reafirmar o domínio sobre os reinos levantinos e recuperar o controle do comércio do cobre. Após a morte do rei Salomão, o reino de Israel dividiu-se em dois, Israel ao norte e Judá ao sul, o que pode ter facilitado a invasão de Shishak, que encontrou em Judá uma nação enfraquecida e vulnerável, como vem descrito na Bíblia. O segundo livro de Crónicas, capítulo 12, confirma que a cidade de Jerusalém não terá sido saqueada, nem destruída, e Roboão até foi mantido no trono, mas teve de tornar-se servo do faraó. Há várias questões que realmente permanecem abertas, mas a maioria dos estudiosos concorda que a invasão descrita na Bíblia e a campanha registada no portal Bubastita de Karnak se referem ao mesmo evento histórico. A estela de Megido pode ser uma dessas evidências arqueológicas mais claras que ajudam a estabelecer essa conexão entre os registros históricos egípcios e o relato bíblico, tornando a campanha da Shishak um dos primeiros eventos na Bíblia que pode ser datado com precisão, usando fontes externas, ajudando os arqueólogos e historiadores a criar uma linha do tempo mais precisa dos eventos bíblicos e entender melhor a interação entre o Egito e os reinos de Israel e Judá neste período. No próximo encontro, aqui na RCS, continuaremos com mais apontamentos arqueológicos desta viagem ao Egito, onde há muitas pedras gravadas que nos lembram que o passado não se apaga, mas permanece gravado na pedra.
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1: Oi, tudo bem? Está começando o programa Comportamento aqui na Rádio Novo Tempo. Meu nome é Aline Carvalho. E aqui no Comportamento nós temos interesse em te ajudar, porque nós temos profissionais que vão trazer um novo olhar para o seu problema, um novo direcionamento, talvez, e conselhos para te ajudar a resolver os seus problemas e as suas dificuldades. Hoje, quem está aqui com a gente é a doutora Rosana. Oi, Rosana, que bom que você voltou aqui ao Comportamento para a gente compartilhar mais uma história. E a história de hoje é de um ouvinte que conta que, quando tinha 15 anos, conheceu um rapaz, um moço, na sala de aula. E eles começaram a se conhecer, mas ele tinha namorada. E, enfim, essa namorada dele ficou grávida, ela acabou se afastando, foi viver a vida dela, se casou e agora o esposo dela veio a falecer. Ela disse que realmente amava o esposo e que sente falta dele, mas agora que ela está viúva, esse rapaz que ela conheceu lá quando tinha 15 anos voltou a fazer contato com ela. Ele já não está mais casado e eles sempre se falam por telefone. Ela disse que sente alguma coisa por ele, mas sabe que Deus não aprova esse relacionamento. Ela clama todos os dias para que ela não sinta amor por ele, porque ele vive em adultério com várias mulheres. E ainda liga para ela e conta todas as experiências que ele tem com essas outras mulheres. Ela pede a nossa ajuda porque ela realmente não sabe o que fazer, Rosana. Como você poderia ajudar essa nossa ouvinte?
2: Olá, Aline. Olá, queridos ouvintes do programa Comportamento. Que Deus abençoe a sua vida. Querida amiga, você nos conta a sua história, já nos trazendo aqui nas entrelinhas a resposta. Mas nós queremos te aconselhar e te apoiar aqui para que você tenha uma vida plena. Biblicamente falando, seu esposo faleceu, você é uma viúva, você pode em qualquer momento recomeçar sua vida. Pode conhecer um homem que tenha o coração, segundo o coração de Deus, e que te fará muito feliz. Então eu quero dizer a você, querida amiga, prossiga em cima daquilo que você sabe que Deus tem para você. Você mesma diz que confessa que sente muito amor por ele, mas que você tem certeza que Deus não aprova o relacionamento. Por quê? Deus não é contra o amor, mas ele é a favor do amor verdadeiro. E eu vou te dizer, não comece uma vida em cima de um adultério. Um homem que veio novamente, após tantos anos, querida amiga, lhe fazer a mesma proposta ou até pior, onde ele já diz claramente para você que ele vive em adultério, que ele vive com outras mulheres e ele te liga e ainda te conta tudo. Minha sugestão para você, eu não posso decidir por você. O controle do volante da sua vida está em suas mãos, mas eu posso lhe dar uma sugestão de dizer a você, corte vínculo com esse seu passado e peça a Deus o novo de Deus. Você conhece a palavra de Deus, você tem uma vida pela frente, tem uma história de dor, mas tem um Deus que cura a dor. Que Deus abençoe a sua vida, que você possa prosseguir olhando para frente e não para trás, pois lá na frente o Senhor tem planos de paz para dar o fim que você deseja e não de mal. Um grande abraço no seu coração, com grandes bênçãos.
1: Muito obrigada, Rosana, pelo seu aconselhamento, por sua resposta a essa história que a nossa ouvinte enviou. Muito obrigada pela companhia no programa de hoje e até o próximo programa. Tchau!
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1: É muito bom estar aqui contigo, olhando para alguns dos conselhos que Salomão nos dá através do livro de Provérbios. E o texto de hoje é muito interessante e é uma dica para nos ajudar a resolver muitas vezes alguns pequenos conflitos que possam existir com a nossa mulher, com o nosso marido ou até mesmo com algum colega de trabalho ou noutra situação. Vê o que ele diz no capítulo 20 e no verso 14. Um presente dado discretamente acalma a ira. Uma oferta às ocultas vence a mais forte indignação. É. Flores, bombons, são coisas que podem muitas vezes ajudar e acalmar momentos de tensão num casal, por exemplo. Ou então num ambiente de trabalho. Nós, quando as coisas andam mais tensas dentro do trabalho, não que não seja mesmo originado por nós, se nós comprarmos uma caixa de bombons que colocamos à disposição dos nossos colegas, muitas vezes ajuda, isso vai ajudar a que as situações se acalmem e que as pessoas se tornem mais disponíveis para fazer as coisas. O sábio Salomão traz-nos estes conselhos, que são conselhos muito práticos para a nossa vida. Logicamente que isto não se aplica a todas as situações em que nós procuramos comprar as outras pessoas com isso. Não, não é isso que ele está a dizer. Ele está a dizer que o presente vai ajudar a acalmar. Logicamente que eu não cheguei a levar o ramo de flores se houve alguma coisa que eu fiz que eu não fiz tão corretamente contra a minha, em relação à minha mulher. Eu tenho que ir e pedir desculpas também, tenho que ir pedir perdão à minha mulher ou a quem quer que seja quando dou o presente. Mas normalmente, isso, como ele diz, vai acalmar. Experimenta.
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1: Muito obrigado por acompanhar mais um Diário da Saúde. Hoje trago-lhe um tema muito relevante e atual: a saúde mental. A saúde mental diz respeito a todos. E para além de ser um direito, é também uma necessidade urgente dos nossos tempos. A Organização Mundial da Saúde considera a saúde mental como uma prioridade e sublinha que esta não é apenas uma questão médica. É uma questão social, económica, cultural e até política. Porque o sofrimento psicológico afeta a forma como vivemos, trabalhamos, aprendemos e nos relacionamos. Infelizmente, os números não enganam. As perturbações mentais estão a aumentar em todo o mundo e são uma das principais causas de incapacidade no século XXI. A depressão, por exemplo, é uma das principais causas da incapacidade na União Europeia. E mais do que um problema individual, é um problema coletivo. Não só por afetar o bem-estar da pessoa, mas porque está diretamente ligada a uma das consequências mais graves, o suicídio. E Portugal? Portugal está entre os países da União Europeia com maior prevalência de perturbações mentais. Algumas estatísticas apontam e estimam que cerca de 22% da população sofre de algum problema de saúde mental. As mulheres, em especial, são mais afetadas por quadros como a ansiedade e a depressão. E os dados mostram que a vulnerabilidade é maior entre quem tem menor escolaridade e rendimentos mais baixos. Isto mostra-nos uma realidade preocupante, mas também um caminho claro. Precisamos falar mais sobre saúde mental. Precisamos de combater o preconceito e o estigma. Precisamos de garantir apoio a quem precisa. É tempo de compreender que pedir ajuda não é fraqueza, é coragem. Que cuidar da mente é tão importante quanto cuidar do corpo. E que a saúde mental deve ser uma prioridade para todos nós, enquanto indivíduos, famílias, comunidades e sociedade. Hoje deixo-lhe um convite. Olhe à sua volta. Pergunte a alguém como se sente. E se for consigo, não guarde tudo para dentro. Fale, procure apoio, permita-se ser cuidado. Porque não há saúde sem saúde mental. O Diário da Saúde termina por aqui. Obrigado por estar desse lado. Volto no próximo episódio com mais temas que fazem a diferença para si e para todos. Até lá, cuide-se de corpo e mente.
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1: Uma coleção de 20 mil borboletas. Não se fará mal nem dano algum em todo o meu santo monte, porque a terra se encherá do conhecimento do Senhor, como as águas cobrem o mar. Isaías capítulo 11, versículo 9. O Sr. Bernard de Abrera, da Austrália, tem uma das maiores coleções de borboletas do mundo. Possui mais de 20 mil espécies diferentes na sua coleção. Consegues imaginar isto? Mas não é tudo. Nenhuma das suas borboletas foi morta ou está montada em quadros como geralmente acontece. Todas foram capturadas em filme. Ele está a produzir uma série de 5 filmes intitulada Borboletas do Mundo. Acredita que as borboletas devem voar livremente, não ficar alfinetadas em quadros poeirentes nos museus e a cheirar a naftalina. Concordas? Já fizeste uma coleção de insetos ou borboletas? Quando eu era menina, passava muito tempo no verão a colecionar borboletas. Os meus pais ajudaram-me a fazer uma rede, bandejas para secá-las e até me deram um armário especial para as guardar. Era divertido colecionar. E eu gostava de as caçar de dia e de noite. Mas, com o tempo, todos os meus insetos se desfizeram em pequenos pedaços, mesmo dentro do armário especial. Além disso, as borboletas, especialmente as noturnas, de cores delicadas, perderam a cor. Com o passar dos anos, já não eram bonitas e comecei a perguntar-me por que tinha apreciado tanto fazer aquela coleção. Concluí que o prazer estava em colecionar, não em possuir a coleção. Por isso concordo com o Dr. Bernard Ebrera. Não há necessidade de caçar as lindas criaturas que Jesus criou para serem apreciadas. Não há necessidade de as matar e alfinetar numa caixa para admirar a sua beleza.

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1: Seja bem-vindo, seja bem-vinda. Estamos a iniciar o Palavras e Virtudes de hoje. Este é o nosso habitual encontro semanal aqui no canal Novo Tempo Portugal. Se é a primeira vez que está na nossa companhia, seja também bem-vindo ou bem-vinda. Eu sou o Jorge Machado, estou aqui para convidá-lo

0: percorrer conosco mais uma etapa na descoberta do sentido ou do sentido das palavras que traduzem as virtudes que engrandecem a vida. A palavra escolhida para a reflexão de hoje é inteligência. E começo já com algumas interrogações que, embora pareçam simples, acompanham a humanidade desde o início dos tempos. Por exemplo, por que razão tantas vezes nos questionamos? Por que fazemos perguntas? Por que agimos das mais variadas formas perante o mesmo desafio? Por que fazemos escolhas das mais triviais às mais complicadas? Afinal, qual a razão desta nossa sede incessante de conhecimento? Por que pensamos? Por que falamos? Por que amamos? Por que analisamos? Ou, em última análise, por que estamos aqui? A resposta a todas estas perguntas reside numa única verdade. Todos, sem exceção, todos, possuímos aquilo que chamamos de inteligência. Mas, antes de nos debruçarmos sobre este complexo e fascinante tema, permita-me que lhe apresente a revista Esperança. 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Retomamos agora o ponto onde ficamos, falo-lhe de inteligência. E dizia eu que todos somos seres inteligentes. Ninguém o pode negar. Mas, então, o que significa ser inteligente? Com mais ou menos dificuldade, está ao nosso alcance encontrar uma ou mais definições sobre inteligência ou sobre o que é ser inteligente. Bom, ser inteligente não é apenas resolver contas ou guardar dados, mas sim saber ordenar o pensamento e agir com propósito perante aquilo que é desconhecido. Todos os desejos, impulsos e comportamentos humanos devem-se ao facto de sermos isso mesmo, inteligentes. A inteligência atua como uma bússola que orienta os nossos instintos e a raiz de cada ambição que vai moldando a nossa jornada. Vamos pensar a inteligência começando por alguns detalhes sobre a origem desta palavra. A palavra inteligência nasceu do particípio presente do verbo latino intellegere. Ela é composta pelo prefixo inter, que significa entre, mais o verbo legere, que significa juntar. Mas também pode significar escolher. Deste modo, intellegere quer dizer escolher entre, ou seja, traduz a ideia de reunir várias opções para uma escolha. É interessante que o mesmo verbo latino legere também pode ter o significado de ler, pressupondo-se que ler é escolher, juntar letras, palavras e perceber o significado. Neste contexto, ser inteligente é saber escolher a melhor opção entre várias, mas também saber fazer a leitura correta do que temos diante de nós, ou seja, analisar com profundidade. Uma pessoa inteligente é aquela que é capaz de separar o essencial do dispensável, o valioso do que é fútil, e sabe diferenciar aquilo que é apropriado para desenvolver uma determinada atividade daquilo que é desnecessário para a mesma. De maneira concisa, será cabível então afirmar-se que as capacidades como de raciocinar, discernir e compreender pertencem àquilo que designamos por inteligência. Hoje é comum falarmos e ouvirmos falar acerca de inteligência artificial. Ela própria é fruto da inteligência humana. Foi criada pelo homem e continua por ele a ser desenvolvida. Na atualidade, o seu desenvolvimento foi tal que todos ficamos abismados pela sua capacidade de resposta e pela rapidez com que opera, ultrapassando largamente o desempenho humano. Ela processa bilhões de dados em segundos, identifica padrões invisíveis ao olho humano e executa tarefas repetitivas com precisão absoluta. Atualmente, muito se discute sobre os prós e os contras da inteligência artificial. Milhões de estudantes já a utilizaram e continuam a utilizar para simplificar os seus deveres escolares, obtendo respostas rápidas, sem grande esforço intelectual. Na prática, a inteligência artificial acaba por ser uma espécie, eu diria, entre aspas, de cérebro auxiliar, que não temos ou que temos sempre à mão, capaz de processar informações com uma velocidade incrível. Por isso, hoje, são muitos aqueles que se interrogam, tal como eu, e se calhar você também, da seguinte maneira: se colocássemos numa balança os benefícios e os perigos da inteligência artificial, para que lado penderia o prato da balança? O equilíbrio atual da inteligência artificial é assim posto em causa. Enquanto se apresenta como uma ferramenta de grande utilidade, surge também como uma ameaça sem precedentes à nossa própria segurança. A grande questão não reside apenas na eficácia dessa ferramenta, mas em saber até que ponto esta dependência tecnológica pode influenciar a essência da pessoa humana. Existe, na verdade, um risco real de que a dependência de sistemas puramente lógicos nos influencie de tal modo, tornando-nos indivíduos cada vez mais frios, calculistas e menos sensíveis. Ao confiar o pensamento e a resolução de problemas a processamentos artificiais, corremos o risco de atrofiar a profundidade do sentir humano e de permitir que a frieza dos dados influencie as nossas emoções. Nesse âmbito, existe um risco real que a busca excessiva de conteúdos na inteligência artificial sobre a fé e a espiritualidade substitua a busca de Deus, desviando a pessoa do estudo da sua palavra. No desenvolvimento da vida espiritual, nada, absolutamente nada, pode substituir a palavra de Deus. É na busca diária da palavra de Deus, em oração e num tempo de profunda quietude, que nos tornamos capazes de ouvir a voz de Deus. O que acabei de afirmar está de acordo com o pensamento divino. Ouça o que a Bíblia tem para nos dizer. Porque a palavra de Deus é viva e eficaz, e mais penetrante do que espada alguma de dois gumes, e penetra até a divisão da alma e do espírito e das juntas e medulas, e é apta para discernir os pensamentos e as intenções do coração. Percebemos bem. É isto, e isto é exatamente o que nenhuma outra inteligência consegue fazer. A palavra que acabei de citar encontra-se no capítulo 14 do livro de Hebreus. Se tem a sua Bíblia consigo, bom, convido agora a refletir nesse texto, enquanto vamos fazer a nossa habitual pausa para um intervalo. Então, até já.
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0: Estamos de volta à sua companhia e ao Palavras e Virtudes. 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Entre aquilo que nos distingue das outras espécies, a inteligência será o fator mais evidente. São notórias nos outros animais formas rudimentares de habilidades e capacidades que nos surpreendem, mas eles não se aproximam à nossa sofisticação mental. Sim, eles, como nós, foram criados por um Deus inteligente, mas nenhum deles foi criado à imagem e à semelhança de Deus. E é isso que faz toda a diferença. Adão, o primeiro humano, não era, como muitos querem fazer crer, um tipo de homem das cavernas, obtuso e com uma aparência animalesca. Ao contrário, era primoroso fisicamente, moralmente e intelectualmente. Tinha capacidade para se comunicar, inteligência para entender e cumprir as ordens. Todas estas características estão bem evidenciadas no relato do primeiro livro da Bíblia, o Gênesis, o livro das origens. A partir do capítulo 2 de Gênesis, vemos Deus interagindo com o homem. O mesmo não aconteceu com os outros animais criados por Deus. Ali em Gênesis é também referido que foi o homem quem começou a dar nome a todos os animais, e isso era uma tarefa complexa que exigia ponderação sobre as características de cada um desses animais. Segundo a Bíblia Sagrada, a verdadeira história da nossa origem não condiz com outras teorias que defendem a ideia de que o ser humano é o resultado de milénios de evolução a partir de criaturas inferiores. Não. A busca pela compreensão da origem humana tem sido o grande dilema da nossa espécie. Enquanto diversas teorias tentam explicar o surgimento da vida através de processos puramente aleatórios, o conceito bíblico criacionista propõe que somos fruto de uma intencionalidade divina. O maior argumento a favor desta tese não reside apenas no que nos rodeia, mas no cérebro humano. O cérebro humano, criado por Deus com todo o seu fascínio e complexidade, continua a desafiar as mentes mais perspicazes. Não existe na natureza nem na tecnologia mais avançada algo que se compare à arquitetura cerebral. Com mais de 85 mil milhões de neurónios e bilhões de conexões, o cérebro não é apenas um órgão de processamento de dados. É um sistema dinâmico que gera consciência, moralidade e criatividade. É evidente que o cérebro e a inteligência humana compensam as nossas limitações físicas. Comparado a algumas outras espécies, o ser humano é mais lento, mais fraco e possui sentidos como a visão, a audição e o olfato substancialmente menos desenvolvidos. O instinto é uma capacidade bem presente na vida animal. E ao contrário das diferentes espécies, a inteligência é o único meio que possuímos para dominar os nossos instintos. Certamente, esta inteligência que nos distingue não é resultado de um puro capricho da natureza, nem é por um mero acaso que nós humanos somos capazes de domesticar animais, criar projetos arquitetónicos, construir pontes, barragens, arranha-céus, cruzar os oceanos em poucas horas, construindo naves espaciais, voando à velocidade do som e comunicar-nos usando os mais diversos e sofisticados meios de comunicação, tais como os satélites que povoam o espaço. Perguntamos, que resposta temos para tudo isto? Pois é, a explicação para a profundidade da inteligência humana encontra-se na razoabilidade das Escrituras Sagradas. De modo acessível a qualquer intelecto, o texto bíblico de Gênesis capítulo 1 revela que a origem dessa sofisticação é o poder de Deus, cuja natureza transcende a nossa própria faculdade de compreensão. A resposta mais simples que temos para tudo isso é que vem daquele que nos criou. Criou, pois, Deus, o homem, à sua imagem e à sua semelhança. Deus o criou, homem e mulher os criou. De todas as criaturas viventes, só o homem, só ao homem, foi dada a capacidade de conhecer, amar o seu Criador. Somente nós, seres humanos, somos chamados a uma aliança com Deus, fruto da sua infinita graça. Podemos adorá-lo, podemos falar com ele, podemos, em oração, abrir-lhe o nosso coração, contar-lhe tudo a nosso respeito e buscarmos as suas respostas através do seu livro, escrito em linguagem humana, mas por homens que ele próprio inspirou ou separou. A vastidão do universo e a perfeição da natureza proclamam de forma silenciosa e magnífica a glória do Criador. No entanto, entre todas as maravilhas do mundo, há uma criatura que ocupa um lugar único no coração de Deus, o ser humano. Somos as únicas criaturas no planeta que Deus quis para si, não como peças de uma engrenagem, mas como pessoas que podem falar com o seu Criador. Deus apela à nossa inteligência quando nos diz: e buscar-me-eis e me achareis quando me buscardes de todo o vosso coração. Podemos ler esta palavra no livro de Jeremias, no capítulo 29 e no versículo 13. Diferente das estrelas que seguem as suas órbitas ou dos animais que obedecem ao instinto, nós fomos formados ou fomos dotados, aliás, com o risco e o privilégio da liberdade. Deus, em sua infinita bondade, escolheu desejar a nossa resposta Ele não nos impõe a sua presença. Ele convida-nos, pergunta-nos, solicita. Por termos a imagem de Deus, cada um de nós tem a dignidade de pessoa. Embora criados do pó da terra, não somos apenas alguma coisa, mas alguém, seres inteligentes, capazes de nos conhecermos e de nos doarmos, doarmos livremente. Somente nós, criados à semelhança de Deus, podemos partilhar uns com os outros uma porção do seu ilimitado amor. Sim, estimado amigo, fomos criados para viver, para dar e receber. Principalmente para amar. E aí, bom, aí reside a razão fundamental da nossa inteligência e da dignidade humana. Deus, afinal, nos fez diferentes de tudo o que existe, de tudo o que Ele criou. Apenas a seres inteligentes como o ser humano pode ser ordenado: amarás o Senhor teu Deus de todo o teu coração, de toda a tua alma, de todo o teu pensamento, e amarás o teu próximo. Amar de todo o pensamento implica que o amor não é apenas um instinto ou impulso, mas um ato deliberado que envolve o discernimento. Estamos a chegar, assim, ao final deste nosso encontro. Foi com muita satisfação que tive o privilégio de estar consigo. Mas não me vou despedir de si sem voltar a falar-lhe deste guia de estudo sobre o Espírito Santo. Este manual é inteiramente gratuito e vai certamente surpreendê-lo pelo seu conteúdo acerca do modo como Deus interage conosco. E hoje falávamos exatamente de inteligência e descobrimos que este Deus inteligente, onde nós não podemos sequer alcançar o que Ele realmente representa em todo o universo, que preenche, é fruto exatamente, a compreensão será fruto exatamente do Espírito Santo. 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Se nos foi dada a capacidade de compreender algo acerca do universo e do seu Criador, é para que esta compreensão culmine na conclusão mais lógica e sublime de todas, a de que nada faz mais sentido do que amar a Deus e ao próximo. Fique bem, receba a bênção de Deus. Prometo voltar na próxima semana para mais um Palavras e Virtudes. Em nome de toda a equipa que produziu e realizou este programa, o nosso sincero muito obrigado. Então, até à próxima semana.
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1: Olá, meu amigo, minha amiga, bem-vindos ao nosso encontro. Eu sou Jorge Machado e, como é habitual, estou aqui para trazer-lhe mais um apontamento em palavras e virtudes. Hoje vou falar-lhe de luz. São inúmeras as representações que se dão à luz e em nenhuma delas existe qualquer relação com algo que seja negativo. A luz está sempre associada ao bem, àquilo que transmite positividade e transforma a vida ao seu redor. Segundo alguns etimólogos, a palavra luz tem a sua origem no indo-europeu. Diz-se leuk, que significa iluminar, a mesma palavra que no grego antigo é representada pelo adjetivo leukos, que é sinónimo de branco ou brilhante. Foi assim que chegou ao latim a palavra lux, cujo sentido faz referência à luz do dia, e lumen, com referência a um objeto ou um meio de iluminação. Quando falamos de luz, referimos-nos sem dúvida ao que está entre os maiores bens que o mundo e a humanidade possuem. A ciência define luz como a radiação eletromagnética cuja frequência é visível ao olho humano. A luz pode propagar-se no vácuo à velocidade de aproximadamente 300 mil quilómetros por segundo. Sem luz, não seria possível a existência de tudo que na Terra tem vida. O nosso planeta seria um imenso bloco de gelo, a atmosfera seria densa e as estações do ano não existiriam. O Sol é a fonte principal de luz e energia para a Terra. Fornece-lhe calor que a mantém com a temperatura adequada para a vida e a sua gravidade influencia as marés nos oceanos. A radiação solar propaga-se em todas as direções pelo espaço através das chamadas ondas magnéticas, cuja energia estabelece toda a dinâmica dos sistemas climáticos e atmosféricos. O Sol, imagine, dista da Terra quase 150 milhões de quilómetros e a sua luz demora 8 minutos e 18 segundos a chegar até nós. A temperatura na superfície do Sol é qualquer coisa como 5,5 mil graus Celsius e no seu núcleo calcula-se que atinja os 15 milhões de graus Celsius. É fantástico. O Sol está localizado no centro do nosso sistema planetário. Estima-se que o seu diâmetro tenha quase 1 milhão e 400 mil quilómetros, ou seja, 109 vezes maior que o da Terra com os seus 12.742 quilómetros. Toda esta incalculável grandeza não surgiu por acaso. O relato bíblico de Gênesis diz-nos que no princípio Deus criou os céus, referindo-se ao universo, e a Terra, referindo-se à criação do nosso planeta. O primeiro ato de Deus quando criou o mundo foi iluminá-lo. Diz-nos o texto de Gênesis logo no primeiro capítulo, e disse Deus, haja luz, e houve luz. Foi a partir daí que Deus prosseguiu a sua ação criadora durante 6 dias literais. Os primeiros raios de luz derramados sobre a Terra não vieram do Sol. Eles procederam do próprio Deus. Essa luz não se destinava apenas a expulsar as trevas físicas do nosso planeta. A luz que emana de Deus foi suficiente para trazer vida, para iluminar a natureza e a vida do homem. Ao quarto dia da criação, Deus fez então o Sol, a Lua e os restantes luminares que se movimentam na expansão dos céus. Toda essa imensidão incalculável de corpos celestes que brilham e resplandecem no espaço são uma manifestação da glória e poder de Deus, como tão bem expressou o salmista Davi quando dizia: os céus declaram a glória de Deus e o firmamento anuncia a obra das suas mãos. Amigo ouvinte, as trevas e a luz são incompatíveis. A Bíblia afirma que não pode existir nenhuma comunhão entre luz e trevas. Nas Sagradas Escrituras, a luz aparece algumas vezes associada a Deus, à verdade e à virtude, enquanto as trevas estão associadas ao pecado e ao opositor de Deus. Nos Evangelhos, Jesus declara-se a luz do mundo. Ele dizia: "Eu sou a luz do mundo. Quem me segue não andará em trevas, pelo contrário, terá a luz da vida." O mundo apresenta o maior contraste do universo. Enquanto o Sol brilha trazendo energia e luz para a Terra, a maioria da humanidade jaz nas mais densas trevas morais e espirituais. Assim diz a Sagrada Escritura: "Porque eis que as trevas cobriram a Terra e a escuridão os povos, mas sobre ti o Senhor virá surgindo e a sua glória se verá sobre ti." Esta declaração profética é uma referência primária ao tempo em que Jesus veio ao mundo. João, no seu Evangelho, ao referir-se a Cristo, declarava: "Ali estava a luz verdadeira, que ilumina todo o homem que vem ao mundo. Estava no mundo, e o mundo foi feito por ele, e o mundo não o conheceu. Veio para o que era seu, e os seus não o receberam." Jesus não foi aceito pela maioria das pessoas no tempo em que viveu. Mesmo muitos daqueles que o procuravam e o seguiam, faziam-no apenas por interesses pessoais. Mesmo sabendo disso, Cristo, a luz do mundo, nunca rejeitou quem quer que fosse que dele se aproximasse com fé. Com um coração cheio de compaixão, de amor, atendia a toda a solicitação, realizando milagres para diminuir o sofrimento humano. João, no seu Evangelho, aponta a rejeição a Cristo como a razão pela qual Deus condena o homem. E assim diz: "E a condenação é esta, que a luz veio ao mundo, e os homens amaram mais as trevas do que a luz, porque as suas obras eram más." Amigo ouvinte, hoje, como naquele tempo, Jesus continua a ser rejeitado pela maioria da humanidade. Embora o cristianismo seja considerado a maior religião com 28% da população mundial, a realidade é que o cristianismo de hoje está manchado pelo indiferentismo e a negação ou falta de conhecimento da verdade bíblica, em torno da qual floresce uma relaxação geral das consciências. Em sociedades que se dizem cristãs, assiste-se hoje a práticas de tramas escandalosas, onde o pecado subjuga o homem que vive, eu diria, alguns milhões de anos-luz distante de Cristo, a luz do mundo. Ainda assim, Jesus Cristo não desistiu da humanidade. Ofereceu-se a si mesmo pela salvação do pecador e, através da sua palavra, também ela, a luz, indica-nos o caminho de volta a Deus, o eterno Deus, que amou o mundo de tal maneira que deu o seu Filho único para que todo aquele que nele crê não pereça, mas tenha a vida eterna. Crer em Cristo, a luz do mundo, e na sua palavra, a luz para o caminho, é o único meio para a eternidade. Amigo ouvinte, é assim que chegamos ao fim de mais uma edição de Palavras e Virtudes. Voltarei a estar consigo em breve. Até lá, o meu abraço de amizade.
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2: Há pessoas que se cruzam na nossa vida a uma determinada altura e num determinado momento e com quem criamos laços de proximidade e intimidade forte. São amizades que se geram nas diversas fases da nossa vida. Algumas dessas amizades são duradouras e ainda permanecem ao nosso lado até os dias de hoje. Outras fizeram parte da nossa vida por um determinado período de tempo, mas a vida fez com que o contacto com essas pessoas desaparecesse. Há amigos que a vida levou para longe, mas vamos mantendo contacto e mesmo à distância vamos sentindo o carinho de partilhar e de ver partilhar os sucessos e derrotas um do outro. Cultivar amizades requer dedicar tempo para fortalecer essa relação. Todos os momentos bons devem servir para nutrir essa relação com a partilha de gostos comuns, diversões e alegria. A partilha de uma refeição é um dos momentos altos desses momentos de cultivo da amizade. Quando as amizades são cultivadas da forma certa e com o propósito certo, acaba por se cumprir aquilo que escreveu Salomão num dos seus provérbios. Um amigo que mantém a amizade é como um irmão em ocasiões difíceis. São esses relacionamentos fortes que mais tarde se tornam um apoio quando a vida aperta. A maturidade não se atinge quando já não se precisa de ninguém e quando alguém se acha muito independente. Maturidade é entender que a vida não se vive sozinho, mas que somos dependentes uns dos outros. É por isso que Deus mostrou a Adão que ele precisava de alguém. Deus podia ter feito Adão completo e independente. Deus podia ter feito Eva na mesma altura que Adão, mas não foi isso que aconteceu. Deus fez Adão passar por um processo que o fez entender que ele precisava de alguém que o apoiasse. Na vida de cada ser humano deve haver alguém que cumpra o propósito do provérbio de Salomão. Preferencialmente, devemos procurar ter uma esposa ou um esposo na nossa vida, mas na ausência dessa pessoa devemos procurar ter alguém que está lá para os momentos em que a vida treme e os alicerces abanam. Enquanto viveu aqui na Terra, Jesus procurou relacionar-se com as pessoas. Esses relacionamentos eram maioritariamente feitos à mesa, com a partilha de alimentos. Mas porquê que Jesus procurava essas pessoas e cultivava essa amizade com elas? Muitas vezes ouvimos dizer que isso fazia parte da sua missão de salvar a humanidade e de partilhar da mensagem das boas novas de Deus. Embora isso seja 100% verdade, eu creio que é apenas uma parte da verdade completa. Para cumprir o seu papel de salvador da humanidade, Jesus tinha de estar sujeito a tudo o que um ser humano é sujeito. Vemos isso nos relatos da sua vida, quando vemos que Jesus teve fome, sede, cansaço e tristeza. Mas isso significa que Jesus também sentia a necessidade do apoio de amigos verdadeiros para o apoiar nessa missão. Para além dos seus 12 seguidores, Jesus tinha uma família de 3 irmãos com quem ele procurava estar junto o máximo tempo possível. Se o próprio Jesus precisou de suporte e amigos, quanto mais nós precisamos de ter esses amigos em quem nos apoiamos nos momentos mais dolorosos. Hoje quero deixar-lhe o desafio de revisitar os seus amigos. Quem sabe ligar ou mandar uma mensagem para alguém com quem não fala há muito tempo e com quem teve uma forte proximidade. Se possível, combine algo com essa pessoa. Não fique apenas no "Ah, temos que combinar qualquer coisa um dia." Não. Não saia perto dessa pessoa nem desligue o telefone sem combinar o dia, a hora exata e a ementa. Que esse momento, ou qualquer outro momento que possa ter em breve com um amigo próximo, lhe possa lembrar que você foi criado para ter pessoas como seu suporte e amparo. Se tem marido ou esposa, não durma hoje sem lhe agradecer o apoio que ele ou ela lhe tem dado na sua estrutura física, mental e espiritual. Nunca se prenda à ideia de que é só que fica melhor. A lição de Adão é a mesma para si e para mim. Assim como Deus e Jesus se relacionam, que nós também nos possamos relacionar com aqueles que têm os valores e caráter para ser a nossa âncora quando as ondas da vida são maiores que o nosso barco. Paulo tinha viajado para Troade e estava previsto encontrar-se com seu amigo Tito. Paulo sentia a falta do apoio de Tito. Preocupado com a sua ausência, Paulo vai para a Macedónia para tentar encontrar o seu companheiro de viagem e apoio emocional. Ao chegar à Macedónia, Paulo teve de lidar com vários problemas e dificuldades. Isso tornou o seu estado de espírito ainda pior do que aquilo que estava. Eis que finalmente chega Tito, e Paulo vai escrever numa das suas cartas que Deus, que dá coragem aos aflitos, veio encorajar-nos com a chegada de Tito. Para Paulo, os amigos verdadeiros são uma fonte de coragem e de ânimo, e ele não tinha dúvidas que tinha sido Deus a trazer Tito para próximo dele. O meu desejo é que tenha sempre a certeza que Deus vai trazer os amigos certos nas horas certas, mas isso só será possível se, em vez de nos isolarmos, nutrirmos as nossas relações de forma completa e saudável. Lembre-se que há alturas na vida em que a presença de Deus se vai personificar na figura de um amigo, de um parente ou de um marido ou esposa.
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